0: suas ideias. Ou é também, né? Mas é aquele que consegue vender aquela visão com clareza e impacto. Olha só. Mas só é possível se você tiver uma boa comunicação. E aí, você que está comigo aqui todos os dias sabe do quanto de anos que eu tenho nessa área, né, gente? Desenvolvendo aí a comunicação, ensinando, trabalhando e a gente, no meio do caminho, passou a compartilhar todos esses conhecimentos e tem sido incrível. Então, a gente tem aqui evento presencial, que é o Mais Transformação, onde a gente consegue, num grupo bem seleto, se conhecer e aprender juntos sobre esse tema, que é a comunicação assertiva. E tem gente, colocaram aqui alguns depoimentos do que eles têm aprendido comigo, né? Do que eles têm aprendido com todo o nosso conhecimento. Vamos ver o que que o pessoal anda falando dos nossos eventos presenciais aqui.
1: Meu nome é Elisângela. Eu sou cirurgiã dentista, participei da palestra aqui da minha xará, Elisângela. Para mim foi extremamente edificante, um renovo de ideias, de perspectivas. E as coisas que eu anotei, com certeza vou levar para a vida, para o meu negócio e para os planos que eu tenho. Né, futuros que eu tenho colocado diante de Deus. Então, são dicas, são elementos que ela transmitiu que para mim foram extremamente valiosos. Obrigada.
0: Olha só, gente, que poderoso isso, né? Às vezes você acha que tem um problema, mas quando você vai estudar, você vê que tem dois, três. E não tem como você se comunicar de uma forma assertiva se você não souber gerenciar suas emoções. E aí lá a gente ensina muita coisa. 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Outro pilar, olha só, para fortalecer aí os seus negócios, é uma cultura forte, uma liderança poderosa. Por quê? O jogo muda o tempo todo. Empresários, empreendedores de sucesso, eles sabem, têm certeza absoluta de que a única certeza do mercado é a mudança. É a mudança. E aí, eles se reinventam o tempo inteiro. Se reinventam diante dos desafios, se reinventam diante das dificuldades, e mais do que isso, eles transformam esses obstáculos em quê? Em oportunidades. 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Seja firme, seja constante e seja.
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0: Sejam todos muito bem-vindos em mais uma série do nosso programa Adore Mais, no quadro Essa é Minha História. Seja bem-vindo você do FM, do 102.1, você do YouTube, do Facebook, do Instagram, do mundo inteiro. Afinal, nosso aplicativo já foi baixado, gente, em mais de 20 países. Então você que está ouvindo a gente aí do outro lado do mundo, seja muito bem-vindo, seja muito bem-vinda você que está ouvindo a gente, assistindo, e saiba que Deus tem o melhor para você no dia de hoje. Acredite que hoje pode ser o melhor dia da sua vida, porque chaves podem ser viradas, respostas podem ser respondidas, porque é através da vida do outro que nós nos inspiramos, é através da vida do outro que nós aprendemos. Então, nesse programa, é bate-papo interativo, inteligente, vem autoridades, celebridades, pessoas que fazem a diferença no mundo através dos seus dons, dos seus talentos. E aí, vem compartilhar aqui comigo e com você, para que a gente saiba qual foi o processo. Como é que foi chegar onde chegou? Como é que foi vencer tanta coisa no meio do caminho? Parece que só você, né? Tá aí sofrendo, tendo dificuldades no seu dia a dia, mas não. Saiba que quem chegou no sucesso, o tão famoso sucesso, né, gente? Parece que nós corremos atrás disso o tempo todo. Parece que foi simples. Mas eu digo uma coisa pra você, teve um processo. E hoje a gente tem uma convidada aqui falando de alguns temas muito incríveis. E ela usou tudo isso que deu de ruim na vida dela e hoje ajuda milhões de pessoas, milhares de pessoas ali. Então fica comigo, você que tá aqui no YouTube, já compartilha com todo mundo. Você pode ser dedo de Deus também hoje, viu? Não só a gente falando aqui não. Não só aqui a família Dori Mais. Só você compartilhar. Quem sabe pelo seu compartilhamento você salvou uma vida. E aí tem tantas pessoas que falam, Eli, eu não tenho dinheiro para ajudar, eu não tenho dinheiro para servir, como se fosse só o dinheiro que ajudasse, né, minha gente? Mas não é não. Com o que você pode servir hoje? Eu, como CEO da Dori Mais, para mim é uma honra servi-los nesse programa também. Você, dona de casa aí que tá me ouvindo, você que tá no Uber, no transporte público, caminhoneiro, que tem um pessoal poderoso que ouve a gente na Dutra ali, viu? Indo ali pro ABC, indo ali pra Baixada, e enfim, tantos lugares, em tantos veículos que estamos sendo ouvidos agora. Você que tá me ouvindo do seu carro, seja muito abençoado em nome de Jesus. E saiba que quando você sintoniza na Dori Mais, você faz parte da nossa missão de expandir a palavra de Deus, de levá-la até mais longe. Então tudo que você ouvir aqui, compartilha, abençoa também, porque você vai ter a colheita disso. Combinado, minha gente? Ó, e aqui no programa também a gente faz você pensar, porque não é que deu certo eu entender que isso funciona. Às vezes, a gente quer novos resultados, né? Quer uma vida diferente. Estando nos mesmos ambientes, lendo os mesmos livros, ou nem lendo. Não assistindo bons programas, mas não é o caso de você que tá aqui comigo, né? Glória a Deus, aleluia! E aí a gente não reflete, não pensa, não para pra pensar. E aí, eu trago pra você, em todos os programas, a mensagem de hoje. Nada aprisiona você, a não ser os seus pensamentos. Nada limita você, a não ser os seus medos. Nada controla você, a não ser as suas crenças. Nada aprisiona você, a não ser os seus pensamentos. Nada limita você, a não ser os seus medos. E nada, mas nada, controla você, a não ser as suas crenças. Percebe que não é o externo que vai comandar ou que tem o poder de comandar a sua vida. Não é. É o interno. O externo pode influenciar, claro, muito forte. Agora, quando você trabalha os seus pensamentos para que nada aprisione o que você pensa, porque aquilo que você pensa, você sente, age e vem os resultados. Os seus medos, eles são verdadeiros muitas vezes, mas eles não podem te paralisar. Eles não podem limitar você. As suas crenças, aquilo que você acredita, elas não podem direcionar os seus sonhos. Muitas vezes são as crenças limitantes que impedem esses sonhos e nos controlam e não deixam a gente seguir. Então, cuide da sua alma, cuide de você e saiba que todas as promessas de Deus, elas serão realizadas. Combinado? Uou, minha gente, ó, lá no meu Instagram a gente passa mais tempo, hein? Elisângela Gomes, a Eli. Elisângela Gomes, a Eli. Lá a gente fala de negócios com propósito, faz você aí ampliar, potencializar, expandir, como é que você quiser chamar o negócio para crescer, né? Mais de 28 anos como executiva de negócios e chegar até aqui com uma emissora dessa, primeiro milagre, segundo preparo, depois querer bastante, decisões, entender o porquê que as coisas não funcionam. Você sabia que são 4 áreas para o seu negócio avançar? Técnica, emocional, espiritual e estratégico. Talvez você não está crescendo. Tá um embrulho aí, ó, em uma dessas áreas. Ou em duas, três delas. Então, eu te espero lá no meu Instagram, Elisângela Gomes, a Eli. Negócios com propósito. Bora, minha gente? E veja bem, quem está comigo hoje aqui no nosso programa? Após 10 anos trabalhando na área da beleza, como cabeleireira e maquiadora de noivas, cuidando do exterior de mulheres, Deus a chama para largar tudo e viver o chamado, cuidando de mulheres no espiritual. Ela é mentora, pregadora do evangelho. Mirielle é casada há 21 anos e tem 3 filhos, o Cauã, de 21, Alisson, de 18, e a caçulinha, a Kathleen, de 13. O maior destaque da sua vida é a reconstrução do seu casamento. E com isso, hoje ela pode também ajudar outros casais. Coautora do livro Mulheres como Luzeiros no Mundo, onde conta seu testemunho e ajuda mulheres a não abrir mão de seus lares. Então vamos receber ela, minha gente, com aquela calorosa salva de palmas, a Mirielle Aragão!
4: Que honra estar aqui!
0: Seja muito bem-vinda, minha querida. Muito obrigada. Dá o seu boa tarde. Fala aí com a nossa
4: audiência. Boa tarde, gente! Povo de Deus abençoado.
0: Gente,
4: que
0: ela
4: honra.
0: Tá com um brinco tão lindo. Uau. Meu Deus!
4: Pra mim é um prazer estar aqui pra compartilhar a minha história, né, com essas mulheres, essas pessoas abençoadas que eu sei que tiraram esse tempo abençoado de Deus para nos ouvir. Então, estar aqui hoje, compartilhar, é de verdade algo que os céus preparou e eu estou aqui prontíssima.
0: Prontíssima. Prontíssima. Pronta, né, Mari? Vamos
4: prontíssima.
0: Gente, quando você entende que tudo aquilo que Deus fez ali na sua vida, né, de perrengue, vamos falar perrengue?
4: Sim.
0: Eu gosto dessa palavra.
4: Sim.
0: Porque parece que é comum, né? Todo mundo tem. É, tem uns perrenguinhos.
4: O caos.
0: O caos. Tem uns... Ixi, Maria. E Mirielle Aragão, conta pra gente, quem não te conhece aqui, quem que é a Mari hoje?
4: Olha, hoje eu posso dizer que a Mirielle, ela é uma mulher curada.
0: Eita, Glória.
4: É, gosto. Uma mulher curada. Uma mulher acessível no reino. E também pronta pra transbordar na vida de outras pessoas. E corajosa. Porque aquilo que o Senhor me dá, eu transbordo e eu não vou, sabe, não corro. É aquilo, independente de quem seja, para onde esteja e o local, eu estou lá. Eita. Então, eu gosto de me ver dessa forma. Eu estou disponível, de verdade, para obedecer aquilo que o Senhor me direciona.
0: Mas parece que Deus só precisa disso, né? De um coração disposto.
4: É.
0: Disponível.
4: Às vezes nós complicamos, né?
0: Então, é mais fácil a gente complicar,
4: É mais fácil, é mais fácil.
0: Como é que começa a história dela, Tamari? Conta pra gente.
4: Olha, a gente, para começar mesmo, 10 anos ali atrás, né, onde eu estava grávida da minha pequena, 13 anos atrás eu estava grávida dela, e eu trabalhava fora, sempre trabalhei, e aí depois que ela nasceu, o meu propósito foi, eu não vou trabalhar mais, tive um problema na empresa onde eu trabalhava, saí de lá sem nada, anos de trabalho, saí sem nada, nada, nada mesmo, assinei uma cartinha ainda, eu falo que é a carta, né, de demissão mesmo, e disse assim, eu abro mão de tudo e vou perder tudo porque ela amamentava e ela não queria ficar com ninguém. Uhum. Então ali ela tinha na faixa de 4 meses, logo eu entrei na área da beleza. Como que eu entrei na área da beleza? Do nada.
0: Do nada? Parece do que nada, é do nada, ele, né?
4: Do nada. Sabe, eu falei assim, olha, passei, cheguei revoltada, porque tive que assinar aquele documento onde eu não poderia mais estar ganhando, né, nenhum valor. E ao descer do ônibus, eu passei e vi o salão de uma amiga minha, e ela tava sem cabeleireira, ela era manicure na época. E eu falei assim, ó, deixei a Kathleen com a minha mãe, voltei e falei pra ela, escuta, você tá precisando de cabeleireira? Foi assim. Foi assim. Você está precisando de cabeleireira? Ela olhou pra mim, ela falou assim, tô. Falei, eu quero trabalhar. Você deixa eu fazer. Ela, mas Mi, eu te conheço há tanto tempo,
0: gente,
4: nunca vi você fazer
0: aí.
4: Cabelo.
0: Segura. Eu falei o nome dela errado, gente. É Mirielle. É que a gente tem Mary aqui.
4: É.
0: Entendeu? Desculpa. Mirielle Aragão. Gente, Mirielle.
4: Tá tudo certo. Fica tranquila. Então eu entrei, sabe, e já me disponibilizei a fazer. Agora, ele me pergunta, você tinha material?
0: Você tinha material? Não tinha.
4: Eu tinha uma tesourinha de comum, né? Um secador que nós usávamos para os nossos cabelos, porque na época eu era bem cabeluda, tinha um cabelo na cintura. Minhas irmãs também são muito cabeludas.
0: Sério? É... Você conseguiu cortar curtinho?
4: Não,
0: assim?
4: Eu amo o meu visual curto. Não abro mão do meu curtinho.
0: Olha só, continua, né? Tô gostando.
4: Então ali eu entrei, fiz a proposta, ela falou sim, cheguei em casa, sentei. E o abençoado do marido sempre foi alguém que olhou pra mim e disse assim, vai fazer? Tô com você.
0: Que beleza.
4: Né? Então eu falei pra ele, ó, a partir de hoje eu sou cabeleireira. Todo mundo riu na mesa, né? Aí falou assim, ela é louca. Começou a doideira. E eu falei, vou com tudo. Então eu sempre tive isso em mente. Se é pra fazer, vamos fazer.
0: Deu certo cortar
4: deu
0: os cabelinhos?
4: Certo, deu certo. O primeiro corte eu cortei os dedos inteiro, né? Até hoje eu lembro dessa cena, eu colocando a mão entre os cabelos para cliente não ver o sangue descendo.
0: É mesmo.
4: Cortei real, né? Eu tenho os dedos todos marcados, porque a gente que é profissional, realmente nós temos as cicatrizes do trabalho. E durante aquele tempo eu falei, meu Deus, é isso. Nasci para isso e eu sempre falava, né? Vou morrer velhinha fazendo cabelo, mas não era o que Deus queria. Era o que eu achei. E vão se passar aí mais ou menos 8 para 9 anos e é onde começa a história do abrir mão.
0: Gente do céu! E você conseguia conciliar, né? De repente ali, o cabelo com a amamentação, com a,
4: consegui,
0: com a
4: eu
0: maternidade... É, a mulher, ela consegue,
4: levava
0: gente,
4: ela.
0: Fazer ali, né?
4: É.
0: 3 coisas, 5 coisas ao mesmo tempo. O que seria do mundo sem uma mulher
4: talentosa? Eu me lembro que, eu acho que antes dela completar 1 aninho, eu já tinha saído desse ambiente e já aberto o meu próprio negócio.
0: Quanto tempo?
4: Eu não fiquei nem 5 meses com ela.
0: Gente.
4: Com a pessoa que me deu, né, a primeira oportunidade de estar. Logo, eu já montei o meu. Então,
0: empreendedora,
4: assim,
0: né, gente? Empreendedora,
4: já
0: nata.
4: Fui, também, aquela coisa. Vamos fazer, vamos fazer. Então,
0: muito
4: eu ia
0: bom.
4: Atrás de tudo, montei. E logo, eu estive já com o meu próprio salão mesmo. Então, era meu já. Eu fazia tudo sozinha ali. Fui fazer cursos. Depois, eu fui formada em colorimetria e química. Sou penteadista, formada, maquiadora também de noiva. Então, eu amava aquele mundo.
0: Olha.
4: Palestrava para noivas. Era o meu ambiente perfeito.
0: Que demais! Aí, vamos lá. Você é filha? Você tem quantas irmãs?
4: Eu tenho 2 irmãs.
0: 2 irmãs.
4: Isso.
0: De São Paulo mesmo?
4: Não, a gente é de Guarulhos.
0: Guarulhos.
4: Nós somos de Guarulhos.
0: Ah, do ladinho.
4: Do ladinho.
0: Né?
4: Eu sou nascida em Itabaianinha, Sergipe. Eu sou sergipana.
0: Eita!
4: Viemos pra cá, eu tinha 9 anos.
0: Ah, sim.
4: 9 anos. Então, eu tenho 2 irmãs, tenho meu pai, a minha mãe, né? Ainda são vivos também.
0: Graças a Deus.
4: São bênçãos nas nossas vidas. Foi quem nos apresentou o evangelho também, né? Aos 9 anos, aceitei Jesus e desde lá estão 30 anos servindo a Cristo.
0: Muito bom. Você mudaria alguma coisa da sua infância, se você pudesse mudar?
4: Ah, eu mudaria.
0: O quê?
4: Eu mudaria principalmente o ser muito acessível às pessoas. Eu sempre fui aquela criança que as pessoas podiam fazer e falar e estava tudo bem. Né? Eu aceitava todas as coisas. Então, eu sofri bastante na minha infância, em alguns momentos, por deixar se levar. Por tudo. Então, eu mudaria bastante. Eu acho que a consciência que eu tenho hoje, eu gostaria que aquela criança lá atrás, desde os 7 anos de idade, ela tivesse a postura e o posicionamento que eu tenho hoje. De não é não, não toca, não quero. Então, eu acho que seria bem bacana se aquela Mirelle antiga soubesse que essa Mirelle hoje tinha toda essa força.
0: Uou. É, quando a gente volta assim, né, no tempo, a gente fica achando que... Será que não fosse aquela infância, você não seria o que hoje você é, essa adulta?
4: É, faz parte.
0: Faz parte.
4: Faz parte.
0: Porque tudo é um propósito.
4: É uma história,
0: Deus,
4: né?
0: É uma construção.
4: Sim.
0: É uma construção. E isso que é lindo, quando você olha, né, mesmo para aquilo que não foi bom, né? Eu também tenho várias coisas. Eu falo, putz, quero voltar. Vixe, Maria, eu vou mudar muita coisa, viu, gente?
4: Sim.
0: Agora, quando a gente traz pra consciência, né, de que Deus também queria usar
4: Sim.
0: aquilo,
4: Sim.
0: né, aquela situação, aquilo tudo, pra nos trazer, né, até hoje. Então, quando você que tá ouvindo a gente aqui no 102.1, seja bem-vindo. Esse é o programa Dore Mais, no quadro Essa é a Minha História. Mirelle Aragão tá com a gente. E tá salvo, vai ficar salvo no canal do YouTube. Você quer assistir a gente aqui, o que tá acontecendo nos nossos estúdios aqui na Avenida Paulista, bora pro YouTube da Dore Mais, minha gente. Ó, E a Mirielle está contando um pouquinho, né, da sua trajetória. E a gente vai focar num tema aqui bastante incrível. Por quê? Quando a gente vê pessoas ensinando, no mínimo, ela precisa ter autoridade naquele assunto, né?
4: Sim.
0: E como que você tem autoridade em um assunto? Quando você estuda muito, quando você passa pela prática, quando você já fez todos os testes e teve um resultado bem sucedido, né? Que é a famosa jornada do herói, né? Então, e fazendo aqui umas pesquisas, avaliações nesse assunto que a gente vai entrar agora. Olha isso, gente! Em uma matéria feita pela revista Exame, mostra que o número total de separações é o maior da pesquisa histórica, iniciada em 2007 pelo IBGE. O número cresceu 8,6% em 2023, na comparação com 2022. De 386.813 mil para 420.039 mil separações. Ai, segundo essa pesquisa aí do IBGE. Mirielle, como que a gente começa a falar desse assunto, hein?
4: Olha, eu posso ir direto ao ponto?
0: Por favor.
4: Eu acredito que a gente deve parar de olhar para um casamento como um acordo de um ano. Se dentro de um ano não der certo, a gente separa. Que hoje é o que o mundo está ensinando e as pessoas até mesmo dentro da igreja, né, com princípios, estão pegando para si e falando.
0: Aderindo
4: a essa ideia. Eu acredito que isso seria o principal para nós começarmos. É parar com essa mentalidade tão fútil.
0: Sim. Quando que você teve essa consciência? Quando você teve essa opinião? Foi depois... Conta pra gente um pouquinho sobre o seu casamento.
4: Eu casei aos 18 anos. Né? Casei aos 18 anos.
0: Novinha.
4: Grávida de 8 meses.
0: Ih!
4: É.
0: Forte,
4: tudo
0: vai
4: é rápido.
0: Vendo.
4: Então, tudo na minha vida é rápido.
0: Rápido, intenso pelo jeito.
4: Muito, né? Nós começamos a namorar, eu tinha 15 anos. Logo, a gente ficou noivo e antes da gente ir para a cerimônia, eu acabei ficando grávida. Então, foi tudo muito rápido mesmo. Em 3 anos, eu já estava com a casa, morando com ele, a gente já casando, morando junto. E aquela loucura. Então, durante 7 anos da minha vida casada, foi um casamento muito complicado. Né? Nós vivemos um casamento muito difícil, duas pessoas imaturas que decidiu enfrentar tudo que tinha que enfrentar por causa do momento. Né? Não posso culpar os meus pais jamais, porque eu acredito que muitas pessoas hoje têm aquela mania de sempre jogar a culpa para alguém daquilo que eu decidi. Eu tive a escolha. Meu pai me sentou e falou para mim, filha, hoje é o dia do seu casamento e a pergunta que o pai vai te fazer é realmente o que você deseja? Você realmente quer? Porque se você disser não, você não precisa ir assinar o papel. A gente vai ficar com você aqui, cuida do teu filho, que era o Cauã na época, né? Tava dentro da barriga. Cuidamos da sua criança junto com você e vida que segue. Agora, se você disser sim, é até que a morte a separe. Eu não te aceito dentro de casa mais.
0: Eita, ele mandou essa.
4: Ele é daqueles 880. Eita. Até hoje ele é 880. Né?
0: E aí?
4: E aí, eu falei, não, vou casar, já estava grávida, gostava, né? Gostava do meu esposo, gostava. Nós não nos amávamos, nós nos gostávamos. E ali a gente começou a criar uma relação um pouco conturbada, porque eu não aprendi a ter respeito por quem ele era como homem. Eu sempre quis ser o homem da casa, então eu resolvia tudo, já começo batendo. Eu disse que não tem como ser mais ou menos, eu já vou direto ao ponto.
0: Bora, adoro! Né?
4: Então, eu sempre fui muito teimosa, eu sempre fui muito orgulhosa também. Então, pra tirar um perdão de mim naquela época era difícil e eu não conseguia comunicar para as pessoas aquilo que realmente estava machucando. Né? Então, nós brigávamos muito com palavras. Ele era muito agressivo nas palavras, na forma de me tratar dentro de casa. E logo quando meu filho nasceu, eu senti que ele mudou assim, da noite para o dia.
0: Para melhor?
4: Não, para pior.
0: É. Ah, não!
4: Então,
0: dizem que um filho salva aí, gente.
4: Não.
0: Olha as mentiras do diabo aí, olha.
4: Antes de eu ter o Cauã, ele era de um jeito. Após nascimento mesmo, eu vim para casa com a criança... Eu já senti que o meu marido já não era mais aquela pessoa que eu conheci no namoro. Né? Namoro e noivado, ele já não era mais tão Eu não sei se foi o susto de ser pai ali naquele momento.
0: Ninguém faz curso, né, pra ser pai, pra
4: exato,
0: ser mãe, gente.
4: Exato. Sim. Ele tinha 21 anos também, né, então ali tava todo mundo muito novo. Não tinha mais a mãe dele, então a maternidade já não existia nele. Então ele já cresceu também com essa ausência, né. O pai o havia abandonado, deixado eles e foi morar fora. Deixou todos os meninos mais velhos, porque a mãe tinha falecido, então ele abriu mão dos mais velhos, levou só os mais novos, e aí ele já foi morar com uma tia, então tem tudo aquilo. Sim. Tem uma história, tanto de um lado quanto do outro, né? Então nós devemos sempre ouvir os dois lados.
0: Por isso que a compaixão é algo que você tem de graça.
4: Sim.
0: Né? Toda vez que você usa de compaixão com alguém, é como se você não soubesse quando você vai precisar dessa compaixão. Sim. Né? Porque todo mundo tem uma história triste.
4: Sim.
0: Né? Todo mundo tem um trauma ali que veio da família, né? Algo que muitas vezes é onde Deus quer usar. Né? Porque você só consegue avançar quando você cura. E quando você cura, como você começou falando, é onde você pode curar outros.
4: Sim.
0: Né? Então, ó, use primeiro de compaixão, você nunca sabe quando você vai precisar dela.
4: Sim, e dando seguimento, eu lembro muito bem, assim, da gente ter muitas brigas, né? Muitas brigas, logo eu quis trabalhar também fora, já para escapar. Eu acredito que muitas mulheres têm essa linha de escape de dentro de casa para aquilo que é o convívio. Aí eu vou trabalhar porque assim eu elimino 8 horas do meu dia para não estar no ambiente com a mesma pessoa, fazendo os mesmos. Então, um recado muito importante para todas que estão me ouvindo é: analise bem quais são as suas rotas de fuga, né?
0: Boa.
4: Porque o bom mesmo é você enfrentá-las e não continuar fugindo. Porque quanto mais nós fugimos, mais difícil é de consertar o que está errado.
0: Mas sabe o que acontece? Muitas vezes a pessoa nem sabe.
4: Ela está
0: no inconsciente, né? Ela acha que ela está querendo se dedicar para o trabalho para trazer um sustento ali, na ajudar na família, né? E tá no automático, no automático. Então, Mirielle, conta pra gente, assim, como que a pessoa faz para identificar isso? Se ela não está fugindo, se ela não está usando o sair de casa como fuga, como que ela identifica?
4: Na verdade, o identificar, ele é muito fácil. É a gente olhar para nós. Se analisar. É se perguntar. Eu sempre ensino isso para todas as mulheres que me procuram. Se pergunta, mas se responde. Porque não adianta você ser cheia de questões e você não responder nenhuma delas. Então, é importante demais nós nos perguntarmos e termos as respostas. Não esperar do outro a resposta. Né? Às vezes, você senta, vai fazer uma mentoria e você quer todas as respostas de bandeja. Não, você precisa se responder, porque é você que convive, é você que casou, é você que está 24 horas. Então pergunta, será que eu não estou fugindo da minha autorresponsabilidade? Ou eu estou fugindo porque a dor está muito grande? Será que eu não estou fugindo porque eu não estou dando conta? Ou eu estou fugindo porque está me maltratando, está doendo, está ferindo? E também tem a fuga, que é a falta do amor próprio.
0: Uhum.
4: Né? São um dos casos mais... hoje eu posso dizer que 100% das mulheres que eu atendo, todas elas têm esse problema do amor próprio. Aí você não tem o amor próprio, então você deixa que o outro lado tenha toda a autonomia sobre a sua vida, de fazer, te levar, te guiar por onde ele quer.
0: Uhum.
4: E não pelo que você realmente deseja estar.
0: Uhum.
4: Então, se perguntar é muito importante. Se avaliar,
0: uhum,
4: se fazer vários questionamentos mesmo, se questionar,
0: uhum,
4: mas ter resposta para todos esses questionamentos. E ninguém melhor que nós mesmos para saber o que a gente sente.
0: É. E quando você foge, é pior. Como
4: Sim.
0: diz o ditado, se correr o bicho pega, se ficar...
4: Sim.
0: O bicho come. Só que pesquisa, eu amo uma boa pesquisa, né? Quando você identifica, já é 50% do caminho andado.
4: Então.
0: Né? Já tá ali.
4: Já tá no...
0: No radar.
4: Isso.
0: E aí você traz pra consciência. Gente, isso é muito poderoso. É muito, muito, muito poderoso. E aí? O filho chegou, o Cauã chegou e a marida mudou.
4: Cauã chegou, o marido
0: doideira.
4: Mudou. Aí nós... Teve toda aquela loucura e muda de uma casa e muda pra outra e vai pro outro ambiente. Né? Ele me chamava de cigana. Cada mês eu queria estar em uma casa. Então, assim, eu não conseguia. A gente morávamos de aluguel na época e eu não conseguia me manter em nenhum lugar. É o que eu falo da fuga. Você tá sempre querendo fugir das coisas. Então, eu sentava, me habituava com o lugar. Quando estava tudo organizado, eu fugia de novo. Entende? Então, a gente precisa analisar esses sinais de fuga. Seja ele no trabalho, seja ele dentro de casa, seja ele até mesmo na mudança de visual. Como eu trabalhava na área da beleza, aquela fuga de estar toda hora mudando, sabe? Não sendo você, tendo que camuflar o ser humano que você é. Não digo assim, gente, um corte de cabelo ou uma cor, não. Mas tinha mulher que ela chegava, sentava e dizia, olha, eu preciso de uma nova identidade. E o desespero dela era justamente por não se conhecer mais. Então, a perca de identidade te faz ter essa rota de fuga o tempo inteiro. O tempo inteiro. E ali a gente foi indo, 7 anos vão passando, até o dia que eu crio coragem de contar tudo que nós vivíamos. Porque é o que eu te falei, a falta de coragem de pedir ajuda também te impossibilita de mudança de vida. Né? Sempre você dizer, não, eu consigo, eu enfrento sozinha, tá tudo certo. Ah, ninguém vai compreender, mas ninguém vai compreender porque você não diz. Entende? Uhum. Eu sei que tem pessoas que quando nós vamos falar, elas realmente não vão estar nem aí para nós. Elas, poucos vão se importar, mas sempre terá alguém que o Senhor vai colocar na nossa frente para dizer assim, ó, senta aqui. Fala comigo, eu vou estender as minhas mãos, eu vou te guiar.
0: Uhum.
4: Entende? Só que escolhe a pessoa certa.
0: Acontece muito, né, por exemplo, se o assunto é o casamento. Aí a mulher ou o marido vai falar com o pai, com a mãe, ou com o vizinho, ou com um amigo do trabalho. Gente, você está piorando o seu problema.
4: Sim.
0: Porque você está compartilhando com alguém que não tem condição nenhuma de ajudar você.
4: E não é nem bom.
0: Não é nem bom, não. Porque você está expondo a sua vida.
4: Sim.
0: Né? Ah, Eli, mas aí não é ser verdadeiro. Não, é você ser inteligente.
4: Sim.
0: Porque a pessoa que ela não consegue te ajudar, ela não precisa saber do seu problema. Né? E aí, buscar um especialista naquela área.
4: Sim.
0: Né? Por isso que, ah, o pastor ele é excelente, sim. Mas a área que ele é especialista na espiritualidade. Né? Muitas vezes, assim, eu já atendi pastores, sabe, Mirelle, que aqui na rádio, que, assim, que tinha que resolver a vida financeira, matrimonial, espiritual, dos membros da ovelha deles.
4: Sim.
0: Pastor cuida, exatamente. Existem áreas que tem que ser profissional, né? E isso é lindo quando você entende, né, que é o que você está falando agora, de buscar ajuda. Ajuda especializada naquele assunto. É igual, ah, eu tô com um problema na saúde, né? Tô doente aqui, eu vou no psicólogo. Gente, peraí, é saúde física? Então você tem que ir no clínico geral para identificar onde é que é essa dor. E cada um no seu quadrado, como diz o outro, né? Também. Bom, aí, pai, bora.
4: Então, quando eu falo sobre a identificação, e justamente sobre a parte do você entender para quem você vai perguntar, pedir socorro, hoje nós temos um pouco mais, né, esse mundo de psicólogos, terapeutas, mentores.
0: Antes era
4: muito difícil. Então, eu estou falando de 21 anos atrás.
0: Como que a gente vivia sem internet?
4: É.
0: Como que era? Eu já não lembro mais.
4: Ai, eu olho assim, eu falando, eu não quero me chamar de velha, mas assim, aquele tempo, aquela época, né? Que é tão bacana quando a gente fala isso, a gente já olha assim e fala, nossa.
0: Já vivi muito, né? Só experiente.
4: Meu Deus. Então, lá atrás, era muito complicado.
0: É,
4: né? Eu não vou tirar essa, eu não vou invalidar a situação da gente ter esse problema de pedir ajuda e não ser ajudado, ou muitas vezes não ser compreendido, sabe? Tudo era, fica quieta, do jeito que tá bom. Era o que eu ouvia, né? Ó, casamento é isso mesmo,
0: não.
4: E se vira, você disse sim e você vai ter que aguentar. Até o dia que eu ouvi alguém me contar e dizer assim, olha, casamento não é isso, é amor, é comunhão, é um ajudar o outro, é crescer junto, sabe? Então, assim, eu ouvi de um pastor. Então, eu ouvi de um pastor isso.
0: Muito bom.
4: Sabe? E ele foi o único que parou para me ouvir.
0: Olha aí.
4: Então, eu estava cercado de pessoas que não me ouviam, não me davam atenção. Quando eu quis abrir, né, a questão do pedir socorro, e aquilo foi o que me revoltou a ponto de eu pedir a separação. Falei, não quero mais, eu vou abrir mão. E ele dizia, não, eu não vou sair de casa. Eu falei, não, você vai. Ele gostava sempre de falar, né? Ele jogava aquele, como é que a gente chama, quando a gente mexe com fugiu da memória agora, mas já eu lembro a palavra.
0: Uhum.
4: Né? E é o psicológico, o jogo psicológico. Você acha que você vai viver sozinha com dois filhos ali? Nós já tínhamos dois filhos.
0: Aham,
4: é, o Cauã, o Alisson já veio em seguida. Então imagina, em 7 anos você já tem dois filhos.
0: Meu Deus.
4: São duas crianças para você cuidar. E aí ele jogava isso para mim, né? Como que você acha que você vai viver sozinha com dois filhos? Você não tem coragem de falar, de pedir, de sair de casa, tal? E eu lembro que uma das frases que ele sempre gostava de falar era: quem vai te querer com dois filhos?
0: Ai, meu Deus, que cruel.
4: Você é horrorosa.
0: Ai, que cruel.
4: É, você já se olhou no espelho... Ainda bem que eu tô de costa, né?
0: É.
4: Você já se olhou no espelho?
0: Gente, a gente tá contando uma história passada, tá bom? Bora.
4: É, sabe? Você já se olhou no espelho hoje, tal? E sempre, né, aquela briga. Aí, o que que acontece? Nós, mulher, logo, não queremos ter relação.
0: Ah.
4: A gente não se sente mais atraída, a gente não tem mais vontade, sabe? Não tem mais aquela uau.
0: É, aí e começa isso... a degringolar.
4: Exato. Por quê? Porque pra eles, a gente precisa ter ainda esse... Né?
0: Desejo.
4: Se não tiver, tem alguma coisa errada.
0: Mas tem mesmo,
4: tem.
0: Né?
4: Tem. Só que o outro não enxerga.
0: Né? Ah, e aí?
4: Então é muito complicado. Pedi mesmo, aí pus ele pra fora. Um certo dia eu cheguei, deu a louca na Mirielle. Coloquei todas as coisas dele dentro de uma mala, os meninos chorando. Eu falei, vocês parem de chorar, vai ficar tudo bem. E eu lembro como hoje, tranquei todas as portas. Né, nós morávamos de aluguel, ele chegou do serviço e tava tudo pra fora.
0: Ai, ai, ai.
4: O colchão, aí eu tive dó ainda, coloquei um colchãozinho, amarrei e falei assim, ó, aqui em casa você não entra hoje, vai pra casa dos seus irmãos. E ele se viu sem saber o que fazer. Ele falou
0: Lógico.
4: Assim, eu não vou arrumar a porta pra entrar, eu né, não posso ter essa atitude. Então ali foi onde ele caiu a ficha mesmo, ele
0: Muito
4: falou assim,
0: bom.
4: Meu Deus. Acabou.
0: Minha família.
4: Acabou. Minha família vai ficar aqui e eu vou embora. Então, um mês, nós ficamos separados. Um mês foi suficiente para o Senhor começar a trabalhar, tanto na minha vida como mulher, como na vida dele, como marido também. Né? Eu, esposa, ele, marido. E ali ele foi para a casa dos irmãos e, como diz a irmã dele, ele não dormia. Ele não tinha paz. E ele começou a orar e falar para o Senhor. Eu quero minha família, eu quero minha família.
0: Uhum.
4: Eu quero mudar, eu quero viver algo diferente. E o Senhor teve que trabalhar no meu coração.
0: Uhum.
4: Porque a endurecida agora era eu.
0: Imagina.
4: Né? O coração fechou mesmo para aquele momento. Até que... Até que...
0: Até que... Tchan, tchan, tchan.
4: Tan, tan, tan. Quem quer saber o final? Ai, brincadeiras à parte. Até que eu estava em um dia na minha casa... tomando um banho, e começou um louvor, vindo ao meu encontro, que estava tendo um culto ao ar livre.
0: Ah, é.
4: E aí me deu aquela saudade da igreja, saudade de ouvir Cristo, porque eu sempre fui uma pessoa que amava ouvir Deus, sempre amei, sempre estive disponível para o Senhor, né? Eu
0: uhum.
4: sempre ouvi o Senhor assim, como a gente está conversando. Então é maravilhoso essa... Esse nível de intimidade com o pai. E ali eu comecei aquele jogo de diabo mesmo, sabe? O diabo era como se ele estivesse aqui no meu ouvido. Não vai. Pra quê? Perca de tempo. Os irmãos vão te olhar de só te apontar, só te julgar. E o Espírito Santo do outro lado, vai, filha. Tô com saudade de você. Deixa eu te abraçar, deixa eu te encontrar. E eu lutando contra aquelas duas vozes enquanto tomava banho. Até que eu me troquei, para encurtar, porque o testemunho é longo.
0: Uhum.
4: Desci, fui para a quadra, para esse culto. E falei para o Senhor, eu falei assim, eu vou para o culto, mas eu só quero ir para o culto.
0: Mais nada.
4: Mais nada, né? Aí as crianças vieram primeiro, com as minhas irmãs. Chegando, o meu filho do meio, chegou no pai dele e falou assim, pai, hoje o Senhor dorme em casa. Aí ele falou assim, todo feliz, né? Sério? Foi sua mãe que disse?
0: É.
4: Aí ele, não. Foi aquele homem alto ali, ó, grandão. Aí o Dinho olhou, né? Que o Dinho é meu esposo. Olhou e falou assim, cadê? Ficou procurando ele. Aí ele falou assim, cadê? Aí ele, ali, pai, você não tá vendo? Não. Naquela época, o Alisson tinha, acho que 2 anos. 2 para 3 anos. E aí ficou nessa. Só que ele não contou pra mim. Isso eu vou saber depois, né? E o culto lá... E o Senhor, na hora da mensagem, parou o culto para falar comigo.
0: Meu Deus!
4: Parou o culto para falar comigo. E o irmão veio até a minha direção e falou, olha, o Senhor manda dizer que hoje ele quebra o teu coração de pedra, ele coloca um coração de carne e o teu esposo volta para casa e vai dormir com você.
0: Ai,
4: falei, ah, mas não vai mesmo. Mas eu me nego. Eu falei, imagina, Senhor, de jeito nenhum. Aí o culto continuou, sabe? É como se tivesse parado o tempo, o irmão viesse falar só comigo e depois o culto estava continuando. Eu falei, não, gente, isso é muito surreal, deve ser coisa da minha cabeça. Não é possível. Então, é muito difícil contar algumas partes do meu testemunho, porque tem coisas...

0: E a gente segue para minha mãe. Hoje ele vai dizer assim: posso levar as crianças da sua mãe com você? Ele vai ter que dizer essa frase, ok? Ok. Tô descendo ele. E doida no meu coração, o quê? Vai pro ponto, vai pro ponto. Vai pro ponto. Aí ele mandou meu filho chegar, veio até mim, o Cauã, e falou assim: mãe, meu pai perguntou se ele pode levar a gente lá na avó com você. Falei: ai, meu Deus, eu não acredito! Aí eu falei, pode. Eu já li, já ciente de que era Deus, né? Eu falei, não tem mais como
1: Claro.
0: fugir, eu preciso obedecer. E ali nós chegamos na minha mãe. Eu falei assim: mãe, eu posso entrar um pouquinho e conversar com o Dinho lá no seu quarto? Ela falou, pode. Ali a gente sentou, conversamos, pontuamos o que estava errado
1: Muito bom.
0: e nos permitimos a dar um novo início. Eu não continuei.
1: É um novo início.
0: É algo que eu preciso deixar claro aqui.
1: Muito importante.
0: Sabe, a mulher precisa ter essa clareza. Nós não continuamos um casamento. Nós reiniciamos uma nova história.
1: Uou.
0: É preciso fazer isso, porque se for continuar, você vai dar continuidade àquilo que já existia.
1: E que não é bom.
0: Acabou? Se não é bom, você não continua. Então é algo que eu preciso pontuar aqui, aproveitar essa audiência maravilhosa de vocês, sabe? Eu sei que tem pessoas aqui que estão tá se identificando com essa história, estão tá se ouvindo. Né, contar a mesma história, e eu preciso te dizer isso. Nunca dê continuidade a um casamento, mas permita-se viver uma nova história.
1: Uou.
0: Então, essa é a diferença. Então, nós nos permitimos viver uma nova história. Qual foi o nosso acordo? O que aconteceu de hoje para trás não segue. Entende? Nós apagamos. Não existe, não tinha essa de jogar na cara isso, jogar na cara aquilo. Ah, mas você um dia falou isso, mas você fez. Não. Acabou. É daqui para frente. Então, de 7 anos para trás, a gente não fala. É daqui para
1: Pra
0: frente.
1: frente.
0: Hoje, 21 anos casada.
1: Uou!
0: 21
1: E
0: anos.
1: deu certo.
0: Deu certo, o Senhor restaurou. Foi algo
1: Aleluia.
0: assim surpreendente em todas as áreas.
1: Que
0: Em
1: bênção.
0: todas as áreas. Hoje nós vivemos um casamento santo, abençoado,
1: Aleluia.
0: né? Então, 13 anos, que aí vem a bênção. Que quando eu voltei para casa, foi o meu presente do céu. Nossa relação foi selada pela Kathleen, que é a minha filha caçula. Então, a restauração do meu casamento tem exatamente 13 anos. A
1: Olha.
0: volta dele para casa naquele dia foi a minha filha no meu ventre. E ela, 13 anos hoje.
1: Uou, que lindo
0: É.
1: isso,
0: Uma
1: gente.
0: aliança que o Senhor falou
1: Trouxe.
0: assim: ó, vou gerar. Você vai gerar através do sim que vocês disseram para uma nova trajetória.
1: Uou. Qual que é o seu conselho para quem tá ouvindo a gente aqui e tá pensando no casamento dela? Como que. Ai. Você falaria para ela buscar cura? Por onde que ela começa?
0: Primeiro, em Deus. Antes de qualquer pessoa, Cristo.
1: Oh.
0: Cristo. Então, não adianta nós lutarmos para o outro mudar, para o outro melhorar, se eu, pessoa, não entender quem eu sou.
1: A identidade, né?
0: Sabe? E pedir para o Senhor. É comunhão com Deus. Então, é aquilo. Primeiro você me ama. Acabou. Primeiro você me ama. É Deus falando. Primeiro você ama a mim. Depois você ama o próximo como você ama você mesmo. Então, não tem como eu amar o meu esposo ou o esposo amar a sua mulher. Sem primeiro ele amar Cristo, que foi quem nos tornou marido e mulher.
1: Bom.
0: Entende? Então a cura precisa primeiro começar em nós. Enquanto eu não era curada por quem eu era, qualquer coisa ia me ferir. Qualquer coisa ia me machucar.
1: Até o que ele estivesse fazendo de bom,
0: Até o
1: né?
0: que ele.
1: Você converter aquilo em
0: Isso,
1: mal.
0: isso.
1: Gente, olha isso. Então, muitas vezes, né, o outro tá fazendo com uma boa intenção. Só que você tá tão machucado, tão ferido com a sua falta de aceitação sua mesma, as coisas com você,
0: Sim.
1: com as suas dores. E aí você converte tudo aquilo que o outro faz em mal.
0: A gente acabamos potencializando as palavras quando a frase é de um jeito, mas você está tão acostumada a ouvi-las de forma agressiva, que ainda que não seja agressiva, para você já se tornou.
1: É.
0: Então nós devemos tomar esse cuidado, porque muitas vezes na nossa vida, as palavras que vêm até nós não estão sendo agressivas, mas a nossa memória, a nossa mente já está tão habituada a dizer para nós que nós somos maltratada, que qualquer coisa que o outro faça é um sinal de que você está sendo maltratada.
1: Pois é. Conta pra gente, nessa sua jornada, né, de ajudar outras pessoas.

0: suas. Qual foi a que mais te impactou que você traz pra gente?
1: Nossa, posso contar?
0: Pode. A gente tem 3 minutos.
1: Uau, então vou acelerar.
0: Bora.
1: A que mais me tocou é o caso de uma das minhas mentoradas, né? A qual eu estive com ela. Ela veio de um casamento falido, falido, não tinha mais como voltar mesmo. O cara já tinha ido embora, construiu uma nova família, deixou ela, mas ela estava envolvida com outra mulher. Na verdade, com uma mulher, né? Não, não é com outra. Com uma mulher. E ali ela ficou 2 anos
0: Nossa,
1: nesse
0: embaraço.
1: é. Isso, obrigado. Nesse enrosco, nesse embaraço. E chegar até mim com essa vida dela, sabe, sem saber quem ela era. Ela falou: "Eu não sei se eu gosto realmente do que eu faço, não sei se eu sou realmente o que eu estou sendo ou se eu me perdi." E sem saber o que é. Então eu falei: "Vamos fazer o seguinte, vamos nos conectar com Deus.
0: E aí?
1: Vamos chamar ele para conversa? Vamos." Em 1 ano, ela deixou a mulher. Ela voltou para Cristo de corpo, alma e espírito, ama a
0: Uou.
1: Deus acima de todas as coisas e hoje ela está casada. O
0: Uou.
1: Senhor restaurou a vida dela e deu um novo casamento e hoje ela segue uma nova jornada na vida dela. Então, para mim, eu acho que dentro desses 4 anos cuidando de
0: Essa
1: mulher,
0: foi a
1: essa
0: mais que
1: é
0: marcou.
1: assim, é a que mais
0: É.
1: é fora da casinha, assim, para
0: É
1: você
0: porque mexe na
1: imaginar.
0: opção sexual, né?
1: Sim.
0: E aqui a gente está trazendo que o amor de Deus, ele primeiro lança fora todo
1: Todo
0: medo.
1: medo.
0: E toda mudança gera medo.
1: Sim.
0: Né? Toda escolha e decisão que você vai fazer gera medo, né? Independente de quais são elas. E aí é claro que os princípios e os valores são eles que nos norteiam, não é? Então, que lindo isso, saber, né, dessa história de transformação, né, dessa opção sexual. Isso é algo que é bastante, eu acredito, um nível. Vai, tem desafios nível 1, 2, 3, 4, 5 e 10. Eu acho que esse é
1: 10.
0: 10.
1: 10.
0: Né?
1: 10,
0: Então, que
1: 10.
0: lindo saber, né, que o poder de Deus, ele continua sendo o
1: Sim,
0: mesmo,
1: sim.
0: que as promessas, os milagres dele ainda continuam acontecendo. Agora, se ela não fosse buscar,
1: Ela
0: nada,
1: ia continuar. Isso.
0: né?
1: Ela me conheceu numa live,
0: Olha.
1: né? E aí falou assim: olha, eu confiei muito nessa mulher, eu vou chamar ela
0: Pronto.
1: no direct.
0: Que lindo
1: Chamou, e
0: isso.
1: até hoje é minha mentorada, é aluna, sempre está ali comigo, e eu não solto, não largo ela de jeito
0: Muito
1: nenhum.
0: bom. Mirielle,
1: Ai.
0: conta pra gente como é que você quer ser lembrada quando não estiver mais aqui.
1: Como uma mulher que restaurou vários lares, através do seu
0: Aleluia.
1: testemunho,
0: Ai, que
1: eu
0: lindo.
1: creio.
0: Como que o pessoal faz pra te encontrar e considerações finais, por favor?
1: Primeiro, consideração, eu quero dizer que foi um prazer estar aqui. Muito obrigado pelo convite. Você é maravilhosa.
0: Amém.
1: Me
0: Deus
1: senti
0: seja
1: muito
0: louvado.
1: bem aqui nesse ambiente. Sinto a presença do Senhor neste lugar,
0: Amém,
1: tá?
0: amém.
1: Que o Senhor abençoe e prospere cada dia mais.
0: Amém.
1: Gratidão por tudo e a cada ouvinte também que disponibilizou hoje esse tempo tão precioso para nos dar essa audiência grandiosa, né? Estar conosco nesse momento. Minhas alunas que estão ouvindo a
0: Um
1: gente.
0: beijo, alunas da
1: Eu
0: Marielle.
1: sou muito grata a elas também. Todas ficaram muito felizes pelo convite.
0: Que bom.
1: E quem quiser me encontrar, Instagram, né? Mirielle Aragão, a underline oficial.
0: Soletro Mirielle.
1: Mirielle, Mirrelly.
0: Aragão, viu,
1: E
0: gente,
1: a
0: como é?
1: mesma coisa no YouTube.
0: Mirielly,
1: LY.
0: Mirielle Aragão.
1: Aragão.
0: Obrigado por aceitar o nosso
1: Obrigado.
0: convite, em trazer a sua história. Você sabe que quando você se torna vulnerável, e aí muitos empreendedores, muitas pessoas assim, guerreira, que teve coragem, que enfrentou a vida, que enfrentou as dificuldades, essa é uma palavra de que não é muito comum, né? Você ser vulnerável.
1: Sim.
0: O que que é isso? É você trazer a sua verdade.
1: Sim.
0: Então, você contando pra gente aqui, pra milhões de pessoas, gratidão por isso,
1: Amém.
0: né? Você entendeu de fato o porquê, né? O do que, pra quê, que a gente fala tanto, que é o propósito.
1: Amém.
0: Então, que Deus continue ajudando você a vencer todos os desafios do meio do caminho, porque um pilar poderoso na terra se chama família. E você está trabalhando nesse pilar. Então, existem muitas bênçãos ainda escondidas para
1: Eu
0: você
1: creio.
0: e para sua família, né? O melhor
1: Eu
0: de
1: creio.
0: Deus ainda está por vir, porque quando você planta a sua colheita, ela é muito mais do que você imagina, que é como diz na palavra. Então, que tudo que você fizer prospere, avance e que você possa ser luz no mundo inteiro, em nome de Jesus.
1: Amém, amém.
0: Gente, aquela notícia que eu nunca quero dar. Acabou o nosso programa. Milhões de pessoas, isso aí. Vai ficar salvo lá no canal do YouTube. Adore Mais FM, se você passou aqui agora, mas que história é essa da Mirielle? Gente, corre lá pro YouTube, aproveita e se inscreve, tá bom? Que aí o YouTube entende que é um conteúdo bom e vai distribuir para mais pessoas. E aí você vai fazer parte dessa distribuição e dessa bênção. Lindo, né? Ó, lá no meu Instagram, Elisângela Gomes, a Eli, eu espero você pra gente passar mais tempo falando de negócio com propósito. Você sabe que pra chegar lá, né, você precisa empreender. E aí tem várias formas de empreender. Então, negócio com propósito é o que eu te sirvo também. Elisângela Gomes, a Eli. E a gente fica por aqui, mas todos os dias a gente vem trazendo grandes histórias, grandes nomes aqui, para você ver que é possível sim. Não só na vida do outro, mas na sua. Aliás, a sua história, ela também é incrível. Então se orgulhe dela. Combinado? Um beijo no seu coração. Tchau, gente!
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5: Quem não sabe se comunicar, perde oportunidade, sabia? Pois é. Por quê? É através da comunicação que você vai convencer investidores. Você vai fazer uma boa apresentação, você vai fechar parcerias. É através de uma boa comunicação que você vai liderar equipes. Não apenas liderando essas equipes com boas ideias. Não, o bom líder não é aquele que traz boas ideias. Ou é também, né? Mas é aquele que consegue vender aquela visão com clareza e impacto. Olha só. Mas só é possível se você tiver uma boa comunicação. E aí você que está comigo aqui todos os dias sabe do quanto de anos que eu tenho nessa área, né, gente? Desenvolvendo aí a comunicação, ensinando, trabalhando. E a gente, no meio do caminho, passou a compartilhar todos esses conhecimentos e tem sido incrível. Então, a gente tem aqui evento presencial, que é o Mais Transformação, onde a gente consegue, num grupo bem seleto, se conhecer e aprender juntos sobre esse tema, que é a comunicação assertiva. E tem gente, colocaram aqui alguns depoimentos do que eles têm aprendido comigo, né? Do que eles têm aprendido com todo o nosso conhecimento. Vamos ver o que o pessoal anda falando dos nossos eventos presenciais aqui.
6: O que eu gostei da palestra da Elis foi sobre a comunicação assertiva, como é importante a gente ter clareza naquilo que a gente fala e principalmente como a gente pode aprender com a comunicação de Jesus. Ele tinha uma comunicação simples, mas profunda e que encontrava ia de encontro com o propósito dele. Então, com certeza, vou trazer isso para o meu negócio.
7: Sim, quero agradecer primeiramente a Deus e a vida da Elisângela, que foi bênção. Com ela eu aprendi muito mais o encorajamento, o resultado e levar isso, né, na palavra divina, que é Cristo. E com ele vencemos tudo e o encorajamento primeiro vem dele. E aí a gente espalha para as multidões, que foi como Cristo fez.
5: Olha só, gente, que poderoso isso, né? Às vezes você acha que tem um problema, mas quando você vai estudar, você vê que tem dois, três. 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
5: Começa agora mais um programa Negócios com Propósito. Isso mesmo, sejam todos muito bem-vindos ao nosso programa. Você do FM 102.1, você do Instagram, você do YouTube, sejam todos muito bem-vindos. Estamos começando aqui, iniciando também na live, lá no meu Instagram, Elisângela Gomes Aeli. Elisângela Gomes Aeli. Bom, que programa é esse, gente? Olha, Negócio com Propósito tem aí o objetivo de desenvolver a sua inteligência emocional, a sua inteligência espiritual, financeira, para que você tenha um negócio de alto valor, para que você seja, de fato, uma pessoa de alto valor. Só que, para isso, você vai precisar desenvolver algumas habilidades. Isso mesmo. E a principal delas, que a gente trabalha muito aqui no nosso programa, é o autoconhecimento. Porque tudo... exatamente tudo vai partir daí, de quem você é. A partir desse momento, desse entendimento de quem você é, você vai se comportar. E aí, esses comportamentos, eles vão fazer você chegar onde você quer ou não. Então, Elisângela Gomes aqui, Negócios com Propósito. E para você que não me conhece, eu sou Elisângela Gomes e... CEO da família Dore Mais. Há mais de 25 anos eu atuo aí como executiva de negócios e há bastante tempo o pessoal pede para eu compartilhar tudo que eu já aprendi, as minhas experiências, como eu fiz, tudo que eu fiz, como que é chegar, né, a ser CEO de um projeto tão incrível quanto esse, que é a Dore Mais, que é a nossa rádio aqui. Não é muito comum, né, gente? Uma mulher ser CEO de uma rádio nessa atualidade onde são formados aí nesse mercado por grupos, por rede, várias pessoas... Mas ninguém faz nada sozinho, não é mesmo? E aí, sim, a família Dore Mais tem um time incrível de mais de 20 pessoas. Então, olha só, é uma honra para mim poder compartilhar tudo isso com você. Não tá entrando aqui, Mary? Então, olha, acho que a internet não tá sendo colaborativa com a gente. Entrando, entrou, aí entra, não entra no Instagram. Elisângela Gomes, aí ali, mas vai dar certo. Então, minha gente, olha só. Na vida e nos negócios existem vários desafios, né? Pode não parecer, mas as pessoas, elas vão te respeitar. Elas vão admirar você. Você vai ter autoridade a partir do momento que você gera resultados, que você impacta a vida de outras pessoas. Você sabe que o empreendedorismo, e eu amo esse assunto, o empreendedorismo, ele potencializa o crescimento de uma nação. Tudo que chegou até você veio através de alguém, de um empreendedor, não é mesmo? Ou você precisa ou precisou comprar algo, ou você precisou vender algo. Então, esse é um assunto que mexe muito comigo, minha gente. Então, sejam todos muito bem-vindos. Agora entrou. Aqui, sejam bem-vindos você do Instagram, Elisângela Gomes. Ah, Eli, você que tá me vendo, você que tá me ouvindo. Olha só. Adore Mais é uma emissora onde se preocupa com a sua vida. E mais que isso, potencializa, como eu disse, o seu crescimento. E para isso, é importante você aprender. E na palavra já vem dizendo que o povo perece por falta de conhecimento. E o tema de hoje, gente, tá incrível. Tá incrível. A gente já falou sobre vários temas aqui no nosso programa. Sobre os 7 pilares da identidade, a essência feminina, autorresponsabilidade, qual é o seu porquê, como lidar com a insegurança nos negócios, o poder de usar as ferramentas certas. E hoje, olha só, a gente vai falar de qual é a diferença entre ser uma pessoa simples e uma pessoa humilde. Nossa, Eli, mas que tema é esse? Gente, principalmente aqueles que amam a Jesus, que entregaram a sua vida para Ele, acabam confundindo muito o que é simplicidade e o que é humildade. Parece algo simples, não é mesmo? Vamos então clarificar exatamente o que é isso, para que a sua falta de conhecimento não te impeça de crescer, não te impeça de avançar, não te impeça de você ser tudo aquilo que Deus chamou você para ser nessa terra. Então, você sabe qual que é a diferença de ser simples e de ser humilde? Olha, essas coisas a gente não aprende na escola, né, gente? Na faculdade, não aprende. Então, a gente tem que ir atrás e atrelar da experiência, que é aquele conhecimento empírico que você aprende ao longo da sua vida, que você aprende ao longo das suas experiências. A Patrícia tá aqui. Patrícia, um beijo, boa tarde, querida. Pelo Instagram, Elisângela Gomes, a Eli. Afinal, o que é ser uma pessoa simples? Vamos definir? Porque tudo aquilo que a gente traz clareza, tudo aquilo que é revelado na nossa mente, já é quase que 50% do caminho andado. Você entendeu, identificou, aí fica simples, é só você agir. Então, o que é ser uma pessoa simples? Gente, está relacionado ao estilo de vida. Isso mesmo. Está relacionado a um estilo de vida. É aquela pessoa que tem uma abordagem pela vida assim, ela evita ali complexidades, coisas complexas, ostentações, extravagância. Ela evita isso. Ser simples significa valorizar o básico, e encontrar felicidade em coisas simplícitas, pequenas coisas. Vou trazer aqui algumas características para a gente definir melhor isso. Olha só, modéstia. Pessoa simples, ela é bem modesta, ela não busca ficar chamando atenção para si mesmo. Ela não chama atenção nas roupas, em bens materiais, carros, coisas assim que chamam de fato a atenção. Brilhos. Ela é uma pessoa simples. Então, a modéstia faz parte dela. Economia também. Ela, geralmente, ela evita desperdícios. Isso, evita desperdícios. E valoriza o uso eficiente de recursos. Dificilmente ela vai jogar dinheiro fora, uma pessoa simples. Dificilmente. Até pode ser traduzido como uma pessoa consciente, uma pessoa sustentável. Olha, a pessoa simples, ela aprecia o que é essencial. Ela não fica ali com coisas banais. Não, ela vai direto ao que é essencial. O que é importante, como os relacionamentos, saúde, experiências significativas, em vez de ficar se concentrando a coisas que a terra consome, a posses, acumular bens materiais. Ela é simples. É uma pessoa desprendida. E o que é uma pessoa desprendida? Ela está disposta a abrir mão de coisas. Coisas não essenciais. Como status. Ela é desprendida a status. Ela é desprendida a bens materiais. Elas são autênticas. Diretas. Em suas interações. Ela vai falar. Ela vai se relacionar com alguém. Ela já vai ali, ó. É direto, ela não dá rodeio, muito rodeio, não. Sem muito artifício, sem muita falsidade. Não, ela é simples. Ela tem uma alegria em coisa simples, absurda. Ela vê, ela tem felicidade ali em pequenas coisas da vida. Passar tempo com a família, desfrutar da natureza, praticar atividades simples. Já viu aquela pessoa? Ah, ela anda de bicicleta, ela tá feliz. Ela não precisa subir o Everest. Não. Ela, andar de bicicleta já tá incrível pra ela. Ela tem uma comunicação clara. Ela se comunica direto, diretamente. Ela evita linguagens complicadas, pretérito do perfeito mais que perfeito, sabe? Você lembra disso na escola? Até hoje eu não sei por que a gente aprende essas coisas, gente. Porque não usa, né? Não usa no dia a dia. Agora, inteligência emocional, não ensina, né? Agora, pretérito do perfeito. Gente, eu nem lembro mais o que é isso. Lá no português, na escola. É, uma pessoa simples, ela tem muita generosidade, né? Afinal, ela pensa bastante no outro também. Ela é generosa com seu tempo, com recursos, apoia os outros. Olha só que definição. Ela... Essa pessoa simples não significa necessariamente viver uma vida sem conforto. Perceba, existe uma diferença entre luxo e conforto. Essa pessoa, ela vem valorizando, sim, o que é verdadeiramente significativo. E não deixa se consumir por desejos. Desejos de sempre querer mais. Ela está contente com o que ela conquistou. Digamos que ela é uma pessoa mais equilibrada, ela tem um equilíbrio ali na sua vida. Então, olha só, que incrível você entender o que é uma pessoa simples e saber diferenciar de uma pessoa humilde. Muitas vezes, a gente vê comportamentos de pessoas, autoridades, pessoas que estão ali próximo da gente, aí a gente fala assim, nossa, fulano é tão humilde. Mas por quê? Porque ela come pão com ovo. Peraí, mas o que tem a ver? Essa pessoa, ela só é simples. Por quê? A pessoa que é humilde, a humildade, ela está relacionada ao caráter e não ao estilo de vida. Olha que incrível isso, gente. Quando você sabe diferenciar as coisas. Não categorizar alguém por algo que ela não é. Então, uma coisa é estilo de vida. Uma pessoa ser simples. Outra coisa é uma pessoa ser humilde, que está relacionado ao caráter. Forte, né? E aí, nós cristãos, muitas vezes, somos tentados a confundir isso. Ai, fulano, ela vai orar e ela se ajoelha, ela põe o joelho no chão. Fica lá 3 dias com o joelho no chão. Ela é muito humilde. Ih! Será mesmo? Como é que tá esse coração? Se botar uma almofadinha, eu também fico. Isso tem a ver com o caráter, minha gente. Caráter, humildade é caráter, simplicidade é estilo de vida. Ó, se você me chamar pra comer um arrozinho, um feijão, gente, eu vou contar um segredo pra vocês aqui. Alguns de vocês que me conhecem, sabe o tanto de coisa que eu já fiz, né? Nessa vida. Eu sou nova, não vem não. Sou nova. Mas eu já fiz muita coisa. Comecei cedo. Comecei trabalhando aos 12 anos. Já bem cedinho, com muita responsabilidade. Isso faz a gente crescer, não é mesmo? Então, eu já conheço mais de 20 países. Já comi nos melhores restaurantes que você possa imaginar. Já estive nos melhores hotéis. Já tudo isso aí. Se você me perguntar assim, Eli, qual que é a sua comida favorita? O que mais você gosta de comer? Eu vou falar pra você, o arroz e feijão da minha mãe. Você acredita? Primeira coisa quando eu tô muitos dias assim, fui a negócios, fui viajar. Fiquei lá uma semana, 2 semanas. O que eu faço? A primeira coisa, quando eu volto, eu corro na minha mãe morrendo de vontade de comer o feijão dela. É o melhor do mundo, gente. Deu até água na boca agora, não deu não? Em mim deu. Faz tempo, estou precisando voltar lá. E aí cada um, não é mesmo? Tem aquilo que mais gosta, que está relacionado à sua essência, como você foi criado. Por mais que eu faça negócios absurdo, vai mudar o meu gosto? Ah, não. Depois que fulano fez muita grana, ela parou de gostar de comer pão com ovo. Gente, não se iluda. Ela só não mostra pra você. Claro. Quem vai se orgulhar disso? Afinal, ela vai mostrar pra você comendo lá aquela... escargot, uns negócios assim, né? Aqueles pratos maravilhosos. É legal mesmo. É incrível. Isso tudo é experiência. Agora, falar que aquilo é a comida favorita, ela tendo uma criação num lar simples, onde ela foi estimulada a gostar de macarrão com molho. Sei lá. Eu sou vegetariana. Você que me conhece também sabe. A minha mãe, minha avó, a minha família nasceu assim, viveu assim. Então, carne pra mim não é o meu prato preferido, porque eu não fui criada comendo. Isso não tem a ver com a situação financeira, se você tem muito, se você tem pouco, não tem nada a ver com o seu bolso. Então, é muito importante a gente definir sobre quem nós somos, sobre a nossa verdadeira essência e o outro, quem o outro de fato é. O que, de fato, o outro tem como essência, tem a ver com você? O digital tem muito aquilo de mostrar coisas incríveis. E, ó, eu compartilho dessa verdade. Eu só gosto de mostrar coisa boa, coisa bonita. Porque já chega os desafios que todo mundo tem, né? Ou uma vida simples, talvez. 2% apenas da população tem uma vida incrível. É muito pouco, não é mesmo? Incrível quando eu digo relacionado a finanças, tá? A grana, money, din-din, doletas, dê o nome que você quiser. Mas isso não tem nada a ver com quem você é dentro. É simplesmente um troféu das suas habilidades, de onde você investiu seu tempo, de onde você focou, do seu conhecimento. Então, sempre vai esbarrar lá na ponta final, que é o dinheiro. Então, você que está passando agora aqui na nossa frequência 102.1, seja muito bem-vindo. Esse é o programa Negócios com Propósito. E a gente fala aqui de pilares para que você tenha uma vida de alto valor, para que você seja uma pessoa de alto valor. Eu também estou lá no Instagram. A gente está transmitindo ao vivo no Instagram, Elisângela Gomes, a Eli. Elisângela Gomes, a Eli. E a Cris comenta aqui, ninguém lembra, Eli. Na realidade, a escola não ensina a afirmar seres felizes. É isso mesmo, Cris. Que é isso, gente? Nem se fala sobre felicidade. Eu não lembro, pelo menos. Né? Não tinha uma matéria sobre tenha uma vida feliz. Se você teve, que escola é essa? Então, um beijo para todo mundo que está aqui. O William, a Jamile, Marcela, Natan Moraes, Mariana. Esse assunto tá legal? Tem pergunta? Manda aí. Elisângela Gomes, a Eli. Se você tá achando esse assunto interessante. Olha só. Vamos definir, então, sobre o que é ser uma pessoa humilde? O que tá atrelado ao caráter? Bora? Olha só. Você sendo humilde, você vai ter uma atitude mental e emocional em relação a si mesmo e aos outros. Isso caracteriza no comportamento. Bora para as características? Primeira, de uma pessoa humilde. Reconhecimento das próprias limitações. Uma pessoa humilde, ela é consciente das suas fraquezas, dos seus erros, das suas falhas, as áreas onde ela precisa melhorar. Ela não vê, não se vê como superior aos outros. Ela está sempre ali, em busca de auto-melhoria, porque ela entende que ela não é perfeita. Então, essa é uma característica muito importante em quem é humilde. Você já viu aquela pessoa, você vai falar algo pra ela, ela... Ah, eu já sei disso aí. Você vai falar outra coisa, ah, eu já sei. Ah, não, porque comigo foi... Lá, lá, lá. E ela não escuta o que você tem pra dizer. Ou ela só escuta quem, de fato, tem um resultado absurdo nas finanças. Gente, quando você é um aprendiz e sabe que você precisa sempre melhorar, tem isso como verdade absoluta, tantas lições você aprende no seu dia a dia, tantas lições, por exemplo, o trânsito hoje muito pesado para chegar aqui na AD, nos estúdios da Dori Mais FM na Paulista, muito, muito, muito pesado, e eu tomei muita água, e eu tava desesperada para ir ao banheiro. Como é que faz isso no trânsito? Falei, ai, gente, aí agora, socorro, Jesus, o que eu faço? Parei no posto. Aí eu entrei e falei pra moça, moça, você tem banheiro aqui? Ela, eu tenho, sim, mas é só pra quem consome. Falei, não, tudo bem, eu vou comprar mais uma água, vou comprar uma água e tal. Ela, então tá bom. E numa gentileza comigo, numa gentileza que você tinha que ver. Aí eu fui no banheiro rapidinho, que eu já tava atrasada, e voltei. Que lição que eu tiro daí? Que existem pessoas boas. Sim, às vezes a gente quer aprender, acha que vai aprender coisas estudando em Harvard. É incrível mesmo, claro que é. Eu tive lá o ano passado, era um dos meus sonhos conhecer Harvard. Até postei esses dias lá nos meus stories, aquela coisa de TBT, é tão legal. Que aí você fica todo feliz, né? O ruim é quando o TBT te lembra de coisas ruins. Eu não gosto, nem gosto de ver. E então, realizar esse sonho foi muito importante pra mim. É, parece que quando você entra assim, gente, em Harvard, você acha até que tá mais inteligente. É verdade isso? Claro que não. Se você não estudar, não pegar o livro, não for ler, não vai rolar. O ambiente influencia. Ele pode te ativar ou não. Eu saí de lá querendo ler todos os livros do mundo. Primeira coisa que eu fiz foi o quê? Ir na biblioteca que tinha lá. Comprei alguns livros pra trazer. ativou, mas só comprar o livro adianta? Claro que não, tem que ler, tem que parar, tem que, né? Então, mas te dá esperança, te anima, te ativa. E esse é um dos motivos que a gente está aqui hoje falando com você. Esse é, também é um dos motivos que esse programa existe, que essa emissora existe, que essa família Adore Mais existe. É para a sua vida não ser mais a mesma. E para você desenvolver a sua melhor versão. Porque quando você muda, gente, acredita. Acredite nisso. Quando você muda, tudo vai mudar ao seu redor. Porque o seu olhar com as coisas, você vai ver diferente. Aquela pessoa que te magoava, que te enchia os pacová, para não falar outra coisa, que te enchia bastante, você vai passar a olhar para ela, puxa vida, ela não tá no dia bom, né? E aquilo não vai interferir na sua energia, no seu dia a dia. Então, veja, todas as vezes que você achar que você não tem algo para aprender, já começa a sua derrota. Porque prosperidade é crescimento. Então, como é que cresce? Aprendendo. Achando que você não sabe tudo. Que sim, amanhã vai ter algo novo para você aprender. Agora, se você não virar essa chave e não entender o que diz lá na palavra, que precisamos renovar o quê? É a nossa mente. É a nossa mente. Agora, eu estou muito feliz com você que está aqui me ouvindo, que está aqui acompanhando a família Adore Mais, que já baixou o aplicativo Adore Mais FM e ouve tantos conteúdos que a gente disponibiliza aqui para você, os grandes ministérios que trazem inteligência espiritual, que te aproxima mais de Deus, que prega, que fala, que ensina. Isso é lindo. Quando você vê uma pessoa com esse coração, saiba que ela entendeu o verdadeiro significado do amor ao próximo. Então, olha só. Reconhecimento das próprias limitações. Segundo, característica de uma pessoa humilde. Respeito pelos outros. Simples, né? Quantas vezes você já ouviu isso? O que eu tô trazendo hoje aqui pra você é definições do que é ser simples e do que é ser humilde. Não confunda mais. Você que tá aqui comigo, não aceito você confundir isso. Não confunda. Isso vai te deixar com muita atenção quando alguém virar e falar assim, não, porque eu sou humilde. Eita! Se ela se auto-intitula, será que ela entendeu o que é isso? O que é respeitar os outros, minha gente? É você ter consideração, empatia, você não menosprezar outros, você valorizar a outra pessoa. Ela pode não ter o conhecimento que o seu, mas muito provavelmente ela passou por desafios. Será que você aguentaria? Então, a gente tem um quadro aqui num outro programa que eu apresento às 14 horas. O quadro Essa é Minha História. E a gente vem trazendo e contando a história de grandes nomes, pessoas que chegaram ao sucesso, né? Autoridades, celebridades. E eu sempre falo que a história mais linda, mais incrível é a sua. Por quê? Porque não tem como eu viver o que você viveu. Eu senti o que você sentiu. Eu sofri o que você sofreu. Não tem como. Isso, no mínimo, é um ato de respeito. Então, toda vez que você acha a história do outro mais incrível do que a sua, você não está se respeitando. Não faça isso. Não faça isso. O mais próximo que você pode chegar é olhar para a história do outro e se inspirar. E, de repente, se conectar com o motivo, com esse motivo, para que você avance também. Para que você veja que é possível também. Puxa vida, você olha para a família do outro, nossa, que família incrível. A dela é mais incrível que a minha. Oi, quem disse isso? Você só tá focando na coisa errada. Se esse é o seu desejo, o que fazer ou o que ser para que a minha família seja incrível? Vai buscar informação. O que que essa pessoa tá fazendo para a família dela ser incrível? E faça também. Não fomos feitos em série, somos únicos e exclusivos. Então, respeitar você e os outros, isso é um fator decisivo para sua felicidade também. E aí, quando falamos de felicidade, cada um tem uma opinião maluca, não é mesmo? Mas felicidade é quando, primeiro, você tem a sua identidade clarificada. Você não aceita outras pessoas dizerem quem você é ou se deixar ser, te definir pelo que ela acha. Não, peraí, eu sei quem eu sou. Eu sei o que eu passei para fazer o que eu fiz, para ter essa família. Então, assim, traga, sim, o autorrespeito e respeite o outro. Terceiro, característica de pessoas humildes. Ela aceita feedback. É, ela aceita. Ela permite que alguém critique o que ela tá fazendo. Ela aceita ali, e aí eu falo muito, né, sobre críticas construtivas. Essa pessoa, que ela é humilde, ela aceita crítica construtiva de alguém que construiu de fato algo. Porque tem aquela que só quer criticar porque ela, né, não sabe nem o que ela tá falando. Mas aquela que construiu algo, essa pessoa humilde, ela vai querer ouvir essa crítica. Ela vai aceitar esse feedback sem se sentir ameaçada, sem ficar na defensiva. Sabe? Aquela pessoa que tudo que, ó, fulano, olha, por que que você de repente não faz assim? Aí ela já se arma inteira, fica na defensiva. Não, foi por isso. Ela acaba vendo esses comentários, né, como oportunidade de aprendizado. Então, olha que importante. Se você é aquela pessoa que não aceita feedback, será que tá na hora de trabalhar a humildade, minha gente? Lembra, né? Somos seres humanos. Primeiro, passivo de erro, na palavra diz que não foi encontrado um justo sequer. Então, sim, todos os dias a gente tem a chance de sermos melhores. Então, quando você identifique tudo que eu tô falando aqui, se você tá se identificando tanto como simples, tanto quanto uma pessoa humilde, que bom. Agora, se você tá se identificando ao contrário, que bom também. Porque é um ponto, é um momento de você mudar. De você melhorar isso daí. Melhora! Para de culpar o outro. O nome disso, sabe qual é? Vitimismo. Parece que a responsabilidade da sua vida tá na mão do outro. Gente, isso não é insano? Não é doidura? No mínimo, doidura. No mínimo. Olha só. A quarta característica de uma pessoa humilde. Ela compartilha crédito. Elas não buscam toda a glória para si mesmo. Elas estão dispostas a compartilhar o crédito com colegas e reconhecer as contribuições dos outros. Olha só, para chegar até aqui e falar sobre esse assunto com vocês, quantas pessoas você acha que eu tenho um pedacinho delas? Eu nunca parei para contar. Todo o meu conhecimento sobre inteligência emocional tem no mínimo 5 pessoas que eu admirei, que eu fiz treinamentos, que eu fui lá aprender com ela. Ninguém nasce sabendo muita coisa. Livros que eu li de outras pessoas. Mas tem aquelas que tudo que ela aprende, ela fala assim: olha, eu tô dizendo pra você. Onde é que você ouviu isso? Ah, foi com fulano, no livro de tal pessoa. E por aí vai. Então ela compartilha créditos. Ela não acha que tudo saiu da cabeça dela. É impossível, gente. É impossível! Então, quando você vê alguém compartilhando os créditos. Inclusive, ontem eu mandei uma mensagem para uma pessoa agradecendo por ela ter feito parte da minha história. No rádio. E eu disse, olha, afinal, você faz parte da minha história. Eu queria só te agradecer. Isso tem alguns anos. Então, eu sempre busco trazer e não deixar o dia a dia roubar isso da gente. Olhar e agradecer, sim. Quem fez parte daquilo? Quem te ensinou aquilo? Né? Tanto no simples quanto no complexo. Pasme, gente. Eu amo uma cozinha. Com quem que eu aprendi a cozinhar? Masterchef do restaurante Michelin, 5 estrelas, 10 estrelas, 50 estrelas. Não! Minha mãe que me ensinou, gente. Outro dia eu fiz um prato e levei lá pra minha mãe. Ela tava com vontade de comer. Eu escutei ela comentando. Eu falei, vou fazer. Parei tudo. Onde eu relaxo também. Adoro. Um hobby que eu tenho. Fui pra cozinha. Fiz o prato. E fui lá na casa dela levar. Ela, nossa, que incrível você... Como você cozinha mesmo? Faz tempo que você não faz nada pra gente comer, não sei o quê. Falei, mãe, você esqueceu que eu aprendi com você? Foi você que me ensinou a fazer isso aqui. Aí ela ficou me olhando. Falei, é. Foi você que me ensinou. Aliás, eu cozinho desde os 10, gente. 10 anos. Eu comecei a fazer... Tinha que fazer, não tinha jeito. Então, olha só que incrível. Você pode sim agradecer aquela pessoa... grande, o resultado grande que você teve, como você também pode agradecer e dar os créditos no que é pequeno. É? Com quem você aprendeu? Você que tá me ouvindo. Com quem você aprendeu a lavar, a passar? Foi um tio, tia, mãe? Com quem foi? Ou você entrou no Google? Como limpar? E pode ter também, né? Então, compartilhar os créditos. 5 características de pessoas humildes. Ela não fica toda hora ali, ó, se auto-vangloriando das suas realizações. Ela mesma fica só falando o que ela fez. Toda hora. Ai, gente, tá chato. Ai, eu não tenho muita paciência, assim. 6º. Altruísmo. Disposição de ajudar os outros e construir para o bem-estar da comunidade. Uma pessoa humilde, ela vai se preocupar ali, ó, com a comunidade inteira, com o bem-estar de todo mundo. Ela vai. 7. Aprender com os outros. Pessoas humildes, elas estão dispostas e abertas para aprender com os outros, independente do nível de sucesso, experiência, como eu disse. Dependendo da área. Todos os dias a gente tem algo a aprender. Então, elas... Essas pessoas que aprendem com os outros, elas valorizam as diferentes perspectivas, né? E conhecimento. Claro que se você quer aprender para ser um médico, você vai estudar medicina, né, gente? Pelo amor de Deus. Então, dependendo da complexidade, sim... Vai lá e aprenda. 8. Mentalidade de crescimento. 9. Ela tem o equilíbrio do seu ego. Todo mundo tem um pouquinho ali do ego. Até porque grandes conquistas... aquela pessoa que ela não tem autoestima elevada, dificilmente ela vai conseguir conquistar. Dificilmente. Agora, isso tá equilibrado ou não? Tá insuportável ou tá equilibrável? Em resumo, ser uma pessoa humilde é cultivar uma atitude de respeito. Humildade. Pessoal. Abertura para aprender, para crescer. Isso é visto como virtude. Virtude positiva. Quando você olha para culturas e valoriza elas, quando você valoriza a capacidade de promover relacionamentos saudáveis e colaborativos. Ó, não se iluda, você sempre vai precisar de pessoas. Você sempre vai estar atrelado a pessoas. E vamos para a palavra? Aliás, já estamos acabando o nosso programa. E lá no livro Milhar de Sabedoria, é onde a gente tira tudo isso, sabia? Em Provérbios 18, 12 fala assim: a arrogância precede a destruição e a humildade precede a honra. Parece que estão tão invertidos alguns valores, não é mesmo?

0: toda quinta-feira espero você aqui, às 17 horas, 5 da tarde, para o programa Negócios com Propósito. Gente, olha quanta gente incrível aqui no meu Instagram. Michael, tem um comentário. O Júlio tá aqui. A Patrícia, você me ensina muito com a sua sabedoria e também uma mulher de Deus. Amém, querida. Que Deus continue te dando graça e vida. Você tem um coração gigante pelas vidas. Amém. Que Deus abençoe vocês. Obrigada por estar aqui, Patrícia. Gente, acabou o nosso programa. Ó, te espero lá no meu Instagram, Elisângela Gomes, a Eli. A gente fala mais sobre isso. Esse programa não vai ficar salvo. A gente está preparando algo incrível para você. 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Lá você vai colocar o seu nome, e-mail e WhatsApp. Você vai ser o primeiro, quando tudo isso fica prontinho, que tá chegando, você vai ser o primeiro a ser avisado, tá bom? Um beijo no seu coração. Tchau, gente.
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3: 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Aqui é o Rafael, eu falo de Berlim, na Alemanha. E meu louvor favorito é Que Amor É Esse, do Ministério Sons Worship. Deus abençoe vocês.

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2: Meu nome é Simone, sou de Santo André. Gostaria de escutar o louvor da Aline Barros. Sonda-me. Toca pra mim.

Pai nosso que estás nos céus, santificado seja o teu nome. Venha a nós o teu reino e seja feita a tua vontade, assim na terra como nos céus. O pão nosso de cada dia nos dá hoje, perdoa as nossas dívidas,

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2: A mensagem de hoje é: conte da sua gratidão a quem lhe fez bem e teremos duas pessoas felizes. Conte da sua gratidão a quem puder ouvir e teremos muito mais gente felizes. Qual tipo de influência você tem feito na vida das pessoas? Você sabe que notícia ruim corre muito rápido, mas eu tenho uma notícia para você. A boa também. Então, todas as vezes, que tal quando você for falar algo, quando você contar da sua gratidão, se for murmuração, que tal segurar ela com você? Porque você vai influenciar essa outra pessoa a estar feliz também. Tudo é contagiante. Você sabe que somos seres humanos influenciáveis. A ciência vem dizendo e tantas coisas sobre isso. Então, conte muito e para muitas pessoas da sua gratidão. Pelo que você é grato hoje. Você já contou isso para uma, duas, três, quatro, quantas pessoas? Ainda dá tempo de você fazer isso e deixar o coração de alguém muito mais feliz. E o seu? Vai transbordar. Combinado?
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3: Olá, família Adore Mais FM. Sou Johnny Suede, aqui de Guarulhos. Faço parte da Nova Igreja Batista em São Paulo e sempre estou ouvindo a programação da família Adore Mais FM. Eu queria pedir um louvor do Fernandinho, Eis que Estou à Porta. Abraço a todos, Deus abençoe.

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2: Olá, família Adore Mais. Aqui é a Paloma, falo de São Paulo, capital. Sou da Igreja Adventista do Sétimo Dia, Movimento de Reforma. E gostaria de pedir uma música do Identidade Musical. Céu é o nome da música. Agradeço muito pela participação e pelas transformações que a Rádio Adore Mais vem trazendo para nós.

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4: Quem não sabe se comunicar, perde oportunidade, sabia? Pois é. Por quê? É através da comunicação que você vai convencer investidores. Você vai fazer uma boa apresentação. Você vai fechar parcerias. É através de uma boa comunicação que você vai liderar equipes. Não apenas liderando essas equipes com boas ideias. Não, o bom líder não é aquele que traz boas ideias. Ou é também, né? Mas é aquele que consegue vender aquela visão com clareza e impacto. Olha só. Mas só é possível se você tiver uma boa comunicação. E aí você que está comigo aqui, todos os dias sabe do quanto de anos que eu tenho nessa área, né, gente? Desenvolvendo aí a comunicação, ensinando, trabalhando. E a gente, no meio do caminho, passou a compartilhar todos esses conhecimentos e tem sido incrível. Então, a gente tem aqui evento presencial, que é o Mais Transformação, onde a gente consegue, num grupo bem seleto, se conhecer e aprender juntos sobre esse tema, que é a comunicação assertiva. E tem gente, colocaram aqui alguns depoimentos do que eles têm aprendido comigo, né? Do que eles têm aprendido com todo o nosso conhecimento. Vamos ouvir o que o pessoal anda falando dos nossos eventos presenciais aqui.
5: Hoje eu tive a palestra da Elisângela, que foi uma palestra muito esclarecedora em relação à comunicação. Eu trabalho no setor de vendas e isso me ajuda bastante também. E sempre conectar a palavra de Deus a alguma coisa sempre edifica, sempre traz a gente para um crescimento, para alguma coisa que vai nos agregar, né? Então eu creio que hoje, por exemplo, a lição para mim foi trazer mais a comunicação perante a palavra de Deus. Tentar mesclar mais com o que Deus nos ensina, com o jeito que Deus se comunica conosco. Que Deus não só usa palavras, como ele também usa formas muito diferentes de chegar na gente. E que a gente só compreende depois que acontece. E aí nessa hora é só a gente agradecer a Deus e ter certeza de que pessoas como ela, por exemplo, foram colocadas no nosso caminho hoje para que a gente tivesse uma transformação na nossa vida e que a gente aprendesse de fato com um pouquinho que seja, com uma palavra, com um detalhe, como ela falou da questão da comunicação clara, como Jesus fazia. Isso fez muito sentido para mim e eu vou levar isso para sempre na minha vida.
4: Olha só, gente, que poderoso isso, né? Às vezes você acha que tem um problema, mas quando você vai estudar, você vê que tem dois, três. E não tem como você se comunicar de uma forma assertiva se você não souber gerenciar suas emoções. E aí lá a gente ensina muita coisa. 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Outro pilar, olha só, para fortalecer aí os seus negócios, é uma cultura forte, uma liderança poderosa. Por quê? O jogo muda o tempo todo. Empresários, empreendedores de sucesso, eles sabem, têm certeza absoluta de que a única certeza do mercado é a mudança. é a mudança. E aí, eles se reinventam o tempo inteiro. Se reinventam diante dos desafios, se reinventam diante das dificuldades. E mais do que isso, eles transformam esses obstáculos em quê? Em oportunidades. 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Seja firme, seja constante e seja...
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1: Negócios com Propósito, isso mesmo, começando mais um programa nessa série incrível que toda quinta-feira eu trago aqui para você, Elisângela Gomes, e vamos juntos então em mais esse programa, minha gente. Olha, em todas as outras semanas nós falamos de vários assuntos incríveis, incríveis. E para você que não me conhece, isso mesmo, eu sou Elisângela Gomes e CEO da família Adore Mais. E para mim é uma grande honra, um grande objetivo de poder compartilhar com vocês tudo que Deus tem nos ensinado, toda a nossa experiência de vida. E se você está se perguntando aí, Eli, por que negócios com propósito? Olha só, gente, nós temos esse objetivo de desenvolver a sua inteligência emocional, espiritual, financeira, para que você tenha uma vida de alto valor, para que você tenha um negócio de alto valor. Só que para isso, você vai precisar desenvolver o seu autoconhecimento. Isso mesmo, autoconhecimento. Muitas vezes você está dizendo sim quando era para dizer não. Você deveria dizer não quando era para dizer sim. Talvez, por falta de conhecimento, você tenha impedido o Espírito Santo de agir, da sua vida ser direcionada de uma forma mais direta. Talvez as dificuldades, os desafios aí, tenham causado muito barulho no seu interior. E para isso, precisa ser limpo, não é mesmo? Precisa de clarificação. E aí, no programa Negócios com Propósito, a gente vem falando de vários assuntos, vários temas que o fim é o impacto nos seus negócios. Isso mesmo. O fim disso é impactar os seus negócios. Olha, falamos dos 7 pilares da identidade, da essência feminina, as vantagens da autorresponsabilidade, como lidar com a insegurança no mundo dos negócios. E olha só que incrível, essa semana, esse mês, se comemora aqui o Dia das Crianças. E quando a gente fala de criança, parece que estamos falando apenas do tamanho físico, não é mesmo? Mas tudo que você viveu na sua vida inteira, será que não tem refletido na sua fase adulta? Então, o tema de hoje é o que trazemos da infância que afetam os nossos negócios. Tá sem filtro, Mary? Aqui tá sem filtro, gente. Depois que inventaram essa história de filtro, né? No Instagram, a gente quer usar o filtro. E pra deixar um pouquinho mais aquele aspecto de cansaço, ele vai embora, viu, gente? Vai! Né, Wellington? Bota a pele de pêssego aí. Pra quem é visual, gente. E olha, Mary, me deixou até mais rosadinha. Você que tá me assistindo aqui no Instagram, não ficou melhor, gente? Não ficou? Olha, tô rosada, com vida, saúde. Elisângela Gomes, a Eli, esse é o meu Instagram. Você que me ouve aqui no rádio, estamos falando para milhares, milhões de pessoas. Gente, você do YouTube da Adore Mais FM, que está me vendo também. Esse programa do rádio vai para mais de 23 milhões e meio de habitantes do estado de São Paulo. É, hoje está tendo liberdade o Espírito Santo de Deus e levar aí a nossa voz onde a gente nem imagina, não é mesmo? Então, você que tá aí no carro, na Dutra, na Castelo Branco, você que tá na Zona Leste, Sul, Zona Oeste, aí no aplicativo, no Uber, não é mesmo? Seja bem-vindo ao nosso programa e saiba que se você chegou até aqui, se você decidiu aí parar nessa frequência 102.1, Deus tem algo especial para você hoje, muito especial. E se você está comemorando o Dia das Crianças hoje com o seu filho, com a sua filha, fica com a gente aqui um pouquinho, porque eu tenho certeza que a sua visão ao lidar com essa criança que Deus colocou aí no seu caminho, você vai ter um direcionamentos incríveis. Então, sejam todos muito bem-vindos. Olha, minha gente, existem na fase adulta, você que tá aqui ó, no Instagram, compartilha com todo mundo, sejam bem-vindos, compartilha aí, chama. Olha só que interessante. Na nossa infância, querendo ou não, você foi exposto a algumas feridas emocionais. E essas feridas emocionais, você acaba levando elas para a fase adulta. E os seus negócios, a sua família, as suas relações, elas não estão avançando. Muitas vezes, porque você não conseguiu identificar de onde vem. E olha só, quando você identifica algo, já é mais do que 50% do caminho andado e da solução disso. Porque é trazido a clareza. Então, quando você identifica, você passa, primeiro, a entender por que você age assim. E segundo, você tem uma direção de onde buscar ajuda. E hoje eu trouxe para vocês 4 dessas feridas emocionais que você pode estar trazendo aí no seu histórico e afetando, impactando negativamente a sua carreira. É a rejeição, o abandono, a traição e humilhação. Se você foi exposto a essas situações, as situações que geraram essas feridas, nesses 4 aspectos, olha, você precisa hoje decidir resolvê-las. Mas vamos juntas aqui identificando. Rejeição. Sentir que não foi amado e aceito pelos pais ou cuidadores. E isso, essa rejeição, ela pode estar causando a baixa autoestima. E se torna difícil você formar relacionamentos saudáveis. Então, a rejeição, ela vem causando a baixa autoestima. E se uma pessoa, ela cresceu ali com muitas críticas constantes, muitas críticas constantes, ela muito provavelmente vai faltar autoconfiança. E sem a autoconfiança, como é que você vai assumir riscos? E no mundo dos negócios, quanto maior o seu risco, maior será o seu resultado. E aí eu pergunto para você, por que que você não tem assumido riscos para o seu negócio, crescer? Para sua carreira expandir, para sua carreira evoluir. Olha só, a falta de autoconfiança vai fazer com que outros também não confiem em você. Então, lembra que falamos sobre o mundo, o seu mundo interno revela o seu mundo externo. Então, essa palavrinha chata, sim, chamada rejeição, pode mexer na sua autoestima, não te gerando autoconfiança. E aí, quem que assume riscos assim? Não é mesmo? E todas as vezes que você vê um grande negócio, foi de alguém que teve coragem, que teve confiança, que mesmo estando com dúvidas, seguiu. Mesmo estando com dúvidas, decidiu montar sua empresa, decidiu fazer treinamentos de avanço, decidiu criar uma renda extra, e tudo isso foi impactado lá nas finanças. Então, quando você não olha para essas feridas emocionais que foram causadas na sua infância, você está comprometendo o seu futuro. Comprometendo o seu futuro. E hoje é um dia, né, que se comemora o Dia das Crianças. E aí eu chamo a sua atenção, você que está chegando agora aqui no 102.1. Eu quero chamar assim a sua atenção para olhar um pouquinho, voltar um pouquinho no tempo, conscientemente. Quem sabe hoje é o dia de você identificar o que estava te parando, o que estava te afetando, para você seguir com a sua melhor versão e influenciar todos aqueles que estão à sua volta. A segunda ferida emocional causada na infância, muitas vezes, é o abandono. Sim, o abandono emocional físico ou psicológico na infância pode levar a sentimento de insegurança, ansiedade e o medo de perder. Tem uma frase muito, muito usada no mundo dos negócios, que é assim: quem tem medo de perder, perde a vontade de ganhar. Quem tem medo de perder, perde a vontade de ganhar. Você sabe que o medo, ele equilibrado, ele pode te salvar, mas o medo exagerado, ele pode te paralisar. E aí que tá o grande desafio: não deixar que o medo nos paralise. Gente, eu por muitos anos, olha só que incrível isso. Olha o que aconteceu comigo quando era criança. Muito, muito, muito medo de água eu tinha. Muito, muito. Hoje eu ainda tenho. Mas eu tinha muito mais, assim. E eu não sabia de onde que vinha isso. Pensa você. E aí, conversando ali com a minha família, com as minhas irmãs, a minha mãe, eu falei: nossa, de onde será que vem esse medo? E a gente começou a conversar e eu me lembrei de uma vez, teve um congresso lá da igreja, as minhas irmãs tinham em torno de 14, 15 anos, e eu, próximo dos 7 anos, 8 anos ali, eu fui junto. Na verdade, elas foram na semana e minha mãe e meu pai, a gente foi no final de semana nesse congresso e eu fui nesse final de semana. E aí teve uma dinâmica lá, que era no meio do mato, que tinha que andar. E eu, pequena, falei: vou também. A minha irmã mais velha disse: não vai, você fica aí com a mamãe, não sei o que. E você sabe, né, gente? Criança quer fazer o que adulto tá fazendo. E lá vai eu. Pegou essa, Natan? Eu bebi água, derramei tudo aqui, gente. É emoção. Fui junto. Vou. Eu chorei. Comecei a chorar pra ir. Fui. Minha mãe: então vamos, vai. Nessa dinâmica, passava por uma cachoeira lá no meio do mato. E tinha pessoas em fila, assim, passando pela cachoeira. E aí eu tava na frente da minha irmã mais velha. Nessa, eu escorreguei e caí na água, na cachoeira, descendo assim. Hora que eu caí, a minha irmã não conseguiu me segurar. Eu passei rápido, ela, não deu tempo dela passar e me segurar. Nisso, tinha dois amigos atrás, que ele viu, aí minha irmã começou a gritar. Mas isso é questão de segundos, gente. Imagina a cena. Hora que eu passo por esse amigo dela, ele consegue segurar o meu pé, me pegar no pé assim e me tirar da água. Por, assim, quase eu desço cachoeira abaixo. Eu não ia estar contando aqui pra vocês hoje. Gente, imagina essa cena. Você acha que isso causou um trauma em mim com água? Absurdamente, não é mesmo? E olha só, Teve. E aí, tudo bem, saímos dali, aí conta e chora daqui, chora de lá, e ora, glória a Deus, houve um livramento com a menina. A pentelha que tinha que estar lá onde estavam os adultos, quieto, né? Não, ela quis ir junto. Mas, olha só que lindo, eu tenho certeza que você que está me ouvindo aqui também tem vários milagres aí que você vê. Lógico, a mão de Deus. Coisas que fogem o controle, né? Coisas que fogem a nossa natureza humana. Era um dia para ser incrível, lindo, não é mesmo? Mas quase que acontece uma tragédia. E aí, fui crescendo com essa dor, com esse negócio aí de água. Meu Deus do céu, bebi, engoli água Natal. Ai, ai, ai. Pois é. E aí, depois disso, tiveram vários outros episódios com água. Teve uma vez. A irmã caçula acaba vendo tudo, né? Você sabe. A última vê tudo que vai acontecendo. Um dia muito quente, um calor danado. E a gente estava viajando lá com meu pai. E aí, uma ponte baixinha assim. E meu pai para o carro. Fala, ah, vamos refrescar um pouco. Ele pega, tira o cinto da calça. Olha isso, gente. Tira o cinto da calça e fala: vamos lá, vou refrescar você um pouquinho. E amarra o cinto na minha irmã e coloca ela na água. E ele fica em cima da ponte, andando com ela pendurada, segurada na cinta. No cinto que ele tirou da calça e foi andando assim. Daqui a pouco, o que acontece que esse cinto? Ele estoura. Estoura e minha irmã, buf, afunda na água. Gente do céu. Eu, criança, vi aquela cena, minha mãe gritando, um desespero danado. Meu pai, do jeito que tava, pulou na água e era fundo ali. Pulou para poder pegar minha irmã. De novo, mais uma vez. Eu vendo algo pra me traumatizar com a água. Ixi, aí eu conto várias pra vocês de tantas coisas que aconteceram comigo. Nessa não foi comigo, foi com a minha irmã, mas eu vi tudo. Desespero da minha mãe, acabou com a nossa festa, né? Imagina, a viagem virou, minha mãe começou a brigar com meu pai. Por que você fez isso com a menina? Aquela coisa. E não, era pra refrescar, enfim. Quase que uma tragédia de novo acontece. Envolvendo água. Pois é. E tem mais outras aí que nos próximos programas eu posso ir contando para vocês. E aí, é natural em mim ser causado o quê? O trauma, o medo paralisante de água. Eu falo para vocês. Eu até entrei em escola de natação. Aula de natação para aprender? Aprendi. Agora, eu tenho paixão por água? Se você me convidasse ali, qual o lugar que você quer ir? Vamos pra praia? Eu falo, água, peraí, vai ter um sol, vai ter amigos. Eu vou evitar. É incrível estar com a natureza, mas ainda assim é algo que eu vou trabalhar a vida inteira para ressignificar isso. Só que o medo de água hoje, por eu identificar e trabalhar isso e tratar isso, não me paralisou mais. Então, todos os dias, por exemplo, de manhãzinha cedo, bem cedo, eu gosto de entrar na piscina, porque a água gelada ativa a circulação do sangue, o cérebro, né, a mente, oxigena a mente, e isso faz o dia ser mais criativo, você acorda. Então, sim, nado, vou lá, volto, volto, mas Olimpíada, natação, essas coisas. Eu não tenho meu coração nisso. Então, olha só o que o medo pode te trazer: paralisia. Enquanto eu tô falando aqui, você deve estar identificando os seus medos. E o que que você fez com eles? Você enfrentou? Ou você tem deixado ele te dominar? Você tem deixado ele te dominar, te paralisar? Quantas vezes eu quase perdi de estar com pessoas incríveis, porque era em volta de piscina, de praia, coisas que envolvia água. Se eu não tivesse identificado e ido, caído pra dentro de mim, pra vencer esse medo, esse trauma, olha, minha vida teria sido bem mais desafiadora, não é mesmo? Então, coisas que acontecem na infância, muitas vezes, pode impactar sim a sua fase adulta. Não olhar para isso é... é deixar de viver o melhor de Deus nessa terra. É exatamente isso. Então, e uma coisa que o mal quer é paralisar a gente, não é mesmo? Ele quer roubar, quer matar, quer destruir. E principalmente, ele usa como ferramenta coisas que aconteceram, que estão registradas lá no nosso subconsciente, que precisa sim trazer e ser revelado para que você resolva. Então, você que está me ouvindo, assistindo aqui no Instagram, Elisângela Gomes Aeli, tem algum medo que te paralisou também? Alguma coisa que aconteceu na sua infância que te paralisou, que você identificou ou que você não identificou e tem muito, muito, muito medo? Conta aqui pra mim. E já aproveita e já vai compartilhando com todo mundo, porque o assunto de hoje tá incrível. O que trazemos da infância que afetam os nossos negócios? Traição. A traição, seja por pais, familiares, amigos, pode criar uma ferida na confiança, naquela dificuldade de relacionar, relacionamentos difíceis, você não consegue ter um bom networking, parceiros de trabalho, dificuldade de trabalhar em equipe, parceiros de negócios. Muitas vezes pode vir de traição, lá na sua infância, só que você não sabia identificar. Talvez, olha só, o seu pai ou a sua mãe prometeu para você que não iria fazer algo. E ele acabou fazendo. Ixi! Isso pode, sim, também, paralisar você nas relações. No mundo que a gente vive, já não é fácil, né, gente, confiar em alguém. Agora, quando você tem isso lá no seu subconsciente registrado, é mais difícil ainda. Olha só, o Jailson Lopes, empreendedor, medo do escuro, quando eu era criança. Olha aí, gente. Como eu disse, o medo excessivo, ele não pode te paralisar. Jailson, você é tranquilo você apagar a luz hoje? Olha só, gente, o quarto, humilhação. Se foi constantemente criticado, humilhado ou desvalorizado na infância, pode resultar em uma ferida de humilhação. Autocrítica intensa. A autocrítica intensa, ela pode causar o quê? O perfeccionismo. Tudo que você mesmo vai fazer, você fala, ah, não, isso não tá bom. Ah, não, eu preciso melhorar nisso. Ah, não, é claro. Lembra, o que é saudável. Sim, você buscar a sua melhoria. Você fez um projeto, você quer que ele seja melhor. Você quer que seja melhor. E precisa mesmo. Mas o perfeccionismo, ele pode impedir de você avançar com seus projetos. Ou, só vou começar algo quando eu tiver isso, quando eu tiver aquilo, quando eu tiver os recursos financeiros sobrando, ou, sei lá. Então, o perfeccionismo, muitas vezes, ele pode ser um impeditivo aí de você realizar o sonho do seu negócio. Então, eu quero chamar você hoje para olhar e lá atrás, no seu, na sua infância e procurar algumas respostas. E hoje é um dia que se comemora o Dia das Crianças, né? Será que, se você pudesse voltar no tempo, qual conselho que você se daria quando criança? Qual conselho você se daria? Então, quando a gente tem a intenção de ser a melhor versão, você precisa, sim, incansavelmente, buscar o seu autoconhecimento. Você sabe que tudo tem um porquê. Tudo tem um começo. E eu tô contando pra vocês aqui um pouquinho do meu trauma, um pouquinho da minha história, não é mesmo? Porque negócios com propósito não é apenas sobre dinheiro. Não é apenas. Ele é também. Muita coisa antes pode impedir desse dinheiro chegar, desse seu sucesso chegar. E o que vem trazendo para a sua vida são as experiências. Eu até... O time subiu lá no meu Instagram, Elisângela Gomes, a Eli. Elisângela Gomes, a Eli. Um vídeo que... Eu contando um pouco de como que eu comecei na comunicação. Olha só, como eu disse, tudo tem um começo. Qual é o seu começo? Como é que você começou? Gente, foi cedo, viu? Você que acompanha a minha história aqui sabe que aos 12 eu começo ali trabalhando, vendendo bolacha na rua. Mais de 25 anos hoje como executiva de negócios. Tudo que eu aprendi nesse longo do caminho. Passei, superei, experiência. É aquele conhecimento empírico que você aprende ao longo da vida. E aí eu quero perguntar para você, o que você fez hoje com a criança que Deus colocou próximo de você? Você deu um presente? Ou você criou uma situação para que ela tivesse uma experiência absurda? Se você me perguntasse, Eli, o que que eu faço no Dia das Crianças? Eu diria para você assim, invista o que você pode para marcar a vida dessa criança de uma forma positiva. Seja ela emocional, espiritual, financeira. Porque lá na frente pode ser a causa, olha só, do sucesso dela. Eli, por que que você tá falando isso? Gente, você sabe que a primeira vez que eu peguei no microfone, em público, foi lá na igreja. Exatamente, lá na igreja. Minha família, né? Cristã desde sempre, minha mãe desde os 4 meses que minha avó se converteu, então a gente foi criado na igreja, bem tradicional, muito tradicional. Então todo sábado, domingo tinha que estar lá. E que eu me lembro, assim, isso aconteceu quando eu tinha 6 anos, de ir na frente da igreja, cantar, falar, responder as perguntas, sabe, lá na... A tia da escolinha, hoje falado como kids. Pois é. Olha só, depois de adulta, eu já não era mais membro dessa igreja. E eu fui levar minha mãe. Minha mãe ainda é de lá. Falei, ah, hoje eu vou agradar minha mãe. Vou lá buscar ela na igreja. E peguei o carro e fui. Cheguei antes do culto acabar. Olha isso. Cheguei antes do culto acabar. E aí, o pessoal foi saindo, né? E um tio lá, que quando você é criança, todo mundo é tio, tia, né? E aí um tio ali da infância me viu no carro ali na porta da igreja, veio. Nossa, que saudade de você! E aí eu desci do carro para dar um abraço nele e perguntei da filha, do filho, que também tinha feito parte ali da escolinha comigo. E, minha filha tá bem, o outro, viajou, o outro tal, não mora mais aqui. E a gente começou a conversar. E aí eu comecei a falar, né, do dia a dia. Que saudade, quanto tempo, olha, aconteceu isso. Atualizar as informações ali, né? E aí ele parou, ficou me olhando assim. Falei, que foi, tio? Tudo bem? Ficou me olhando e sério. Aí ele vira pra mim e fala, olha, você sabe que eu tô aqui lembrando quando você tinha 6 anos, lá na frente da igreja, a tia Sara, na época, o nome dela, perguntou para todas as crianças o que queria ser quando crescesse. Pergunta para um, pergunta para outro. Um fala, eu quero ser bailarina, outra, eu quero ser professora, médica, coisa de criança, né? Coisa de infância. E aí ele começou a contar e eu, assim, muito curiosa pra saber o que eu tinha respondido. E aí ele vira pra mim e fala, você disse que queria ser missionária. Falei, hã? Hora que ele fala isso, gente, eu me arrepiei inteirinha, dos pés à cabeça. Falei, como assim? Ela perguntou pra você o que você queria ser quando crescesse. E você disse que era ser missionária. Hora que ele fala isso, veio aquele turbilhão de emoções dentro de mim. E aí eu virei pra ele e falei, deu certo! Glória a Deus por isso! Hoje é isso que eu sou? Aí ele, como assim? Falei, pois é, eu tenho uma emissora de rádio que fala de Jesus, que leva mensagem a milhões de pessoas. Eu também entrego o conteúdo, apresento um programa e falo do amor de Jesus o tempo inteiro, através das ondas do rádio, da internet. Comecei a contar para ele um pouco, né, de tudo que eu fazia. Uau! Tudo que eu fazia em prol da missão do reino de Deus. Nessa hora eu comecei a chorar, já não conseguia mais falar com ele. Falei, uou, não é que deu certo? E eu já tava, gente, ali, adulta. E eu não imaginava que eu tinha falado isso quando criança. Então, muitas vezes, olha só, o seu chamado, aquilo que Deus quer fazer na sua vida, vão dar sinais desde quando você era criança. Agora, será que eu estaria hoje aqui falando com você se na minha infância os meus pais não tivesse me colocado naquele ambiente onde eu fui exposta ao amor de Deus? Eu fui exposta na comunicação e na frente da igreja e tinha que falar, tinha que cantar, tinha que falar o versinho lá na frente da igreja, tinha que fazer isso. Será que eu estaria aqui hoje? Será que eu estaria? Então, meu conselho para você é, se você não deu um presente ainda para o seu filho, para o seu sobrinho, que tal você criar momentos de experiência na vida dele? Você pode estar contribuindo para o que Deus quer fazer em uma nação, em uma geração inteira. Forte isso, né, gente? Acontece que a gente está tão envolvidos no nosso dia a dia, envolvidos no automático das nossas necessidades naturais, que a gente não para para pensar, não para para refletir, não para para ouvir o Espírito Santo. Então, se o seu coração hoje, nessa tarde aqui comigo, está apertado, está difícil, para tudo. Para. ouve uma música, acalma o seu coração. O Espírito Santo de Deus, ele não tem liberdade numa mente e num coração conturbado. Você nem vai ouvir. Você nem vai conseguir ouvir. Por isso é tão importante você separar o seu tempo com Deus. Separar o seu tempo de reflexão, de meditação. E que bom que você está hoje aqui comigo, aqui no 102.1, na Adore Mais FM, no meu Instagram, Elisângela Gomes Aeli, aqui no YouTube da Adore Mais FM. Esse programa, gente, não vai ficar salvo. Esse conteúdo de hoje, o que trazemos da infância que afetam os negócios, não vai ficar salvo. 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Obrigada, Mary. E e-mail. Que assim que for, que a gente subir todo esse conteúdo lá, você vai ser o primeiro a receber.

Humilhação. Então, você que quer avançar, primeiro, invista o que você puder em conhecimento. Principalmente no autoconhecimento. Que, como eu disse aqui no começo, o que está externo é apenas revelado o que está interno. O empreendedorismo hoje é o que salva muitas famílias. Tudo que chegou na sua vida, que você precisa comprar, a solução da luz, a solução da sua roupa, tudo veio através de um empreendedor. Agora, muitas habilidades, principalmente emocionais, de um empreendedor, ele precisa desenvolver. No mínimo, ele tem que ter a habilidade de aceitar nãos. É. Aceitar nãos. Então, qual que é o nível da sua resistência em enfrentar os nãos da vida? O que que você faz? Você para ou isso te fortalece ainda mais para que você não pare? Qual é o seu combustível emocional? Qual é? Olha, gente, enquanto você não parar e avaliar o que está paralisando você, você pode chegar, mas vai demorar bastante. E quando eu falo esse assunto com vocês, é com propriedade de causa. Os meus negócios, eles só avançaram quando, de fato, eu fiz a maior viagem da minha vida, que foi para dentro de mim. E ó, isso não é algo que você faz e acabou. É constante. Assim como na palavra se renova a cada manhã. A cada dia que você descobrir algo sobre você, você vai ver que tem muitas outras coisas que você precisa descobrir e precisa desenvolver. Só que esses assuntos a gente não aprende na escola, né, na faculdade, a não ser que você vá fazer psicologia e outras matérias. Agora, se você está inserido na cultura brasileira, pouco provável esse assunto tenha chegado até você. E olha que Deus incrível esse que a gente tem. Nos dá a chance a cada dia olhar onde estamos falhando com a intenção, com a motivação de avançar. Quando falamos em crianças, e na palavra se refere vários textos, né, sobre isso, sempre está atrelado à pureza, à inocência, à verdade. Não sei se já aconteceu aí na família, na sua família, na minha aconteceu. Chega alguém lá no portão chamando. Aí a criança sai e fala: Ó, meu pai mandou dizer que ele não tá. Olha só a pureza de uma criança, a inocência, a verdade, a transparência. Eu quero também chamar sua atenção para sua essência hoje. A Regiane disse que já sim, já aconteceu lá na família dela. Teve uma vez que lá em casa também. Olha, esse foi legal também. Eu era pequena, quase apanhei, quase apanhei. Chegaram uns amigos lá do meu pai falando. Nessa época, meu pai tinha gravado, né, aquele disco vinil. Vem de família de músicos também. Meu pai canta muito, toca muito, família inteira. E aí meu pai todo empolgado falando do CD dele com os amigos que estavam na sala e eu olhando assim. Porque o nosso toca o vinil, né? Onde tocava o disco vinil,
Oh, faz tanto tempo que eu quase nem lembro disso. Veio agora aqui pra

0: pra trazer pra vocês. Tinha quebrado o nosso. E meu pai falando com aquela empolgação. Você sabe, artista é todo falador. E aí, hora que ele fala, não, traz lá o seu pra gente ouvir. Eu viro e falo assim, no meio da sala. Mas papai, onde que a gente vai tocar? Fiz assim com o dedinho rodando. No dedo? Porque eu queria falar que tinha quebrado o nosso toca-disco. Ele olhou assim pra mim. Não, todo sem jeito, desconcertado. Eu já vi logo, né? Porque eu sou daquela criação que o pai olhava e já sabia. Não precisava muito, não. Ele já... Só olhar. Só olhava. E eu saí da sala. Então, coisas que... O que, que é isso? É a verdade. Então, por que, que eu tô falando tudo isso? Compartilhando com você um pouquinho da minha história. Hoje... da minha infância, de coisas que aconteceram, para te trazer para sua essência. Não deixe que nada de ruim que aconteceu com a sua família interferir os planos de Deus na sua vida. E cuidado, a gente não tropeça em montanhas, porque a montanha ela vem logo e a gente já vê. E sim, naquelas pedrinhas do caminho. Então, quando você olha para o seu negócio, para a sua vida, para as suas relações que não estão funcionando, que tal você dar uma olhadinha, que seja buscando ajuda profissional, que seja dando Google, começa por algum lugar. É lógico que não é de um dia para o outro que você vai resolver todas as suas questões emocionais, os seus traumas, não é, mas começa hoje. Porque aí sim, você vai estar mais próximo do seu, da sua felicidade plena. Então, olha só, estamos chegando ao final do nosso programa Negócios com Propósito. E não julgue um adulto sem conhecer a criança que ele foi. Um adulto guarda muitas dificuldades. E que bom que o nosso Deus não nos deu esse direito de julgar. Então, use de empatia. Use de misericórdia com o próximo, porque você nunca vai saber o momento que você pode precisar também. Então, seja, junto com a família Dore Mais, um apaixonado por tornar as coisas melhores, principalmente sua vida. Seja firme, seja constante e seja abundante. Faça você a sua história, decida hoje contar a sua melhor versão. E ó, não se esqueça de se orgulhar dela. Combinado? Te espero lá no meu Instagram, Elisângela Gomes Aeli, onde eu compartilho muitos conteúdos com você. E você que tá aqui 102.1. Tem muito de Deus pra você ainda na nossa frequência. Inteligência emocional, espiritual, financeira. 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Pra chegar até o seu coração. Gente, fica com ele. E todas as quintas-feiras te espero às 17 horas. Com mais negócios com propósito. Um beijo no seu coração. Tchau, gente.
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1: Negócios com Propósito, isso mesmo, começando mais um programa nessa série incrível que toda quinta-feira eu trago aqui para você, Elisângela Gomes, e vamos juntos então em mais esse programa, minha gente. Olha, em todas as outras semanas nós falamos de vários assuntos incríveis, incríveis. E para você que não me conhece, isso mesmo, eu sou Elisângela Gomes e CEO da família Adore Mais. E para mim é uma grande honra, um grande objetivo de poder compartilhar com vocês tudo que Deus tem nos ensinado, toda a nossa experiência de vida. E se você está se perguntando aí, Eli, por que negócios com propósito? Olha só, gente, nós temos esse objetivo de desenvolver a sua inteligência emocional, espiritual, financeira, para que você tenha uma vida de alto valor, para que você tenha um negócio de alto valor. Só que para isso, você vai precisar desenvolver o seu autoconhecimento. Isso mesmo, autoconhecimento. Muitas vezes você está dizendo sim quando era para dizer não. Você deveria dizer não quando era para dizer sim. Talvez, por falta de conhecimento, você tenha impedido o Espírito Santo de agir, da sua vida ser direcionada de uma forma mais direta. Talvez as dificuldades, os desafios aí, tenham causado muito barulho no seu interior. E para isso, precisa ser limpo, não é mesmo? Precisa de clarificação. E aí, no programa Negócios com Propósito, a gente vem falando de vários assuntos, vários temas que o fim é o impacto nos seus negócios. Isso mesmo. O fim disso é impactar os seus negócios. Olha, falamos dos 7 pilares da identidade, da essência feminina, as vantagens da autorresponsabilidade, como lidar com a insegurança no mundo dos negócios. E olha só que incrível, essa semana, esse mês, se comemora aqui o Dia das Crianças. E quando a gente fala de criança, parece que estamos falando apenas do tamanho físico, não é mesmo? Mas tudo que você viveu na sua vida inteira, será que não tem refletido na sua fase adulta? Então, o tema de hoje é o que trazemos da infância que afetam os nossos negócios. Tá sem filtro, Mary? Aqui tá sem filtro, gente. Depois que inventaram essa história de filtro, né? No Instagram, a gente quer usar o filtro. E pra deixar um pouquinho mais aquele aspecto de cansaço, ele vai embora, viu, gente? Vai! Né, Wellington? Bota a pele de pêssego aí. Pra quem é visual, gente. E olha, Mary, me deixou até mais rosadinha. Você que tá me assistindo aqui no Instagram, não ficou melhor, gente? Não ficou? Olha, tô rosada, com vida, saúde. Elisângela Gomes, a Eli, esse é o meu Instagram. Você que me ouve aqui no rádio, estamos falando para milhares, milhões de pessoas. Gente, você do YouTube da Adore Mais FM, que está me vendo também. Esse programa do rádio vai para mais de 23 milhões e meio de habitantes do estado de São Paulo. É, hoje está tendo liberdade o Espírito Santo de Deus e levar aí a nossa voz onde a gente nem imagina, não é mesmo? Então, você que tá aí no carro, na Dutra, na Castelo Branco, você que tá na Zona Leste, Sul, Zona Oeste, aí no aplicativo, no Uber, não é mesmo? Seja bem-vindo ao nosso programa e saiba que se você chegou até aqui, se você decidiu aí parar nessa frequência 102.1, Deus tem algo especial para você hoje, muito especial. E se você está comemorando o Dia das Crianças hoje com o seu filho, com a sua filha, fica com a gente aqui um pouquinho, porque eu tenho certeza que a sua visão ao lidar com essa criança que Deus colocou aí no seu caminho, você vai ter um direcionamentos incríveis. Então, sejam todos muito bem-vindos. Olha, minha gente, existem na fase adulta, você que tá aqui ó, no Instagram, compartilha com todo mundo, sejam bem-vindos, compartilha aí, chama. Olha só que interessante. Na nossa infância, querendo ou não, você foi exposto a algumas feridas emocionais. E essas feridas emocionais, você acaba levando elas para a fase adulta. E os seus negócios, a sua família, as suas relações, elas não estão avançando. Muitas vezes, porque você não conseguiu identificar de onde vem. E olha só, quando você identifica algo, já é mais do que 50% do caminho andado e da solução disso. Porque é trazido a clareza. Então, quando você identifica, você passa, primeiro, a entender por que você age assim. E segundo, você tem uma direção de onde buscar ajuda. E hoje eu trouxe para vocês quatro dessas feridas emocionais que você pode estar trazendo aí no seu histórico e afetando, impactando negativamente a sua carreira. É a rejeição, o abandono, a traição e humilhação. Se você foi exposto a essas situações, as situações que geraram essas feridas, nesses quatro aspectos, olha, você precisa hoje decidir resolvê-las. Mas vamos juntas aqui identificando. Rejeição. Sentir que não foi amado e aceito pelos pais ou cuidadores. E isso, essa rejeição, ela pode estar causando a baixa autoestima. E se torna difícil você formar relacionamentos saudáveis. Então, a rejeição, ela vem causando a baixa autoestima. E se uma pessoa ela cresceu ali com muitas críticas constantes, muitas críticas constantes, ela muito provavelmente vai faltar autoconfiança. E sem a autoconfiança, como é que você vai assumir riscos? E no mundo dos negócios, quanto maior o seu risco, maior será o seu resultado. E aí eu pergunto para você, por que você não tem assumido riscos para o seu negócio, crescer? Para sua carreira expandir, para sua carreira evoluir. Olha só, a falta de autoconfiança vai fazer com que outros também não confiem em você. Então, lembra que falamos sobre o mundo, o seu mundo interno revela o seu mundo externo. Então, essa palavrinha chata, sim, chamada rejeição, pode mexer na sua autoestima, não te gerando autoconfiança. E aí, quem que assume riscos assim? Não é mesmo? E todas as vezes que você vê um grande negócio, foi de alguém que teve coragem, que teve confiança, que mesmo estando com dúvidas, seguiu. Mesmo estando com dúvidas, decidiu montar sua empresa, decidiu fazer treinamentos de avanço, decidiu criar uma renda extra, e tudo isso foi impactado lá nas finanças. Então, quando você não olha para essas feridas emocionais que foram causadas na sua infância, você está comprometendo o seu futuro. Comprometendo o seu futuro. E hoje é um dia, né, que se comemora o Dia das Crianças. E aí eu chamo a sua atenção, você que está chegando agora aqui no 102.1. Eu quero chamar sim a sua atenção para olhar um pouquinho, voltar um pouquinho no tempo, conscientemente. Quem sabe hoje é o dia de você identificar o que estava te parando, o que estava te afetando para você seguir com a sua melhor versão e influenciar todos aqueles que estão à sua volta. A segunda ferida emocional causada na infância, muitas vezes, é o abandono. Sim, o abandono emocional físico ou psicológico na infância pode levar a sentimento de insegurança, ansiedade e o medo de perder. Tem uma frase muito, muito usada no mundo dos negócios que é assim: quem tem medo de perder, perde a vontade de ganhar. Quem tem medo de perder, perde a vontade de ganhar. Você sabe que o medo, ele equilibrado, ele pode te salvar, mas o medo exagerado, ele pode te paralisar. E aí que tá o grande desafio: não deixar que o medo nos paralise. Gente, eu por muitos anos, olha só que incrível isso. Olha o que aconteceu comigo quando eu era criança. Muito, muito, muito medo de água eu tinha. Muito, muito. Hoje eu ainda tenho. Mas eu tinha muito mais, assim. E eu não sabia de onde que vinha isso. Pensa você. E aí, conversando ali com a minha família, com as minhas irmãs, a minha mãe, eu falei, nossa, de onde será que vem esse medo? E a gente começou a conversar e eu me lembrei de uma vez, teve um congresso lá da igreja, as minhas irmãs tinham em torno de 14, 15 anos, e eu, próximo dos 7 anos, 8 anos ali, eu fui junto. Na verdade, elas foram na semana e minha mãe e meu pai, a gente foi no final de semana nesse congresso e eu fui nesse final de semana. E aí teve uma dinâmica lá, que era no meio do mato, que tinha que andar. E eu, pequena, falei, vou também. A minha irmã mais velha disse, não vai, você fica aí com a mamãe, não sei o que. E você sabe, né, gente? Criança quer fazer o que adulto tá fazendo. E lá vai eu. Pegou essa, Natan? Eu bebi água, derramei tudo aqui, gente. É emoção. Fui junto. Vou. Eu chorei. Comecei a chorar pra ir. Fui. Minha mãe, então vamos. Vai. Nessa dinâmica, passava por uma cachoeira. Lá no meio do mato. E tinha pessoas em fila, assim, passando pela cachoeira. E aí eu tava na frente da minha irmã mais velha. Nessa, eu escorreguei e caí na água, na cachoeira, descendo assim. Hora que eu caí, a minha irmã não conseguiu me segurar. Eu passei rápido, ela, não deu tempo dela passar e me segurar. Nisso, tinha dois amigos atrás, que ele viu, aí minha irmã começou a gritar. Mas isso é questão de segundos, gente. Imagina a cena. A hora que eu passo por esse amigo dela, ele consegue segurar o meu pé, me pegar no pé assim e me tirar da água. Por, assim, quase eu desço cachoeira abaixo, eu não ia estar contando aqui pra vocês hoje. Gente, imagina essa cena. Você acha que isso causou um trauma em mim com água? Absurdamente, não é mesmo? E olha só, Teve. E aí, tudo bem, saímos dali, aí conta e chora daqui, chora de lá, e ora, glória a Deus, houve um livramento com a menina. A pentelha que tinha que estar lá onde estavam os adultos, quieto, né? Não, ela quis ir junto. Mas, olha só que lindo, eu tenho certeza que você que está me ouvindo aqui também tem vários milagres aí que você vê. Lógico, a mão de Deus. Coisas que fogem o controle, né? Coisas que fogem a nossa natureza humana. Era um dia para ser incrível, lindo, não é mesmo? Mas quase que acontece uma tragédia. E aí, fui crescendo com essa dor, com esse negócio aí de água. Meu Deus do céu, bebi, engoli água Natal. Ai, ai, ai. Pois é. E aí, depois disso, tiveram vários outros episódios com água. Teve uma vez. A irmã caçula acaba vendo tudo, né? Você sabe. A última vê tudo que vai acontecendo. Um dia muito quente, um calor danado. E a gente tava viajando lá com meu pai. E aí, uma ponte. Baixinha assim. E meu pai para o carro. Fala, ah, vamos refrescar um pouco. Ele pega, tira o cinto da calça. Olha isso, gente. Tira o cinto da calça e fala: vamos lá, vou refrescar você um pouquinho. E amarra o cinto na minha irmã e coloca ela na água. E ele fica em cima da ponte, andando com ela pendurada, segurada na cinta. No cinto que ele tirou da calça e foi andando assim. Daqui a pouco, o que acontece que esse cinto? Ele estoura. Estoura e minha irmã, buf, afunda na água. Gente do céu. Eu criança, vi aquela cena, minha mãe gritando, um desespero danado. Meu pai, do jeito que tava, pulou na água e era fundo ali. Pulou para poder pegar minha irmã. De novo, mais uma vez. Eu vendo algo pra me traumatizar com a água. E, ixi, aí eu conto várias pra vocês de tantas coisas que aconteceram comigo. Nessa não foi comigo, foi com a minha irmã, mas eu vi tudo. Desespero da minha mãe, acabou com a nossa festa, né? Imagina, a viagem virou, minha mãe começou a brigar com meu pai. Por que você fez isso com a menina? Aquela coisa. E não, era pra refrescar, enfim. Quase que uma tragédia de novo acontece. Envolvendo água. Pois é. E tem mais outras aí que nos próximos programas eu posso ir contando para vocês. E aí, é natural em mim ser causado o quê? O trauma, o medo paralisante de água. Eu falo para vocês. Eu até entrei em escola de natação. Aula de natação para aprender? Aprendi. Agora, eu tenho paixão por água? Se você me convidasse ali, qual o lugar que você quer ir? Vamos para praia? Eu falo, água, peraí, vai ter um sol, vai ter amigos. Eu vou evitar. É incrível estar com a natureza, mas ainda assim é algo que eu vou trabalhar a vida inteira para ressignificar isso. Só que o medo de água hoje, por eu identificar e trabalhar isso e tratar isso, não me paralisou mais. Então, todos os dias, por exemplo, de manhãzinha cedo, bem cedo, eu gosto de entrar na piscina, porque a água gelada ativa a circulação do sangue, o cérebro, né, a mente, oxigena a mente, e isso faz o dia ser mais criativo, você acorda. Então, sim, nada, vou lá, volto, volto, mas Olimpíada, natação, essas coisas. Eu não tenho meu coração nisso. Então, olha só o que o medo pode te trazer: paralisia. Enquanto eu tô falando aqui, você deve estar identificando os seus medos. E o que que você fez com eles? Você enfrentou? Ou você tem deixado ele te dominar? Você tem deixado ele te dominar, te paralisar? Quantas vezes eu quase perdi de estar com pessoas incríveis, porque era em volta de piscina, de praia, coisas que envolvia água. Se eu não tivesse identificado e ido, caído pra dentro de mim, pra vencer esse medo, esse trauma, olha, minha vida teria sido bem mais desafiadora, não é mesmo? Então, coisas que acontecem na infância, muitas vezes, pode impactar sim a sua fase adulta. Não olhar para isso é... é deixar de viver o melhor de Deus nessa terra. É exatamente isso. Então, e uma coisa que o mal quer é paralisar a gente, não é mesmo? Ele quer roubar, quer matar, quer destruir. E principalmente, ele usa como ferramenta coisas que aconteceram, que estão registradas lá no nosso subconsciente, que precisa sim trazer e ser revelado para que você resolva. Então, você que está me ouvindo, assistindo aqui no Instagram, Elisângela Gomes Aeli, tem algum medo que te paralisou também? Alguma coisa que aconteceu na sua infância que te paralisou, que você identificou ou que você não identificou e tem muito, muito, muito medo? Conta aqui pra mim. E já aproveita e já vai compartilhando com todo mundo, porque o assunto de hoje tá incrível. O que trazemos da infância que afetam os nossos negócios? Traição. A traição, seja por pais, familiares, amigos, pode criar uma ferida na confiança, naquela dificuldade de relacionar, relacionamentos difíceis, você não consegue ter um bom networking, parceiros de trabalho, dificuldade de trabalhar em equipe, parceiros de negócios. Muitas vezes pode vir de traição, lá na sua infância, só que você não sabia identificar. Talvez, olha só, o seu pai ou a sua mãe prometeu para você que não iria fazer algo. E ele acabou fazendo. Ixi! Isso pode, sim, também, paralisar você nas relações. No mundo que a gente vive, já não é fácil, né, gente? Confiar em alguém. Agora, quando você tem isso lá no seu subconsciente registrado, é mais difícil ainda. Olha só, o Jailson Lopes, empreendedor, medo do escuro, quando eu era criança. Olha aí, gente. Como eu disse, o medo excessivo, ele não pode te paralisar. Jailson, você é tranquilo você apagar a luz hoje? Olha só, gente. O quarto. Humilhação. Se foi constantemente criticado, humilhado ou desvalorizado na infância, pode resultar em uma ferida de humilhação. Autocrítica intensa. A autocrítica intensa, ela pode causar o quê? O perfeccionismo. Tudo que você mesmo vai fazer, você fala, ah, não, isso não tá bom. Ah, não, eu preciso melhorar nisso. Ah, não, é claro. Lembra, o que é saudável. Sim, você buscar a sua melhoria. Você fez um projeto, você quer que ele seja melhor. Você quer que seja melhor. E precisa mesmo. Mas o perfeccionismo, ele pode impedir de você avançar com seus projetos. Ou, só vou começar algo quando eu tiver isso, quando eu tiver aquilo, quando eu tiver os recursos financeiros sobrando, ou sei lá. Então, perfeccionismo, muitas vezes, ele pode ser um impeditivo aí de você realizar o sonho do seu negócio. Então, eu quero chamar você hoje para olhar e lá atrás, na sua infância e procurar algumas respostas. E hoje é um dia que se comemora o Dia das Crianças, né? Será que, se você pudesse voltar no tempo, qual conselho que você se daria quando criança? Qual conselho você se daria? Então, quando a gente tem a intenção de ser a melhor versão, você precisa, sim, incansavelmente, buscar o seu autoconhecimento. Você sabe que tudo tem um porquê. Tudo tem um começo. E eu tô contando pra vocês aqui um pouquinho do meu trauma, um pouquinho da minha história, não é mesmo? Porque negócios com propósito não é apenas sobre dinheiro. Não é apenas. Ele é também. Muita coisa antes pode impedir desse dinheiro chegar, desse seu sucesso chegar. E o que vem trazendo para a sua vida são as experiências. Eu até... O time subiu lá no meu Instagram, Elisângela Gomes, a Eli. Elisângela Gomes, a Eli. Um vídeo que... Eu contando um pouco de como que eu comecei na comunicação. Olha só, como eu disse, tudo tem um começo. Qual é o seu começo? Como é que você começou? Gente, foi cedo, viu? Você que acompanha a minha história aqui sabe que aos 12 eu começo ali trabalhando, vendendo bolacha na rua. Mais de 25 anos hoje como executiva de negócios. Tudo que eu aprendi nesse longo do caminho. Passei, superei, experiência. É aquele conhecimento empírico que você aprende ao longo da vida. E aí eu quero perguntar para você, o que você fez hoje com a criança que Deus colocou próximo de você? Você deu um presente? Ou você criou uma situação para que ela tivesse uma experiência absurda? Se você me perguntasse, Eli, o que que eu faço no Dia das Crianças? Eu diria para você assim, invista o que você pode para marcar a vida dessa criança de uma forma positiva. Seja ela emocional, espiritual, financeira. Porque lá na frente pode ser a causa, olha só, do sucesso dela. Eli, por que que você tá falando isso? Gente, você sabe que a primeira vez que eu peguei no microfone, em público, foi lá na igreja. Exatamente, lá na igreja. Minha família, né? Cristã desde sempre, minha mãe desde os 4 meses que minha avó se converteu, então a gente foi criado na igreja, bem tradicional, muito tradicional. Então todo sábado, domingo tinha que estar lá. E que eu me lembro, assim, isso aconteceu quando eu tinha 6 anos, de ir na frente da igreja, cantar, falar, responder as perguntas, sabe, lá na... A tia da escolinha, hoje falado como kids. Pois é. Olha só, depois de adulta, eu já não era mais membro dessa igreja. E eu fui levar minha mãe. Minha mãe ainda é de lá. Falei, ah, hoje eu vou agradar minha mãe. Vou lá buscar ela na igreja. E peguei o carro e fui. Cheguei antes do culto acabar. Olha isso. Cheguei antes do culto acabar. E aí, o pessoal foi saindo, né? E um tio lá, que quando você é criança, todo mundo é tio, tia, né? E aí um tio ali da infância me viu no carro ali na porta da igreja, veio. Nossa, que saudade de você! E aí eu desci do carro para dar um abraço nele e perguntei da filha, do filho, que também tinha feito parte ali da escolinha comigo. E, minha filha tá bem, o outro, viajou, o outro tal, não mora mais aqui. E a gente começou a conversar. E aí eu comecei a falar, né, do dia a dia. Que saudade, quanto tempo, olha, aconteceu isso. Atualizar as informações ali, né? E aí ele parou, ficou me olhando assim. Falei, que foi, tio? Tudo bem? Ficou me olhando e sério. Aí ele vira pra mim e fala, olha, você sabe que eu tô aqui lembrando quando você tinha 6 anos, lá na frente da igreja, a tia Sara, na época, o nome dela, perguntou para todas as crianças o que queria ser quando crescesse. Pergunta para um, pergunta para outro. Um fala, eu quero ser bailarina, outra, eu quero ser professora, médica, coisa de criança, né? Coisa de infância. E aí ele começou a contar e eu, assim, muito curiosa pra saber o que eu tinha respondido. E aí ele vira pra mim e fala, você disse que queria ser missionária. Falei, hã? Hora que ele fala isso, gente, eu me arrepiei inteirinha, dos pés à cabeça. Falei, como assim? Ela perguntou pra você o que você queria ser quando crescesse. E você disse que era ser missionária. Hora que ele fala isso, veio aquele turbilhão de emoções dentro de mim. E aí eu virei pra ele e falei, deu certo! Glória a Deus por isso! Hoje é isso que eu sou? Aí ele, como assim? Falei, pois é, eu tenho uma emissora de rádio que fala de Jesus, que leva a mensagem a milhões de pessoas. Eu também entrego o conteúdo, apresento um programa e falo do amor de Jesus o tempo inteiro, através das ondas do rádio, da internet. Comecei a contar para ele um pouco, né, de tudo que eu fazia. Uau! Tudo que eu fazia em prol da missão do reino de Deus. Nessa hora eu comecei a chorar, já não conseguia mais falar com ele. Falei, uou, não é que deu certo? E eu já tava, gente, ali, adulta. E eu não imaginava que eu tinha falado isso quando criança. Então, muitas vezes, olha só, o seu chamado, aquilo que Deus quer fazer na sua vida, vão dar sinais desde quando você era criança. Agora, será que eu estaria hoje aqui falando com você se na minha infância os meus pais não tivesse me colocado naquele ambiente onde eu fui exposta ao amor de Deus? Eu fui exposta na comunicação e na frente da igreja e tinha que falar, tinha que cantar, tinha que falar o versinho lá na frente da igreja, tinha que fazer isso. Será que eu estaria aqui hoje? Será que eu estaria? Então, meu conselho para você é, se você não deu um presente ainda para o seu filho, para o seu sobrinho, que tal você criar momentos de experiência na vida dele? Você pode estar contribuindo para o que Deus quer fazer em uma nação, em uma geração inteira. Forte isso, né, gente? Acontece que a gente está tão envolvidos no nosso dia a dia, envolvidos no automático das nossas necessidades naturais, que a gente não para para pensar, não para para refletir, não para para ouvir o Espírito Santo. Então, se o seu coração hoje, nessa tarde aqui comigo, está apertado, tá difícil, para tudo. Para. ouve uma música, acalma o seu coração. O Espírito Santo de Deus, ele não tem liberdade numa mente e num coração conturbado. Você nem vai ouvir. Você nem vai conseguir ouvir. Por isso é tão importante você separar o seu tempo com Deus. Separar o seu tempo de reflexão, de meditação. E que bom que você está hoje aqui comigo, aqui no 102.1, na Adore Mais FM, no meu Instagram, Elisângela Gomes Aeli, aqui no YouTube da Adore Mais FM. Esse programa, gente, não vai ficar salvo. Esse conteúdo de hoje, o que trazemos da infância que afetam os negócios, não vai ficar salvo. 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Então, olha só, você que está chegando agora aqui na frequência 102.1, hoje a gente está trazendo a nossa para o nosso dia as feridas emocionais causadas na infância, que podem estar impedindo aí os negócios. A rejeição, o abandono, traição, humilhação. Então, você que quer avançar, primeiro, invista o que você puder em conhecimento. Principalmente no autoconhecimento. Que, como eu disse

ele precisa desenvolver. No mínimo, ele tem que ter a habilidade de aceitar nãos. É. Aceitar nãos. Então, qual que é o nível da sua resistência em enfrentar os nãos da vida? O que que você faz? Você para ou isso te fortalece ainda mais para que você não pare? Qual é o seu combustível emocional? Qual é? Olha, gente, enquanto você não parar e avaliar o que está paralisando você, você pode chegar, mas vai demorar bastante. E quando eu falo esse assunto com vocês, é com propriedade de causa. Os meus negócios, eles só avançaram quando, de fato, eu fiz a maior viagem da minha vida, que foi pra dentro de mim. E ó, isso não é algo que você faz e acabou. É constante. Assim como na palavra, se renova a cada manhã. A cada dia que você descobrir algo sobre você, você vai ver que tem muitas outras coisas que você precisa descobrir e precisa desenvolver. Só que esses assuntos a gente não aprende na escola, né? Na faculdade, a não ser que você vá fazer psicologia e outras matérias. Agora, se você está inserido na cultura brasileira, pouco provável esse assunto tenha chegado até você. E olha que Deus incrível esse que a gente tem. Nos dá a chance a cada dia olhar onde estamos falhando com a intenção, com a motivação de avançar. Quando falamos em crianças, e na palavra se refere vários textos, né, sobre isso, sempre está atrelado à pureza, à inocência, à verdade. Não sei se já aconteceu aí na família, na sua família. Na minha aconteceu. Chega alguém lá no portão chamando. Aí a criança sai e fala, ó, meu pai mandou dizer que ele não tá. Olha só a pureza de uma criança, a inocência, a verdade, a transparência. Eu quero também chamar sua atenção para sua essência hoje. A Regiane disse que já sim, já aconteceu lá na família dela. Teve uma vez que lá em casa também, olha, esse foi legal também. Eu era pequena, quase apanhei. Chegaram uns amigos lá do meu pai falando, nessa época, meu pai tinha gravado, né, aquele disco vinil. Vem de família de músicos também, meu pai canta muito, toca muito, família inteira. E aí meu pai todo empolgado, falando do CD dele, com os amigos que estavam na sala, e eu olhando assim, porque o nosso toca o vinil, né, onde tocava o disco vinil, não, faz tanto tempo que eu quase nem lembro disso. Veio agora aqui pra trazer pra vocês. Tinha quebrado o nosso. E meu pai falando com aquela empolgação. Você sabe, artista é todo falador. E aí, hora que ele fala, não, traz lá o seu pra gente ouvir. Eu viro e falo assim, no meio da sala. Mas papai, onde que a gente vai tocar? Fiz assim com o dedinho rodando. No dedo? Porque eu queria falar que tinha quebrado. O nosso toca-disco. Ele olhou assim pra mim. Não, todo sem jeito, desconcertado. Eu já vi logo, né? Porque eu sou daquela criação que o pai olhava e já sabia. Não precisava muito, não. Ele já... só olhar. Só olhava. E eu saí da sala. Então, coisas que... O que que é isso? É a verdade. Então, por que que eu tô...

0: falando tudo isso, compartilhando com você um pouquinho da minha história. Hoje, da minha infância, de coisas que aconteceram, para te trazer para sua essência. Não deixe que nada de ruim que aconteceu com a sua família interferir os planos de Deus na sua vida. E cuidado, a gente não tropeça em montanhas, porque a montanha ela vem logo e a gente já vê. E sim, naquelas pedrinhas do caminho. Então, quando você olha para o seu negócio, para a sua vida, para as suas relações que não estão funcionando, que tal você dar uma olhadinha, que seja buscando ajuda profissional, que seja dando Google. Começa por algum lugar. É lógico que não é de um dia para o outro que você vai resolver todas as suas questões emocionais, os seus traumas, não é. Mas começa hoje. Porque aí sim, você vai estar mais próximo do seu, da sua felicidade plena. Então, olha só, estamos chegando ao final do nosso programa Negócios com Propósito. E não julgue um adulto sem conhecer a criança que ele foi. Um adulto guarda muitas dificuldades. E que bom que o nosso Deus não nos deu esse direito de julgar. Então, use de empatia. Use de misericórdia com o próximo, porque você nunca vai saber o momento que você pode precisar também. Então, seja, junto com a família Dore Mais, um apaixonado por tornar as coisas melhores, principalmente a sua vida. Seja firme, seja constante e seja abundante. Faça você a sua história, decida hoje contar a sua melhor versão. E ó, não se esqueça de se orgulhar dela. Combinado? Te espero lá no meu Instagram, Elisângela Gomes Aeli, onde eu compartilho muitos conteúdos com você. E você que tá aqui, no 102.1, tem muito de Deus para você ainda na nossa frequência. Inteligência emocional, espiritual, financeira. É esse conteúdo que a família Dore Mais tem como missão, para chegar até o seu coração. Gente, fica com ele. Em todas as quintas-feiras te espero às 17 horas com mais Negócios com Propósito. Um beijo no seu coração. Tchau, gente.
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1: Uou, sejam todos muito bem-vindos em mais uma série do nosso programa Adore Mais no quadro Essa é Minha História. Seja bem-vindo você do FM 102.1, você do YouTube, do Facebook, do Instagram, do aplicativo, aliás, do mundo inteiro. Saiba que esse dia, ele, o nosso Deus, já tinha preparado esse encontro entre a gente. Para mim é uma honra servi-los nesse programa também, como CEO da família Adore Mais. E saiba que o nosso papo de hoje, a entrevista de hoje, você que está passando pela primeira vez aqui, gente, esse é um programa de um bate-papo interativo, inteligente, profundo, com grandes nomes, autoridades que fazem parte aí do nosso ecossistema. Já vieram tantos grandes nomes aqui para trazer para você o melhor de Deus em primeiro lugar. E segundo, dizer para você que é possível sim, se eles chegaram onde chegaram, é claro que você também vai chegar. Então, seja bem-vindo, chama todo mundo, você que está assistindo aqui. Gente, estamos ao vivo pelo YouTube da Adore Mais. Se você não segue a gente ainda lá, não se inscreveu no nosso canal, tudo que acontece aqui nos estúdios da família Adore Mais, você pode assistir pelo nosso canal do YouTube. Bom, você que me acompanha sabe que todos os dias a gente vem trazendo aqui para você um momento de reflexão. É tão agitado o nosso dia a dia e muitas vezes mal temos tempo ou não priorizamos o que é importante na nossa vida, e sim o que é urgente, não é mesmo? Então, vamos no urgente, resolve, mas aquilo que é importante acaba ficando um pouquinho, ficando para depois. Então, eu convido você, a mensagem de hoje é: chore no quarto, mas sorria na sala. Quem não pode resolver os seus problemas Não precisa saber deles. Chore no quarto, mas sorria na sala. Quem não pode resolver os seus problemas, eles não precisam saber deles. Você já, por um momento de desespero, compartilhou uma dor com alguém e ela usou essa dor contra você? Ela não tinha preparo, ela não tinha experiência, ela não tinha sabedoria para te ajudar naquele momento. E aí você acabou ficando com dois problemas. Mas Eli, eu não preciso ser sincero. Claro que você precisa ser sincero. Agora, na palavra diz: vá para o teu quarto, ore, chore com o Senhor teu Deus e procure um especialista naquele problema que você estiver passando hoje. E quando você vier com o seu sorriso, você vai ser um excelente representante de Deus na Terra, porque muitas vezes o outro, ou até mesmo você, o que precisa naquele dia para segurar aquele momento difícil é um abraço, é um sorriso e é uma palavra amiga. Então, deixe ser usado por Deus, pelo Espírito Santo. Problemas você vai ter, com toda certeza. Agora, deixa lá no quarto. Quando você vir para a sala, quando você vir para a vida, entrega o seu melhor como um excelente representante da luz, representante de Deus aqui na Terra. Combinado, minha gente? Uou, olha só, lá no meu Instagram eu espero você pra gente passar mais tempo. Elisângela Gomes, a Eli, Elisângela Gomes, a Eli, espero você. Ó, olha só, gente, quem estamos recebendo aqui: Tito Rocha. Tito Rocha é um apaixonado por Jesus. Há 31 anos, trabalha na Rede Novo Tempo. É apresentador do programa Na Mira da Verdade. E atualmente, dirige o departamento de negócios da rede. Ele é casado com a dentista Luciana e pai de duas lindas garotinhas, a Camila e a Gabriela. Vamos receber ele então, minha gente, com aquela calorosa salva de palmas? Tito Rocha!
2: desse programa que você faz aqui. E pra mim é um privilégio estar aqui com você hoje, viu, Eli?
1: Ah, Tito, a honra é toda nossa, né? Bom, gente, você pensa no meu desafio? Ele é apresentador de um dos programas mais fortes do nosso país, minha gente. E aí? Coragem ou não, ele tem?
2: Não, a gente sempre tá junto.
1: Querido,
2: e com
1: seja
2: certeza
1: muito
2: a gente vai bater um papo bem gostoso aqui. Prazer
1: você
2: é meu,
1: você
2: viu?
1: Você tem uma agenda tão cheia aí, decidiu aí compartilhar com a gente um pouquinho, trazer Deus aqui para nossa audiência um pouquinho mais. Então, gratidão.
2: Privilégio, privilégio. Obrigado pelo convite. É, me sinto lisonjeado de poder estar aqui nesse programa tão, tão gostoso, esse bate-papo legal que a gente vai ter aqui.
1: Com certeza. Ó, por que Tito? Tito Rocha?
2: Você sabe que... Acho que eu tenho outro nome. Lógico que isso aí é um apelido. Uh-huh. Na verdade, uh-huh, é um apelido. Meu nome é Sadi. Só que ninguém me conhece
1: Sadi.
2: Por Sadi.
1: Prazer, viu? Sadi.
2: Ninguém sabe. Se você ligar lá na Novo Tempo, eu queria falar com o Sadi. É perigoso as atendências. Falo, Sadi, acho que
1: olha,
2: não
1: diferente.
2: Conheço. E aí, o que acontece? É o nome do meu avô. Nós morávamos juntos, morava com meus avós. E a minha avó começou a me chamar de Tito.
1: Olha,
2: e esse Tito ficou pra vida toda. No momento de escola, tal, tinha o pessoal que chamava de Sadi, tal, mas quando criava já uma intimidade, já virava Tito. E aí fica. Hoje, por exemplo, na minha família, ninguém me chama de Sadi.
1: Olha,
2: então,
1: isso.
2: Se alguém chama pelo meu nome, pra mim é até estranho ouvir, assim, de pessoas que são próximas de mim, sabe? Então ficou muito mais forte o título do que o próprio nome.
1: Um codinome ali, né? Que virou.
2: É, virou.
1: Que
2: virou
1: lindo,
2: um nome.
1: Que demais isso. Você sabe que é, quando as pessoas falam, né, o nosso nome, é quando a gente se sente amado. A gente se sente amado. E olha só que lindo, né, gente? E aí a gente tem várias histórias, né? Os heróis da fé, que foi mudado o nome.
2: Sim,
1: né?
2: Sim.
1: Teve um
2: Abraão,
1: antes, um
2: Abraão,
1: depois.
2: Tem vários, né? Tem vários. É. E você sabe que a gente acostuma a ouvir o nosso nome pelas pessoas.
1: Uh-huh.
2: Então, vamos supor, se você que já tem uma intimidade comigo e me chama de Tito, se você me chama de Sadi, eu ouço diferente.
1: Uh-huh.
2: Entende? Se alguém que eu estou acostumado a ouvir pelo meu nome, Sadi, de repente um colega de faculdade, sei lá, alguma coisa assim, que me chama de Sadi. Se ele me chama de Tito, aí para mim é estranho. Então, tem essa particularidade de nome, como que você ouve o seu nome, como você está acostumado a ver as pessoas te chamando.
1: Uhum.
2: Então isso é uma coisa bem interessante, sempre chamou muito a minha atenção.
1: Olha só, e assim, é tão comum, né, é tão natural que
2: sim,
1: a gente para assim para falar, puxa, como que eu gosto de ser chamado, né? Como, você sabe que eu sou por núcleos,
2: uhum,
1: né, profissionalmente é Eli,
2: uhum,
1: no meu ciclo familiar é Zan.
2: Olha só,
1: Zanza,
2: geralmente tem assim.
1: É. E aí tem os mais, assim, Elis.
2: Uhum.
1: Então, dependendo de onde eu estou, é uma forma que me chamam.
2: Uhum.
1: E quando minha mãe falava Elisângela, sai correndo.
2: É sempre assim, né? Agora, o que é interessante, isso aí ficou mais forte no meu nome ainda, depois que eu passei a fazer parte de um programa de televisão, né? Porque aí eu tinha que escolher qual o nome, qual que soava melhor, né? A gente já estava acostumado com o Tito, né? Então, o Tito Rocha, porque meu nome é Sadi Sarlo Rocha. Né?
1: Nossa.
2: Então, o que que pegou a parte do apelido, né? O apelido que era forte, e o sobrenome, né? Aí ficou Tito Rocha, e isso ficou muito forte. Já 15 anos no ar, então,
1: olha,
2: consolidou.
1: Isso. Você já trouxe isso pra TV? Você já falou sobre isso?
2: Não falei.
1: Não falei. Olha, sim. Tem muita gente aqui, olha, acredito que da sua audiência também, lá do programa Na Mira da Verdade, na Rede Novo Tempo, que vai pro Brasil inteiro,
2: sim,
1: né? Esse programa há 15
2: uhum
1: anos. Pois é, gente, você sabia que o Tito é o Sadir?
2: Nem eu.
1: Bom, é, Tito, conta um pouquinho pra gente. Na visão do Tito, quem que é o Tito hoje?
2: Olha, o Tito, ele é um apaixonado por Jesus,
1: uhum,
2: um apaixonado pela obra de Deus. E eu sou uma pessoa muito grata a Deus. A minha trajetória não foi planejada por mim.
1: Não?
2: Não. Eu sempre quis fazer, por exemplo, engenharia eletrônica. Não tive a oportunidade de fazer.
1: Nossa!
2: Aí fui fazer administração de empresas. Depois de administração de empresas, eu fiz pós-graduação em propaganda e marketing.
1: Uhum.
2: E o meu objetivo era trabalhar numa grande empresa e tudo mais. E eu me mudei, eu sou do interior de São Paulo, de uma cidade que chama Tupã.
1: Tupã.
2: Tupã, no interior de São Paulo, né? Depois de Marília, uhum. perto de Bauru, enfim. E eu me formei e fui para o Rio de Janeiro. Fui para o Rio de Janeiro para tentar ganhar a vida, né? Trabalhando na minha profissão que eu tinha então escolhido. E eu tinha uma proposta de uma grande empresa. Só que quando eu cheguei lá, essa empresa acabou adotando uma política que você não poderia ter nenhum tipo de parentesco na empresa. E minha irmã, ela era enfermeira, chefe de um centro cirúrgico de um hospital dessa empresa. Então eu não pude entrar. E aí eu comecei de uma forma voluntária trabalhando para a minha igreja nesse departamento de comunicação. Na época era um programa de televisão que chamava-se Está Escrito. Apenas ele. Era um programa que tinha vindo dos Estados Unidos. Estava começando aqui no Brasil. E eu voluntariamente comecei a trabalhar. Só que a minha trajetória acabou sendo assim, ó, guiada por Deus.
1: Olha só.
2: Então foi dirigida por Deus, porque eu nunca pensei em estar no rádio, nunca planejei estar na TV, nunca pensei em cuidar de uma TV, como eu já tive um momento que eu fui diretor de programação, diretor de produção, já fiz tantas coisas no Novo Tempo. Então, hoje eu olho assim, uma coisa eu sei, eu sempre me coloquei muito nas mãos de Deus.
1: Muito bom.
2: Né? E sempre tive um conceito para mim, que eu não trabalhava para homens. Então, aonde eu estava, eu lógico que eu sempre fui uma pessoa correta nas minhas funções, né? Sempre respeitei os meus chefes, mas sempre tive a convicção que eu trabalhava para Deus. Então, não importava aonde eu estivesse, eu tinha que ter a consciência de que eu trabalhava para Deus e me colocava nas mãos, como sempre faço até hoje, me coloco nas mãos dele. E é ele que faz todo o trajeto da minha vida. Então, eu sou uma pessoa apaixonada pela obra de Deus,
1: uhum.
2: sou uma pessoa completamente dedicada a Ele e grato, muito, muito grato a Ele, porque o que eu sou eu hoje é graças a Ele.
1: Olha, você falou uma coisa tão importante aí, né, que é a gratidão, que é muito mais comum a gente olhar para o que está faltando na nossa vida, né, do que o que Deus já fez. É algo, gente... Acontece isso com vocês também? Você vai orar ou você vai conversar com alguém, né? Olha, tá faltando isso. Lá em casa, isso. Lá no meu trabalho, isso. Eu não tô feliz com o que eu tô fazendo. E não... Mas peraí, só tem coisa ruim o que tá faltando na sua vida, né? É muito... É mais natural. E parece que sempre o que é bom tem que ter um esforço, uma dedicação maior em trazer pra realidade. Né, Tito?
2: Você sabe que esses dias mesmo eu estava conversando com a minha esposa. Nós estávamos andando de carro, acho que eu tinha deixado as crianças na escola, ela estava comigo. E aí eu parei num cruzamento que eu tinha que esperar os outros carros passarem, né? E eu falei para ela, Luciana, para um pouquinho. Pensa, ó, sai um pouquinho de você aí, ó. veja a situação. Você já parou para pensar como a nossa família é feliz? Como a gente, como casal, é feliz? Como Deus cura de cada coisa da gente? Você já parou para pensar? Né? E ela estava falando assim, não, isso é verdade. Como a gente, às vezes, tem a tendência de não valorizar as pequenas coisas. E a gente tem que aprender a valorizar as pequenas coisas. Eu volta e meia, me pego orando a Deus, agradecendo por coisas, por caprichos meus. Mas Ele faz. Sabe, já parei agradecendo a Deus, de repente, pelo carro que eu estava tendo naquele momento.
1: Uhum.
2: Agradecendo a Deus pela a chance de eu ter uma casa.
1: Uhum.
2: Agradecendo a Deus a chance de eu trabalhar numa empresa que é totalmente voltada para a pregação do Evangelho. Isso é um privilégio.
1: É
2: um privilégio. A gente, às vezes, na sua correria, no seu dia a dia, a tendência é você... Talvez não parar e pensar o que você está fazendo.
1: Uhum.
2: Você é um instrumento nas mãos de Deus, a despeito de ser um instrumento bem estragadinho. Sabe? Se a gente se coloca nas mãos de Deus, Ele usa, independente de como que você é. E isso é algo que me constrange. Né? Como a própria palavra de Deus fala, né? O amor de Deus nos constrange. E é real mesmo. Porque eu sei quem eu sou.
1: Uou.
2: Eu sei profundamente quem eu sou. Só que Deus me usa do jeito que eu sou.
1: Uhum.
2: Lógico que me envergonha e eu peço perdão e eu falo para Ele, Senhor, obrigado pela misericórdia que tens por mim, porque eu sei quem eu sou. Por que que ainda o Senhor me usa? Uhum. Se o Senhor está me usando, então o Senhor tem um propósito para mim, então eu me coloco mais e mais nas suas mãos.
1: Que lindo isso, né, gente? E aí, pelo que você já agradeceu hoje? Ou nem agradeceu ainda? Pode ser agora. Tem aqueles também, né, Tito, que só agradece depois que foi embora. A saúde, depois que perdeu a saúde, depois que perdeu a esposa, a família, o trabalho, o carro, sei lá o quê. Que aí ele se dá conta de que o que ele tinha era valioso. Mas se você não agradece pelo que você tem, Deus vai te dar mais por quê? Você vai agradecer também ou não? Né?
2: A gente precisa ser grato. A gente precisa trabalhar isso na nossa mente, sabe? E olha, o que eu falo é gratidão para as pequenas coisas, sabe? As grandes coisas são realmente bênçãos que você vê, mas só que tem tão poucas coisas que você talvez não valoriza, mas que, por exemplo, eu estava vindo agora para cá. Num dos cruzamentos, eu entrando, um carro avançou em cima de mim. Eu poderia ter colidido com aquele carro.
1: Sim.
2: Mas na minha expertise, tirei e tal, não aconteceu nada. O que que eu fiz? Eu agradeci a Deus. Senhor, olha, poderia ter um transtornozinho aqui agora, mas o Senhor me livrou. Se foi o Senhor, muito obrigado. Né? Então a gente começar a perceber das pequenas coisas. Eu costumo dizer que Deus chega a fazer os nossos caprichos. Se você parar para perceber e ver, ele faz capricho. Porque olha que coisa mais fria, de repente, você pedir por um bem material que você quer. E Deus fazer.
1: Uhum.
2: Isso é um capricho?
1: É um capricho.
2: É um capricho. Às vezes eu quero determinada coisa. E eu até me envergonho de pedir, mas falar, ó, Senhor, o Senhor me prometeu que eu posso abrir meu coração contigo. Posso falar o que eu quiser contigo. O Senhor está sempre me ouvindo. Tem como fazer isso para mim? E depois, quando acontece aquilo que você pediu, aí você fala, poxa vida, Deus faz os meus caprichos? Que Deus é esse?
1: Até dos caprichos ele cuida.
2: Até dos caprichos ele cuida. Então a gente tem que ser grato.
1: Uou, bom, por falar em gratidão, né? Acho que você é muito grato por esse programa aqui, né? Na mira da verdade. O que tá faltando?
2: Eu posso até contar um pouquinho da história desse programa.
1: Conta!
2: Porque, como eu já trabalho há tanto tempo na Novo Tempo, eu passei por vários departamentos ali na rede.
1: Certo. Né?
2: Então, comecei na escola, nós temos um departamento que chama-se Escola Bíblica, onde a gente oferece cursos gratuitos, né? E lá no início, lá em 93, eu entrei ajudando a equipe a fazer o cadastro das pessoas pela internet. Naquela época estava chegando a internet, né? Então, ajudei.
1: A gente está falando de 31 anos atrás,
2: já pensou?
1: Gente?
2: E quem vê, pensa...
1: Tito é novo, tá,
2: quem vê, gente? Quem vê, pensa que esse cara é velho. Não, eu tive a oportunidade logo cedo. E fui me mantendo lá. E aí, o que acontece? A gente vê o tempo passar e teve um momento da minha vida, quando houve uma mudança lá na TV Novo Tempo, no caso, que a administração da empresa falou assim, rapaz, você já está aqui tanto tempo, você não pensa em fazer um programa? Porque a gente precisava criar novos programas, a gente estava formando a TV Novo Tempo.
1: Sim.
2: Né? Então nós tínhamos um programa, e eu já tinha trabalhado na programação, já trazido conteúdo para a TV e tal, e então sempre trabalhei, eu era muito conhecido, né, ali dentro, né, por tanto tempo. Rapaz, você não quer fazer um programa? E eu falava, não, que isso, me deixa quietinho aqui nos bastidores, eu não me acho à altura de falar na frente da televisão, me deixa aqui. E aí a administração falou, não, rapaz, a gente precisa fazer coisas novas, vamos tentar fazer algumas coisas novas e vamos ver como que vai dar, tal, né? E eu resistindo, até que um momento eu falei, tá bom, eu tenho um programa a fazer. Então tá bom, como que é o programa? Eu falei, é um programa de perguntas e respostas ao vivo na Bíblia. Aí eu, o quê? Você vai fazer isso aí? Eu falei, não sou eu. Na verdade, eu tenho um amigo que trabalhava lá dentro, na escola bíblica, né? Respondendo cartas das dúvidas que as pessoas tinham. Tinha acabado de chegar na Novo Tempo, inclusive. Eu falei, não, eu tenho uma pessoa que eu acho que daria para fazer um bom negócio, né? E aí, e quem que é? Eu falei, é Leandro Quadros. O Leandro? Eu falei, o Leandro sempre foi um obreiro bíblico, né, ensinando as pessoas sobre a Bíblia e tal. E era jovem, ele é 10 anos mais novo que eu.
1: Imagina.
2: Só pra vocês terem uma ideia. E aí, eu cheguei, o gauchão, né, sabe que gaúcho é todo macho, aquela coisa, né? Aí eu cheguei pro gauchão e falei assim, ó, aqui, você topa fazer um programa ao vivo, respondendo as dúvidas assim, na hora, na lata? E ele, topo.
1: Na hora?
2: Na hora. Ele, topo.
1: Corajoso. Falei,
2: então tá bom. Então eu vou fazer um piloto, nós vamos apresentar para a administração e vamos ver o que, que vai ser. E aí fizemos um piloto, né? E chegou um dia, né? Chegou o diretor da Rede Novo Tempo, chegou o tesoureiro, a parte financeira que tinha, né? O diretor da TV, tal. Tá bom, mostra aí o que vocês querem fazer. E aí eu, pá, naquele negócio, olha, bom, a ideia vai ser assim, a gente vai ter uma forma de receber perguntas da audiência, né? Dos telespectadores, da rádio, enfim. Podemos fazer uma coisa simultânea, tanto na TV como na rádio. E as pessoas mandam as perguntas. Ué, mas tá, como que vai mandar? Eu falei assim, não, vamos criar, de repente, um sistema. E naquela época, só para vocês estamos ouvindo aí, faz tempo, hein? Foi na época que estava chegando o iPhone aqui no Brasil. E eu, por coincidência, tinha um iPhone. E o iPhone tinha uma facilidade muito grande de você manusear ele. E naquela época também estava começando essa questão de SMS, de mensagens pelos smartphones. E eu comecei a fazer um teste. Falei, ah, a gente pode fazer um teste, ver se as pessoas topam mandar perguntas assim. E foi assim, tá bom, então mostra aí o que vocês querem fazer. Aí fizemos, colocamos um palquinho aqui, ali e tal. Eu pensava que tinha que ser uma coisa em que o Leandro estaria num lugar e eu estaria em outro, que eu ia ser um advogado da audiência para fazer a pergunta para ele, né? Pensei em tudo isso.
1: Uhum.
2: E fizemos lá o piloto do programa, né? E aí eu tinha que criar um... como que eu ia me dirigir ao Leandro, né? Eu não podia falar, ah, Leandro, ele não era pastor ainda, né? Eu falei, como que eu vou chamar ele? Não dá para pastor, não é pastor, né? Aí, de repente, falei, professor Leandro Quadros. Ah, e aí virou ali.
1: Pegou.
2: Então, foi uma coisa. E foi assim, eles viram o programa e falaram assim, olha, eu acho que a gente vai receber muita crítica, mas a gente precisa colocar coisa nova. Vamos avançar.
1: Olha.
2: Por que crítica? Porque poderia muito bem, pastores, líderes religiosos, quem é esse rapaz aí que está se metendo a besta em responder as coisas na Bíblia, né? Então a gente ficou assim, inseguro, mas fizemos, vamos avançar. E aí nos deram um apoio, né? Falaram assim, não, vamos arriscar. E foi aí então que nasceu o programa Na Mira da Verdade. E pelo contrário, ao invés de recebermos críticas, nós fomos muito apoiados pela própria igreja. Né?
1: Que
2: as pessoas
1: demais.
2: Falam assim, nossa, como é importante o que vocês estão fazendo, porque às vezes eu quero falar sobre determinado assunto, eu quero saber sobre determinado assunto, e a maneira como vocês estão falando de uma maneira simples,
1: uhum,
2: é tudo que eu queria saber para falar, até para minha família, para os meus amigos.
1: Uhum.
2: E foi assim que aconteceu.
1: Olha só, gente, do nada, né? Quer dizer, né? A gente, humanamente falando, acha que é do nada as
2: Exatamente.
1: Coisas, né? E quantas dúvidas, muitas vezes as pessoas não se entregam para Jesus de corpo e alma mesmo, porque ela tem uma dúvida na Bíblia.
2: Exatamente.
1: Né?
2: Todos nós temos.
1: Sim!
2: Porque quando você começa, a Bíblia é uma fonte inesgotável de conhecimento. Né? Às vezes a gente pensa, a gente sabe tudo da Bíblia? Claro que não, a gente vai aprender o tempo todo. Na nossa trajetória aqui no mundo, a gente tem a chance de aprender o tempo todo. Então a gente o que a gente está fazendo lá, e nem a gente sabe tudo.
1: Então,
2: o que a gente está fazendo lá é se colocando nas mãos de Deus.
1: E aí depois, né, sem falar da tecnologia, né, que foi avançando, vocês foram alcançando outros lugares, mudou a forma de receber a mensagem.
2: Mas era uma
1: as
2: forma.
1: Perguntas.
2: E é completamente diferente de toda a grade de programação da Novo Tempo, né? É o programa interativo mesmo. É assim, praticamente um único programa completamente interativo, porque ele é ao vivo e as pessoas entram em contato com a gente ali na hora.
1: Na hora.
2: Eu não sei a pergunta que vai chegar e ele não sabe a pergunta que eu vou fazer para ele.
1: Tem que ser bom, hein?
2: Tem que saber.
1: Na hora quem é bom faz ao vivo, como diz o outro. Quem sabe faz ao vivo.
2: É isso mesmo, é isso mesmo.
1: Que delícia, que delícia. Ô Tito, a gente sabe que toda vez que você vai sair da zona de conforto ou que é novo, causa um frio na barriga,
2: sim,
1: causa de fato desconforto, porque é um desafio,
2: sim,
1: né?
2: Sim.
1: Lá no íntimo eu tenho certeza as dúvidas que você teve. A minha pergunta para você é como que você lida com os desafios quando eles chegam? Como que você lida com isso?
2: Olha, a gente tem que enfrentar. A gente tem que enfrentar, porque a tendência, nós temos várias facetas da vida para você lidar com essa situação. Eu tenho até um documento que eu recebi em determinada época da vida lá, que é ilustrando, por exemplo, uma pedra no seu caminho. Né? A maneira como que você lida com aquela pedra. Tem pessoas que faz daquela pedra uma montanha. Tem pessoas que naquela pedra ela dá uma volta no mundo para sair dela. Tem pessoas que simplesmente sentam na pedra e ficam pensando como fazer. Sabe, quando o certo é você pegar a pedra e rachar ela no meio e passar. Então a gente tem que enfrentar os desafios. Por exemplo, esse programa mesmo foi um desafio para mim. Eu nunca me achei capaz, eu nunca gostei da minha imagem na televisão. Eu nunca achei que a maneira como eu falo poderia chamar a atenção das pessoas. Eu achava que eu sempre tropeçava nas palavras. Mas chegou um momento que precisavam que eu fizesse aquilo. Foi quando então eu me coloquei nas mãos de Deus. Olha, Senhor, eu não sou capaz. Eu não sou capaz. Mas se o Senhor está me chamando para isso, então me capacita. E outra coisa interessante, como é um programa de perguntas e respostas, né? E a tendência é você ter, às vezes, até determinado assunto recorrente. Né? Repetindo.
3: A mesma coisa.
2: Eu já tive vezes que eu tentei e falo assim, não. Eu acho que a gente tem que escolher determinadas perguntas que o pessoal não ouviu ainda. E todas as vezes que eu tentei, não é manipular, mas eu achar que tinha que ser desse jeito, eu quebrava a cara no ar.
3: Sério?
2: Sim, todas as vezes. Até que eu falei assim, então tá bom, Senhor, já entendi. Não sou eu, não sou eu que tenho que escolher dentre as centenas de perguntas que vem ali na hora para colocar no ar, né? Se Olha tiver só. Que ter uma que vai se repetir, tem alguém que está precisando ouvir ela, então eu vou fazer.
3: E é o rotativo, né? A TV, o rádio, ele acaba sendo rotativo.
2: Sim,
3: e
2: as pessoas que vão assistindo são diferentes. Então,
3: olha só, você ser obediente, né? No pouco, no muito, no detalhe, no complexo. Né? Então...
2: E enfrentar as coisas, né? Aquilo que eu te falei. Quebra a pedra e atravessa. Quebra o problema e atravessa. Não fica dando volta, não fica sentando, pensando, não fica rodeando Jericó, não. Dá, solta a trombeta aí, meu.
3: Ô, Tito, e quando a gente, né, vem e trabalha a imagem, né, a nossa imagem, você fica se tornando uma pessoa pública.
2: Sim.
3: Você se torna uma referência, muitas vezes nem você sabe que você é referência. Exatamente. De alguma coisa daquela área. E você se torna um famoso. Né? E aí você tem pessoas que te admiram. Você tem pessoas que se tornam seus fãs, tem aqueles que oram por você, e aí o seu nome começa a crescer, né? Começa a expandir.
2: Como pode ter também aqueles que criticam.
3: Ih!
2: Os haters são um monte, pode ter. Não é fácil, né?
3: Uh-huh.
2: E isso é um problema para mim, porque imagina você, a gente já está tanto tempo... A Novo Tempo, ela é muito grande, né? Hoje em dia nós estamos em canal aberto em mais de 460 cidades em canal aberto. Nós estamos em todas as parabólicas, em todas as TVs por assinatura, no YouTube, no Facebook. Uhum. Então, naturalmente, você acaba sendo conhecido. Eu viajo pelo Brasil, né, com outras atividades da Novo Tempo, e a gente, volta e meia, é parado no próprio aeroporto. Pessoal que tem um carinho por nós, sabe? E vem, quer tirar uma fotinha e tal. E eu costumo dizer assim, eu não posso ir no supermercado da minha cidade com aquela bermuda rasgada que eu tenho, que eu fico em casa.
3: Não dá mais.
2: Não tem como, porque as pessoas criam uma imagem, né? E você, não é que você tem que ser falso e mostrar, não, mas é que você tem que ter um respeito com a sua audiência. Né?
3: Como que é lidar com a fama? Na verdade, o que, que é sucesso para você, Tito?
2: Eu não lido isso como fama,
3: não.
2: Como sucesso, não.
3: Porque tem gente que tem sonho disso.
2: Sim.
3: Tem pessoas que o sonho dela é ser famosa. São as pessoas.
2: Ser reconhecida.
3: Ser reconhecida. Né? Sem ter ali o porquê daquilo definido, mas só sabe que ela quer ser.
2: Uhum.
3: Né? E para você, o que, que é o sucesso?
2: Não, o sucesso é eu entender que aquilo que eu tô fazendo tem um propósito. Aquilo que eu estou fazendo, eu sou apenas um instrumento. E eu costumo dizer, um instrumento bem estragadinho que Deus usa.
3: Gostei dessa, um instrumento bem estragadinho.
2: É bem estragadinho, porque ele usa. Então, o que eu quero fazer é o seguinte, é ver o resultado das pessoas sendo alcançadas. Então, por exemplo, quando as pessoas chegam até mim, eu tenho o maior carinho em atendê-las, porque eu sei que elas têm um carinho por mim.
3: Uhum.
2: Sabe, eu dou atenção para todas as velhinhas, adoram, me adoram. Porque eu chego e brinco com as velhinhas, né? Falo assim, já me dá licença, eu vou entrar na sua casa sem pedir licença, e você gosta tanto de mim assim, né? A gente já vai brincando, quebrando o gelo, e eles gostam, porque são carinhosos com a gente, sabe? Então, eu não vejo isso como uma fama, eu não vejo como sucesso, porque eu sei exatamente de uma coisa. Hoje eu sou um apresentador, mas se amanhã eu já não tiver como apresentador, eu não sou nada, eu sou filho de Deus, é só isso.
3: Aleluia.
2: Então, eu sou filho de Deus, e se as pessoas me conhecem, querem um carinho, eu tô pronto a dar esse carinho.
3: Uou. Olha aí a diferença de você estar e você ser, né? Ele está apresentadora, ele está empresária, comunicadora aqui também, em alguns momentos. Mas somos a imagem e semelhança do Criador.
2: Exatamente.
3: Filho amado de Deus. Você é o filho amado de Deus? Você se considera? Se a sua identidade está clarificada ou não? E aí, qual é a ferramenta que você usa? O título usa a TV para levar a palavra, o evangelho, tirar as dúvidas, chegar mais perto da Bíblia, da verdade, da palavra. E você? Essa é a minha pergunta. Então, se você não tem essa resposta para nos dar hoje aqui no nosso programa, pensa nisso. Enquanto você não encontrar a resposta, não para não, que é onde está o seu porquê, o seu verdadeiro porquê. Você sabe, Tito, que com uma pessoa, quando ela não tem clarificado o porquê que ela faz aquilo, no dia mal, no desafio, quando chega, para ela.
2: É verdade.
3: Essa pedra que você falou, ela provavelmente vai sentar em cima e ficar, ó.
2: Exatamente.
3: Ou vai dar a volta lá no Jericó, lá, entendeu?
2: Tentando fugir do problema.
3: Tentando fugir. É. Mas é o porquê, é o propósito que vai fazer você quebrar ela no meio e, ó, tchuc, seguir. Tem tanta gente aqui demonstrando carinho, tem pergunta boa. Tito, tá demais o negócio aqui, ó. Um beijo, João, a Bruna, o Nicolas. Ele pergunta aqui, a gente falou tanto da Bíblia, né? O Nicolas pergunta, Tito, qual que é o versículo que mais te representa?
2: Lembra-te do teu Criador nos dias da tua mocidade, antes que cheguem os maus dias, antes que venham os maus dias e cheguem os anos dos quais dirás, não tenho neles prazer.
3: Uou.
2: Esse é um texto que eu sempre tive na minha vida, né? Lembra-te do teu Criador nos dias da tua mocidade. Se eu me sinto moço ainda, eu tenho que lembrar do meu Deus, porque é Ele que faz tudo por mim.
3: Uou. Se a gente pudesse voltar no tempo, Tito, 31 anos atrás, qual conselho que você ia dar pro Tito lá atrás?
2: Deixa eu pensar. Deixa. Eu nunca parei para pensar sobre isso. Mas eu acho que eu ia ser talvez um pouco mais paciente quando alguém... Eu tenho uma característica que eu não gosto muito em mim.
3: É.
2: Então, de repente, se alguém fala ríspido comigo de uma coisa que eu estou certo, naquele momento eu quase que explodo. Aí começo a debater com ela. Só que a gente, às vezes, tem que parar um pouquinho. Porque a pessoa, ela está falando, talvez ela nem sabe da maneira como ela está falando.
3: Uhum.
2: Então, você tem que ter um pouco mais de
3: paciência
2: e responder. Sabe? E eu, às vezes, já me peguei, assim, em alguns momentos que eu explodi. Mas
3: eu
2: você
3: já me tá peguei falando? Em vários, meu Tito. Quando vi, sabe? Já foi.
2: E é uma coisa que eu não gosto, né? É uma coisa que eu não gosto, que eu acho assim, que depois eu paro pra pensar.
3: Puxa.
2: E falo, poxa, por que que eu falei dessa maneira com a pessoa?
3: Uhum.
2: Sabe? Agora, eu tenho que agradecer a Deus porque eu tenho uma característica. Eu não guardo rancor de ninguém.
3: É mesmo?
2: Eu não consigo ter raiva de uma pessoa.
3: Ai, Tito, depois você ensina? Ensina,
2: não, eu acho que
3: ensina
2: eu
3: nós.
2: Acho que é o meu DNA, porque e os meus amigos, né, as pessoas que estão junto de mim, falam, mas cara, eu falo pra você de uma coisa, você sempre coloca o outro lado tentando salvar isso que eu tô falando pra você, sempre você tem uma situação, e realmente eu sou assim, né, eu já tive casos de pessoas que talvez fizeram algo para mim que não foi legal. Eu poderia muito bem ficar chateado com essa pessoa, mas não, graças a Deus eu não consigo, né? E se a gente tem um assunto de negócio, de trabalho, se a gente entra num embate, numa discussão de trabalho, se a gente abrir aquela porta ali, a gente vai almoçar junto e pra mim não tem nada.
3: É mesmo?
2: Não tem nada. Você pode me xingar, pode ser o que for. Acabou ali? Acabou.
3: Olha, uma das coisas mais difíceis, né? E na palavra fala tanto sobre o perdão, né?
2: Sim.
3: Sobre você perdoar.
2: Sim, sim.
3: Olha, eu tô melhor.
2: E a gente vive feliz, Elisiana. Sabe, eu sou um cara completamente animado. As pessoas que estão junto comigo sempre tá de boa com a vida. Porque eu sem eu querer, eu não fico forçando isso, né? Eu não consigo pensar. Se você falar assim, uma pessoa que te fez mal, que você tem rancor por ela, eu não consigo lembrar.
3: Que
2: eu
3: bem.
2: Não sei quem é que eu
3: isso
2: tenho
3: é
2: algum
3: muito
2: tipo de
3: bom.
2: Rancor.
3: Isso é muito bom.
2: É verdade.
3: Teve uma convidada que veio aqui, acho que foi a Cristina Mel. Já vieram grandes nomes aqui,
2: sim,
3: né? No nosso
2: sim,
3: programa.
2: Eu sei.
3: E aí eu falei pra ela, viu? Como é que você faz com o perdão? Fala pra gente, assim, aquela pessoa que meteu ali, né, a boca ali, falou de você. Ela, Eli, o perdão é assim, se você não coloca em prática ele no dia a dia, você vai estar tomando um copo de veneno todos os dias, porque aquilo te persegue.
2: Sim.
3: Né? É um inferno. Achando que é o outro que vai morrer. Só que quem tá tomando? Você.
2: Ou seja, se a gente não consegue perdoar, o maior prejudicado somos nós mesmos.
3: É isso aí.
2: Se a gente não consegue perdoar, quem mais sofre é você mesmo.
3: Ai, olha, que bom que você está ouvindo isso aqui, né? Porque quem não te ofendeu ainda, isso pode acontecer.
2: Sem dúvida, né? O tempo todo.
3: Então estamos aí para viver dia após dia. Olha só, a Bruna fala assim, pastor, qual é a coisa que mais tem gratidão na sua vida? Ele já disse, né? Tanta coisa linda aqui, quantos ensinamentos nessa entrevista.
2: Mas a minha família é algo que eu valorizo muito, sabe?
3: É, Tito.
2: Agradeço a Deus o tempo todo pela esposa que eu tenho, pelas filhas que ele me deu.
3: Que lindo.
2: Sabe, isso é muito gostoso a gente se sentir amado, em saber que Deus está cuidando da gente, e a gente vê elas crescerem, se desenvolver. Então, eu sou extremamente grato a Deus.
3: O que você gostaria que as suas filhas levassem para a vida? De ensinamento que veio seu e da sua esposa?
2: De mim? Da minha esposa?
3: É.
2: Eu acho que primeiro de tudo, a fidelidade a Deus.
3: Fidelidade sabe? A Deus.
2: Fidelidade a Deus. Saber que nós vivemos num mundo, em um mundo em constante mudanças.
3: É.
2: Sabe? E hoje a gente pensa assim, poxa, como tá difícil criar os nossos filhos. Mas eu acho que mais para frente vai ser cada vez mais difícil. E quem sabe lá no passado também foi. Então, o que pode moldar nossa trajetória? Dependência de Deus.
3: Uou.
2: Então, se as minhas filhas conseguirem pegar isso de mim, que em toda a minha vida eu dependi de Deus e tudo que somos, né, tudo que temos foi graças a Ele, eu acho que elas vão ser grandes mulheres.
3: Uou, que lindo isso, né? Tem muitos pais, né? Que o sonho é que a pessoa... Ah, eu gostaria, no caso, que fosse apresentador, como eu, jornalista. Eu gostaria que fosse empresário, levasse o nosso legado em diante, né? A gente já ouviu diversas coisas que os pais gostariam que perpetuasse. E você toca num ponto onde nós vamos direto ao princípio.
2: É.
3: Né? Porque uma pessoa sem princípio, ela quebra na esquina. Ela quebra ali na frente. Que lindo isso.
2: Que adianta você ter uma posição grande, alta, importante, se para você talvez ter chegado a essa posição, você teve que pisar em pessoas, você teve que ser incorreto.
3: Então
2: eu acho que não vale a pena. Eu acho que o maior legado que eu posso deixar para elas é elas entenderem que nós dependemos de Deus para tudo.
3: Aleluia.
2: E se a gente acreditar e se colocar nas mãos dele, ele vai fazer de nós grandes pessoas.
3: Uou! Olha, você que está ouvindo a gente aqui no FM, seja bem-vindo. Esse é o programa Adore Mais, do quadro SM História. E é o Tito Rocha que está trazendo hoje aqui um pouquinho da sua história. É, já começou ensinando para a gente sobre gratidão. E se você não está aqui do começo, vai ficar salvo esse programa lá no canal do YouTube da Adore Mais FM. Se inscreve lá e assiste, porque você não está aqui por acaso. Quem sabe hoje vai ser o divisor de águas na sua vida. Só precisava virar uma chave. Como várias chaves que já viraram com tanta coisa que o Tito já trouxe aqui pra gente. E agora falando da valorização da família. E quando a gente olha pro hoje, né, Tito, não tem como olharmos pro nosso passado e o que ele representa no nosso presente. E aí a pergunta agora pra você é: se você pudesse voltar lá na sua infância, o que que você mudaria do que você aprendeu, do que você viveu? Você mexeria alguma coisa da sua infância?
2: Por esse meu jeito de ser, sempre de bem com a vida, sabe?
3: Tem outro programa também, de bem com a vida.
2: De bem com a vida, né? Eu não tenho grandes problemas, né? Eu sempre fui uma criança muito peralta, né? Mas muito, demais, né? Vivia com a minha testa rachada, voltando para casa para dar ponto. Minha mãe ficava louca da vida, né? Eu sempre com a bicicleta. E você sabe que até hoje ainda tem umas coisas assim, sabe?
3: A criança vem para fora.
2: Vem, nossa, né? Eu pedalo também, então. Então, volta e meia, eu tô me envolvendo umas coisas.
3: Umas confusão.
2: Uns acidentes aí. Mas como criança, assim, olha, eu posso dizer que é um privilégio. Eu perdi meu pai muito cedo, com 4 anos de idade.
3: Novinho.
2: A minha mãe nunca mais se casou com ninguém, né? Nossa, eu tenho

0: Peralta.
1: Não fui um adolescente daquele revoltado, entende? Nunca me envolvi com nada, com drogas, com bebida. Eu comecei a namorar cedo, eu acho que isso me fortaleceu na igreja, verdade. Sabe? Aí namorei por um bom tempo com uma pessoa e tudo aquilo lá foi muito bom para mim e foi me mantendo firme. Então, se eu olho para trás assim, como criança, eu fiz alguma coisa de errado, eu não vejo.
0: Não.
1: Né? Sempre fui muito obediente à minha mãe. Sempre fui muito bagunceiro na escola, mas sempre respeitei muitos professores, sabe? Sempre.
0: E lá em casa eu era querida. Eu recebia até muita cartinha, porque eu falava demais, gente. Eu falava demais na escola. Muito. Não deixava quieto ninguém.
1: Não, eu também. Eu também mexia com todo mundo, como eu mexo até hoje. Até com hoje. Todo mundo. Mas sempre fui muito respeitoso.
0: Que bacana. Olha, gente, você tá conhecendo a história do Tito Rocha hoje aqui. Ele é apresentador do programa Na Mira da Verdade, lá na Rede Novo Tempo, uma das maiores emissoras de TV, né, do nosso país, que transforma tantas vidas todos os dias com conteúdos incríveis, grande inspiração, né, para muitas TVs, rádios, pessoas que geram conteúdo. Glória a Deus por isso, Tito. Influencia milhões, milhões, milhões de pessoas todos os dias, né, Tito? E que lindo saber,
1: é um privilégio, né?
0: de onde vem isso, saber da sua história. Sempre tem um começo, né? Sempre tem um início. Muitas pessoas falam, nossa, Eli, eu gostaria de ser assim, uma mulher e tal, empresária, deve ter sido moleza. Gente, eu comecei com 12 anos. Né? 12 anos ali, você que tá aqui comigo sabe da história. E tem um início. E aí, você que tá ouvindo a gente não quer valorizar o seu início. Você, muitas vezes, está perguntando para Deus por que que tá demorando. Não tá demorando, tá no tempo certo.
1: O tempo de Deus é bem diferente do nosso tempo.
0: E muitas vezes é o melhor.
1: Com certeza, muitas vezes não, sempre será. Sempre será o melhor. Sabe, eu fico olhando assim para a minha vida, embora a minha mãe nos criou sozinha, minha mãe foi muito batalhadora, né? Minha mãe, a vida inteira, teve uma escola de música, era professora de piano.
0: Ah,
1: né? A vida inteira ela teve.
0: Você é músico também?
1: Então, veja só, eu não. Entendeu? Eu me arrependo amargamente hoje.
0: Amargamente,
1: porque minha mãe sempre foi uma pianista, sempre... Mas eu, aquele moleque peralta do jeito que é, nunca tive paciência de ficar ali estudando piano, né? Mas sempre tive essa veia artística sem eu saber. Eu cheguei a ser até ator de teatro. Comecei
0: ator
1: na escola,
0: de
1: teve um campeonato, uma coisa lá e tal, eu participei, ganhei primeiro lugar, fui convidado por uma equipe de teatro do SESI e tal, e logicamente que não quis seguir essa carreira, né?
0: Não.
1: Mas sempre tive essa veia assim, artística, e nunca pensei que Deus talvez estivesse preparando isso.
0: Olha aí.
1: Na minha infância, porque lá no futuro ele tinha alguma coisa programada para mim, porque eu nunca pensei em estar na televisão, eu nunca fiz nada, pelo contrário, sempre fui contra isso.
0: Contra.
1: Assim, indo,
0: eu te entendo.
1: Sabe? Eu falei, não quero. Até que eu falei assim, tá bom, então vamos fazer, e se é pra fazer, então vamos fazer bem feito. Né? E aí, eu acho que Deus tava preparando, assim como eu, como o Leandro também.
0: Sim.
1: Nós dois saímos lá do interior, cada um no seu estado, né? Ele lá no interior do Rio Grande do Sul, eu lá no interior do Tupã. Que poderia vir de Tupã?
0: Como que é? Pode sair coisa boa de Tupã?
1: É,
0: pode.
1: Exatamente. Então, Deus é maravilhoso. É isso que você estava falando para a nossa audiência aí. Às vezes a gente acha que, eu quero ser alguma coisa. Tenha sonhos.
0: Uou.
1: Mas se coloca nas mãos de Deus.
0: Uou.
1: Pense que ele sabe o que é melhor para você. E quando você se coloca nas mãos de Deus, assim, com o propósito de falar, Senhor, me usa. Para que outras pessoas te conheçam. Pode ter certeza que ele vai fazer grandes coisas por você.
0: Aleluia. Que maravilhoso isso. Talvez não seja um programa de TV que você vá ter.
1: Sim.
0: Um programa de rádio, mas você pode ser uma voz lá no seu trabalho.
1: Sim.
0: Né? Com os seus colaboradores, você na sua empresa, nos seus negócios, você na sua escola, né? Você que é Uber, que tá ouvindo a gente aqui, olha, obrigado por permitir a gente entrar aí no seu carro, né?
1: Verdade.
0: Dona de casa, permitir a gente entrar na sua casa, né, no dia de hoje. Muito, muito obrigado. Mas onde você tá?

0: você pode ser usado por Deus, não é? Então, hoje você já foi usado por Ele? Se ainda não, intenciona isso. Intenciona. E depois, os frutos, é você quem vai colher, né? De bênçãos e mais bênçãos na sua vida. Ô, Tito, se nesse lugar aqui que eu tô sentada na sua frente fosse Deus que tivesse, que pergunta você faria para Ele?
1: Senhor, por que você me ama tanto do jeito que eu sou?
0: Uou!
1: O que você quer mais de mim?
0: Uou!
1: O que eu preciso fazer? Porque eu não sei o que o Senhor quer de mim.
0: Uou!
1: E será que eu vou ter capacidade de fazer, Senhor? Por que o Senhor confia tanto em mim? É uma coisa que me intriga hoje, entende? Porque eu falo assim, caramba, Deus me ama muito. Sabe, mas me ama assim, e eu tenho isso claro na minha vida, porque eu tenho tanta experiência,
0: olha, que convicção,
1: tanta
0: gente,
1: experiência de como Deus me cuidou, cuida de mim, porque eu não consigo ver nada na trajetória da minha vida que não tenha sido ele que tenha feito para mim. Não tem nada que foi eu que fiz. Exatamente nada. Tudo foi ele que me deu.
0: Ô, Tito, qual foi o momento mais difícil da sua vida? O mais difícil, assim, que você falou, não, agora eu desisto. Agora eu paro, agora eu não aguento mais. Qual foi esse momento?
1: Eu não tive esse momento.
0: Você não teve?
1: Não tive. Eu tenho...
0: Porque você é da terra mesmo, Tito?
1: Eu não sei. O que acontece?
0: É mesmo?
1: O que pode ser difícil? O que pode ter sido difícil para mim? Por exemplo, quando eu fui pro Rio de Janeiro.
0: Tá.
1: Minha mãe é viúva. Né? Família, meus avós já haviam morrido, né? As minhas irmãs, uma já estava fora da minha cidade, tem uma irmã mais velha lá, e eu era o arrimo de família, assim, podemos dizer, né?
0: Arrimo?
1: É.
0: Essa não, é a palavra nova, né, não, gente? Arrimo.
1: Arrimo de família é aquele que provém tudo, né? Não que eu provinha isso, mas ao mesmo tempo eu era o único homem da casa.
0: Ah, e aí tinha uma expectativa, né?
1: E aí agora, então, a minha mãe, com toda a sua coragem, ela mesmo... sofrendo em ficar sozinha, ela me permite ir embora de casa para eu ser alguém na vida.
0: Uou.
1: Então esse momento talvez tenha sido difícil para mim, eu deixar minha mãe e ir para um lugar sem saber o que ia ser, sabe? E aí que eu me apegava mais a Deus, me colocava nas mãos dele, né? Tive o privilégio de, na minha família, né, a minha irmã me deu um apoio muito grande, né? Ela morava no Rio de Janeiro, então ela me recebeu lá para eu tentar minha vida, me apoiou. Minhas irmãs, a nossa família não é tão grande, né? Mas nós somos completamente unidos. Então, um vai ajudando o outro. A minha mãe me ajuda. Se der morte, se eu deixar, minha mãe me ajuda até hoje.
0: Olha isso, entende? Filho não cresce,
1: então,
0: né?
1: Não cresce. Então,
0: gente!
1: Eu não vejo assim uma coisa que foi tão...
0: Tão assim, né?
1: Fala assim, ai,
0: talvez
1: para
0: alguns morreria, né? Com essa coisa de deixar ali... Caso
1: sim.
0: Que lindo isso, em tudo é como você encara. Foi linda essa sua resposta, né, em ver que o que chegou não foi...
1: Não foi por mim.
0: Não foi por você, e não foi tão difícil assim, né? E aí eu pergunto pra você, você acha que é o seu fim, né, esse problema, essa dificuldade que você pode estar enfrentando hoje? Não, não é. Amplia a sua visão. Amplia a sua fé, amplia o seu temor e o seu amor por aquele que te criou, que vai ficar assim, ó, pequenininho, igual os problemas do Tito aqui, viu? Faz isso. Ô, Tito, estamos caminhando para o final.
1: Sim.
0: Glória a Deus por isso. A Bruna, sou empreendedora, estou começando minha jornada e me inspiro em você. Que linda, Bruna. Eli, como um empreendedor pode se conectar mais com Deus quando você ativa o seu propósito? O porquê? Bruna, o porquê você foi escolhido por Deus? Quando essa conta fecha na sua cabeça, o que você empreender vai funcionar.
1: É verdade.
0: Tito, última pergunta do nosso programa.
1: Vamos lá.
0: Quando você não estiver mais aqui, como é que você quer ser lembrado pelas pessoas?
1: Por aquele cara que sempre foi muito bem-humorado, sempre foi muito amigo, sincero, verdadeiro, sabe? E... eu acho que é mais ou menos isso mesmo. Eu já pensei nessa sua pergunta, né? Como que eu queria que fosse lembrado de mim mesmo? Que fosse esse cara, como todo mundo me conhece. Sempre de bem com a vida, sabe? Nunca tenho rancor. sou amigo de todo mundo.
0: Pronto.
1: É, trato todas as pessoas da mesma maneira. Até mesmo, por exemplo, na minha empresa, que é uma grande empresa, eu tenho um cargo de muita responsabilidade, mas desde a pessoa que faz a limpeza lá até o meu presidente, eu trato da mesma forma.
0: Né? São pessoas.
1: São pessoas, são todos iguais. Incrível. A gente tem que estar sempre animado, dando risada, brincando. Então eu queria que fosse lembrado dessa maneira. Ele era um cara muito legal.
0: Muito bom.
1: Assim, muito animado.
0: Tem um quadro aqui no nosso programa que é o bate-bola. Eu digo uma situação e você complementa com uma frase rapidinho. Uhum. Trabalhar na obra de Deus é?
1: Privilégio.
0: Ser pastor é?
1: Chamado.
0: Prosperidade é?
1: Consequência.
0: Dinheiro é?
1: É, talvez seja essa. O dinheiro é consequência, né? Prosperidade é dependência de Deus.
0: Uou! Sabedoria é?
1: Dom de Deus.
0: Uou! Esse foi o bate-bola aqui no nosso programa. No quadro Essa é Minha História com Tito Rocha hoje aqui.
1: Que privilégio.
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1: E a turma vai saber, minha audiência vai saber e vai conectar aí pra ver o programa.
0: Que bênção, que bênção. Tito, como que o pessoal faz pra te encontrar, pra te assistir, pra te ouvir, pra ser abençoado por você? Conta aí.
1: Olha, na Novo Tempo, eu tenho o programa Na Mira da Verdade é todas as segundas-feiras, às 8 da noite, ao vivo. Tem algumas reprises em vários horários. Eu sei que no sábado tem uma reprise às 5h30 da tarde, né? Mas me encontra no meu Instagram, Tito Rocha.
0: Bem,
1: né?
0: Simples, Tito Rocha.
1: Tito Rocha. Se você procurar Tito Rocha no Google, se você der um Google aí, você vai ver muita coisa sobre o Tito Rocha.
0: Que bom. Considerações finais?
1: Olha, eu quero mandar um abraço muito especial para toda a audiência da Adore Mais. Essa rádio que tem levado a esperança para as pessoas, Amém. Tem levado a palavra de Deus através dos louvores, através do conteúdo que é feito aqui. E olha, que Deus continue te abençoando e te dando a certeza de que Ele está no comando da sua vida. Se o Espírito Santo estiver contigo, você vai sentir a presença de Deus guiando seus passos. Naqueles momentos de maior dificuldade, pode ter certeza, Ele está te carregando em seus braços. Que Deus te abençoe.
0: Amém. Tito, gratidão. Prazer. Mais uma vez, que Deus continue prosperando em tudo que você fizer, usando a sua voz como uma força, uma potência para glorificar ainda mais o reino dele.
1: Toda honra e glória a ele.
0: Amém. Toda honra e glória a ele. Gente, acabou. Agora é sério. Não queria não, mas acabou. Lá no meu Instagram, Elisângela Gomes Aeli, a gente fala sobre negócios com propósito, como é ser CEO da família Adore Mais, né? Como quer empreender com princípios cristãos. Elisângela Gomes, a Elite, espero lá no meu Instagram. Mas fica aqui, você que está na nossa audiência, tem muito de Deus para você. Aliás, a nossa emissora, nós temos como o objetivo conectar pessoas e unir propósitos. E tem gente muito boa e tem muito conteúdo para você ainda. Inteligência emocional, inteligência espiritual, inteligência financeira. Tudo para que a sua vida nunca mais seja a mesma. Então, continue com a gente e um beijo no seu coração. Tchau, gente! Valeu.
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0: Quem não sabe se comunicar, perde oportunidade, sabia? Pois é. Por quê? É através da comunicação que você vai convencer investidores. Você vai fazer uma boa apresentação. Você vai fechar parcerias. É através de uma boa comunicação que você vai liderar equipes. Não apenas liderando essas equipes com boas ideias. Não, o bom líder não é aquele que traz boas ideias. Ou é também, né? Mas é aquele que consegue vender aquela visão com clareza e impacto. Olha só. Mas só é possível se você tiver uma boa comunicação. E aí você que está comigo aqui todos os dias sabe do quanto de anos que eu tenho nessa área, né, gente? Desenvolvendo aí a comunicação, ensinando, trabalhando. E a gente, no meio do caminho, passou a compartilhar todos esses conhecimentos e tem sido incrível. Então, a gente tem aqui evento presencial, que é o Mais Transformação, onde a gente consegue, num grupo bem seleto, se conhecer e aprender juntos sobre esse tema, que é a comunicação assertiva. E tem gente, colocaram aqui alguns depoimentos do que eles têm aprendido comigo, né? Do que eles têm aprendido com todo o nosso conhecimento. Vamos ouvir o que o pessoal anda falando dos nossos eventos presenciais aqui.
6: Então, meu nome é Neuza, eu sou de Santo André. Há uns 2 meses eu participei da grande tarde, que foi muito maravilhosa, abençoada. Eu fui em busca, não do meu crescimento exterior, mas eu fui em busca do meu crescimento interior. Porque, para mim, se eu crescer, eu entender o que Deus quer de mim, do meu eu vou conseguir vencer todas as batalhas, externa e interna. Foi uma tarde agradável, conheci pessoas maravilhosas e conheci a Eli. E pelo rádio eu tinha uma noção, mas fisicamente é bem diferente. Eu até falei para ela. E quando ela falava assim, ela dava a risadinha, eu dizia assim, essa mulher é falsa. Não, gente, vá participar, participem. E eu tenho certeza que, seja qual for a sua busca, interna ou externa, você vai sair dali um vencedor. E você vai conseguir vencer. Porque a orientação dela foi assim para pessoas que trabalham e queria vender mais, queria melhorar mais a sua administração. Eu não queria vender nada. Eu não estou vendendo nada. Mas eu queria, assim, eu tinha uma fome muito forte do meu interior ser transformado. O Senhor me resgatou há 30 anos atrás. Ele me resgatou e me trouxe. E Ele me trouxe até aqui para eu poder conhecer essa pequena, grande mulher, a Eli. Participe, vai ser muito bom.
0: Olha só, gente, que poderoso isso, né? Às vezes você acha que tem um problema, mas quando você vai estudar, você vê que tem 2, 3. E não tem como você se comunicar de uma forma assertiva se você não souber gerenciar suas emoções. 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E aí, eles se reinventam o tempo inteiro. 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
2: Oi, eu sou o Renan Gibério, da Igreja Casa Firme, e eu queria pedir a música É Ele, da banda Drops.

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2: Cair não significa ser um derrotado. A verdadeira derrota é quando recusamos a nos levantar da queda. Cair não significa ser um derrotado. A verdadeira derrota é quando recusamos a nos levantar da queda. Bora olhar para aquele desafio que você está tendo aí e tirar um aprendizado disso. Qual que é o aprendizado que você tem no meio desse turbilhão de decisões sérias, importantes, que você precisa tomar? Aprenda, porque a dor, normalmente, ela vem para te ensinar algo, não simplesmente para você sofrer. Então, o meu conselho, o primeiro conselho, tem muita coisa boa vindo ainda, é que você escolha olhar para esse problema e aprender e tirar a melhor lição. Combinado?
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2: Me chamo Aclésimo Viana, sou de Sorocaba e gostaria de pedir um louvor de Max do Corinho, Anjo que Desce. Ofereço para todos os ouvintes a paz do Senhor Jesus e um bom final de semana para todos.

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5: Quem não sabe se comunicar, perde oportunidade, sabia? Pois é. Por quê? É através da comunicação que você vai convencer investidores. Você vai fazer uma boa apresentação. Você vai fechar parcerias. É através de uma boa comunicação que você vai liderar equipes. Não apenas liderando essas equipes com boas ideias. Não, o bom líder não é aquele que traz boas ideias. Ou é também, né? Mas é aquele que consegue vender aquela visão com clareza e impacto. Olha só. Mas só é possível se você tiver uma boa comunicação. E aí você que está comigo aqui, todos os dias sabe do quanto de anos que eu tenho nessa área, né, gente? Desenvolvendo aí a comunicação, ensinando, trabalhando. E a gente, no meio do caminho, passou a compartilhar todos esses conhecimentos e tem sido incrível. Então, a gente tem aqui evento presencial, que é o Mais Transformação, onde a gente consegue, num grupo bem seleto, se conhecer e aprender juntos sobre esse tema, que é a comunicação assertiva. E tem gente, colocaram aqui alguns depoimentos do que eles têm aprendido comigo, né? Do que eles têm aprendido com todo o nosso conhecimento. Vamos ouvir o que o pessoal anda falando dos nossos eventos presenciais aqui.
6: Olá, meu nome é Sara. A gente tem uma empresa de construção a seco. E eu vim aqui para buscar melhorias para a nossa empresa. Só que quando eu cheguei aqui, eu descobri muita coisa. E uma delas foi que a minha comunicação é passiva. E isso não é bom. E aí eu aprendi sobre comunicação assertiva. E você quer saber o que é isso? Você precisa vir para conhecer. E não foi só isso. Ela se aprofunda muito. E eu descobri muita coisa dentro de mim que precisa ser tratado, trabalhado, melhorado. E eu quero agradecer a equipe, a Eli, a rádio Adore Mais, que vocês consigam transformar e alcançar mais vidas. Obrigada.
5: Olha só, gente, que poderoso isso, né? Às vezes você acha que tem um problema, mas quando você vai estudar, você vê que tem dois, três. 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
2: Olá, família Adore Mais FM. Aqui quem vos fala é o Joelso da Plenitude Cristã em Santo André. Passando aqui nessa tarde para agradecer a todos vocês pelo carinho, pela atenção e também pedir uma canção. Eu gostaria de ouvir a canção como cantor Marquinhos Gomes, Ele Não Desiste de Você.
3: 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Muito obrigado pelo seu pedido. Um prazer estar junto com a Adore Mais nesse quadro. Que Deus te abençoe. Um abraço, Marquinhos Gomes.

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2: E a mensagem de hoje é: ser autêntico é estar em paz com nossas imperfeições. É fazer a nossa vulnerabilidade tornar-se a nossa maior força. Ser autêntico é estar em paz com as nossas imperfeições. É fazer a nossa vulnerabilidade tornar-se nossa maior força. Tem algo que dói muito em você que você nem consegue falar sobre esse assunto nas suas emoções? Pois é, é aí que está a sua maior força. Porque quando você curar essa dor, você vai ter autoridade para curar essa mesma dor que está no outro. E aí vamos conseguir, juntos, amar o nosso próximo como a nós mesmos. Que é o que temos esse mandamento com promessa lá no livro milenar de sabedoria. Então, pensa nisso.
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2: Olá, Rádio Adore Mais. Me chamo Letícia, sou de São Paulo e gostaria de pedir o louvor à boa parte da Nívia Soares. Deus abençoe. Beijo.

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5: Quem não sabe se comunicar, perde oportunidade, sabia? Pois é. Por quê? É através da comunicação que você vai convencer investidores. Você vai fazer uma boa apresentação, você vai fechar parcerias, é através de uma boa comunicação que você vai liderar equipes. Não apenas liderando essas equipes com boas ideias. Não, o bom líder não é aquele que traz boas ideias. Ou é também, né? Mas é aquele que consegue vender aquela visão com clareza e impacto. Olha só. Mas só é possível se você tiver uma boa comunicação. E aí você que está comigo aqui todos os dias sabe do quanto de anos que eu tenho nessa área, né, gente? Desenvolvendo aí a comunicação, ensinando, trabalhando. E a gente, no meio do caminho, passou a compartilhar todos esses conhecimentos e tem sido incrível. Então, a gente tem aqui evento presencial, que é o Mais Transformação, onde a gente consegue, num grupo bem seleto, se conhecer e aprender juntos sobre esse tema, que é a comunicação assertiva. E tem gente, colocaram aqui alguns depoimentos do que eles têm aprendido comigo, né, do que eles têm aprendido com todo o nosso conhecimento. Vamos ouvir o que o pessoal anda falando dos nossos eventos presenciais aqui.
6: Eu sou a Maria Helena Moreira Crispim, sempre digo que eu sou a filha mais amada de Deus e hoje para mim é um privilégio estar aqui com a Eli, aprendi muito. Será que eu anotei algumas coisas? Olha isso, meu Deus, como eu amo aprender. E aí ele falou muito sobre mindset, mentalidade, comunicação, o poder da comunicação, porque comunicar não é um nome, é um verbo, existem várias formas de comunicar. Então ela falou também sobre como Deus comunicava, como Jesus Cristo, né? Ele conectava com as pessoas, porque conexão também é algo super importante. E falou também sobre as competências comportamental, técnico, e o técnico é dividido em habilidades e conhecimento, que é super importante, mas o que vai definir mesmo é o seu comportamento, é a sua atitude. Então, se você quer ter um ano incrível, a sua primeira atitude é se conectar com pessoas assim, ó, como Elisângela Gomes, para você ir para outro nível, porque você sempre será o reflexo das 5 pessoas que você mais conviver. Então, pode ter certeza que essa mulher é uma mulher com muita bagagem, com muito conhecimento, e você merece estar juntinho com ela. Um beijo.
5: Olha só, gente, que poderoso isso, né? Às vezes você acha que tem um problema, mas quando você vai estudar, você vê que tem 2, 3. 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Outro pilar, olha só, para fortalecer aí os seus negócios, é uma cultura forte, uma liderança poderosa. Por quê? O jogo muda o tempo todo. Empresários, empreendedores de sucesso, eles sabem, têm certeza absoluta de que a única certeza do mercado é a mudança. É a mudança. E aí, eles se reinventam o tempo inteiro. 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
2: A mensagem de hoje é: os problemas que você resolve determinam as recompensas que você recebe. Os problemas que você resolve determinam as recompensas que você recebe. Você está insatisfeito com a colheita de algumas plantações que você tem feito? Qual problema você está resolvendo? Ou melhor, você anda apenas gerando problemas, potencializando esses problemas, reclamando? Você sabe que reclamar é você trazer aquilo que há de ruim que aconteceu para o hoje de novo. Você está recriando. Então, quando você vira essa mentalidade e passa a ser um solucionador de problemas, você é bem pago por isso. Você é bem recebido por isso. Você senta em mesas que você jamais imaginou sentar e ajuda pessoas que jamais você imaginou ajudar. Então o foco é: qual problema eu vou resolver com os meus negócios e com as dificuldades que eu passei na minha vida, para que outros não precisem passar por esse mesmo desafio? Pense nisso, combinado?
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3: Graça e paz, família Adore Mais. Marcelo aqui de Santo André, no serviço, ouvindo, louvando e adorando ao Senhor junto com vocês, aprendendo cada vez mais com todos. Senhor, que eu gostaria de pedir, guerreiros da última geração, 10 para 6. Deus abençoe, forte abraço.

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5: Quem não sabe se comunicar, perde oportunidade, sabia? Pois é. Por quê? É através da comunicação que você vai convencer investidores. Você vai fazer uma boa apresentação. Você vai fechar parcerias. É através de uma boa comunicação que você vai liderar equipes. Não apenas liderando essas equipes com boas ideias. Não, o bom líder não é aquele que traz boas ideias. Ou é também, né? Mas é aquele que consegue vender aquela visão com clareza e impacto. Olha só. Mas só é possível se você tiver uma boa comunicação. E aí você que está comigo aqui, todos os dias sabe do quanto de anos que eu tenho nessa área, né, gente? Desenvolvendo aí a comunicação, ensinando, trabalhando. E a gente, no meio do caminho, passou a compartilhar todos esses conhecimentos e tem sido incrível. Então, a gente tem aqui evento presencial, que é o Mais Transformação, onde a gente consegue, num grupo bem seleto, se conhecer e aprender juntos sobre esse tema, que é a comunicação assertiva. E tem gente, colocaram aqui alguns depoimentos do que eles têm aprendido comigo, né? Do que eles têm aprendido com todo o nosso conhecimento. Vamos ver o que o pessoal anda falando dos nossos eventos presenciais aqui.
6: Olá, eu sou a Magna Marinho, nutricionista e CEO de uma clínica que é localizada no Centro Comercial do Alphaville. Sou profissional da área da saúde já faz 22 anos. Na área de inteligência emocional, eu já estudo e trabalho meu desenvolvimento pessoal há 6 anos. E conhecer hoje, de perto, a Elisângela com esse conhecimento e clareza de trabalhar os negócios com propósito, que é o que eu faço diariamente, associando a uma comunicação assertiva, desde já fez uma grande diferença, me trouxe vários insights e eu quero estar por aqui por muito mais vezes. Vocês vão me ver aqui com muita frequência, porque eu tive a oportunidade de dizer para ela que eu já conheci vários mentores, mas nunca um que me ligou numa conexão de alma como eu tive com ela. Então é uma honra estar aqui.
5: Olha só, gente, que poderoso isso, né? Às vezes você acha que tem um problema, mas quando você vai estudar, você vê que tem 2, 3. E não tem como você se comunicar de uma forma assertiva se você não souber gerenciar suas emoções. E aí lá a gente ensina muita coisa. 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Outro pilar, olha só, para fortalecer aí os seus negócios, é uma cultura forte, uma liderança poderosa. Por quê? O jogo muda o tempo todo. Empresários, empreendedores de sucesso, eles sabem, têm certeza absoluta de que a única certeza do mercado é a mudança. É a mudança. E aí, eles se reinventam o tempo inteiro. Se reinventam diante dos desafios, se reinventam diante das dificuldades. E mais do que isso, eles transformam esses obstáculos em quê? 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
1: Negócios com Propósito, isso mesmo, começando mais um programa nessa série incrível que toda quinta-feira eu trago aqui para você, Elisângela Gomes. E vamos juntos, então, em mais esse programa, minha gente. Olha, em todas as outras semanas, nós falamos de vários assuntos incríveis, incríveis. E para você que não me conhece, isso mesmo, eu sou Elisângela Gomes e CEO da família Adore Mais. E para mim é uma grande honra, um grande objetivo de poder compartilhar com vocês tudo que Deus tem nos ensinado, toda a nossa experiência de vida. E se você está se perguntando aí, Eli, por que negócios com propósito? Olha só, gente, nós temos esse objetivo de desenvolver a sua inteligência emocional, espiritual, financeira, para que você tenha uma vida de alto valor, para que você tenha um negócio de alto valor. Só que para isso, você vai precisar desenvolver o seu autoconhecimento. Isso mesmo, autoconhecimento. Muitas vezes você está dizendo sim quando era para dizer não. Você deveria dizer não quando era para dizer sim. Talvez, por falta de conhecimento, você tenha impedido o Espírito Santo de agir, da sua vida ser direcionada de uma forma mais direta. Talvez as dificuldades, os desafios aí, tenham causado muito barulho no seu interior. E para isso, precisa ser limpo, não é mesmo? Precisa de clarificação. E aí no programa Negócios com Propósito, a gente vem falando de vários assuntos, vários temas que o fim é o impacto nos seus negócios. Isso mesmo. O fim disso é impactar os seus negócios. Olha, falamos dos 7 pilares da identidade, da essência feminina, as vantagens da autorresponsabilidade, como lidar com a insegurança no mundo dos negócios. E olha só que incrível. Essa semana, esse mês, se comemora aqui o Dia das Crianças. E quando a gente fala de criança, parece que estamos falando apenas do tamanho físico, não é mesmo? Mas tudo que você viveu na sua vida inteira, será que não tem refletido na sua fase adulta? Então, o tema de hoje é o que trazemos da infância que afetam os nossos negócios. Tá sem filtro, Mary? Aqui tá sem filtro, gente. Depois que inventaram essa história de filtro, né? No Instagram, a gente quer usar o filtro. E pra deixar um pouquinho mais aquele aspecto de cansaço, ele vai embora, viu, gente? Vai! Né, Wellington? Bota a pele de pêssego aí. Pra quem é visual, gente. E olha, Mary, me deixou até mais rosadinha. Você que tá me assistindo aqui no Instagram, não ficou melhor, gente? Não ficou? Olha, tô rosada, com vida, saúde. Elisângela Gomes, a Eli, esse é o meu Instagram. Você que me ouve aqui no rádio, estamos falando para milhares, milhões de pessoas. Gente, você do YouTube da Adore Mais FM, que está me vendo também. Esse programa do rádio vai para mais de 23 milhões e meio de habitantes do estado de São Paulo. É, hoje está tendo liberdade o Espírito Santo de Deus e levar aí a nossa voz onde a gente nem imagina, não é mesmo? Então, você que tá aí no carro, na Dutra, na Castelo Branco, você que tá na Zona Leste, Sul, Zona Oeste, aí no aplicativo, no Uber, não é mesmo? Seja bem-vindo ao nosso programa e saiba que se você chegou até aqui, se você decidiu aí parar nessa frequência 102.1, Deus tem algo especial para você hoje, muito especial. E se você está comemorando o Dia das Crianças hoje com o seu filho, com a sua filha, fica com a gente aqui um pouquinho, porque eu tenho certeza que a sua visão ao lidar com essa criança que Deus colocou aí no seu caminho, você vai ter um direcionamentos incríveis. Então, sejam todos muito bem-vindos. Olha, minha gente, existem na fase adulta, você que tá aqui ó, no Instagram, compartilha com todo mundo, sejam bem-vindos, compartilha aí, chama. Olha só que interessante. Na nossa infância, querendo ou não, você foi exposto a algumas feridas emocionais. E essas feridas emocionais, você acaba levando elas para a fase adulta. E os seus negócios, a sua família, as suas relações, elas não estão avançando. Muitas vezes, porque você não conseguiu identificar de onde vem. E olha só, quando você identifica algo, já é mais do que 50% do caminho andado e da solução disso. Porque é trazido a clareza. Então, quando você identifica, você passa, primeiro, a entender por que você age assim. E segundo, você tem uma direção de onde buscar ajuda. E hoje eu trouxe para vocês quatro dessas feridas emocionais que você pode estar trazendo aí no seu histórico e afetando, impactando negativamente a sua carreira. É a rejeição, o abandono, a traição e humilhação. Se você foi exposto a essas situações, as situações que geraram essas feridas, nesses quatro aspectos, olha, você precisa hoje decidir resolvê-las. Mas vamos juntas aqui identificando. Rejeição. Sentir que não foi amado e aceito pelos pais ou cuidadores. E isso, essa rejeição, ela pode estar causando a baixa autoestima. E se torna difícil você formar relacionamentos saudáveis. Então, a rejeição, ela vem causando a baixa autoestima. E se uma pessoa, ela cresceu ali com muitas críticas constantes, muitas críticas constantes, ela muito provavelmente vai faltar autoconfiança. E sem a autoconfiança, como é que você vai assumir riscos? E no mundo dos negócios, quanto maior o seu risco, maior será o seu resultado. E aí eu pergunto para você, por que você não tem assumido riscos para o seu negócio, para o seu negócio crescer? Para a sua carreira expandir, para a sua carreira evoluir. Olha só, a falta de autoconfiança vai fazer com que outros também não confiem em você. Então, lembra que falamos sobre o mundo, o seu mundo interno revela o seu mundo externo. Então, essa palavrinha chata, sim, chamada rejeição, pode mexer na sua autoestima, não te gerando autoconfiança. E aí, quem que assume riscos assim? Não é mesmo? E todas as vezes que você vê um grande negócio, foi de alguém que teve coragem, que teve confiança, que mesmo estando com dúvidas, seguiu. Mesmo estando com dúvidas, decidiu montar sua empresa, decidiu fazer treinamentos de avanço, decidiu criar uma renda extra, e tudo isso foi impactado lá nas finanças. Então, quando você não olha para essas feridas emocionais que foram causadas na sua infância, você está comprometendo o seu futuro. Comprometendo o seu futuro. E hoje é um dia, né, que se comemora o Dia das Crianças. E aí eu chamo a sua atenção, você que está chegando agora aqui no 102.1. Eu quero chamar assim a sua atenção para olhar um pouquinho, voltar um pouquinho no tempo, conscientemente. Quem sabe hoje é o dia de você identificar o que estava te parando, o que estava te afetando, para você seguir com a sua melhor versão e influenciar todos aqueles que estão à sua volta. A segunda ferida emocional causada na infância, muitas vezes, é o abandono. Sim, o abandono emocional físico ou psicológico na infância pode levar a sentimento de insegurança, ansiedade e o medo de perder. Tem uma frase muito, muito usada no mundo dos negócios, que é assim: quem tem medo de perder, perde a vontade de ganhar. Quem tem medo de perder, perde a vontade de ganhar. Você sabe que o medo, ele equilibrado, ele pode te salvar, mas o medo exagerado, ele pode te paralisar. E aí que tá o grande desafio: não deixar que o medo nos paralise. Gente, eu por muitos anos, olha só que incrível isso. Olha o que aconteceu comigo quando era criança. Muito, muito, muito medo de água eu tinha. Muito, muito. Hoje eu ainda tenho. Mas eu tinha muito mais, assim. E eu não sabia de onde que vinha isso. Pensa você. E aí, conversando ali com a minha família, com as minhas irmãs, a minha mãe, eu falei: nossa, de onde será que vem esse medo? E a gente começou a conversar e eu me lembrei de uma vez, teve um congresso lá da igreja, as minhas irmãs tinham em torno de 14, 15 anos, e eu, próximo dos 7 anos, 8 anos ali, eu fui junto. Na verdade, elas foram na semana e minha mãe e meu pai, a gente foi no final de semana nesse congresso e eu fui nesse final de semana. E aí teve uma dinâmica lá, que era no meio do mato, que tinha que andar. E eu, pequena, falei: vou também. A minha irmã mais velha disse: não vai, você fica aí com a mamãe, não sei o que. E você sabe, né, gente? Criança quer fazer o que adulto tá fazendo. E lá vai eu. Pegou essa, Natan? Eu bebi água, derramei tudo aqui, gente. É emoção. Fui junto. Vou. Eu chorei. Comecei a chorar pra ir. Fui. Minha irmã: então vamos, vai. Nessa dinâmica, passava por uma cachoeira lá no meio do mato. E tinha pessoas em fila, assim, passando pela cachoeira. E aí eu tava na frente da minha irmã mais velha. Nessa, eu escorreguei e caí na água, na cachoeira, descendo assim. Hora que eu caí, a minha irmã não conseguiu me segurar. Eu passei rápido, ela, não deu tempo dela passar e me segurar. Nisso, tinha dois amigos atrás, que ele viu, aí minha irmã começou a gritar, mas isso é questão de segundos, gente. Imagina a cena. Hora que eu passo por esse amigo dela, ele consegue segurar o meu pé, me pegar no pé assim e me tirar da água. Por, assim, quase eu desço cachoeira abaixo, eu não ia estar contando aqui pra vocês hoje. Gente, imagina essa cena. Você acha que isso causou um trauma em mim com água? Absurdamente, não é mesmo? E olha só, Teve. E aí, tudo bem, saímos dali, aí conta e chora daqui, chora de lá, e ora, glória a Deus, houve um livramento com a menina. A pentelha que tinha que estar lá onde estavam os adultos, quieto, né? Não, ela quis ir junto. Mas, olha só que lindo, eu tenho certeza que você que está me ouvindo aqui também tem vários milagres aí que você vê. Lógico, a mão de Deus. Coisas que fogem o controle, né? Coisas que fogem a nossa natureza humana. Era um dia para ser incrível, lindo, não é mesmo? Mas quase que acontece uma tragédia. E aí, fui crescendo com essa dor, com esse negócio aí de água. Meu Deus do céu, bebi, engoli água, Natal. Ai, ai, ai. Pois é. E aí, depois disso, tiveram vários outros episódios com água. Teve uma vez. A irmã caçula acaba vendo tudo, né? Você sabe. A última vê tudo que vai acontecendo. Um dia muito quente, um calor danado. E a gente tava viajando lá com meu pai. E aí. Uma ponte. Baixinha assim. E meu pai para o carro. Fala, ah, vamos refrescar um pouco. Ele pega, tira o cinto da calça. Olha isso, gente. Tira o cinto da calça e fala, vamos lá, vou refrescar você um pouquinho. E amarra o cinto na minha irmã e coloca ela na água. E ele fica em cima da ponte, andando com ela, pendurada, segurada na cinta. No cinto que ele tirou da calça. E foi andando assim. Daqui a pouco, o que acontece com esse cinto? Ele estoura. Estoura e minha irmã, buf, afunda na água. Gente do céu. Eu, criança, vi aquela cena. Minha mãe gritando, um desespero danado. Meu pai, do jeito que tava, pulou na água. E era fundo ali. Pulou pra poder pegar minha irmã. De novo, mais uma vez, eu vendo algo pra me traumatizar com a água. E, ixi, aí eu conto várias pra vocês de tantas coisas que aconteceram comigo. Nessa não foi comigo, foi com a minha irmã, mas eu vi tudo. O desespero da minha mãe acabou com a nossa festa, né? Imagina, a viagem virou, minha mãe começou a brigar com meu pai. Por que você fez isso com a menina? Aquela coisa. E não, era pra refrescar, enfim. Quase que uma tragédia de novo acontece envolvendo água. Pois é. E tem mais outras aí que nos próximos programas eu posso ir contando pra vocês. E aí, é natural em mim ser causado o quê? O trauma, o medo paralisante de água. Eu falo pra vocês. Eu até entrei em escola de natação, aula de natação para aprender, aprendi. Agora, eu tenho paixão por água? Se você me convidasse ali, qual o lugar que você quer ir? Vamos para a praia? Eu falo, água, peraí, vai ter um sol, vai ter amigos. Eu vou evitar. É incrível estar com a natureza, mas ainda assim é algo que eu vou trabalhar a vida inteira para ressignificar isso. Só que o medo de água hoje, por eu identificar e trabalhar isso e tratar isso, não me paralisou mais. Então, todos os dias, por exemplo, de manhãzinha cedo, bem cedo, eu gosto de entrar na piscina, porque a água gelada ativa a circulação do sangue, o cérebro, né, a mente, oxigena a mente, e isso faz o dia ser mais criativo, você acorda. Então, sim, nado, vou lá, volto, mas Olimpíada, natação, essas coisas, eu não tenho meu coração nisso. Então, olha só o que o medo pode te trazer, paralisia. Enquanto eu tô falando aqui, você deve estar identificando os seus medos. E o que, que você fez com eles? Você enfrentou? Ou você tem deixado ele te dominar? Você tem deixado ele te dominar, te paralisar? Quantas vezes eu quase perdi de estar com pessoas incríveis, porque era em volta de piscina, de praia, coisas que envolvia água. Se eu não tivesse identificado e ido, caído pra dentro de mim, pra vencer esse medo, esse trauma, olha, minha vida teria sido bem mais desafiadora, não é mesmo? Então, coisas que acontecem na infância, muitas vezes, pode impactar sim a sua fase adulta. Não olhar pra isso é... é deixar de viver o melhor de Deus nessa terra. É exatamente isso. Então, e uma coisa que o mal quer é paralisar a gente, não é mesmo? Ele quer roubar, quer matar, quer destruir. E principalmente, ele usa como ferramenta coisas que aconteceram, que estão registradas lá no nosso subconsciente, que precisa sim trazer e ser revelado para que você resolva. Então, você que está me ouvindo, assistindo aqui no Instagram, Elisângela Gomes Aeli, tem algum medo que te paralisou também? Alguma coisa que aconteceu na sua infância que te paralisou, que você identificou ou que você não identificou e tem muito, muito, muito medo? Conta aqui pra mim. E já aproveita e já vai compartilhando com todo mundo, porque o assunto de hoje tá incrível. O que trazemos da infância que afetam os nossos negócios? Traição. A traição, seja por pais, familiares, amigos, pode criar uma ferida na confiança, naquela dificuldade de relacionar, relacionamentos difíceis, você não consegue ter um bom networking, parceiros de trabalho, dificuldade de trabalhar em equipe, parceiros de negócios. Muitas vezes pode vir de traição, lá na sua infância, só que você não sabia identificar. Talvez, olha só, o seu pai ou a sua mãe prometeu para você que não iria fazer algo. E ele acabou fazendo. Ixi! Isso pode, sim, também, paralisar você nas relações. No mundo que a gente vive, já não é fácil, né, gente? Confiar em alguém. Agora, quando você tem isso lá no seu subconsciente registrado, é mais difícil ainda. Olha só, o Jailson Lopes, empreendedor, medo do escuro, quando eu era criança. Olha aí, gente. Como eu disse, o medo excessivo, ele não pode te paralisar. Jailson, você é tranquilo você apagar a luz hoje? Olha só, gente. O quarto. Humilhação. Se foi constantemente criticado, humilhado ou desvalorizado na infância, pode resultar em uma ferida de humilhação. Autocrítica intensa. A autocrítica intensa, ela pode causar o quê? O perfeccionismo. Tudo que você mesmo vai fazer, você fala, ah, não, isso não tá bom. Ah, não, eu preciso melhorar nisso. Ah, não. É claro. Lembra, o que é saudável. Sim, você buscar a sua melhoria. Você fez um projeto, você quer que ele seja melhor. Você quer que seja melhor. E precisa mesmo. Mas o perfeccionismo, ele pode impedir de você avançar com seus projetos. Ou, só vou começar algo quando eu tiver isso, quando eu tiver aquilo, quando eu tiver os recursos financeiros sobrando, ou sei lá. Então, perfeccionismo, muitas vezes, ele pode ser um impeditivo aí de você realizar o sonho do seu negócio. Então, eu quero chamar você hoje para olhar. E lá atrás, no seu, na sua infância e procurar algumas respostas. E hoje é um dia que se comemora o Dia das Crianças, né? Será que, se você pudesse voltar no tempo, qual conselho que você se daria quando criança? Qual conselho você se daria? Então, quando a gente tem a intenção de ser a melhor versão, você precisa, sim, incansavelmente, buscar o seu autoconhecimento. Você sabe que tudo tem um porquê. Tudo tem um começo. E eu tô contando pra vocês aqui um pouquinho do meu trauma, um pouquinho da minha história, não é mesmo? Porque negócios com propósito não é apenas sobre dinheiro. Não é apenas, ele é também. Muita coisa antes pode impedir desse dinheiro chegar, desse seu sucesso chegar. E o que vem trazendo para a sua vida são as experiências. Eu até, o time subiu lá no meu Instagram, Elisângela Gomes, a Eli. Elisângela Gomes, a Eli. Um vídeo que eu contando um pouco de como que eu comecei na comunicação. Olha só, como eu disse, tudo tem um começo. Qual é o seu começo? Como é que você começou? Gente, foi cedo, viu? Você que acompanha a minha história aqui sabe que aos 12 eu começo ali trabalhando, vendendo bolacha na rua. Mais de 25 anos hoje como executiva de negócios. Tudo que eu aprendi nesse longo do caminho. Passei, superei, experiência. É aquele conhecimento empírico que você aprende ao longo da vida. E aí eu quero perguntar para você, o que você fez hoje com a criança que Deus colocou próximo de você? Você deu um presente? Ou você criou uma situação para que ela tivesse uma experiência absurda? Se você me perguntasse, Eli, o que eu faço no Dia das Crianças? Eu diria para você assim, invista o que você pode para marcar a vida dessa criança de uma forma positiva, seja ela emocional, espiritual, financeira, porque lá na frente pode ser a causa, olha só, do sucesso dela. Eli, por que você tá falando isso? Gente, você sabe que a primeira vez que eu peguei no microfone, em público, foi lá na igreja. Exatamente, lá na igreja. Minha família, né, cristã desde sempre. Minha mãe, desde os 4 meses que minha avó se converteu. Então, a gente foi criado na igreja. Bem tradicional, muito tradicional. Então, todo sábado, domingo, tinha que estar lá. E que eu me lembro, assim, isso aconteceu quando eu tinha 6 anos, de ir na frente da igreja, cantar, falar, responder as perguntas, sabe, lá na, a tia da escolinha, hoje falado como kids, pois é, olha só, depois de adulta, eu já não era mais membro dessa igreja, e eu fui levar minha mãe. Minha mãe ainda é de lá. Falei, ah, hoje eu vou agradar minha mãe. Vou lá buscar ela na igreja. E peguei o carro e fui. Cheguei antes do culto acabar. Olha isso. Cheguei antes do culto acabar. E aí, o pessoal foi saindo, né? E um tio lá, que quando você é criança, todo mundo é tio, tia, né? E aí um tio ali da infância me viu no carro ali na porta da igreja, veio. Nossa, que saudade de você! E aí eu desci do carro para dar um abraço nele e perguntei da filha, do filho, que também tinha feito parte ali da escolinha comigo. E, minha filha tá bem, o outro, viajou, o outro tal, não mora mais aqui. E a gente começou a conversar. E aí eu comecei a falar, né, do dia a dia. Que saudade, quanto tempo, olha, aconteceu isso. Atualizar as informações ali, né? E aí ele parou, ficou me olhando assim. Falei, o que foi, tio? Tudo bem? Ficou me olhando e sério. Aí ele vira pra mim e fala, olha... Você sabe que eu tô aqui lembrando quando você tinha 6 anos, lá na frente da igreja, a tia Sara, na época, o nome dela, perguntou para todas as crianças o que queria ser quando crescesse. Pergunta para um, pergunta para outro. Um fala, eu quero ser bailarina, outra, eu quero ser professora, médica, coisa de criança, né? Coisa de infância. E aí ele começou a contar e eu, assim, muito curiosa pra saber o que eu tinha respondido. E aí ele vira pra mim e fala, você disse que queria ser missionária. Falei, hã? Hora que ele fala isso, gente, eu me arrepiei inteirinha, dos pés à cabeça. Falei, como assim? Ela perguntou pra você o que você queria ser quando crescesse. E você disse que era ser missionária. Hora que ele fala isso, veio aquele turbilhão de emoções dentro de mim. E aí eu virei pra ele e falei, deu certo! Glória a Deus por isso! Hoje é isso que eu sou? Aí ele, como assim? Falei, pois é, eu tenho uma emissora de rádio que fala de Jesus, que leva a mensagem a milhões de pessoas. Eu também... entrego o conteúdo, apresento um programa e falo do amor de Jesus o tempo inteiro, através das ondas do rádio, da internet. Comecei a contar para ele um pouco, né, de tudo que eu fazia. Uau! Tudo que eu fazia em prol da missão do reino de Deus. Nessa hora eu comecei a chorar, já não conseguia mais falar com ele. Falei, uou, não é que deu certo? E eu já tava, gente... ali, adulta. E eu não imaginava que eu tinha falado isso quando criança. Então, muitas vezes, olha só, o seu chamado, aquilo que Deus quer fazer na sua vida, vão dar sinais desde quando você era criança. Agora, será que eu estaria hoje aqui falando com você se na minha infância os meus pais não tivesse me colocado naquele ambiente onde eu fui exposta ao amor de Deus, eu fui exposta na comunicação e na frente da igreja, tinha que falar, tinha que cantar, tinha que falar o versinho lá na frente da igreja, tinha que fazer isso. Será que eu estaria aqui hoje? Será que eu estaria? Então, meu conselho para você é, se você não deu um presente ainda para o seu filho, para o seu sobrinho, que tal você criar... momentos de experiência na vida dele. Você pode estar contribuindo para o que Deus quer fazer em uma nação, em uma geração inteira. Forte isso, né, gente? Acontece que a gente está tão envolvidos no nosso dia a dia, envolvidos no automático das nossas necessidades naturais, que a gente não para para pensar, não para para refletir, não para para ouvir o Espírito Santo. Então, se o seu coração hoje, nessa tarde aqui comigo, está apertado, está difícil, para tudo. Para. ouve uma música, acalma o seu coração. O Espírito Santo de Deus, ele não tem liberdade numa mente e num coração conturbado. Você nem vai ouvir. Você nem vai conseguir ouvir. Por isso é tão importante você separar o seu tempo com Deus. Separar o seu tempo de reflexão, de meditação. E que bom que você está hoje aqui comigo, aqui no 102.1, na Adore Mais FM, no meu Instagram, Elisângela Gomes Aeli, aqui no YouTube da Adore Mais FM. Esse programa, gente, não vai ficar salvo. Esse conteúdo de hoje, o que trazemos da infância que afetam os negócios, não vai ficar salvo. 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Então, olha só, você que está chegando agora aqui na frequência 102.1, hoje a gente está trazendo a nossa para o nosso dia as feridas emocionais causadas na infância, que podem estar impedindo aí os negócios. A rejeição, o abandono, traição, humilhação. Então, você que quer avançar, primeiro, invista o que você puder em conhecimento. Principalmente no autoconhecimento. Que, como eu disse aqui no começo, o que está externo é apenas revelado o que está interno. O empreendedorismo hoje é o que salva muitas famílias. Tudo que chegou na sua vida, que você precisa comprar, a solução da luz, a solução da sua roupa, tudo veio através de um empreendedor. Agora, muitas habilidades, principalmente emocionais, de um empreendedor, ele precisa desenvolver. No mínimo, ele tem que ter a habilidade de aceitar nãos. É. Aceitar nãos. Então, qual que é o nível da sua resistência é enfrentar os nãos da vida? O que você faz? Você para ou isso te fortalece ainda mais para que você não pare? Qual é o seu combustível emocional? Qual é? Olha, gente, enquanto você não parar e avaliar o que está paralisando você, você pode chegar, mas vai demorar bastante. E quando eu falo esse assunto com vocês, é com propriedade de causa. Os meus negócios, eles só avançaram quando, de fato, eu fiz a maior viagem da minha vida, que foi pra dentro de mim. E ó, isso não é algo que você faz e acabou. É constante. Assim como na palavra, se renova a cada manhã. A cada dia que você descobrir algo sobre você, você vai ver que tem muitas outras coisas que você precisa descobrir e precisa desenvolver. Só que esses assuntos a gente não aprende na escola, né? Na faculdade, a não ser que você vá fazer psicologia e outras, outras matérias. Agora, se você está inserido na cultura brasileira, pouco provável esse assunto tenha chegado até você. E olha que Deus incrível esse que a gente tem. Nos dá a chance a cada dia olhar onde estamos falhando, com a intenção, com a motivação de avançar. Quando falamos em crianças, e na palavra se refere vários textos, né, sobre isso, sempre está atrelado à pureza, à inocência, à verdade. Não sei se já aconteceu aí na família, na sua família. Na minha aconteceu. Chega alguém lá no portão chamando. Aí a criança sai e fala: ó, meu pai mandou dizer que ele não tá. Olha só a pureza de uma criança, a inocência, a verdade, a transparência. Eu quero também chamar sua atenção para sua essência hoje. A Regiane disse que já sim, já aconteceu lá na família dela. Teve uma vez que lá em casa também, olha, esse foi legal também. Eu era pequena, quase apanhei. Chegaram uns amigos lá do meu pai falando, nessa época, meu pai tinha gravado, né, aquele disco vinil. Vem de família de músicos também, meu pai canta muito, toca muito, família inteira. E aí meu pai todo empolgado, falando do CD dele, com os amigos que estavam na sala, e eu olhando assim, porque o nosso toca o vinil, né, onde tocava o disco vinil. Oh, faz tanto tempo que eu quase nem lembro disso. Veio agora aqui pra trazer pra vocês. Tinha quebrado o nosso. E meu pai falando com aquela empolgação. Você sabe, artista é todo falador. E aí, hora que ele fala: não, traz lá o seu pra gente ouvir. Eu viro e falo assim, no meio da sala: mas papai, onde que a gente vai tocar? Fiz assim com o dedinho rodando. No dedo? Porque eu queria falar que tinha quebrado. O nosso toca-disco. Ele olhou assim pra mim. Não, todo sem jeito,

0: com a sua família e interferir os planos de Deus na sua vida. E cuidado, a gente não tropeça em montanhas, porque a montanha ela vem logo e a gente já vê. E sim, naquelas pedrinhas do caminho. Então, quando você olha para o seu negócio, para a sua vida, para as suas relações que não estão funcionando, que tal você dar uma olhadinha, que seja buscando ajuda profissional, que seja dando Google, começa por algum lugar. É lógico que não é de um dia para o outro que você vai resolver todas as suas questões emocionais, os seus traumas, não é. Mas começa hoje. Porque aí sim, você vai estar mais próximo do seu, da sua felicidade plena. Então, olha só, estamos chegando ao final do nosso programa Negócios com Propósito. E não julgue um adulto sem conhecer a criança que ele foi. Um adulto guarda muitas dificuldades. E que bom que o nosso Deus não nos deu esse direito de julgar. Então, use de empatia. Use de misericórdia com o próximo, porque você nunca vai saber o momento que você pode precisar também. Então, seja, junto com a família Dore Mais, um apaixonado por tornar as coisas melhores, principalmente a sua vida. Seja firme, seja constante e seja abundante. Faça você a sua história, decida hoje contar a sua melhor versão. E ó, não se esqueça de se orgulhar dela. Combinado? Te espero lá no meu Instagram, Elisângela Gomes Aeli, onde eu compartilho muitos conteúdos com você. E você que tá aqui, no 102.1, tem muito de Deus para você ainda na nossa frequência. Inteligência emocional, espiritual, financeira. É esse conteúdo que a família Dore Mais tem como missão, para chegar até o seu coração. Gente, fica com ele. Em todas as quintas-feiras te espero às 17 horas com mais Negócios com Propósito. Um beijo no seu coração. Tchau, gente.
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5: Meu nome é Cláudio, tô aqui na Dore Mais e o programa que eu mais escuto aqui é Negócios com Propósito, da Elisângela Gomes. E a música que eu mais gosto, assim, que eu gosto de escutar é Depende de Ti, de Paulo Baruc. Valeu, muito obrigado, abraço!

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2: Eu quero começar lendo um texto bíblico em Gênesis 40, a partir do versículo 14, diz assim: Mas lembra-te de mim quando estiver tudo bem contigo, e mostra bondade, eu te peço que você me mencione diante de Faraó, para que ele me tire dessa prisão, pois na verdade eu fui roubado, e aqui também não fiz nada para que eles me pusessem nesta masmorra. Capítulo 41, versículo 1. E aconteceu que ao final de dois... Não estão acompanhando? Aqui é reunião de crente aqui? Quantos crentes nós temos? Amém. Então vamos acompanhar a Bíblia, amém? Capítulo 41, versículo 1. E aconteceu que ao final de dois... Ao final de dois anos, Faraó sonhou. Dois anos é muito ou pouco tempo? Depende. Dois anos é muito ou pouco tempo, dependendo de como você está nesses dois anos. Se você estiver com saúde, com dinheiro no bolso, teus filhos bem, você viajando pelo mundo, tudo certo, é pouco tempo. Dois anos vai passar sim. Tem uma mosca endemoniada vindo aqui. Senhor, mata essa mosca. Daí, pronto. Mas se você estiver na pior fase da tua vida, dois anos é muito tempo. Se for com uma doença, dois anos é muito tempo. Se for sem um real no bolso, dois anos é muito tempo. Se for administrando um problema no casamento, dois anos é muito tempo. Na verdade, o muito ou pouco dessa vida depende. Depende de tantos fatores. Eu sei que um homem chamado José estava preso, e ele deixa claro que estava injustamente, foi vendido sem causa, foi mandado para aquela masmorra de forma injusta, e ele usa um dom que ele tinha, que era de interpretar sonhos, para resolver um problema de dois homens. Nesse sonho que ele interpretou, um homem iria morrer e o outro iria voltar a servir a mesa de Faraó. Para prestar atenção. José está preso, mas não está preso em qualquer lugar. Ele está preso em um lugar onde pessoas que estavam presas ali também tinham um relacionamento com o homem mais poderoso do mundo. Porque não existe nada que acontece na tua vida que seja por acaso. Tudo tem um propósito. Você pode estar reclamando que está preso, mas as pessoas que vão soprar o teu nome nos ouvidos de quem precisa escutar, às vezes estão naquele lugar que você hoje está. Por isso Deus te deixa ali um tempo. Não é para você pagar teus pecados, é para você conhecer algumas pessoas. Você reclama porque quer. Você reclama porque não entende, porque não enxerga o futuro. Mas quem te colocou lá já te enxergou daqui a 10 anos. Já viu quem você vai se tornar daqui a 5 anos. Ele confia no que vai acontecer na tua vida, porque ele que escreveu. Dois anos é muito tempo para quem está preso injustamente. Para pensar aí, você dois dias, a partir de hoje, preso aqui na delegacia injustamente. Só duas noites dormindo fora da tua cama, numa cela, por algo que você não fez. Só duas noites você já entra em desespero. Eu estou falando de dois anos, fora todos os outros anos em que ele estava preso, vendido, escravizado injustamente. Mas algo aconteceu. Ele usa o dom, interpreta o sonho de dois presos que estavam ali. O que ele sabia que ia morrer, porque na interpretação do sonho ele já sabia que ia morrer, ele nem deu muita atenção. Por outro, ele começa a implorar pela vida dele. Nós acabamos de ler, ele diz o seguinte: lembra-te de mim, eu não quero mais ficar aqui. Quando você sair daqui, fala para Faraó que eu estou preso injustamente aqui. Fala que eu tenho um dom que pode ajudá-lo. Afinal de contas, quem não quer ter do seu lado uma pessoa que tem um dom que pode resolver seus problemas? Quem aqui está passando por algum problema? Financeiro, emocional, conjugal, espiritual, algum problema de relacionamento com alguém? Três pessoas? Meu Deus, glória a Deus. Chapecó está em avivamento. Senhor, leva a tua igreja, todos estão preparados em Chapecó. Deixa só os três que levantaram. Quem aqui está passando por algum problema? Ah, que susto. Todos nós. Quem aqui gostaria de ter uma pessoa do teu lado que tem um dom de resolver qualquer problema? Todo mundo. Pergunta óbvia. Esse homem era José. Tinha o dom de resolver problemas, tinha o dom de interpretar coisas, tinha sabedoria divina, tinha um espírito de governo dentro dele. Ainda assim, ele foi esquecido 2 anos na prisão, a mais dos anos que já tinha pago na prisão. 2 anos antes, ele estava implorando, falando: me tira daqui, fala para Faraó que fui eu que interpretei esse sonho, lembra de mim quando saí daqui. E no capítulo 41, versículo 1 diz: passado 2 anos, 2 anos, Faraó teve um sonho. Faraó começa a contar o sonho das vacas gordas, das vacas magras. Versículo 5: e aconteceu que de manhã seu espírito se perturbou. Ele enviou e mandou chamar todos os magos do Egito e todos os homens sábios que haviam por lá. E Faraó lhes contou o seu sonho, mas ninguém pôde interpretá-los. Então falou o chefe dos mordomos a Faraó, dizendo: reconheço hoje as minhas falhas. Faraó está virado com seus servos e me colocou na prisão da casa do capitão da guarda, a mim e ao chefe dos padeiros. E nós sonhamos um sonho certa noite, eu e ele. Sonhamos de acordo com a interpretação do seu sonho. E havia lá conosco um jovem, um hebreu, servo do capitão da guarda. E nós lhe contamos. E ele nos interpretou nossos sonhos. E para cada homem, de acordo com o seu sonho, ele interpretou. E assim como ele interpretou para cada um de nós, foi feito. A mim ele restabeleceu o meu ofício, e ao outro ele enforcou. Então Faraó enviou e mandou chamar José, e lhe trouxeram apressadamente da masmorra. O barbearam, mudaram suas vestes, e ele se apresentou a Faraó. 2 anos é muito tempo para quem está injustiçado. Mas a palavra que eu quero te ministrar hoje à noite chama-se tempo de conquista. Tempo de conquista. Quem acredita que está num tempo de conquistar? Isso é só uma frase motivacional, não tem efeito nenhum na tua vida, tá? Porque ninguém aqui sabe o tempo de conquistar nada. Terá tempo de conquistar? Não dá! Conquistar o quê? Está cheio de problema no casamento, não sabe lidar com o teu dinheiro, estoura cartão de crédito, vem na igreja quando quer. Aí o pastor grita: é tempo de conquistar, todo mundo celebra. Vai conquistar nada. Porque para o tempo de conquistar chegar na tua vida, muita coisa precisa acontecer ao mesmo tempo. Essa é a verdade. Você está maduro para receber o que os céus têm para você, senão você perde. Você precisa estar humilde para administrar a grandeza que Deus traz junto com o dom que Ele te dá, senão você humilha as pessoas. Você precisa estar quebrantado diante do altar para não ser levantado e depois, pior, cair escandalizando. Então muita coisa tem que dar certo ao mesmo tempo para chegar o tempo de conquistar. Você imagina que José foi bem criado? Sabe de quem ele era filho? Ele era filho do homem que lutou com um anjo e venceu. Ele não era um bastardo qualquer. O pai dele lutou com Deus e prevaleceu, por isso teve o seu nome mudado de Jacó para Israel. Esse menino foi criado aos pés de um patriarca que tinha experiências com Deus. Ainda assim, aos seus 17 anos foi vendido injustamente ao Egito. Por 13 anos ficou preso. Os dois últimos foram terríveis, porque ele tinha esperança de sair. Ele já estava mostrando que tinha um dom divino, mas esqueceram dele. A pergunta é: esqueceram de você ou ainda não era o tempo de acontecer? Porque a maioria das vezes você diz: Deus esqueceu de mim, fulano esqueceu de mim, ninguém me quer. Na verdade, ainda não é o tempo dessa conquista acontecer. Você imagina que eu tenho 4 filhos e cada um vem me pedir coisas absurdas todos os dias. Tem um que só vem me pedir doce todo dia. Pai, me dá doce. Não. Pai, me dá paçoca. Não. Pai, então me dá pirulito. Não. Pai, faz pipoca. Não. Pai, só... tem um que só pede doce. Eu posso dar doce para ele todo dia? Não. Porque o pai não dá o que o filho quer. O pai dá o que o filho precisa. O outro mais velho, José, me pede carro. Sabe quantos ele tem? 10, vai fazer 11. Ele quer ter um carro de verdade. Eu posso dar? Eu seria um pai responsável? É contra a lei? Ele não tem nem altura para isso ainda. Mas ele fica vendo vídeo de YouTube e acha que pode dirigir. Filho, mas ainda não é tempo. Ele não está maduro, ele não tem altura. A lei não permite. Tem muitas coisas que proíbem essa conquista na vida dele. Vai chegar, mas ainda não é o tempo. Um dos maiores problemas do ser humano é esperar aquilo que ainda não é o tempo. Te namora antes do tempo. A gente começa o negócio antes do tempo. A gente começa ministério antes do tempo. A gente recebe uma palavra hoje, amanhã quer abrir uma igreja. A maioria das pessoas que foram chamadas por Deus passaram por décadas de processo. A gente recebe uma palavra hoje e a gente quer começar a fazer. Por isso se quebra no caminho. Bota a culpa em Deus, bota a culpa na igreja, bota a culpa no pai, bota a culpa no amigo que não ajudou, bota a culpa do influencer que não te repostou. Você bota a culpa em todo mundo. Enquanto cada um dará conta de si mesmo, diz a palavra. Então cada um responde pelo que fez. E José, que nunca murmurou, nunca colocou a culpa em ninguém, preso injustamente, não ficou acusando ninguém, não ficou arranjando desculpa, não ficou terceirizando seus problemas, ele implora para o chefe dos mordomos lembrar dele. E quando aquele chefe dos mordomos é solto por causa de uma interpretação de José, ele esquece José por 2 anos. 2 anos se passaram, o faraó, o homem mais poderoso do mundo na época, tem um sonho. Ninguém consegue resolver. Então aquele chefe dos mordomos lembra: tem um jovem lá na prisão que pode resolver esse problema. Deus não vai tirar do lugar que você está escondido enquanto não tem um problema acontecendo que você sabe resolver. Vou repetir: Deus não vai te tirar do lugar que você está escondido enquanto não está acontecendo um problema que você sabe resolver. Tem um monte de problema acontecendo no mundo, mas nem todos você sabe. Chega uma hora que casa o problema que surgiu com o que você sabe fazer. Aí Deus fala: chegou o tempo de conquista agora. Quando José interpretou aquele sonho, sabe qual é a vaga que sobrou no reino? O de padeiro. E se o chefe dos mordomos tivesse lembrado de José naquela época, ele ia apresentar para faraó. O faraó ia perdoá-lo e ia dar um cargo de padeiro, que era o cargo que estava livre na época. Deus falou: não te chamei para ser padeiro. Eu te chamei para que ninguém nesse Egito levante ou abaixe a mão sem a tua permissão. Espera mais 2 anos nesse lugar. Eu não esqueci de você. Eu te escondi por mais 2 anos. Eu criei mais habilidades. Eu dei mais resistência. Eu te enchi com mais dons. Porque quando chegar a hora, você não vai precisar só interpretar sonhos. Você vai ter que saber administrar em tempos de crise. Você vai ter que manter o controle emocional em tempos de abundância. Porque nos 7 anos de abundância, enquanto estava todo mundo no shopping comprando roupa de marca, nos 7 anos de abundância, você vai fazer a mesma coisa. Pega, vai para a praia, gasta dinheiro, faz isso. José estava construindo celeiros. Isso não se aprende em faculdade. Isso se aprende na escola de Deus, que são as prisões da vida. Deus não esqueceu de você, Ele te escondeu. Porque as tuas habilidades ainda estão sendo forjadas para resolver o problema que está surgindo. e só você pode resolver. Presta atenção, ele mandou chamar gente preparada. Chama os magos do Egito. Não resolveram. Chama os intérpretes, os sátrapas. Chama todo mundo que entende de mundo espiritual. Ninguém pode resolver. Mas tinha um que estava escondido, que podia resolver aquele problema. Enquanto a gente vive fugindo de problema, para você ter uma ideia, a gente faz campanha na igreja para fugir de problema. 7 dias, não sei o quê. Deus manda uma resistência para deixar a gente mais forte. A gente vai para a igreja fazer campanha para fugir do problema que Deus enviou para nos treinar. A gente está nesse nível. Nós estamos numa geração que não quer ser treinada porque está vindo. A gente está preferindo o conforto. A gente está preferindo a tranquilidade do que o cumprimento de uma missão. Se você quiser cumprir a tua missão, você vai ter que usar o dom que está em você. Se você quiser usar o dom que está em você, nem sempre você vai ter dias de liberdade. Às vezes vão ser dias escuros, mas de preparação. Porque quando surgir o problema que só você pode resolver, seu nome será mencionado em lugares que ninguém mais é mencionado. Não, isso aí só o fulano pode resolver. Essa situação só a Cicraninha pode resolver. Vão lembrar do teu nome, talvez não seja agora, talvez seja daqui a 2 anos. Mas só você vai poder resolver. Mandam barbear o menino, colocam roupa nele e apresentam ele diante de Faraó. José chega diante de Faraó e fala: Faraó, o teu sonho é muito simples de interpretar. Vão vir 7 anos de bonança sobre o Egito e 7 anos de muita fome. Aqui acabou o trabalho de José. O que Faraó pediu para José? Interpreta esse sonho. Ele interpretou. Só que a Bíblia diz, está lá em Lucas, capítulo 17, que toda vez que você faz somente o que tinha que fazer, você é um servo inútil. Toda vez que você faz somente o que tinha que fazer, você é um servo inútil. Olha o que acontece. José interpreta o sonho, cumpre a parte que lhe cabe e continua, faz um pouco mais. Ele vai entregar um pouco mais. Fala: Faraó, eu sei que você me pediu só para interpretar o sonho, mas eu quero também propor a solução do problema. Ah, é? Qual é a solução do problema? Encontra um homem sábio que consiga administrar o Egito, juntar grãos durante a bonança, construir celeiros, que consiga visitar toda parte, todos os estados, todas as cidades do Egito, e comece a juntar para o tempo de fome. Então não faltará comida nessa terra. A Bíblia diz que Faraó dá um passo para trás, olha para José e fala: quem melhor do que você? Ele está falando com um homem que há 5 minutos atrás era um presidiário. Você tem que entender que 5 minutos é muito tempo para Deus virar sorte de alguém. 5 minutos é tempo demais para Deus fazer o que Ele quiser fazer na vida de alguém. 5 minutos atrás esse homem era um presidiário injustiçado. 5 minutos depois ele está escutando essas palavras do homem mais poderoso do mundo: quem é melhor do que você para governar toda essa terra? Tira o anel, coloca um anel do faraó no dedo de José, coloca um colar de ouro nele e fala: a partir de hoje, ninguém levanta ou abaixa a mão nessa terra do Egito sem a tua permissão, e somente quando eu estiver sentado no trono eu serei maior do que você. Isso quando acontece com José, ele tem 30 anos de idade. Ele morre aos 110 anos de idade. José tem 80 anos governando, enriquecendo e cumprindo o seu propósito. E apenas 2 anos de espera. 2 anos é muito ou pouco? Depende. Porque se Deus me mostrar que eu vou reinar por 80 anos, 2 anos se torna pouco, ainda que eu esteja preso. Ou seja, não tente entender o sofrimento que você está passando, a guerra que você está passando, o aperto que você está passando, a prisão que você está passando com a mentalidade de hoje. Você vai precisar enxergar o futuro. Há uns anos atrás, meu filho José era pequeno ainda. Ele chegou para mim, 5 horas da manhã me acordou. Era uma época que eu viajava muito, então o sono para mim era uma coisa muito importante. Ele me acordou 5 horas da manhã e falou: pai. Eu falei: que foi, filho? Ele: podemos conversar? Ele tinha 4 aninhos. Eu falei: 5 horas da manhã, você quer conversar? Ele subiu na cama, cruzou as pernas e falou: pai, estou muito preocupado. Falei, com o quê? Com, o que pode preocupar uma criança de 4 anos? Ele falou, pai, quando eu crescer eu vou casar? Falei, meu filho, se o Wesley que trabalha comigo até hoje não casou, você acha que tá difícil para todo mundo? 4 anos de idade. Eu falei, filho, claro que você vai casar, só que não é hora ainda. Ele falou, pai, se eu casar, eu vou ter que morar em outra casa, né? Eu falei, tomara, né? Em nome de Jesus. E ele começou a chorar e falar, pai, mas se eu for morar em outra casa, quem vai cuidar de mim? Porque ele estava tentando ver o futuro com a mentalidade de 4 anos. Ele ainda precisava de alguém para dar banho, ainda precisava de alguém, vai comer. Então alguém precisa cuidar dele. Vou te dar um conselho, com Deus não funciona assim. Não tenta ver o que vai acontecer nos próximos anos da tua vida por causa da situação que você está hoje. Você vai ter que começar a pensar como Deus pensa, para entender que isso que você está passando vai acabar. Uma nova fase vai chegar. E aí chega o tempo de conquistar. Tempo de conquista não é um grito de guerra. Tempo de conquista não é motivacional. Tempo de conquista é tempo divino para todo aquele que é filho viver o seu propósito na terra, para que o nome dele seja glorificado e não o teu. Porque Deus não divide a glória dele com ninguém. Deus não divide a glória dele com ninguém. Faraó disse a José, versículo 44, eu sou o faraó, mas sem ti nenhum homem levantará sua mão ou pé em toda a terra do Egito. E José tinha 30 anos de idade quando esteve diante de Faraó, rei do Egito. E José saiu da presença de Faraó e imediatamente começou a viajar por toda a terra. Imagina você acordar presidiário e dormir governador. É assim que Deus trabalha com aqueles que sabem esperar. Quer ver? Abre a sua Bíblia em Gálatas. Olha que coisa tremenda esse versículo. Gálatas 6:9 diz assim: não nos cansemos de fazer o bem. Gálatas 6:9. Não nos cansemos de fazer o bem, porque no tempo certo, repete comigo, tempo, não, mais alto, tempo certo. No tempo certo nós colheremos, se por acaso não desfalecermos. Vou repetir Gálatas 6:9. O apóstolo Paulo está dando um conselho precioso. Fala o seguinte, ó, não se cansa de fazer o bem. Está fazendo o que é certo e está sendo chamado de bobo? Continua fazendo o certo, mesmo que as pessoas chamem de bobo. Está servindo ao Senhor, mas aparentemente não está vendo resultados? Fique tranquilo, o nosso maior resultado não vai vir aqui na terra mesmo não. O apóstolo Paulo diz, miserável é o homem que espera somente nessa terra. Mas não se canse de fazer o bem que você está fazendo, porque no devido tempo, no tempo certo. O tempo, qual é o tempo certo? É quando um problema foi criado para uma ferramenta que só você tem resolver. Presta atenção no que eu estou te ministrando hoje. Qual é o tempo certo na tua vida? É quando um problema criado consegue ser solucionado por uma ferramenta que só você tem. Isso pode levar um tempo para você amadurecer, criar essa ferramenta, ter inteligência, autoridade espiritual suficiente para resolver um problema que surgiu. Mas o apóstolo Paulo complementa: não se canse de fazer o bem, que no devido certo, no devido tempo, você vai colher isso, se não desfalecer. Porque muita gente desfalece, desiste no meio do caminho, porque não aguenta esperar. Você está cansado? Quem aqui está cansado de várias coisas na vida? Cansado da vida financeira, cansado no emocional, cansado da briga familiar, cansado dos filhos que não obedecem. Quem está cansado de alguma coisa na vida? Deus fala uma coisa, está cansado? Descansa, não desiste. Às vezes quando fica cansado, pensa em desistir. Está cansado? Descansa. Mas Mas não para, porque se você não desfalecer no devido tempo, só você vai ter a solução para um problema que foi criado. Se Deus tivesse me levantado um ano antes do período que Deus resolveu me levantar, eu não seria a pessoa que eu sou hoje. Porque Deus me levantou imediatamente após uma quebra. E se Ele tivesse me levantado um ano antes da quebra, talvez eu não teria quebrado. Não teria o testemunho que eu tenho hoje. Não teria a experiência que eu tenho hoje. Não saberia de vida emocional como eu sei hoje. Não teria visto Deus face a face como eu vi naquele período. Não confiaria no Jeová Jirê, que provê nos piores dias da vida como eu conheço hoje. Eu dou glória a Deus que Ele me fez esperar 34 anos sendo filho de pastor, sendo neto de pastor, sendo criado em igreja, frequentando o congresso, e ainda assim 34 anos esperando. Eu achava que Deus tinha esquecido de mim, mas Ele não tinha esquecido, Ele tinha me escondido. Porque se Ele tivesse adiantado, eu mesmo teria me autodestruído. Deus, por misericórdia, não adianta coisas na tua vida. Tem coisas que você está pedindo, Ele não deixa chegar, porque você não tem condições ainda de ter. Deixa eu te explicar como é que funciona Satanás. Ele fica o tempo todo tentando atrasar a tua vida. Ele tenta atrasar o teu casamento, tenta atrasar a tua vida financeira, tenta atrasar os teus relacionamentos, tuas amizades, teu ministério. Ele o tempo todo tenta atrasar, atrasar, atrasar, atrasar. Quando ele percebe que você está tão alinhado com o teu propósito, que Deus tem um plano na tua vida e você está realmente firme nisso, ele muda a estratégia. Então ele para de tentar atrasar e começa a tentar adiantar. Jesus, 40 dias no deserto, o diabo o leva para um alto monte, mostra os reinos da terra e fala: Jesus, está vendo? Jesus, estou vendo. O que é isso? Os reinos da terra, tudo isso eu te darei se prostrado me adorardes. Vou te fazer uma pergunta, a você que conhece só um pouco da Bíblia: quem é o dono de toda a tribo, de toda a língua, de toda a nação? Quem é o dono dos países desse mundo? Quem é o dono dos reinos dessa terra? Qual o nome dele? Fala bem alto. Hã? Jesus! Você tem dúvida? Ele comprou para si todos os povos, línguas e nações, e para o nosso Deus nos constituiu reis e sacerdotes. Está escrito. Quem é o dono de todas as nações da terra? Jesus. Mas onde que ele comprou as nações da terra? Na cruz. Sabe o que o diabo fez com Jesus? Tentou adiantar por meses. Vem cá, eu te dou tudo isso. Já seria de Jesus. Faltava meses para Jesus ir para a cruz. Faltava um ano para Jesus ir para a cruz. Faltava 3 anos para Jesus ir para a cruz. Faltava pouco. O diabo tentou adiantar, porque uma coisa poderosa fora do tempo se torna uma coisa perigosa. Então não pensa que você está esquecido. Você está escondido para criar as habilidades, os dons. Se você não tem um dom, Deus vai te dar nessa conferência, os próximos dias dessa conferência, vai derramar dons e ministérios sobre você. O Brasil não está precisando de mais perfumistas, está precisando de gente que tem dom e ministério, gente que bota a mão na cabeça e o demônio sai correndo, gente que prega e o ímpio se converte, gente que tem qualidade e competência para pegar a palavra e explicar como ela é. Deus está chamando pessoas com dons e ministérios. E quando isso acontecer, chegou o tempo da sua conquista. Talvez sua conquista não seja um carro novo, talvez sua conquista não seja da casa própria, mas vai ser talvez de muitas almas rendidas ao Senhor. Talvez vai ser de muita gente desistindo do suicídio, saindo da depressão. Talvez a tua colheita, talvez o tempo da tua conquista não seja o que pregaram pra gente tanto tempo. Às vezes o carro que você quer, o apartamento que você quer, o teu trabalho vai te dar. Deus não vai precisar nem se meter. Mas o que Ele tem para você nessa noite, nem olhos viram, nem ouvidos ouviram, e nem jamais entrou no coração do ser humano, o que Deus tem preparado para quem o ama. E quem o ama aqui diz amém.

0: Como Deus vira a sorte de José em 5 minutos? Analisando seu coração. Chega uma hora que Deus está convencido que José tem um coração habilitado para governar. Ele não fez faculdade, a faculdade do Cairo de administração. Ele não passou por nenhuma escola para administrar uma nação inteira, mas ele tinha um coração para isso. Eu sei que você precisa fazer muitos cursos, passar por muitos treinamentos, mas Deus não está procurando diplomas, Ele está procurando coração. Um coração disposto a obedecer, um coração que não quer voltar atrás, mas quer seguir adiante apesar das coisas. Um coração que o teme acima de todas as coisas. E o coração de José é provado, não é quando ele assume o governo não, é quando ele está dando comida para as pessoas e de repente ele reconhece os irmãos que o venderam. É aqui que a gente mostra quem é. A Bíblia diz, o coração do homem é provado pelos louvores que recebe. Quando a gente está mal, querido, a gente não está sendo provado não. Tira isso da tua cabeça. Porque provado seria uma covardia. Se teu filho está doente, com diagnóstico de morte, todo mundo vai pedir para Deus. Todo mundo vai acreditar em qualquer coisa. Se você está passando fome, você vai querer a mesma coisa que todo mundo que está passando fome quer. Ou seja, quando nós estamos mal, não é aprovação não. É quando a gente está bem. A Bíblia diz que nós somos provados pelos louvores que recebemos. E a gente só recebe louvores quando está bem. José foi levantado, mas agora chega o tempo mais difícil. Não é o tempo da prisão que é o mais difícil. É o tempo de manter o coração em Deus, quando está recebendo louvores de uma nação inteira. Então Deus coloca as pessoas que mais fizeram mal a ele, na frente dele. E essas pessoas agora estão dependendo da comida que sai da mão de José. Para pensar agora, a pessoa que mais te fez mal na vida. A pessoa que mais te feriu. A pessoa que trouxe o pior trauma da tua vida. E agora essa pessoa está dependendo para comer, está dependendo do que você faz. Vai chegar uma das partes da Bíblia que eu mais gosto e que eu, toda vez que eu leio, eu choro. José faz todo um teatro para colocar todos os seus irmãos dentro de uma sala. Seus irmãos estão apavorados. O que o governador do Egito quer com a gente? É engraçado que os irmãos de José estavam lá embaixo e não o reconheceram, mas José reconheceu seus irmãos. Quem foi ferido nunca esquece de quem feriu, mas quem feriu esquece as pessoas que ele feriu. Ele coloca todo mundo numa sala e a Bíblia diz que ele começou a tirar a roupa faraônica, aquela roupa egípcia. Ele começa a chorar e dizer: eu sou José, o irmão de vocês. E eles ficaram com cara de assustados. Ele falou assim: não fiquem assustados. E aqui ele vai dar o motivo pelo qual Deus fez o que fez em 5 minutos na vida de José, colocando apenas 5 minutos na frente de Faraó e virando a sorte dele para sempre. Ele falou: não fiquem assustados, porque hoje eu entendo que não foram vocês que me venderam para o Egito. Não, não, não. Deus que me enviou adiante de vós para que hoje eu fosse o sustento de toda a terra. Ele tinha senso de propósito a ponto de não deixar o seu coração ferido com algo que qualquer um de nós ficaríamos. Ele falou: isso foi um propósito divino para que hoje eu fosse o sustento da terra. E a Bíblia diz que José começou a chorar tão alto que toda a terra do Egito escutou sua voz. E eles se abraçam, se reconciliam. Você fala: como é que pode um homem desse perdoar pessoas que fizeram tão mal? Lembre-se que ele era filho do homem que lutou com o anjo. E esse homem que lutou com o anjo, Jacó, essa mesma cena tinha se repetido anos atrás, décadas atrás. A Bíblia diz que Jacó e Esaú, que era o irmão de Jacó, eram inimigos mortais, e quando se encontram, resolvem se reconciliar, e a Bíblia do nada diz assim: e José estava perto dele. José era uma criança. E a Bíblia diz que Jacó se lança no pescoço de Esaú e começa a chorar pedindo perdão. E Esaú fala: não, eu que peço perdão, não, então, e começa a chorar. Ou seja, aquilo que fazemos replica na mente dos nossos filhos padrões e modelos. Para José não foi tão difícil perdoar os irmãos, porque ele viu seu pai, que foi perseguido por Esaú, perdoar Esaú na frente deles. E a Bíblia diz que da mesma forma que Jacó se lançou no pescoço de Esaú, José se lançou no pescoço dos seus irmãos. Pais, cuidado com o que você faz na frente dos seus filhos. Para o bem ou para o mal, eles vão replicar quando crescerem. Esses dias eu comecei a cobrar minha filha Júlia: filha, você não está lendo a Bíblia, você não está lendo o livro? O que está acontecendo? Minha filha é adolescente. Aí comecei: filha, você não está lendo o livro, eu te dei um livro para ler, você não leu. Mas, até um dia que eu cobrando tanto, ela falou assim: para que eu vou ler se você não lê? Me diz aqui, você que me conhece um pouquinho, quem é que acha que eu leio muito livro? Quem me conhece um pouquinho? Tem aluno do Café com Destino aqui? Algum aluno do Café com Destino? Três? Não, gente, se é aluno, dá um grito, se não é... Tem. Tá bom, obrigado. Vocês estão... Estou preparando para você ainda, porque vou te falar, só Jesus está hoje aqui. É libertação. Vou fazer uma oração de libertação no final. Traz um manto branco e uma arruda para mim, por favor. Ó. Aí ela falou para mim assim: você não lê? Peraí, gente, você que me acompanha, você acha que eu não leio? Falei: por que minha filha acha que eu não leio? Já sei. É que eu leio na biblioteca que eu tenho em casa, no escritóriozinho, quando ela está na escola. Comecei a mudar a estratégia. Botei uns livros na cabeceira da minha cama, que é onde ela vai à noite conversar comigo. E quando eu escuto os passos dela no corredor, já abro o livro e fico... Sabe o que eu entendi? Que não basta a gente ler. Tem que fazer na frente do filho. Não ora com a porta trancada, não. Deixa teus filhos te ver ajoelhado na cama, clamando pelo Senhor de Israel. Deixa eles te verem rasgando o teu coração e mostrando que a tua confiança está no Deus de Israel. Deixa eles verem isso. Porque foi porque José viu o pai fazendo, ele conseguiu replicar num momento tão difícil. E por fim, José assume o trono e fica por muitos anos governando. E tudo que ele prometeu a Faraó, ele cumpriu. Administrou bem a terra, prosperou a terra, deu uma descendência ao povo de Israel. E a única coisa que ele pediu, ele falou: eu vou morrer, mas um dia tirem meus ossos daqui e levem para a terra de Israel. Eu vou morrer, mas esse aqui não é meu lugar. Tanto que um dos filhos dele, ele colocou um nome que significa: prosperei na terra da minha aflição. Sabe quem é Deus? Deus é o Deus que te faz conquistar em qualquer terra. Na terra da abundância, na terra da aflição, na terra da escravidão, na terra prometida, no deserto, na beira do mar, em qualquer lugar, porque para Deus a geografia é o que menos importa. Se Ele está dentro do teu coração, é o que faz a diferença. E talvez você venha aqui numa conferência como essa só para assistir umas pessoas que você quer conhecer. Mas eu te afirmo que não foi coincidência você vir. Nessa conferência, Deus vai derramar dons e ministérios sobre vocês. Uns vão sair daqui tendo visões, outros vão sair daqui interpretando sonhos, outros vão sair daqui tendo sonhos. Prepara, porque Deus vai derramar espírito de profecia sobre muitos. Deus vai dar dom de discernimento de espírito para muitos. Prepara teu coração, porque Deus vai dar o dom da palavra. Deus vai levantar pregadores e pregadoras que vão abalar os quatro cantos desse país. Deus vai levantar pessoas na música, Deus vai levantar pessoas nas artes, Deus vai dar dons e ministérios, porque quando problemas surgirem, você vai resolvê-los. No tempo certo. Meu conselho final é: não deixe o inimigo adiantar nenhum tempo na tua vida. Talvez não seja tempo de você fazer o que quer fazer, ou talvez seja até atrasado. Eu sei que numa conferência como essa, Deus vai te dar toda a direção que você precisa para saber o que fazer e o que não fazer. Já pensou? Você tem uma pessoa que te diz exatamente o que fazer e o que não fazer para nunca errar? Você tem. Chama-se Espírito Santo de Deus. Ele está em você. O Espírito Santo se move em você, até com gemidos. Olha qual é o bom de entender as músicas de pequeno, porque, né? Você já vai falando, vira pregação. Inexprimíveis. Você entende o valor que tem em você, não é pela faculdade que fez, não é por quem foram seus pais, mas pela forma que o Espírito Santo te usa. Porque os pregadores que vão passar aqui nesse altar, você não quer saber qual é o meu diploma, você não quer saber quanto tem na minha conta, você não quer saber nada. Você quer saber se Deus vai usar. O que realmente dá valor para o ser humano não é o que ele construiu na terra, mas é como o Espírito Santo fala através dele. O seu valor não será determinado pelo lugar que você nasceu, por quem foram seus pais, pelos erros da sua família. Não é pelo tempo que você passou na prisão, vai ser pelo tempo que Deus vai te usar. Esse é o teu verdadeiro valor. Fica de pé, eu quero orar por você. Deixa eu te contar uma coisa que eu não conto muito em público. Uma pessoa muito importante do país uma vez me procurou e falou assim: Thiago, eu preciso conversar contigo. Uma pessoa realmente importante. Marcamos um café, uma reunião. Ele foi até mim e falou: olha, eu queria te conhecer pessoalmente. Eu falei: ah, que prazer. Ele falou: sabe por que eu queria conhecer você pessoalmente? Porque lá em casa fica uma agonia para te assistir. Bota café com o dia de manhã, bota não sei o que, minha esposa, reúne filho, reúne as vizinhas. E eu fico te escutando e nada, tudo que você fala eu já sei, tudo que você fala é normal. Eu falei: isso, tudo que eu falo, normal. Eu fico tentando pegar uma revelação, não tem. Eu queria te ver pessoalmente para saber o que é isso. Eu falei: eu te explico. É que você não precisa ser anormal. Você só precisa ter uma habilidade de resolver um problema que a geração tinha. Se a geração precisa de cura emocional e você fala disso, Deus te levanta. Se a geração está precisando de um dom de profecia e você profetiza, Deus te levanta. Se teus vizinhos estão precisando de libertação porque estão carregados de demônios e você tem um dom da libertação e você tem autoridade sobre os demônios, Deus te levanta. Então não é pela tua capacidade, não é se você fala bem, não é o quantos livros você leu, não é a faculdade que você passou, é se você sabe resolver o problema que a geração está tendo no momento. Se você sabe resolver esse problema, como José soube interpretar sonhos numa época em que ninguém interpretava, Deus vai levantar você. E vai confundir as pessoas, porque as pessoas, quando vem Deus levantando alguém, fica assim: o que ele tem de especial? Nada, porque Deus não precisa de ninguém especial para levantar. Ele só precisa de alguém disponível para cumprir o que ele vai mandar fazer. Eu estou disponível. Eu não sou mais preparado, mas eu estou livrinho para o que ele me pedir. Eu não sei se você é o mais preparado, mas se você estiver disponível, Deus vai te usar no limite da tua disponibilidade. Quem aqui está livre? Quem aqui está livre? Quem aqui está disponível? Ele vai te usar no limite da tua disponibilidade. Deixa eu te falar o Deus que você está servindo. E quem não serve, vou deixar para o David fazer esse apelo depois. Preparei tudo, é só fazer a rede no final. E você que não serve vai começar a servir hoje. Sabe o que você vai servir? Vou te explicar. Porque o Deus que nós servimos, e quem não serve vai começar a servir, é um Deus que olha para você acordando hoje de manhã como funcionário, como escravo, como servo, numa prisão, se sentindo injustiçada, se sentindo rejeitada, se sentindo abandonado, e no meio da tarde te coloca diante da pessoa mais importante para em 5 minutos te dar um trono que ninguém sentou ainda. O Deus que nós servimos é um Deus que não chega atrasado, é um Deus que deixa tudo preparado. Está demorando, você sente que está demorando por causa da situação que você está. Se você conseguisse ver um pouquinho mais na frente, você fala: nossa, o que está vindo na minha direção, isso aqui que eu estou passando não é nada. Sabe aquela expressão que as pessoas brincam em formato de meme? Se eu fui pobre nem me lembro. Sabe essa expressão? Tem muito na internet. É que a pessoa, quando ganha muito dinheiro, ela pode ter ficado 30 anos no aperto, um ano de riqueza, ela nem lembra que ela foi pobre, já anda. Mas é mais ou menos isso mesmo. Você não vai lembrar do tempo da prisão. 5 minutos depois de Deus te sentar no lugar que você já deveria estar sentado há muito tempo, toda a dor do passado vai ser apagada. Aqui, quem já passou por uma gravidez sabe, você passa 9 meses de aperto, dor, dorme de lado, vai no banheiro toda hora, o bebê mexe, e é isso, exame, e aquele desconforto, a vida toda muda, e depois a pior dor chega, que é a do parto, e você passa por 9 meses de profundo incômodo, uma dor terrível, que é a dor do parto, que é muito parecida quando nós homens temos dor de cabeça, é uma coisa bem parecida assim, dor terrível. Mas quando o neném sai e o médico coloca nos braços, a mãe deleta o incômodo e as dores de 9 meses, tanto que ela tem outros filhos depois, Porque quando Deus colocar a recompensa nos teus braços, você vai esquecer de toda a dor do teu processo. Eu declaro isso em nome de Jesus. E quem crê, aplauda ao Senhor. Que Deus te abençoe. Que Deus resplandeça o teu rosto sobre ti e te dê a paz. Eu desejo lá dos céus paz e prosperidade. Que Deus te abençoe. Pastor Lucas.
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1: Negócios com Propósito, isso mesmo, começando mais um programa nessa série incrível que toda quinta-feira eu trago aqui para você, Elisângela Gomes, e vamos juntos então em mais esse programa, minha gente. Olha, em todas as outras semanas nós falamos de vários assuntos incríveis, e para você que não me conhece, isso mesmo, eu sou Elisângela Gomes e CEO da família Adore Mais, e para mim é uma grande honra, um grande objetivo de poder compartilhar com vocês tudo que Deus tem nos ensinado, toda a nossa experiência de vida. E se você está se perguntando aí, Eli, por que negócios com propósito? Olha só, gente, nós temos esse objetivo de desenvolver a sua inteligência emocional, espiritual, financeira, para que você tenha uma vida de alto valor, para que você tenha um negócio de alto valor. Só que para isso, você vai precisar desenvolver o seu autoconhecimento. Isso mesmo, autoconhecimento. Muitas vezes você está dizendo sim quando era para dizer não. Você deveria dizer não quando era para dizer sim. Talvez, por falta de conhecimento, você tenha impedido o Espírito Santo de agir, da sua vida ser direcionada de uma forma mais direta. Talvez as dificuldades, os desafios aí, tenham causado muito barulho no seu interior. E para isso, precisa ser limpo, não é mesmo? Precisa de clarificação. E aí no programa Negócios com Propósito, a gente vem falando de vários assuntos, vários temas que o fim é o impacto nos seus negócios. Isso mesmo. O fim disso é impactar os seus negócios. Olha, falamos dos 7 pilares da identidade, da essência feminina, as vantagens da autorresponsabilidade, como lidar com a insegurança no mundo dos negócios. E olha só que incrível. Essa semana, esse mês, se comemora aqui o Dia das Crianças. E quando a gente fala de criança, parece que estamos falando apenas do tamanho físico, não é mesmo? Mas tudo que você viveu na sua vida inteira, será que não tem refletido na sua fase adulta? Então, o tema de hoje é o que trazemos da infância que afetam os nossos negócios. Tá sem filtro, Mary? Aqui tá sem filtro, gente. Depois que inventaram essa história de filtro, né? No Instagram, a gente quer usar o filtro. E pra deixar um pouquinho mais aquele aspecto de cansaço, ele vai embora, viu, gente? Vai! Né, Wellington? Bota a pele de pêssego aí. Pra quem é visual, gente. E olha, Mary, me deixou até mais rosadinha. Você que tá me assistindo aqui no Instagram, não ficou melhor, gente? Não ficou? Olha, tô rosada, com vida, saúde. Elisângela Gomes, a Eli, esse é o meu Instagram. Você que me ouve aqui no rádio, estamos falando para milhares, milhões de pessoas. Gente, você do YouTube da Adore Mais FM, que está me vendo também. Esse programa do rádio vai para mais de 23 milhões e meio de habitantes do estado de São Paulo. É, hoje está tendo liberdade o Espírito Santo de Deus e levar aí a nossa voz onde a gente nem imagina, não é mesmo? Então, você que tá aí no carro, na Dutra, na Castelo Branco, você que tá na Zona Leste, Sul, Zona Oeste, aí no aplicativo, no Uber, não é mesmo? Seja bem-vindo ao nosso programa e saiba que se você chegou até aqui, se você decidiu aí parar nessa frequência 102.1, Deus tem algo especial para você hoje, muito especial. E se você está comemorando o Dia das Crianças hoje com o seu filho, com a sua filha, fica com a gente aqui um pouquinho, porque eu tenho certeza que a sua visão ao lidar com essa criança que Deus colocou aí no seu caminho, você vai ter um direcionamentos incríveis, incríveis, incríveis. Então, sejam todos muito bem-vindos. Olha, minha gente, existem na fase adulta, você que tá aqui ó, no Instagram, compartilha com todo mundo, sejam bem-vindos, compartilha aí, chama. Olha só que interessante. Na nossa infância, querendo ou não, você foi exposto a algumas feridas emocionais. E essas feridas emocionais, você acaba levando elas para a fase adulta. E os seus negócios, a sua família, as suas relações, elas não estão avançando. Muitas vezes, porque você não conseguiu identificar de onde vem. E olha só, quando você identifica algo, já é mais do que 50% do caminho andado e da solução disso. Porque é trazido a clareza. Então, quando você identifica, você passa, primeiro, a entender por que você age assim. E segundo, você tem uma direção de onde buscar ajuda. E hoje eu trouxe para vocês 4 dessas feridas emocionais que você pode estar trazendo aí no seu histórico e afetando, impactando negativamente a sua carreira. É a rejeição, o abandono, a traição e humilhação. Se você foi exposto a essas situações, as situações que geraram essas feridas, nesses 4 aspectos, olha, você precisa hoje decidir resolvê-las. Mas vamos juntas aqui identificando. Rejeição. Sentir que não foi amado e aceito pelos pais ou cuidadores. E isso, essa rejeição, ela pode estar causando a baixa autoestima. E se torna difícil você formar relacionamentos saudáveis. Então, a rejeição, ela vem causando a baixa autoestima. E se uma pessoa, ela cresceu ali com muitas críticas constantes, muitas críticas constantes, ela muito provavelmente vai faltar autoconfiança. E sem a autoconfiança, como é que você vai assumir riscos? E no mundo dos negócios, quanto maior o seu risco, maior será o seu resultado. E aí eu pergunto para você, por que que você não tem assumido riscos para o seu negócio, crescer? Para sua carreira expandir, para sua carreira evoluir. Olha só, a falta de autoconfiança vai fazer com que outros também não confiem em você. Então, lembra que falamos sobre o mundo, o seu mundo interno revela o seu mundo externo. Então, essa palavrinha chata, sim, chamada rejeição, pode mexer na sua autoestima, não te gerando autoconfiança. E aí, quem que assume riscos assim? Não é mesmo? E todas as vezes que você vê um grande negócio, foi de alguém que teve coragem, que teve confiança, que mesmo estando com dúvidas, seguiu. Mesmo estando com dúvidas, decidiu montar sua empresa, decidiu fazer treinamentos de avanço, decidiu criar uma renda extra, e tudo isso foi impactado lá nas finanças. Então, quando você não olha para essas feridas emocionais que foram causadas na sua infância, você está comprometendo o seu futuro. Comprometendo o seu futuro. E hoje é um dia, né, que se comemora o Dia das Crianças. E aí eu chamo a sua atenção, você que está chegando agora aqui no 102.1. Eu quero chamar assim a sua atenção para olhar um pouquinho, voltar um pouquinho no tempo, conscientemente. Quem sabe hoje é o dia de você identificar o que estava te parando, o que estava te afetando, para você seguir com a sua melhor versão e influenciar todos aqueles que estão à sua volta. A segunda ferida emocional causada na infância, muitas vezes, é o abandono. Sim, o abandono emocional físico ou psicológico na infância pode levar a sentimento de insegurança, ansiedade e o medo de perder. Tem uma frase muito, muito usada no mundo dos negócios que é assim: quem tem medo de perder, perde a vontade de ganhar. Quem tem medo de perder, perde a vontade de ganhar. Você sabe que o medo, ele equilibrado, ele pode te salvar, mas o medo exagerado, ele pode te paralisar. E aí que tá o grande desafio: não deixar que o medo nos paralise. Gente, eu por muitos anos, olha só que incrível isso. Olha o que aconteceu comigo quando eu era criança. Muito, muito, muito medo de água eu tinha. Muito, muito. Hoje eu ainda tenho. Mas eu tinha muito mais, assim. E eu não sabia de onde que vinha isso. Pensa você. E aí, conversando ali com a minha família, com as minhas irmãs, a minha mãe, eu falei: nossa, de onde será que vem esse medo? E a gente começou a conversar e eu me lembrei de uma vez, teve um congresso lá da igreja, as minhas irmãs tinham em torno de 14, 15 anos, e eu, próximo dos 7 anos, 8 anos ali, eu fui junto. Na verdade, elas foram na semana e minha mãe e meu pai, a gente foi no final de semana nesse congresso e eu fui nesse final de semana. E aí teve uma dinâmica lá, que era no meio do mato, que tinha que andar. E eu, pequena, falei: vou também. A minha irmã mais velha disse: não vai, você fica aí com a mamãe, não sei o que. E você sabe, né, gente? Criança quer fazer o que adulto tá fazendo. E lá vai eu. Pegou essa, Natan? Eu bebi água, derramei tudo aqui, gente. É emoção. Fui junto. Vou, que vou, que vou. Eu chorei, chorei, comecei a chorar pra ir. Fui. Minha mãe: então vamos, vai. Nessa dinâmica, passava por uma cachoeira lá no meio do mato. E tinha pessoas em fila, assim, passando pela cachoeira. E aí eu tava na frente da minha irmã mais velha. Nessa, eu escorreguei. Escorreguei e caí na água, na cachoeira, descendo assim. Hora que eu caí, a minha irmã não conseguiu me segurar. Eu passei rápido, ela, não deu tempo dela passar e me segurar. Nisso, tinha dois amigos atrás que ele viu, aí minha irmã começou a gritar, mas isso é questão de segundos, gente. Imagina a cena. Hora que eu passo por esse amigo dela, ele consegue segurar o meu pé, me pegar no pé assim e me tirar da água. Por assim, quase, quase eu desço cachoeira abaixo. Eu não ia estar contando aqui para vocês hoje. Gente, imagina essa cena. Você acha que isso causou um trauma em mim com água? Absurdamente, não é mesmo? E olha só, Teve. E aí, tudo bem, saímos dali, aí conta e chora daqui, chora de lá, e ora, glória a Deus, houve um livramento com a menina. A pentelha que tinha que estar lá onde estavam os adultos, quieto, né? Não, ela quis ir junto. Mas, olha só que lindo, eu tenho certeza que você que está me ouvindo aqui também tem vários milagres aí que você vê, lógico, a mão de Deus. Coisas que fogem o controle, né? Coisas que fogem a nossa natureza humana. Era um dia para ser incrível, lindo, não é mesmo? Mas quase que acontece uma tragédia. E aí, fui crescendo com essa dor. Com esse negócio aí de água. Meu Deus do céu, bebi, engoli água, Natal. Ai, ai, ai. Pois é. E aí, depois disso, tiveram vários outros episódios com água. Teve uma vez... a irmã caçula acaba vendo tudo, né? Você sabe. A última vê tudo que vai acontecendo. Um dia muito quente, um calor danado. E a gente tava viajando lá com meu pai, e aí uma ponte baixinha assim, e meu pai para o carro e fala, ah, vamos refrescar um pouco. Ele pega, tira o cinto da calça, olha isso, gente, tira o cinto da calça e fala, vamos lá, vou refrescar você um pouquinho, e amarra o cinto na minha irmã e coloca ela na água, e ele fica em cima da ponte andando com ela pendurada, segurada na cinta, no cinto que ele tirou da calça, e foi andando assim. Daqui a pouco, o que acontece que esse cinto, ele estoura. Estoura e minha irmã, buf, afunda na água. Gente do céu, eu criança, vi aquela cena, minha mãe gritando, um desespero danado. Meu pai, do jeito que tava, pulou na água, e era fundo ali. Pulou para poder pegar minha irmã. De novo, mais uma vez, eu vendo algo para me traumatizar com a água. E, ixi, aí eu conto várias para vocês de tantas coisas que aconteceram comigo. Nessa não foi comigo, foi com a minha irmã, mas eu vi tudo. O desespero da minha mãe acabou com a nossa festa, né? Imagina, a viagem virou, minha mãe começou a brigar com meu pai. Por que você fez isso com a menina? Aquela coisa. E não, era pra refrescar, enfim. Quase que uma tragédia de novo acontece envolvendo água. Pois é, e tem mais outras aí que nos próximos programas eu posso ir contando pra vocês. E aí... é natural em mim ser causado o quê? O trauma, o medo paralisante de água. Eu falo pra vocês, eu até entrei em escola de natação, aula de natação pra aprender. Aprendi. Agora, eu tenho paixão por água. Se você me convidasse ali... qual o lugar que você quer ir? Vamos pra praia? Eu falo, água, peraí, vai ter um sol, vai ter amigos. Eu vou evitar. É incrível estar com a natureza. Mas ainda assim, é algo que eu vou trabalhar a vida inteira pra ressignificar isso. Só que o medo de água hoje, por eu identificar e trabalhar isso e tratar isso, não me paralisou mais. Então, todos os dias, por exemplo, de manhãzinha cedo, bem cedo, eu gosto de entrar na piscina, porque a água gelada ativa a circulação do sangue, o cérebro, né, a mente, oxigena a mente, e isso faz o dia ser mais criativo, você acorda. Então, sim, nado, vou lá, volto, mas Olimpíada, natação, essas coisas... Eu não tenho meu coração nisso. Então, olha só o que o medo pode te trazer. Paralisia. Enquanto eu tô falando aqui, você deve estar identificando os seus medos. E o que, que você fez com eles? Você enfrentou? Ou você tem deixado ele te dominar? Você tem deixado ele te dominar, te paralisar? Quantas vezes... eu quase perdi de estar com pessoas incríveis, porque era em volta de piscina, de praia, coisas que envolvia água. Se eu não tivesse identificado e ido, caído pra dentro de mim, pra vencer esse medo, esse trauma, olha, minha vida teria sido bem mais desafiadora, não é mesmo? Então, coisas que acontecem na infância, muitas vezes, pode impactar sim a sua fase adulta. Não olhar para isso é... é deixar de viver o melhor de Deus nessa terra. É exatamente isso. Então, e uma coisa que o mal quer é paralisar a gente, não é mesmo? Ele quer roubar, quer matar, quer destruir. E principalmente, ele usa como ferramenta coisas que aconteceram, que estão registradas lá no nosso subconsciente, que precisa sim trazer e ser revelado para que você resolva. Então, você que está me ouvindo, assistindo aqui no Instagram, Elisângela Gomes Aeli, tem algum medo que te paralisou também? Alguma coisa que aconteceu na sua infância? Que te paralisou, que você identificou ou que você não identificou e tem muito, muito, muito medo? Conta aqui pra mim. E já aproveita e já vai compartilhando com todo mundo, porque o assunto de hoje tá incrível. O que trazemos da infância que afetam os nossos negócios? Traição. A traição, seja por pais, familiares, amigos, pode criar uma ferida na confiança, naquela dificuldade de relacionar, relacionamentos difíceis, você não consegue ter um bom networking, parceiros de trabalho, dificuldade de trabalhar em equipe, parceiros de negócios. Muitas vezes pode vir de traição, lá na sua infância, só que você não sabia identificar. Talvez, olha só, o seu pai ou a sua mãe prometeu para você que não iria fazer algo. E ele acabou fazendo. Ixi! Isso pode, sim, também, paralisar você nas relações. No mundo que a gente vive, já não é fácil, né, gente? Confiar em alguém. Agora, quando você tem isso lá no seu subconsciente registrado, é mais difícil ainda. Olha só, o Jailson Lopes, empreendedor, medo do escuro, quando eu era criança. Olha aí, gente. Como eu disse, o medo excessivo, ele não pode te paralisar. Jailson, você é tranquilo você apagar a luz hoje? Olha só, gente, o quarto, humilhação. Se foi constantemente criticado, humilhado ou desvalorizado na infância, pode resultar em uma ferida de humilhação. Autocrítica intensa. A autocrítica intensa, ela pode causar o quê? O perfeccionismo. Tudo que você mesmo vai fazer, você fala, ah, não, isso não tá bom. Ah, não, eu preciso melhorar nisso. Ah, não. É claro. Lembra, o que é saudável. Sim, você buscar a sua melhoria. Você fez um projeto, você quer que ele seja melhor. Você quer que seja melhor. E precisa mesmo. Mas o perfeccionismo, ele pode impedir de você avançar com seus projetos. Ou, só vou começar algo quando eu tiver isso, quando eu tiver aquilo, quando eu tiver os recursos financeiros sobrando, ou, sei lá. Então, perfeccionismo, muitas vezes, ele pode ser um impeditivo aí de você realizar o sonho do seu negócio. Então, eu quero chamar você hoje para olhar e lá atrás, no seu, na sua infância e procurar algumas respostas. E hoje é um dia que se comemora o Dia das Crianças, né? Será que se você pudesse voltar no tempo, qual conselho que você se daria quando criança? Qual conselho você se daria? Então, quando a gente tem a intenção de ser a melhor versão, você precisa sim, incansavelmente, buscar o seu autoconhecimento. Você sabe que tudo tem um porquê. Tudo tem um começo. E eu tô contando para vocês aqui um pouquinho do meu trauma, um pouquinho da minha história, não é mesmo? Porque negócios com propósito não é apenas sobre dinheiro. Não é apenas, ele é também. Muita coisa antes pode impedir desse dinheiro chegar, desse seu sucesso chegar. E o que vem trazendo para sua vida são as experiências. Eu até o time subiu lá no meu Instagram, Elisângela Gomes, a Eli. Elisângela Gomes, a Eli. Um vídeo que eu contando um pouco de como que eu comecei na comunicação. Olha só, como eu disse, tudo tem um começo. Qual é o seu começo? Como é que você começou? Gente, foi cedo, viu? Você que acompanha a minha história aqui sabe que aos 12 eu começo ali trabalhando, vendendo bolacha na rua. Mais de 25 anos hoje como executiva de negócios. Tudo que eu aprendi nesse longo do caminho. Passei, superei, experiência. É aquele conhecimento empírico que você aprende ao longo da vida. E aí eu quero perguntar para você, o que você fez hoje com a criança que Deus colocou próximo de você? Você deu um presente ou você criou uma situação para que ela tivesse uma experiência absurda. Se você me perguntasse, Eli, o que que eu faço no Dia das Crianças? Eu diria para você assim, invista o que você pode para marcar a vida dessa criança de uma forma positiva. Seja ela emocional, espiritual, financeira. Porque lá na frente pode ser a causa, olha só, do sucesso dela. Eli, por que que você tá falando isso? Gente, você sabe que a primeira vez que eu peguei no microfone em público foi lá na igreja. Exatamente, lá na igreja. Minha família, né? Cristã desde sempre, minha mãe desde os 4 meses que minha avó se converteu, então a gente foi criado na igreja. Bem tradicional, muito tradicional. Então, todo sábado, domingo tinha que estar tá lá. E que eu me lembro, assim, isso aconteceu quando eu tinha 6 anos, de ir na frente da igreja, cantar, falar, responder as perguntas, sabe, lá na. A tia da escolinha, hoje falado como Kids. Pois é. Olha só, depois de adulta, eu já não era mais membro dessa igreja. E eu fui levar minha mãe. Minha mãe ainda é de lá. Falei, ah, hoje eu vou agradar minha mãe. Vou lá buscar ela na igreja. E peguei o carro e fui. cheguei antes do culto acabar. Olha isso. Cheguei antes do culto acabar. E aí, o pessoal foi saindo, né? E um tio lá, que quando você é criança, todo mundo é tio, tia, né? E aí um tio ali da infância me viu no carro ali na porta da igreja, veio. Nossa, que saudade de você! E aí eu desci do carro para dar um abraço nele e perguntei da filha, do filho, que também tinha feito parte ali da escolinha comigo. E, minha filha tá bem, o outro, viajou, o outro tal, não mora mais aqui. E a gente começou a conversar. E aí eu comecei a falar, né, do dia a dia, que saudade, quanto tempo, olha, aconteceu isso. Atualizar as informações ali, né? E aí ele parou, ficou me olhando assim. Falei, o que foi, tio? Tudo bem? Ficou me olhando e sério. Aí ele vira pra mim e fala, olha... Você sabe que eu tô aqui lembrando quando você tinha 6 anos, lá na frente da igreja, a tia Sara, na época, o nome dela, perguntou para todas as crianças o que queria ser quando crescesse. Pergunta para um, pergunta para outro. Um fala, eu quero ser bailarina, outra, eu quero ser professora, médica, coisa de criança, né? Coisa de infância. E aí ele começou a contar e eu, assim, muito curiosa pra saber o que eu tinha respondido. E aí ele vira pra mim e fala, você disse que queria ser missionária. Falei, hã? Hora que ele fala isso, gente, eu me arrepiei inteirinha, dos pés à cabeça. Falei, como assim? Ela perguntou pra você o que você queria ser quando crescesse. E você disse que era ser missionária. Hora que ele fala isso, veio aquele turbilhão de emoções dentro de mim. E aí eu virei pra ele e falei, deu certo! Glória a Deus por isso! Hoje é isso que eu sou? Aí ele, como assim? Falei, pois é, eu tenho uma emissora de rádio que fala de Jesus, que leva mensagem a milhões de pessoas. Eu também... entrego o conteúdo, apresento um programa e falo do amor de Jesus o tempo inteiro, através das ondas do rádio, da internet. Comecei a contar para ele um pouco, né, de tudo que eu fazia. Uau! Tudo que eu fazia em prol da missão do reino de Deus. Nessa hora eu comecei a chorar, já não conseguia mais falar com ele. Falei, uou, não é que deu certo? E eu já tava, gente... ali, adulta. E eu não imaginava que eu tinha falado isso quando criança. Então, muitas vezes, olha só, o seu chamado, aquilo que Deus quer fazer na sua vida, vão dar sinais desde quando você era criança. Agora, será que eu estaria hoje aqui falando com você se na minha infância os meus pais não tivesse me colocado naquele ambiente onde eu fui exposta ao amor de Deus. Eu fui exposta na comunicação e na frente da igreja e tinha que falar, tinha que cantar, tinha que falar o versinho lá na frente da igreja, tinha que fazer isso. Será que eu estaria aqui hoje? Será que eu estaria? Então, meu conselho para você é, se você não deu um presente ainda para o seu filho, para o seu sobrinho, que tal você criar momentos de experiência na vida dele? Você pode estar contribuindo para o que Deus quer fazer em uma nação, em uma geração inteira. Forte isso, né, gente? Acontece que a gente está tão envolvidos no nosso dia a dia, envolvidos no automático das nossas necessidades naturais, que a gente não para para pensar, não para para refletir, não para para ouvir o Espírito Santo. Então, se o seu coração hoje, nessa tarde aqui comigo, tá apertado, tá difícil, para tudo. Para. ouve uma música, acalma o seu coração. O Espírito Santo de Deus, ele não tem liberdade numa mente e num coração conturbado. Você nem vai ouvir. Você nem vai conseguir ouvir. Por isso é tão importante você separar o seu tempo com Deus. Separar o seu tempo de reflexão, de meditação. E que bom que você está hoje aqui comigo, aqui no 102.1, na Adore Mais FM, no meu Instagram, Elisângela Gomes Aeli, aqui no YouTube da Adore Mais FM. Esse programa, gente, não vai ficar salvo. Esse conteúdo de hoje, o que trazemos da infância que afetam os negócios, não vai ficar salvo. 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Então, olha só, você que tá chegando agora aqui na frequência 102.1, hoje a gente tá trazendo para o nosso dia as feridas emocionais causadas na infância, que podem estar impedindo aí os negócios. A rejeição, o abandono, traição, humilhação. Então, você que quer avançar, primeiro, invista o que você puder em conhecimento. Principalmente no autoconhecimento. Que, como eu disse aqui no começo, o que está externo é apenas revelado o que está interno. O empreendedorismo hoje é o que salva muitas famílias. Tudo que chegou na sua vida, que você precisa comprar, a solução da luz, a solução da sua roupa, tudo veio através de um empreendedor. Agora, muitas habilidades, principalmente emocionais, de um empreendedor, ele precisa desenvolver. No mínimo, ele tem que ter a habilidade de aceitar nãos.

enquanto você não parar e avaliar o que está paralisando você, você pode chegar, mas vai demorar bastante. E quando eu falo esse assunto com vocês, é com propriedade de causa. Os meus negócios, eles só avançaram quando, de fato, eu fiz a maior viagem da minha vida, que foi para dentro de mim. E ó, isso não é algo que você faz e acabou. É constante. Assim como na palavra se renova a cada manhã, a cada dia que você descobrir algo sobre você, você vai ver que tem muitas outras coisas que você precisa descobrir e precisa desenvolver. Só que esses assuntos a gente não aprende na escola, né, na faculdade, a não ser que você vá fazer psicologia e outras matérias. Agora, se você está inserido na cultura brasileira, pouco provável esse assunto tenha chegado até você. E olha que Deus incrível esse que a gente tem. Nos dá a chance a cada dia olhar onde estamos falhando com a intenção, com a motivação de avançar. Quando falamos em crianças, e na palavra se refere vários textos, né, sobre isso, sempre está atrelado à pureza, à inocência, à verdade. Não sei se já aconteceu aí na família, na sua família, na minha aconteceu. Chega alguém lá no portão chamando. Aí a criança sai e fala: Ó, meu pai mandou dizer que ele não tá. Olha só a pureza de uma criança, a inocência, a verdade, a transparência. Eu quero também chamar sua atenção para sua essência hoje. A Regiane disse que já sim, já aconteceu lá na família dela. Teve uma vez que lá em casa também, olha, esse foi legal também. Eu era pequena, quase apanhei, quase apanhei. Chegaram uns amigos lá do meu pai falando, nessa época, meu pai tinha gravado, né, aquele disco vinil. Vem de família de músicos também, meu pai canta muito, toca muito, família inteira. E aí meu pai todo empolgado falando do CD dele com os amigos que estavam na sala e eu olhando assim. Porque o nosso toca o vinil, né? Onde tocava o disco vinil. Ó, faz tanto tempo que eu quase nem lembro disso. Veio agora aqui para trazer para vocês. Tinha quebrado o nosso. E meu pai falando com aquela empolgação. Você sabe, artista é todo falador. E aí, hora que ele fala: Não, traz lá o seu pra gente ouvir. Eu viro e falo assim no meio da sala: Mas papai, onde que a gente vai tocar? Fiz assim com o dedinho rodando. No dedo? Porque eu queria falar que tinha quebrado o nosso toca-disco. Ele olhou assim pra mim. Não, todo sem jeito, desconcertado. Eu já vi logo, né? Porque eu sou daquela criação que o pai olhava já, assim, já sabia. Não precisava muito, não. Ele já. Só olhar. Só olhava. E eu saí da sala. Então, coisas que. Que é isso? É a verdade. Então, por que que eu tô falando tudo isso? Compartilhando com você um pouquinho da minha história. Hoje. Da minha infância. De coisas que aconteceram. Pra te trazer. Pra sua essência. Não deixe que nada de ruim que aconteceu com a sua família interferir os planos de Deus na sua vida. E cuidado, a gente não tropeça em montanhas, porque a montanha ela vem logo e a gente já vê. E sim, naquelas pedrinhas do caminho. Então, quando você olha para o seu negócio, para sua vida, para suas relações que não estão funcionando,

0: Você dá uma olhadinha, que seja buscando ajuda profissional, que seja dando Google. Começa por algum lugar. É lógico que não é de um dia para o outro que você vai resolver todas as suas questões emocionais, os seus traumas, não é. Mas começa hoje, porque aí sim você vai estar mais próximo do seu, da sua felicidade plena. Então, olha só, estamos chegando ao final do nosso programa Negócios com Propósito. E não julgue um adulto sem conhecer a criança que ele foi. Um adulto guarda muitas dificuldades. E que bom que o nosso Deus não nos deu esse direito de julgar. Então, use de empatia. Use de misericórdia com o próximo, porque você nunca vai saber o momento que você pode precisar também. Então, seja, junto com a família Dore Mais, um apaixonado por tornar as coisas melhores, principalmente a sua vida. Seja firme, seja constante e seja abundante. Faça você a sua história, decida hoje contar a sua melhor versão. E ó, não se esqueça de se orgulhar dela. Combinado? Te espero lá no meu Instagram, Elisângela Gomes Aeli, onde eu compartilho muitos conteúdos com você. E você que está aqui, no 102.1, tem muito de Deus para você ainda na nossa frequência. Inteligência emocional, espiritual, financeira. É esse conteúdo que a família Dore Mais tem como missão, para chegar até o seu coração. Gente, fica com ele. E todas as quintas-feiras te espero às 17 horas com mais Negócios com Propósito. Um beijo no seu coração. Tchau, gente.
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0: Uma história que me encanta para entender esse princípio de Deus contar com a gente é a história de Moisés. A história de Moisés nos ensina muito sobre como que Deus conta conosco. E eu queria ressaltar alguns princípios aqui. Deus pode contar com pessoas que entendem algumas coisas. Deus pode contar com pessoas que compreendem os princípios que estão na vida de Moisés. Primeiro, Deus não conta apenas com vocacionados de tempo integral. Deus não conta apenas, o pastor Josué tem um chamado para ser pastor de tempo integral. Não! Deus não conta apenas com gente chamada de tempo integral. Deus conta com você em tempo parcial, integral, o que for. Deus conta com você para um chamado dele. Pastor, me explica isso. Êxodo, no capítulo 3, no versículo 9, nós lemos assim: pois agora o clamor dos israelitas chegou a mim, e tenho visto como os egípcios os oprimem. Vá, pois agora, eu o envio ao faraó para tirar do Egito o meu povo, os israelitas. Olha o que Deus fez com um senhor de 80 anos, falou: o meu povo está precisando, está sofrendo, está sendo maltratado, vai lá no Egito para libertar meu povo. Deus não chamou um cara que fez seminário, Deus não chamou um cara que fez teologia, Deus não chamou um cara que estava fazendo uniatitude, Deus não chamou um cara que falou, que acordou de manhã e falou assim: eu tenho um chamado pastoral. Não, Deus chamou um cara que estava sendo preparado para ser príncipe. O que ele estudou? Administração pública. O que ele estudou? Estratégia de guerra. O que ele estudou? Línguas. O que ele estudou? História do Egito. O que ele estudou? Cultura egípcia. Ele estudou um monte de coisa que não tinha nada a ver com libertar povo. Mas Deus deu um chamado para um homem que tinha um preparo que nada tinha a ver com o que ele ia fazer agora, teoricamente. Deus está nos chamando para fazer coisas extraordinárias a partir do preparo que a gente tem, a partir dos estudos que a gente tem, a partir da vivência que a gente tem. Não precisa ser um chamado para ser pastor de tempo integral. Tem gente que vai ser chamado para isso, era o meu caso. Se eu não fosse pastor de tempo integral, eu estaria fora do plano de Deus para a minha vida. Outros não têm esse chamado, mas Deus tem um chamado para você ser algo poderoso nas mãos dele. Pastor, como que eu vou ser algo poderoso na mão de Deus se eu não tiver um chamado de tempo integral? Como que é isso? Vou te dar um exemplo. Tem um empresário muito rico, ele mora no Espírito Santo, que ele faz uma obra social e evangelística enorme no sertão nordestino. Eu já contei para vocês isso. Ele me pegou com o avião dele, aqui no aeroporto de Jacarepaguá, me botou no avião, me levou até o Nordeste. Cheguei no Nordeste, descemos, comemos uma galinha caipira, e ó, pé na estrada. E ele foi me mostrando a realidade do Nordeste, foi me mostrando a necessidade das cidades, foi me mostrando a escravidão dos vícios, drogas, bebida, foi me mostrando o tanto de menina na prostituição infantil, foi me mostrando a falta de esperança do povo, foi me mostrando gente com 40 anos, que tu olha assim, parece que tem 80, mulher de 40 anos, que você pensa que é bisavó, de tão sofrida, porque não bebe muita água, não bebe água, e o sol escaldante, e pouca água, e por conta disso, eu trouxe para a igreja essa visão, e vocês abraçaram, e nós temos 9 igrejas no sertão hoje, em cidade de 3 mil habitantes, 7 mil habitantes, está lá uma igreja Atitude, proclamando o nome de Jesus, salvando vidas, fazendo ação social. Por quê? Porque um empresário pegou dinheiro, e é muito dinheiro, e falou: eu vou fazer algo relevante, porque até que eu saiba, caixão não tem gaveta, eu vou deixar um legado. E esse homem tem deixado um legado. Ele é um empresário. Que bom que ele é empresário. Ah, seria melhor se ele fosse pastor. Não! Ia ser péssimo. Não é o chamado dele. Ele foi chamado para ser empresário missionário. Está no lugar dele. Na hora da contabilidade do céu, o pastor e ele, não tem um melhor ou pior, tem quem cumprir o melhor, aquilo que foi chamado para fazer, quem entendeu? Ei, qual é o teu púlpito? Qual é o teu púlpito? Queria eu ser titular da seleção brasileira, potencial não faltava. Queria eu, imaginou, final da Copa do Mundo, mato no peito, joga a bola para cima, de bicicleta, no ângulo, o mundo inteiro com o microfone. Ai, que oportunidade, Deus não dá asa à cobra. Sim ou não? Qual é o púlpito do jogador de futebol? O campo. Qual é o púlpito do médico? O hospital. Qual é o púlpito do advogado? Os tribunais. Qual é o púlpito do engenheiro? A construção. Qual é o púlpito do pastor? A igreja, cada um tem um púlpito. Use o seu púlpito. Tem empresário aqui, seus amigos empresários, pegando mulher para lá e para cá, indo para bebedeira, clube de uísque, e você não convida para vir na igreja, e os caras estão enriquecendo e piorando. Os caras são legais demais, são legais, mas são perdidos. E você não chama para Jesus. Daqui a pouco eles vão perder a família, daqui a pouco eles vão perder os filhos, daqui a pouco eles vão perder o caráter, a dignidade, daqui a pouco eles vão perder até o dinheiro. Porque perder dinheiro não é difícil, não. Perder dinheiro não é difícil. Meus amados, nós precisamos usar do nosso entendimento de que Deus não conta só com vocacionado de tempo integral. Quem entendeu? Segundo, quem que Deus pode contar? Gente que entende que ter vivido circunstância desfavorável não impede grandes chamados. Ter vivido situação desfavorável não impede grandes chamados. Ah, pastor, eu nunca vou poder ser um grande obreiro, porque eu tenho umas dores, eu fui ferido, eu fui traído, eu fui machucado, eu fui deixado de lado, me ignoraram, me abandonaram. Ah, é? Êxodo capítulo 2, versículo 10. Diz que tentaram matar o menino Moisés. Êxodo 2, versículo... Não, desculpa, Êxodo 2 diz que tentaram matar o menino Moisés. Êxodo 2, versículo 10, diz que a mãe de Moisés teve que entregar Moisés na mão de outra mãe. Você acha que foi fácil? Você acha que a Joquebede, que amamentou Moisés, pega agora o menino e fala assim: toma aí, princesa do Egito, ele agora é teu filho. Você acha que foi fácil? Você acha que foi tranquilo? Ou você acha que Joquebede lembrava do rostinho do menino todo dia? Ou você não acha que a Joquebede todo dia, uma lagrimazinha descia, de não saber como é que o menininho dela estava? E ele estava sendo criado por quem? Pela Joquebede. De repente, ele vai para o palácio e ele não vê mais a mãe dele. Um menino de 2 anos não sabe quem é a mãe, não? Não, a sua mãe agora é essa aqui. Foi fácil? Aí ele aos 40 anos mata um egípcio, ele tem que fugir para não morrer, foi fácil a vida dele? Ele vivia no palácio, agora aos 40 anos ele não tem onde, nem uma ponte para dormir embaixo, que não tinha ponte, nem ponte para dormir embaixo ele tem. Você acha que foi fácil? A vida dele não foi fácil, não. Aos 80 anos, um simples pastor, sem ter nada mais, é nessa hora desfavorável que Deus o chamou para fazer a diferença e liderar mais de 2 milhões de pessoas na saída do Egito. Um homem em Curitiba, ele começou a trabalhar com meninos pobres de uma favela violenta de Curitiba. Ele começou a cuidar dos meninos. E ele levou os meninos para o retiro da igreja, conseguiu gente que pagasse a inscrição dos meninos, e os meninos foram para o retiro. E teve um momento lá que eles pegavam um graveto e jogavam numa fogueira, simbolizando os pecados que eles estavam jogando na fogueira. E um menino que tinha uma vida muito torta, muito violenta, um menino complicado, que estava nesse retiro, pegou o graveto e jogou. E o menino deu um depoimento, dizendo que Deus tinha feito na vida dele, que ele se sentia perdoado, que ele se sentia liberto, transformado. E aí, aquele menino, ele provocou uma revolução nos outros meninos, E daqueles meninos saiu pastor, daqueles meninos saiu empresário, daqueles meninos saiu gente boa, gente que saiu daquela violência que estavam inseridos, o caminho deles era um caminho de morte, eles saem para um caminho de vida, porque um homem decidiu apostar em menino que todo mundo não queria nem chegar perto. Será que você não pode fazer nada? Será que as suas dores vão impedir você de fazer a diferença na vida de alguém? Em terceiro lugar, Deus pode contar com gente que entende que sua história de vida será útil ao seu chamado. Sua história de vida será útil ao seu chamado. Pastor, a minha história de vida foi de uma doença, foi de um câncer. A minha história de vida foi de um casamento despedaçado. A minha história de vida foi de usar drogas. A minha história de vida foi de viver isso, viver aquilo. Eu não sei qual é a sua história de vida. Eu quero te dizer que, independente da sua história, Deus vai utilizar ela para o seu chamado. A sua história de vida vai trazer compreensão para o seu chamado. Vai trazer discernimento para o seu chamado. A sua, por pior que seja a sua história, ela é incrível para o seu chamado. Deus vai fazer algo tremendo a partir daquilo que você talvez não gosta nem de lembrar. Eu estava ouvindo um vídeo esses dias, e esse vídeo era um vídeo de um rapaz que ele era drag queen. Você sabe o que é drag queen? Um homem que se veste de mulher e dança como mulher, e faz show, faz apresentação como mulher. E esse rapaz, ele falava de quando ele era drag queen, e ele falava das dores que ele tinha, e ele falava do tanto que ele entrou por sexo, entrou por loucura, entrou por bebedeira, entrou por vícios, para poder fingir para ele mesmo que ele era feliz. E ele fala nesse vídeo, um vídeo de uns 7 minutos, o tanto que ele não tinha nem coragem de admitir que não era feliz, porque as pessoas ao seu redor o pressionavam para dizer: é isso mesmo, esse é o seu caminho, você tem que viver isso, você tem que viver essa vida, e você não pode pular para trás, e você não pode andar para trás, você tem que aceitar isso, e você tem que impor para o mundo, e não baixa a guarda, e declara que você é feliz. E ele fala com tanta propriedade do inferno interior que ele vivia, vivendo uma vida que não era a vida dele, vivendo de uma maneira que não era a maneira que lhe trazia felicidade real, que eu te pergunto: se eu falar sobre esse assunto, eu tenho a mesma moral que ele? Eu tenho a mesma moral? Eu nunca fui drag queen, eu não posso falar desse mundo, eu não posso falar dos sentimentos. Tem gente que finge que é feliz, falando que vivendo essa vida está bom. Ele falou que isso é uma mentira. Ele falou que ele conheceu um monte de gente que se refugiou na droga. Ele conhece um monte de gente que se matou por causa disso. Mas isso a imprensa não vai falar. A imprensa não vai falar. E ele fala com propriedade, por quê? Porque ele veio de lá. Queridos, você acha que se eu não tivesse vindo de uma família humilde, meu pai foi ter um quarto e sala com 30 anos de ministério pastoral, uma casinha do zelador, que falaram que era apartamento, bem pequenininha mesmo, com um lava-jato do lado que dava infiltração na parede. Será que eu teria a mesma determinação para viver a minha vida se eu não visse a luta na vida do meu pai? Será que eu teria a mesma compreensão do quanto que a gente precisa valorizar cada coisa? Eu sou uma pessoa que hoje, eu apago a luz da sua casa, eu vou na sua casa, a gente saiu de um cômodo, eu apago a luz. Aí você fala: ué, mas é o quê? É crença de escassez? Não, é crença de economia. Crença de escassez é eu ficar no escuro precisando ver as coisas. Crença de economia, não preciso estar naquele cômodo, apago a luz. Você acha que os filhos da gente, que a gente dá tudo na mão, conseguem compreender isso? Você acha que os filhos que você dá para eles o que você não teve, porque você não quer que eles passem pela escassez que você teve, e na verdade que eles mais precisavam de passar? A gente estraga eles. Eles não sabem o valor das coisas. Por quê? Porque a nossa história é útil ao nosso chamado. Hoje, eu ensino tanta gente sobre uma vida equilibrada, em que uma hora você economiza, uma hora você desfruta. Por quê? Porque eu sei o quanto isso é importante. Eu vivi na pele. Em quarto lugar, Deus pode contar com gente que entende que seu chamado tem afinidade com seus interesses e dons. Tem gente que acha, Deus só vai me chamar se for para uma coisa que eu vou sofrer muito. Deus só vai me chamar para uma coisa que eu vou ter que renunciar a tudo. Quem disse? Você gosta de quê? Eu gosto de futebol. Você gosta de quê? Eu gosto de beleza. Você gosta de quê? De comida saudável. Você gosta de quê? Ah, eu gosto de viagem. Será que Deus não pode utilizar isso para a obra dele? Será que a sua área de interesse, a sua área de paixão, as suas áreas de dons não podem ser usados para que você leve o nome do Senhor? Será que tem que ser num lugar completamente distante, fazendo o que você odeia? Não, não, isso não é verdade. Pastor, onde é que isso está no texto? No versículo 11, capítulo 2 de Êxodo, versículo 11, nós lemos assim: certo dia, sendo Moisés já adulto, foi ao lugar onde estavam seus irmãos hebreus, e descobriu como era pesado o trabalho que realizavam. Viu também o egípcio espancar um dos hebreus. E quando ele viu isso, ele quis o quê? Libertar um hebreu. O desejo de libertação já estava dentro dele. O desejo de ajudar pessoas já estava dentro dele. O desejo de ver pessoas livres da opressão já estava dentro dele. Ele só não sabia canalizar isso. Ele só não sabia como utilizar isso. E aí ele fez besteira. Ele foi lá e matou o egípcio. Ele poderia ter procurado o avô dele. Vô, oi, queria falar contigo. O quê? Deixa eu te falar. Você está conduzindo mal o governo do Egito. Como assim? Vô, deixa eu te falar, o povo hebreu chegou aqui com tapete vermelho, porque um cara do passado chamado José fez a diferença nesse país. Eles foram morar na terra de Gósen, porque o faraó anterior reconheceu a importância de José e da sua família para o Egito. Agora os caras são escravizados, e eu vi um cara batendo no outro. Vô, vamos organizar isso aí? Vamos tratar com dignidade esse povo? Ele tinha acesso a quem resolvia, quem está entendendo? Mas ele resolveu do jeito dele. Do jeito dele. E fez o quê? Bobagem. Besteira. Mas ele tinha o sentimento de libertação. 40 anos depois, Deus aparece para ele e fala: ei, sabe aquele interesse seu? Sabe aquele desejo seu? Sabe aquela área desconfortável para você? Sei, eu quero aflorar. E tentei usar para salvar um e fiz besteira. Pois é, agora você vai salvar 2 milhões e vai fazer certo. Deus usa suas áreas de interesses e seus dons. Uma menina começou uma reuniãozinha na hora do recreio da escola dela, uma reuniãozinha simples, gente, ó, 20 minutinhos, nós vamos ler um texto bíblico, fazer uma breve reflexão de 5 minutos, depois nós vamos orar pelo nosso vestibular, vamos orar pelos nossos pais, pela nossa casa, vamos orar pelas nossas necessidades e tudo. E começou a fazer reuniãozinha na escola dela. Um começou a chamar o outro, um começou a chamar o outro. De repente, tinha uma galera. Ela foi no diretor e falou: diretor, a gente está reunindo na hora do recreio, e a gente está num cantinho lá, mas tem um grupo grande, está até atrapalhando o pessoal do recreio, a gente não pode pôr uma sala não. O diretor deu a sala. Ela foi para uma sala, e quando ela foi para a sala, o número aumentou ainda mais, e aquela menina, que começou com um grupo de 4, 5 amigos ali, de repente, estava influenciando dezenas de jovens em direção ao Senhor Jesus. Sabe, um pequeno interesse teu, uma pequena alegria sua, um pequeno dom seu, utilizado, pode se multiplicar e chegar onde você nunca imaginou. Por que nós não temos essas reuniões de oração em todas as escolas, em todas as universidades, em todas as academias, em todos os jogos de futebol, em todos os lugares que envolvem a nossa vida e a dessa igreja? Mas em quinto lugar, Deus pode contar com com quem entende que Deus quer usar as pessoas independente dos pecados praticados. Pastor, eu fiz muita coisa errada, pastor. Eu falei com a minha mulher, com meu marido, com meus filhos, com minha mãe, meu pai. Eu falei com Jesus, eu falei com o Senhor, pastor. Até do Senhor eu falei mal pelas costas. Pastor, pastor, você não sabe, festa maldita que eu já fui. O senhor não sabe, pastor, teve gente que tomou prejuízo por minha causa. Aí eu te falo, capítulo 2, versículo 12, vai dizer que o Moisés matou um egípcio, um assassino. Deus chamou para ser o libertador de uma nação. Quando a gente olha para o Paulo, o apóstolo Paulo, o maior apóstolo, o Paulo, ele viu o corpo do Estevão morto diante dele, não que ele tenha matado, mas foi com o consentimento dele. Ele foi o maior expoente do Novo Testamento, depois de Jesus. O Moisés, o maior expoente do Velho Testamento. Os dois tinham uma morte nas costas. O seu pecado não preocupa muito Deus, não. Mas o seu arrependimento move o coração dele. Deus está mais preocupado com o seu arrependimento que com o seu pecado. Mas você fica ressuscitando o seu pecado. Que nem menino, quando tem aquele machucadinho, aquela casquinha, que fica coçando para sangrar de novo. E Deus quer curar e você tira a casquinha para sangrar de novo. E fala, olha, está sangrando, mãe. É assim que você faz. Você fica cutucando onde você falhou, em vez de aceitar que Deus, que é perfeito, perdoa. Quem é você que é imperfeito para nos perdoar? Eu não estou falando para você achar que o seu pecado não vai ter consequência. Não. Você faz certas coisas, a consequência vai vir. Pode vir maior, menor, pode vir completo, pode vir parcial, não sei. O que eu estou dizendo é que, independente das consequências do seu pecado, tem um Deus que perdoa pecado, e perdoa mesmo. Tem um Deus que perdoa pecado, e você não pode, por causa do seu pecado, não acreditar que você possa viver um grande chamado. Você não tem que ser perfeito na sua história, para Deus te usar para uma grande coisa. Eu conheço mulheres que tiveram uma vida horrível, passaram pela cama de muitos homens, se drogaram, mas um dia conheceram o poder da fé, o poder do Evangelho, o poder do sangue de Jesus derramado na cruz, aceitaram o perdão divino, aceitaram a reconstrução de Deus, aceitaram Deus olhando e falando, te chamaram de muito nome feio, pois eu te chamo de filha bendita. Se tornaram expressão de Deus. Pare de futucar o teu passado. Deus não está nem aí para isso. Ele quer te usar para novas coisas, a partir do teu arrependimento, da tua postura de vida. Em último lugar, com quem Deus pode contar? Deus conta com gente ocupada. Ah, pastor, quando eu acabar a faculdade, eu vou servir a Deus. Vai nada, você vai fazer MBA. Quando acabar MBA, então, você vai fazer mestrado. Ah, pastor, quando os meus filhos crescerem, eu vou servir a Deus. Que nada, se os filhos vão crescer, você vai cuidar dos netos. Ah, mas quando a minha empresa decolar, eu vou cuidar das coisas de Deus, vou servir, não vou sair da igreja. Mentira. Quando sua empresa decolar, você vai montar outra. Você vai montar uma filial. Você vai fazer franquia. Para de achar que você tem que completar um plano para depois servir a Deus. Deus quer que você sirva na luta que você está, no desafio que você está, na pendenga que você está, na guerra que você está. Ele estava com 80 anos, sua vida não estava resolvida, ele estava trabalhando no campo. Deus chama e fala, Moisés, eu conto contigo, você está trabalhando, não está? Aos 80 ainda está trabalhando, eu não quero desocupado não, eu quero é você. Ele fala para Deus, Deus, como eu vou conduzir esse povo? Moisés, você não passou 40 anos no deserto? Passei. quem está mais preparado para conduzir o meu povo no deserto do que alguém que vive 40 anos no deserto? Você não cumpriria a tua missão se você estivesse no palácio. Foi o deserto que te ensinou o caminho por onde você vai levar o povo. Quantas vezes o deserto da tua vida, você acha que é Deus esquecendo de você? Não, é Deus te preparando para o teu chamado, é Deus te ensinando como tirar água no deserto, é Deus te ensinando como aproveitar a sombra no deserto, é Deus te ensinando a fugir das feras do deserto, é Deus te ensinando a lidar com os restos das necessidades fisiológicas no deserto. Tem uma série de coisas no deserto que Moisés sabia fazer, e Moisés então trabalhou com o povo. Moisés sabia onde achar água. Quando ele não achou, Deus teve que fazer milagre, mas o dia a dia ele achava. Como que ele achava? Era milagre todo dia? Não, ele sabia buscar água no deserto. Meus amados irmãos, John Wesley dizia: faça todo o bem que puder, com todos os meios, de todas as maneiras que puder, em todos os lugares, para todas as pessoas, enquanto puder. Vai chegar uma hora que você não vai poder mais. Tá, pastor, Deus conta comigo. Qual a vantagem disso? Duas. Primeiro, há maravilhas que só veremos se aceitarmos o chamado. Pastor, eu estou esperando algumas maravilhas para depois servir ao Senhor. Ei, há maravilhas que só virão depois que você executar o chamado. Me explica melhor. Moisés aceitou o chamado aos 80 anos, sim ou não? Tirou o povo do Egito, com 10 pragas, coisas maravilhosas, sim ou não? E quando ele chegou diante do Mar Vermelho, o que aconteceu com o Mar Vermelho? Hã? Se abriu. Pensa numa cena linda. O mar se abriu. Ei, tem mar que só vai se abrir para quem aceita o chamado. Tem gente aqui querendo resolver os problemas familiares, financeiro, profissional, existencial, saúde, tudo para depois servir a Deus. E é o contrário. Você aceita o seu chamado e Deus faz a maravilha que você espera. Segunda coisa que acontece quando a gente aceita o chamado: nunca vai haver toda a intimidade possível com Deus se estivermos fora do chamado. Você nunca vai ter a intimidade com Deus que Deus espera fora do chamado. O capítulo 33 de Êxodo é um dos momentos mais lindos da história da Bíblia. É um momento em que Deus vem sobre um monte falar com Moisés. O monte começa uma fumaça da presença de Deus, o monte vira uma tocha, o povo, milhões de pessoas, em volta da montanha, ninguém tinha coragem de botar o pé na montanha, porque morreria tamanho poder de Deus ali, mas teve um senhor de 80 que subiu. Moisés sobe a montanha, e Deus fala com ele como quem fala a um amigo, diz a Bíblia. Irmão, você só vai ter toda a intimidade que Deus quer com você, se você estiver dentro de um chamado. E a pergunta que eu quero fazer agora é: e aí? Vai continuar frequentando a igreja ou vai atender um chamado? Vai continuar sentado aqui me ouvindo, ou vai pegar o teu microfone? Vai pastorear comigo, ou só vai ser ovelha? Vai utilizar do seu trabalho, do seu dinheiro, do seu condomínio, dos seus contatos, para levar a obra de Deus, o nome de Deus, ou você vai achar que mora nesse condomínio por acaso, que trabalha nesse lugar por acaso, que tem tantos funcionários por acaso, que trabalha com tantos colegas de trabalho por acaso, que joga pelado em tal lugar por acaso, que frequenta o salão tal por acaso? Ei, não é nada por acaso. Deus quer que você seja lá alguém que atende um chamado. Deus conta com você, do mesmo jeito que você conta com Deus. Que cada um de nós faça a nossa parte, porque a parte de Deus
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3: E a mensagem de hoje é: a gratidão é uma semente que gera frutos. A gratidão é uma semente que gera frutos. Olha só que incrível a gente falar sobre gratidão, né? Parece que virou meio clichê, mas se você tá tendo alguma dificuldade ou seu dia está triste, é no mínimo porque você não agradeceu ainda hoje. Porque eu tenho certeza que você tem milhares de motivos para agradecer. Só o fato de você estar respirando e estar aqui com a gente na programação já é um presente divino. Porque muitas pessoas hoje não respiram mais. Mas você aqui está, junto comigo, junto com a família Adore Mais. Então para tudo. Se você não fez isso ainda, agradece. Agradece, mas agradece muito. Por quê? Se você não agradece pelo que você tem, como que Deus vai te dar mais? Não tem como. E aí os frutos não vão vir. Os frutos, eles vão vir a partir do momento que você for grato pelo que você já tem.
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6: Eu não sei orar. Em algum momento da vida da gente, a gente começa a pensar se a gente sabe orar ou se a gente repete o que a gente ouviu. E eu não sei qual a sua origem, se você é católico, se você é evangélico. Mas as pessoas todas, elas entram em crise para ver assim, pô, será que eu sei orar? Como que é esse negócio de orar? Orar, como é que é? Eu repito uma coisa ou não repito? Pô, tô aqui num projeto de oração. Como é que é esse negócio de eu orar? Como que eu começo a orar? Lucas 11, versículo 1, diz que os discípulos vendo como Jesus orava, um dos seus discípulos diz, Senhor, nos ensina a orar. O interessante é o seguinte, aí você podia ouvir uma exposição do Pai Nosso agora e falar, ó, é isso. Mas o que os discípulos entenderam é que eles não eram de oração. Eu descobri isso há muito tempo atrás. Eu comecei a ver pessoas que amavam oração, que amavam pedir a Deus, que confiavam em Deus. E eu comecei a olhar para as pessoas e dizer, essa mulher é de oração. Eu não sou. Orar é cansativo para mim, orar é uma coisa difícil, orar é estranho. Eu não sei orar. E a primeira coisa que você pode fazer para se tornar uma pessoa de oração é descobrir que você não é de oração. Mas o que é quando eu descubro que eu não sou de oração? Primeiro, eu não preciso de Deus. Segundo, eu não gasto tempo com isso. Terceiro, eu não coloco a minha vida nas mãos de Deus porque eu não abro a minha vida com ninguém. Logo, você não sabe orar. Então, orar significa gastar tempo falando com Deus sinceramente do seu coração. Essa é a oração que conta. Segundo, acreditar que Deus está te ouvindo. E terceiro, ver o que Deus vai fazer na sua vida. E é isso que nós vamos fazer nesse momento. Senhor, nós queremos declarar que a gente precisa aprender a orar. Eu tenho orado ao longo de anos, Senhor Deus, ao longo da minha história, mas eu não sei orar. Eu preciso aprender a orar. Eu não sou como Jesus. Cada um de nós precisa aprender a orar. A gente não quer só repetir o que a gente ouviu na infância. A gente não quer seguir uma tradição religiosa. Por favor, nos ajuda a abrir nosso coração, a dividir nossa história com o Senhor enquanto o Senhor nos abençoa. Em nome de Jesus. Amém. Vamos aprender a orar juntos? Eu sou Eli Moreira, pastor Eli Moreira, e eu tô falando sobre como orar todos os dias. Queria te convidar a participar comigo e a compartilhar com outras pessoas que você acha relevante essa mensagem para que mais pessoas possam experimentar esse tempo de oração conosco.
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3: Bom dia, Rádio Maravilhosa. Eu, Daniel, gostaria de ouvir Fernandinho, único.

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7: Quem não sabe se comunicar, perde oportunidade, sabia? Pois é. Por quê? É através da comunicação que você vai convencer investidores. Você vai fazer uma boa apresentação. Você vai fechar parcerias. É através de uma boa comunicação que você vai liderar equipes. Não apenas liderando essas equipes com boas ideias. Não, o bom líder não é aquele que traz boas ideias. Ou é também, né? Mas é aquele que consegue vender aquela visão com clareza e impacto. Olha só. Mas só é possível se você tiver uma boa comunicação. E aí, você que está comigo aqui, todos os dias sabe do quanto de anos que eu tenho nessa área, né, gente? Desenvolvendo aí a comunicação, ensinando, trabalhando. E a gente, no meio do caminho, passou a compartilhar todos esses conhecimentos e tem sido incrível. Então, a gente tem aqui evento presencial, que é o Mais Transformação, onde a gente consegue, num grupo bem seleto, se conhecer e aprender juntos sobre esse tema, que é a comunicação assertiva. E tem gente, colocaram aqui alguns depoimentos do que eles têm aprendido comigo, né? Do que eles têm aprendido com todo o nosso conhecimento. Vamos ver o que o pessoal anda falando dos nossos eventos presenciais aqui.
8: Nós acabamos de ouvir a palestra da Eli e foi maravilhosa. Eu sou enfermeira e tudo que ela falou sobre liderança é o que eu vou levar para a minha vida. Ela disse, inclusive, que Jesus era um dos maiores encorajadores na hora do falar, na hora em que a gente precisava aplicar uma liderança com uma comunicação assertiva, construtiva. Então eu encorajo vocês a ouvirem a palestra ou online. Tudo que ela tem é muito rico, muito precioso. Foi excelente, extraordinário.
7: Olha só, gente, que poderoso isso, né? Às vezes você acha que tem um problema, mas quando você vai estudar, você vê que tem dois, três. E não tem como você se comunicar de uma forma assertiva se você não souber gerenciar suas emoções. E aí lá a gente ensina muita coisa. 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Outro pilar, olha só, para fortalecer aí os seus negócios, é uma cultura forte, uma liderança poderosa. Por quê? O jogo muda o tempo todo. Empresários, empreendedores de sucesso, eles sabem, têm certeza absoluta de que a única certeza do mercado É a mudança. É a mudança. E aí, eles se reinventam o tempo inteiro. Se reinventam diante dos desafios. Se reinventam diante das dificuldades. E mais do que isso, eles transformam esses obstáculos em quê? 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
2: As melhores e belas coisas do mundo não podem ser vistas nem tocadas, mas sentidas pelo coração. As melhores e mais belas coisas do mundo não podem ser vistas nem tocadas, mas sentidas pelo coração. Olha como é lindo. No meio de um processo tão desafiador que o mundo passou da pandemia, eu e você estamos respirando. Você consegue ver o ar? Não, né? Eu também não consigo. Mas eu consigo sentir. Você consegue sentir. Você consegue ver com os olhos naturais o amor? Eu também não consigo. Mas conseguimos senti-lo. Então, quando você estiver com o seu coração aflito, feche os teus olhos e se conecta com o Pai, porque você vai sentir o amor dEle, o carinho dEle, porque as coisas mais belas você precisa sentir. Então, saia da lógica e entra no que diz na palavra, que nós somos espíritos e voltaremos para um único lugar. Estamos aqui só de passagem. Então, quanto mais a gente viver nesse campo da espiritualidade, sem olhar com os olhos naturais todas as coisas, a nossa vida vai... Olha, gente, vai ser abundante de um nível que você nunca imaginou, como promete na palavra. Que ele veio para dar paz, a paz que excede todo entendimento. O que, que é essa paz que excede todo entendimento? Eu não sei, mas uma coisa eu sei, abundância transborda. O transbordo é quando sobra dentro de você e vai saindo assim, ó, refletindo tudo que está ao seu redor. Então, quando você muda, tudo vai mudar em volta de você. Seja aí a mudança, né, que você quer ser, não reclame não, mas começa de dentro para fora. Que eu tenho certeza que você vai ser grandemente usado e vai cumprir mais um mandamento: servir e amar ao próximo como a você mesmo. Combinado?
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0: Matar pessoas não é de Deus. Não existe um povo de Deus que massacra o outro. Você tem paz ou você não tem paz? Como é que você pode encontrá-la se você está longe da fonte da paz? A gente está em dias de guerra. E esses dias de guerra, eles não são dias de guerra entre nações que estão vivendo guerra mesmo, que é horrível. Massacres. Tem pessoas massacrando, nações massacrando as outras. E gente religiosa apoiando essas ideias. Matar pessoas não é de Deus. Não existe um povo de Deus que massacra o outro. Não dá para acreditar nisso. Não dá para apoiar a nossa fé no assassinato de inocentes. Então, guerra não é de Deus. Nunca vai ser. E a segunda coisa que eu quero te falar é que a guerra também está nas relações. As pessoas estão super agressivas. A sociedade está agressiva, a infância está agressiva, a adolescência está agressiva. E as pessoas estão carecendo de um tipo de paz que as faça pelo menos dormir ou viver relacionamentos mais sadios. E eu gosto, eu amo as palavras de Jesus em João 14, 27, que diz: eu deixo para vocês a minha paz. A minha paz eu dou para vocês. Eu não dou essa paz como o mundo a dá. Que o coração de vocês não fique perturbado e que vocês não se encham de medo. Gente, é tão poderoso, isso é tão profundo que esse tempo de oração aqui é curto para a gente compartilhar isso. Deus quer tirar seu medo. Deus quer que essa perturbação de não saber para onde ir e encontrar paz saia de você. E Ele quer te dar uma paz que não é dinheiro, sucesso, um monte de relacionamentos vazios. É dentro de você, é a presença dEle. É essa paz que Ele te convida a ter. E é por isso que a gente vai orar agora. Senhor, sem Ti não há paz. Não adianta, Senhor Deus, correr para conquistar o mundo, para massacrar os outros, para odiar, pisar os outros, ser agressivo. Isso não é do Senhor. Por favor, concede paz para nós, para cada um de nós nesse momento. E nos faz pessoas que propaguem a paz, Pai, por onde a gente for. Porque a gente encontra paz, que é a Tua presença em nós. Em nome de Jesus. Amém. Compartilhe paz. Meu nome é Eli Moreira, pastor Eli Moreira. E eu te convido a compartilhar a paz com mais pessoas.
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2: Quem não sabe se comunicar, perde oportunidade, sabia? 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Mas só é possível se você tiver uma boa comunicação. E aí você que está comigo aqui todos os dias sabe do quanto de anos que eu tenho nessa área, né, gente? Desenvolvendo aí a comunicação, ensinando, trabalhando. E a gente, no meio do caminho, passou a compartilhar todos esses conhecimentos e tem sido incrível. Então, a gente tem aqui evento presencial, que é o Mais Transformação, onde a gente consegue, num grupo bem seleto, se conhecer e aprender juntos sobre esse tema, que é a comunicação assertiva. E tem gente, colocaram aqui alguns depoimentos do que eles têm aprendido comigo, né? Do que eles têm aprendido com todo o nosso conhecimento. Vamos ouvir o que o pessoal anda falando dos nossos eventos presenciais aqui.
3: Nós acabamos de ouvir a palestra da Eli e foi maravilhosa. Eu sou enfermeira e tudo que ela falou sobre liderança é o que eu vou levar para a minha vida. Ela disse, inclusive, que Jesus era um dos maiores encorajadores na hora do falar, na hora em que a gente precisava aplicar uma liderança com uma comunicação assertiva, construtiva. Então eu encorajo vocês a ouvirem a palestra ou online. Tudo que ela tem é muito rico, muito precioso. Foi excelente, extraordinário.
2: Olha só, gente, que poderoso isso, né? Às vezes você acha que tem um problema, mas quando você vai estudar, você vê que tem dois, três. E não tem como você se comunicar de uma forma assertiva se você não souber gerenciar suas emoções. E aí lá a gente ensina muita coisa. 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Outro pilar, olha só, para fortalecer aí os seus negócios, é uma cultura forte, uma liderança poderosa. Por quê? O jogo muda o tempo todo. Empresários, empreendedores de sucesso, eles sabem, têm certeza absoluta de que a única certeza do mercado é a mudança. É a mudança. E aí, eles se reinventam o tempo inteiro. Se reinventam diante dos desafios, se reinventam diante das dificuldades. E mais do que isso, eles transformam esses obstáculos em quê? Em oportunidades. 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Seja firme, seja constante. E seja...
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1: Saudamos a todos com a paz do Senhor Jesus. Vamos dar início a esse culto, essa sexta-feira. Vamos aqui estar nesse instante fazendo clamor pelo sangue de Jesus. Seja bem-vindo a esse culto. Você pode ficar à vontade onde você está. Então vamos ficar de pé aqui para fazer o clamor ao Senhor. Vamos fazer o clamor para iniciar esse culto. Senhor, clamamos o poder que há no sangue do Senhor Jesus. Pedimos o perdão, a libertação para as nossas vidas. Senhor, seja conosco no culto dessa noite. Oramos, pedimos pelo poder que há no sangue, em nome do Senhor Jesus. Amém. Poder sentar. Vamos cantar este louvor.

Deus, aleluias. Meus irmãos, vamos nesse instante ler a palavra de Deus. Nós vamos ler no livro de Neemias. Neemias, o grande restaurador. A nossa palavra nessa noite é sobre tempo de reconstruir. É tempo de reconstruir. E o texto em Neemias, capítulo 2, a partir do verso 1, vai dizer assim: sucedeu, pois, que no mês de Nisan, no ano 20 do rei Ataxerxes, que estava posto de vinho diante dele, eu tomei o vinho e dei ao rei, porém nunca antes estivera triste diante dele. E o rei me disse: por que estás triste o teu rosto? Pois não estás doente? Não é isso, senão tristeza de coração. Então temi muito em grande maneira. E disse ao rei: viva o rei para sempre. Como está, estaria triste o meu rosto, estando a cidade, o lugar do sepulcro de meus pais, assolados, tendo sido consumido as suas portas a fogo. E o rei disse: que me pedes agora? E orei a Deus dos céus. Então orei a Deus dos céus e disse ao rei: se é de agrado o rei, e se teu servo aceita a tua presença, peço-te que me envies ajudar a cidade dos sepulcros de meus pais, para que eu a edifique. Glória a Deus. Meus irmãos, esse texto vai contar a história da reconstrução de Jerusalém. Jerusalém foi uma cidade destruída por Nabucodonosor cerca de 152 anos antes dessa época aí de Neemias. E agora era tempo de pensar em reconstruir. Neemias, ele era copeiro do rei na Pérsia, do rei Ataxerxes, estava muito bem. Esse é o ano 423 a.C. Nessa época ele estava no palácio e ele servia ao rei. O texto diz que ele recebeu a notícia de que Jerusalém estava destruída, as portas destruídas, queimada a fogo, a cidade, os muros destruídos. E uma cidade destruída é uma cidade dessa forma, sem muros, sem proteção, sem portas, é uma cidade vulnerável aos inimigos. Naquela época a cidade tinha que ser murada para ser protegida. E nós vemos aqui que Neemias, ele, sob essa notícia, ele começou a chorar e lamentar. E ele pensou o que poderia fazer. O que ele poderia fazer? Ele estava muito bem onde que ele estava, mas o texto diz que ele foi jejuar. Ele foi orar ao Senhor. Usou os recursos da graça. Na hora da calamidade, a nossa primeira solução é orar, jejuar, pedir socorro ao Senhor. Nós estamos passando diante da calamidade dos nossos irmãos do Rio Grande do Sul, dos nossos amigos, a população, e nunca a igreja tem deixado de orar. O tempo todo em oração, nas madrugadas, nas noites, orando por aqueles irmãos, amigos, a população que está sofrendo, né? A calamidade que passou essa cidade. Neemias passava também uma calamidade. Essa calamidade o fez chorar, jejuar. E a palavra de Deus diz: chorar com os que choram e alegrar com os que se alegram. Por isso nós choramos com nossos irmãos, onde quer que esteja. Nossos amigos, sofremos com eles também. E exatamente esse sentimento do amor que estava no coração de Neemias. Neemias, ele viu, ficou notícia da cidade, ele começou a lamentar, a chorar. E o que que eu podia fazer? Lembrou dos irmãos, dos seus pais, cidade da sua família sendo destruída. E agora? O texto diz que nós tivemos também aqui no sul do Espírito Santo, Mimoso do Sul, Apiacá, várias cidades sofreram também isso há tempo atrás. O presbitério mandou todo o socorro para essas cidades. Os irmãos receberam ali os móveis novos, geladeira, fogão, tudo novo do presbitério, alimentos que as igrejas participaram, presbitério. Essa união do amor entre os irmãos é fundamental. É igual o cristianismo antigo, a igreja primitiva, né? Todos os irmãos viviam em comum, isso é muito importante. Nós vemos que Neemias, ele colocou no seu coração: Senhor, eu não posso deixar, Senhor, eu posso fazer alguma coisa. Ele era copeiro, ele não era construtor, não era nada. Importante que muitas vezes o irmão, a irmã, vê a situação de uma igreja, de uma situação que ele está vivendo na sua vida, na sua casa, aonde que ele vive,
ele pode fazer alguma coisa. Neemias era um copeiro, mas o texto diz que ele não só chorou e lamentou, o que ele fez? Ele começou a ficar triste. O rei viu Neemias. Neemias normalmente era copeiro, tinha que experimentar o vinho para dar para o rei, porque o rei se protegia de qualquer veneno, qualquer coisa. O rei, as pessoas que serviam o rei tinham que beber primeiro mesmo. E o rei falou: o que, é que eu posso fazer por você? Ele falou: se o senhor me liberasse para ir para Jerusalém, ajudar a reconstruir Jerusalém. O texto diz que ele foi. O rei falou: você pode ir. Ele foi, levou uma comitiva com ele. Meus irmãos, vivemos um momento de reconstrução, seja física, seja espiritual. O mundo está sendo destruído, as famílias, destruídos os valores, os conceitos, Deus está sendo deixado de lado, mas é tempo de reconstrução, é tempo de oração, é tempo não só de construção física, mas também espiritual. Jesus falou: vim para que tenhas vida e vida em abundância. Neemias, ele fez uma oração de confissão. Ele confessou o seu pecado, o pecado dos seus pais, o pecado da sua família. Senhor, todos nós pecamos. Às vezes temos que reconhecer nossas falhas, né? Todos nós pecamos. E, Senhor, pedimos a misericórdia. Ele fez um plano de restauração. Vamos agora para Jerusalém para restaurar. Meus irmãos, vivemos esse momento de restauração. O Senhor, nessa hora, quer restaurar lares, restaurar famílias, restaurar casas. E o mundo está desmoronando. Tudo quanto é lado do mundo, acontecendo tragédias, fatos inesperados. Mas nesta hora a igreja tem que estar pronta. São sinais de que Jesus está às portas, sinais que nos anunciam isso. E nós não nos esmorecemos, não ficamos acabrunhados, nós vamos também em socorro. É isso. Essa movimentação também tem que ser também espiritual. Hoje nós temos o presbitério 0800 para atender as pessoas, o socorro, e é isso mesmo. Nós vemos, irmãos, nessa hora, há uma convocação. Neemias falou o seguinte: ó, levantemos e edifiquemos. É hora de edificação, é hora de construção. Que a construção não seja somente material, mas a construção espiritual de uma nação, de um povo que precisa de uma palavra de Deus. E nós vemos, irmãos, que Jesus, ele veio exatamente trazer essa esperança. Em 1 Coríntios 13:13 diz assim: permanece a fé, o amor e a esperança. Isso não pode faltar no coração daquele que precisa reconstruir. E nós vemos que Neemias, ele foi para construir. O texto diz que os muros queimados, as portas queimadas, os muros derrubados. E ele chegou ali e viu a situação real daquele povo. E agora? Ele pegou alguns companheiros que foram com ele para fazer. O texto diz que muitos se levantaram contra. Todo lugar tem oposição. Tem gente que tem interesse político, outros interesses. E aqui com Neemias, tinha aqueles que não queriam ajudar Neemias em nada, queria só criticar oposição para aproveitar a tragédia. Mas nós vemos, irmãos, que Neemias, eles falaram para Neemias: Neemias, venha conosco fazer uma festa, não vai para lá não, Neemias, eu estou fazendo uma grande obra. Você foi convocado para fazer uma grande obra. A grande obra é a obra de Deus na sua vida, a obra espiritual. Essa é a grande obra, porque essa obra vai permanecer para a eternidade. E Neemias, ele falou: eu não vou descer, porque eu estou fazendo uma grande obra. Meus irmãos, você talvez, mesmo distante, pode fazer uma grande obra. Você pode evangelizar, você pode ajudar o nosso irmão do Rio Grande do Sul, os irmãos aqui do sul do país, do Espírito Santo, de várias regiões do Brasil. Tem muitas famílias sofrendo nessa hora. Tem um Sambalate, na Bíblia diz que tem um tal de Sambalate, que era inimigo de Neemias, inimigo da reconstrução. Existe inimigo em todo lugar. A obra de Deus sempre teve os inimigos, os falsários, aqueles que lançam fake news, contam mentiras, mas jamais, Jesus falou, jamais as portas do inferno prevalecerão contra a igreja. A igreja vai prosseguindo. Nada atrapalha o propósito, a missão da igreja. Nós vemos que o nosso propósito, e Neemias estava preocupado que houvesse o povo unido para fazer aquela reconstrução, porque o inimigo estava ali. O texto diz que
Os inimigos estavam ali para atrapalhar aquela construção. Sempre vai ter alguém querendo atrapalhar a sua vida. Sempre vai ter alguém querendo atrapalhar a reconstrução de Deus. Sempre vai ter alguém querendo tirar a sua fé. Mas lembra, pode ter o Sambalat, pode ter Gesem, pode ter outros que querem atrapalhar. Mas uma coisa é certa, se você colocar o seu propósito firme em Deus, a sua vida, a sua casa, a sua família vai ser reconstruída em nome de Jesus. Vai ser reconstruída. Você não pode perder as esperanças. Neemias, ele chegou ali tudo acabado. Alguns, nós vemos que muitos irmãos chegam nas regiões, começam a ver tudo acabado. E agora, como vai ser? Mas é tempo de reconstruir. Nós temos que orar, porque é um Deus. Tudo tem propósito de Deus. Nada acontece por acaso. A nossa vida não é de acaso, não. A nossa vida é de projeto de Deus. Neemias, ele entendeu que Deus tinha um projeto daquilo ali. Meus irmãos, lembra que Deus tem um propósito em tudo. Nada é por acaso. Nada, ninguém pode controlar a natureza com o que acontece. Pode ter culpa de alguém, não interessa. O importante, não adianta você procurar quem é responsável. Por que aconteceu isso? Para que não sei o quê? Ó, às vezes os irmãos querem saber por quê, né? Mas para quê? Para que está acontecendo tudo isso no mundo? Você vê de um lado, no mundo outro. Nosso Deus é Deus restaurador. Jesus veio salvar o homem. Deus manda sinais para o homem acordar nessa hora. Olha, meus irmãos, era necessário ouvir o som da buzina. A buzina tocar, todos reunir para reconstruir. Nós glorificamos o Senhor como vendo pessoas sensibilizadas, tocadas, em que o coração está pronto também para o Espírito Santo tocar nessa hora. O Senhor tem colocado o coração de muitos nessa hora, servos, e pode dizer, eu estou fazendo uma grande obra, eu não vou descer, estou fazendo uma grande obra. Não tem tragédia, não tem batalha, não tem luta, não tem luta financeira, não tem luta material, não tem luta profissional, não tem luta na família com o filho, com a esposa, com o marido, não tem problema que está me cercando que vai tirar a minha bênção, não tem doença, porque eu estou fazendo uma grande obra, a obra que vai para a eternidade. Essa é a grande obra, meus irmãos. Temos que lembrar que você vai ter Sambalat, você vai ter Tobias, Gesem, que queriam impedir de Neemias fazer aquela obra. Mas aquela obra concluiu-se 52 dias, um milagre de Deus. Deus faz milagres. O tempo é de Deus. Jamais esse Gesem, esse Sambalat, os inimigos de Neemias, pensavam que ele conseguia fazer alguma coisa, queriam impedir. O importante, sabe qual que é? É que Neemias não deu ouvido aos falatórios profanos. Ele continuou fazendo o que tinha que fazer. Que nessa hora seja uma hora de reconstrução, uma hora de bênção. E Tobias continuou. Aliás, Tobias escreveu ali cartas tentando impedir impedimentos. Eram os haters daquela época, né? Os haters escrevendo coisas que querendo atrapalhar, mas que ninguém atrapalhe a sua vida com seu propósito com Deus. Deus tem um propósito de restauração. Deus não quer destruir a alma. A palavra de Deus diz assim: Deus por acaso teria alegria na perdição, na morte do ímpio? Deus quer a salvação do ímpio, a salvação do homem. Ele quer que você seja filho e possa fazer parte dessa glória eterna do Senhor Jesus. Que Deus abençoe e que a construção continue. Assim como Neemias construiu aquela cidade, muitos construíram a sua vida espiritual. Esta hora é a hora que muitos vão construir a vida espiritual. Em meio à tragédia, a esperança se renova. Glória a Deus, aleluias. Nós vamos cantar mais um louvor. Enquanto isso, o louvor vai ser tocado. Nós vamos ficar 5 minutos de oração. 5 minutos. Vamos orar nesse instante. E você também que está no nosso canal aí, existe 3 coisas que tem que fazer. É curtir, comentar e compartilhar. Quando você faz isso, o YouTube fala que é importante esse canal, é importante a mensagem e transmite para outros. Dá relevância ao nosso canal. Então não esqueça, os irmãos, inclusive do Manaim, que devem fazer isso também. Entra aí na senha do Manaim aqui, depois vamos passar a senha para os irmãos, que vão poder fazer isso também. Vamos esse instante, 5 minutos de oração, vamos lá.

Glória a Deus, aleluias. Meus irmãos, neste instante nós vamos para o momento da palavra. É um momento importante, que é a consulta, a palavra, uma experiência com a palavra. Deus não fala só pela palavra, Ele fala por dons espirituais, fala por sonhos, fala por visões, fala por revelações, fala profético, fala um louvor, um momento da mensagem. Ele tem muitas formas de falar, mas uma das formas dele falar é através da sua palavra. Muitos homens do passado tiveram experiência com Deus na palavra. Martim Lutero, ele teve a grande experiência de fé quando Deus falou com ele na palavra. Outros homens como Moody, como John Wesley, os macabeus, já antes do tempo de Jesus, também tiveram experiência no Pentateuco, abrindo a palavra. Então muitas pessoas, a palavra de Deus é viva, ela continua falando até hoje. Então se você vai pedir uma experiência com a palavra é viva e eficaz. Se é viva, é porque ela fala. Então você vai pedir um texto ao Senhor, abra a sua palavra e peça: Senhor, eu quero uma palavra tua nessa hora. Deus vai te dar uma palavra aí, onde você está? Pode abrir, clama pelo sangue de Jesus, o sangue de Jesus, esse sangue que nos dá vida, esse sangue que nos faz ter acesso ao Santo Santo, é esse sangue de Jesus derramado na cruz que nos dá acesso à palavra de Deus. Pode abrir, clamar e abrir a palavra.

0: Vamos estar de pé para encerrar esse culto. Vamos orar ao Senhor. Oramos a Ti, Senhor. Clamamos pelo sangue do Senhor Jesus. Receba esse culto no Teu altar e opera uma bênção e guarda, Senhor, Teus filhos de todo mal nessa hora. Opera uma bênção. Receba esse culto como oferta suave em Teu altar. Em Teu nome dizemos, com o amor de Deus Pai, a graça maravilhosa do nosso Senhor e Salvador Jesus Cristo, as doces e eternas consolações do Espírito Santo, seja com todo o povo de Deus agora e até a volta do Senhor Jesus. Amém. Então, os irmãos, nosso curso está encerrado. Não esqueça de curtir, comentar e compartilhar os nossos cultos e reuniões. Lembrando nossos irmãos aqui, nosso curso está encerrado a todos. A paz do Senhor Jesus.
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2: Oi, Elo.
1: Você acompanha os vídeos da Igreja Cristã Maranata no YouTube?
2: Sim, não perco um.
1: Que bom. 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
2: Quando me lembro, sim. Isso é mesmo importante?
1: Muito importante. Sabia que ao dar o seu like no vídeo, você ajuda a divulgá-lo e fazer com que outras pessoas o assistam também?
2: Como assim, Elo?
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5: Copiar fórmulas sem essência não gera resultados. Como assim, Eli? Copiar fórmulas sem essência não gera resultados. Normalmente, quando você tem a sua essência ali ativada, ela vai vir te impulsionando a ter uma criatividade e uma inovação. Na verdade, aí é onde você vê a maestria na execução de algumas pessoas que fazem o que fazem. Todo ser humano possui uma essência e quando age como alguém que quer servir por meio da sua missão de vida, seja ela como religioso, empresário, profissional liberal, político, etc., sempre vai inserir a sua essência nos seus projetos. E sempre terá alguns liderados com uma essência parecida que vai ali se conectar com você. Não fique achando que você está sozinho, não. Tem muitos liderados que vai se conectar junto contigo ali. Porque quem ama servir sempre tem sonhos, cujo principal objetivo é melhorar a vida das pessoas e do meio em que ela vive. Eu, você, todos nós temos uma essência. E qual é o perfume que você tem exalado por onde você tem passado? Pense nisso.
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7: Acho que eu nunca orei de verdade. Olha, chegar a essa conclusão não é uma coisa fácil. Mas se você chegou à conclusão de que você nunca falou de verdade com Deus, nunca abriu seu coração, nunca viu a presença de Deus, tá só vendo as pessoas falarem na rádio, na TV, onde você ouve, nas mídias sociais, mas de verdade você nunca falou com Deus, nunca abriu seu coração com Ele. Chegou a hora do encontro, hein? há uma promessa que eu quero compartilhar com você, que é o segredo dessa oração de verdade que talvez você nunca tenha feito. Quando me buscares de todo o teu coração, então me acharás. Promessa de Jeremias 29:13. Se você buscar a Deus do fundo de quem você é, você vai achar. Mas o que a Bíblia diz? De todo o coração. Então, uma coisa que talvez demore um tempo sem entender, e levou muito tempo para eu entender, é que a gente não abre o coração rapidinho. A gente abre aos poucos, com dificuldade. A gente abre e fecha. E a gente tem que voltar lá e abrir de novo. E muitas vezes, quando a gente acha que a gente já é uma pessoa de oração, a gente descobre que não é. E que a gente não abriu o nosso coração. Quero te convidar a abrir seu coração hoje com Deus. Começar. Começar por onde você está sentindo que precisa abrir para que esse encontro de verdade aconteça. E talvez seja um encontro onde Deus comece a fazer parte da sua história e você fale isso com Ele. É onde tudo começa e é onde tudo pode ser transformado. Vamos falar isso? Senhor, eu quero hoje entregar minha vida ao Senhor. Eu quero convidar o Senhor para fazer parte da minha história. Eu quero pedir, Senhor Deus, que as minhas orações elas sejam de verdade. Eu não quero me importar com o que os outros dizem sobre o que é oração. Eu quero experimentar o que o Senhor tem para mim. Que o Senhor me criou, o Senhor é meu Criador, meu Pai, meu Deus. Seja o meu Salvador, o meu Redentor. Essa é a oração que eu faço. Eu entrego a minha vida ao Senhor. E eu quero falar com o Senhor de verdade, toda vez, em nome de Jesus. Amém. Orar de verdade é o desafio desses encontros que nós vamos ter aqui todos os dias. Quero convidar você a compartilhar com alguém essa mensagem de esperança.
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2: Olá, família Adore Mais FM, aqui quem vos fala é o Joelson da Plenitude Cristã em Santo André. Passando aqui nessa tarde para agradecer a todos vocês pelo carinho e pela atenção e também pedir uma canção. Eu gostaria de ouvir a canção como cantor Marquinhos Gomes, Ele Não Desiste de Você. Elisângela Gomes, a Eli, obrigado por você não ter desistido do seu propósito e a cada dia nos ensinar como nos aproximar mais de Deus e ter uma vida com propósito. Família Adore Mais FM, amo vocês!

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7: Quem não sabe se comunicar, perde oportunidade, sabia? Pois é. Por quê? É através da comunicação que você vai convencer investidores. Você vai fazer uma boa apresentação. Você vai fechar parcerias. É através de uma boa comunicação que você vai liderar equipes. Não apenas liderando essas equipes com boas ideias. Não, o bom líder não é aquele que traz boas ideias. Ou é também, né? Mas é aquele que consegue vender aquela visão com clareza e impacto. Olha só. Mas só é possível se você tiver uma boa comunicação. E aí, você que está comigo aqui, todos os dias sabe do quanto de anos que eu tenho nessa área, né, gente? Desenvolvendo aí a comunicação, ensinando, trabalhando. E a gente, no meio do caminho, passou a compartilhar todos esses conhecimentos e tem sido incrível. Então, a gente tem aqui evento presencial, que é o Mais Transformação, onde a gente consegue, num grupo bem seleto, se conhecer e aprender juntos sobre esse tema, que é a comunicação assertiva. E tem gente, colocaram aqui alguns depoimentos do que eles têm aprendido comigo, né? Do que eles têm aprendido com todo o nosso conhecimento. Vamos ouvir o que o pessoal anda falando dos nossos eventos presenciais aqui.
8: Eu sou a Maria Helena Moreira Crispim, sempre digo que eu sou a filha mais amada de Deus e hoje para mim é um privilégio estar aqui com a Eli, aprendi muito. Será que eu anotei algumas coisas? Olha isso, meu Deus, como eu amo aprender. E a Eli falou muito sobre mindset, mentalidade, comunicação, o poder da comunicação, porque comunicar não é um nome, é um verbo. Existem várias formas de comunicar. Então, ela falou também sobre como Deus comunicava, como Jesus Cristo, né? Ele conectava com as pessoas, porque conexão também é algo super importante. E falou também sobre as competências comportamental, técnico, e o técnico é dividido em habilidades e conhecimento, que é super importante, mas o que vai definir mesmo é o seu comportamento, é a sua atitude. Então, se você quer ter um ano incrível, a sua primeira atitude é se conectar com pessoas assim, ó, como Elisângela Gomes, para você ir para outro nível, porque você sempre será o reflexo das 5 pessoas que você mais conviver. Então, pode ter certeza que essa mulher é uma mulher com muita bagagem, com muito conhecimento, e você merece estar juntinho com ela. Um beijo.
7: Olha só, gente, que poderoso isso, né? Às vezes você acha que tem um problema, mas quando você vai estudar, você vê que tem dois, três. E não tem como você se comunicar de uma forma assertiva se você não souber gerenciar suas emoções. E aí lá a gente ensina muita coisa. 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Outro pilar, olha só, para fortalecer aí os seus negócios, é uma cultura forte, uma liderança poderosa. Por quê? O jogo muda o tempo todo. Empresários, empreendedores de sucesso, eles sabem, têm certeza absoluta de que a única certeza do mercado é a mudança. É a mudança. E aí, eles se reinventam o tempo inteiro. Se reinventam diante dos desafios, se reinventam diante das dificuldades. E mais do que isso, eles transformam esses obstáculos em quê? Em oportunidades. 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Seja firme, seja constante. E seja...
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8: É isso aí, cabeça e capitão. Vamos entendendo essa palavra. O coração do rei é como um rio controlado pelo Senhor. Ele dirige para onde quer. Todos os caminhos do homem lhe parecem justos, mas o Senhor pesa o coração. Fazer o que é justo e certo é mais aceitável ao Senhor do que oferecer sacrifício. É a história de... É melhor obedecer do que sacrificar. Ah, mas não tem que sacrificar? É óbvio que tem que sacrificar, mas ele está dizendo que não tem sacrifício que vai cobrir desobediência. O sacrifício, ele se junta à obediência, mas ele não cobre desobediência. Então, quando você obedece e sacrifica no Senhor, é o combo completo. Você vai longe. É como oração e jejum, é a união perfeita. Agora, não adianta você fazer 1 milhão de sacrifícios e não obedecer a Deus. Não tem desobediência que vai ser coberta por um sacrifício. Ah, eu fiz um sacrifício e cobriu a minha desobediência. Não. A obediência vem em primeiro lugar. E quando você, então, une com uma vida de doação, de sacrifícios, de entrega, é óbvio que isso turbina você, né? Funciona como um turbo. Você vai com mais força, mais longe. Então, olha só, o coração do rei é como um rio. Às vezes eu fico tão preocupada com tantas coisas, posso me preocupar com tantas coisas, ao invés de eu parar e buscar Deus, clamar por Ele, me alinhar com Ele, obedecer, entender
13: que eu posso até julgar que aquele caminho é correto. Mas o Senhor, Ele está pesando meu coração. O que, que Ele pesa? Minhas intenções e motivações. Né? Então, às vezes, parece justíssimo, mas Ele está pesando meu coração. Ele bota, Deus tem uma balança. Ele está pesando meu coração. Ele quer saber, Cléo, por que, que você está fazendo isso? O motivo para Deus importa mais do que aquilo que eu estou fazendo. Quando a gente entende isso, são algumas coisas que a gente, ao entender, não permite mais aquela perda de tempo que em outros tempos acontecia. Né? Nós perdíamos muito tempo. Porque nós não entendíamos que eu estou tentando mudar um negócio, por que, que eu não oro? Porque o coração do rei, às vezes, tem uma autoridade que o Senhor, Ele pode tocar, Ele pode mudar coisas para me favorecer. O coração do rei é como um rio controlado pelo Senhor. Ele dirige para onde quer. O que eu não posso mudar, Deus pode mudar. E a oração vai mudar. O motivo para Deus importa. E a obediência está na frente do sacrifício. Aí, os planos bem elaborados levam à fartura, mas o apressado sempre acaba na miséria. Bom, só faltou eu ler na abertura isso aqui, porque isso aqui é só um complemento do que eu acabei de falar. Um plano bem elaborado, quer dizer, dentro da visão, e não aquela coisa atropelada, apressada, vai a si mesmo, eu estou ansioso, eu estou ansiosa, eu quero fazer com que tudo aconteça e tem que ser agora. E o Senhor está falando, não, elabora as coisas, alinha com a visão, tem que ter a visão. Você vai alinhar isso com a visão, vai levar a fartura. Porque, peraí, eu entendi o que Deus tem comigo. Então, agora, eu vou alinhar tudo com isso. Vai ser uma coisa bem elaborada. Chega de coisas apressadas e bagunçadas na sua vida. Eu sempre falo, não entra o ano às cegas. Tenha tudo muito claro, elaborado. E coloque o seu foco lá. Os pensamentos do diligente tendem somente para a fartura, mas os de todo aquele que é apressado, somente para a necessidade. Tão apressado, ele visa a necessidade. É resolver uma carência aqui e agora, um problema aqui e agora, uma solução rápida. Mas uma pessoa que está sendo guiada pelo Espírito, que ela entende o propósito de Deus para ela, ela tem uma visão clara para a vida dela, ela sabe que não é assim. Ela sabe que ela pode conseguir alguma coisa rapidamente? Pode. Aí eu preciso de dinheiro. Ela roubou um banco. Roubou um banco. Pronto, você conseguiu dinheiro. A que custo? Né? Aí eu estou carente e tal. Casou com a primeira pessoa que você encontrou ali na internet, não sei o quê. Pronto, momentaneamente para seus problemas emocionais, sentimentais, de carência acabaram. Logo você descobre que você levou um pesadelo para casa. Então, assim, a Bíblia está alertando. Aquieta e saber que eu sou Deus. Lança a sua ansiedade em mim. Eu tenho cuidado de você. Não estejais inquietos por coisa alguma, mas apresenta tudo a Deus. Não se preocupe com as coisas básicas. Me busque em primeiro lugar. Antes de você ficar aí, ó, preocupado com muita coisa, vai me buscar. Quem segue a justiça e a lealdade encontra a vida. Quem segue a justiça e a lealdade encontra a vida. Justiça e honra. Se eu digo que eu quero vida, que eu quero justiça, eu quero honra, o que eu tenho que seguir que a Bíblia está dizendo? Justiça e lealdade. Duas coisas que nos dias atuais está raríssimo. Está raro, gente, encontrar alguém que ama a justiça e que é leal. Que coisa triste, né? Pessoas que não são leais à família, ao lugar que ela ganha o pão, ao trabalho dela, à igreja dela, não são leais. Elas são desleais. Elas perguntam por que na vida delas nunca chega uma vida abundante, a justiça e a honra. Por que eu nunca sou honrada? Por que isso não acontece na minha vida? Ué, porque você não segue a justiça e a lealdade. Porque quem segue a justiça e a lealdade, no final vai encontrar o quê? Vida, justiça e honra. O sábio conquista a cidade dos valentes e derruba a fortaleza em que eles confiam. Porque o sábio, sábio é quem tem sabedoria. Sabedoria, o princípio dela é temer a Deus. Então, essa pessoa, ela teme a Deus. Ela conquista a cidade dos valentes. Ela é capaz de conquistar uma cidade onde só tem valentes e derrubar a fortaleza em que eles confiam, porque eles colocaram a confiança numa fortaleza falível. E o sábio, ele coloca a confiança dele em Deus. O temor dele, ele teme a Deus, ele não teme a homens, ele não teme situações, ele teme a Deus. Então, ele conquista coisas que para todo mundo é impossível de ser conquistado. É, não foi o que aconteceu com Israel? Conquistou a cidade mais antiga, uma fortaleza impenetrável. Ela já era mais antiga exatamente porque ninguém conseguia entrar lá. Ela era impenetrável, aquelas fortalezas. E o povo de Deus, por temer a Deus, então era um povo sábio. O sábio conquistou o quê? A cidade dos valentes. E foi assim a conquista da Terra Prometida. Por quê? Porque havia temor. Aquele que segue a justiça e a misericórdia achará a vida, a justiça e a honra. O homem sábio mede a cidade do poderoso e humilha a força da sua confiança. Só outra tradução. Humilha a força da sua confiança, quer dizer... Ele humilha aquilo que ele tratava, que ele botava confiança e tratava como a sua força, a sua proteção. É humilhado. Ah, no que você confiou? Se não for Deus, se você não confiar em Deus, onde você colocar a sua confiança, essa força vai ser humilhada. Quem já não viu a sua força ser humilhada? Com toda a sua cultura, o seu conhecimento, os seus contatos, a pessoa passou vergonha do mesmo jeito. Porque ela colocou a confiança dela numa coisa falível. Mas quem coloca no Senhor, conquista o que parece impossível de ser conquistado. Prepara-se o cavalo para o dia da batalha. Mas o Senhor é quem dá a vitória. Então, o tempo todo, o Senhor está dizendo, ó, nós trabalhamos em conjunto, tá? Você coopera comigo, você entendeu? Você tem que cooperar. Ele, o tempo inteiro, ele está dizendo, ó, você vai fazer a sua parte. E então, vou fazer a minha. Você está querendo que eu faça a sua também? Não, eu vou fazer a minha. Então, você vai preparar o cavalo. Você vai agir com sabedoria. Você vai fazer o que cabe a você. E eu vou dar vitória a você. O problema é que tem gente que quer que Deus, ele pegue o cavalo no passo e ainda ria o cavalo. Entendeu? Se brincar, dá mãozinha, já viu? Ao invés da pessoa botar lá no estribo logo, ela está pedindo. A gente, quando era pequeno, o pai da gente é que fazia isso com a gente. Né? Meu pai fazia assim, ó, para a gente subir na mão dele, para ele dar um impulso e levar a gente para cima do cavalo. Porque o nosso pezinho não alcançava no estribo. Então, ele abaixava e botava. Tudo bem, ele vai te dar um apoio que você precisa. Mas chega um ponto da vida, no início, quando você é bebezinho na fé, ele vai te dar esse apoio, mas chega um momento que ele diz assim, rapaz, olha que perna comprida que você tem. Você acha que você não encaixa nesse estribo, não, criatura? Olha que pernão que você tem, põe aí e sobe nesse cavalo. Então, prepara seu cavalo para o dia da batalha. Você prepara, você arria o cavalo, você pega o cavalo, arria o cavalo, e agora você vai para a guerra. E Deus te dá vitória. Deus dá vitória. A boa reputação vale mais que grandes riquezas. Ah, boa reputação. Desfrutar de boa estima vale mais que prata e ouro. Por isso que você precisa entender sobre as coisas intangíveis. Porque elas têm mais valor do que aquelas que são tangíveis e que muitas pessoas matam, roubam, traem para poder obter. Se vendem para obter. Uma boa reputação, uma boa estima, ser uma pessoa de caráter, de palavra, de credibilidade, de honra, não é? Das pessoas olharem e dizer assim, eu sei o que esperar dele.
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13: Eu sei muito bem. Alguém falou alguma coisa para ele? Não, aquele lá não, está muito enganado. Ele jamais faria isso. Por quê? Porque vale mais do que grandes riquezas, vale mais do que prata e ouro. O que é que o senhor está nos ensinando? Não se venda. Porque às vezes você está dando valor a uma coisa que é infinitamente menor. Ó, muito, muito. Muito. Porque às vezes você pode não ter grande riqueza, prata e ouro, mas a sua palavra, a sua palavra. A sua palavra, um conselho seu, uma direção que você dá, aquela pessoa vai fazer. Então, ela vale mais do que para... Oh, o que, que Pedro e João disseram para o paralítico da Porta Formosa? Nós não temos prata e ouro, porque você não precisa disso. Isso aí não vai mudar a sua situação. Ele podia ter toda a fortuna do mundo. Ia mudar aquela situação? Não. Ele ia continuar sendo aleijado. Mas o que eu tenho, se eu te dou, eu dou o que você precisa. Você precisa de autonomia, você precisa ser livre dessa escravidão. Levanta e anda. Mais vale a escolha de um bom nome do que grandes riquezas. E o favor amoroso é melhor do que a prata e o ouro. São escrituras que nós temos que levar para a vida. Quando você segue instruções, você pega a palavra e você vai mastigando. E você vai colocando em ação na sua vida. Peraí, a palavra está me dando toda a linha do que eu tenho que fazer. Está aqui. Olha aqui, olha, veja bem, quantas direções claras, sem complicação, que quando entram de forma revelada, mudam o curso da minha vida. Por quê? A mentalidade velha não vai trazer nada novo. A mente que criou o problema não tem condições de trazer a solução. Então, aquele modo velho de pensar, tem gente que eu vejo que mantém o mesmo padrão de pensamento, a mesma linha de pensamento. Você vê que a pessoa não mudou, ela não aprendeu com os erros dela, com as tragédias dela, com os fracassos dela. Você vê ela indo pelo mesmo caminho, como se fosse irracional. Como se ela não tivesse a capacidade de pensar. Aí você vê ela indo pela mesma direção, você fala, peraí, você já não tomou esse rumo uma vez e deu errado? Você já não fez isso uma vez e não funcionou? O que você está fazendo de novo? Ah, não, mas agora, você é um apostador. Você está apostando com a sua vida. E nós estamos aqui para investir e não viver apostando, jogando com a sorte. Vamos ver no que dá. Ah, é meu sonho. Às vezes não é sonho, é pesadelo no final. É delírio. Tem gente que ela decidiu ser uma aventureira. Entendeu? Ela vive se aventurando, eu não sei no que vai dar, mas eu vou me aventurar. Ela não tem uma consistência. Ela tem uma instabilidade que você não sabe qual é a nova que vai surgir. Essa mente rígida, que não tem elasticidade, não tem flexibilidade, ela não tem ampliação. É um odre velho. E o odre velho, ele se tornou duro, rígido. Ele não tem mais nada para oferecer. Agora você precisa do quê? De um odre novo. Porque o odre novo, quando é colocado o vinho novo, ele vai sofrer uma pressão. É por isso que algumas pessoas estão sofrendo pressão agora. Mas algumas não estão dando a resposta certa. Ai, meu Deus! Mãe, você não queria tudo novo na sua vida? É óbvio, um odre novo recebe vinho novo. E agora, então, tem a fermentação. Então, tem uma pressão. Ele está dilatando. Está expandindo. Então, está empurrando. Tem uma pressão. Isso é normal. O crescimento causa uma pressão. O progresso traz uma pressão. Isso acontece. Quinta-feira eu fiz uma reunião de última hora com o pessoal, porque o Senhor me trouxe de volta, eu sentia, Deus me deu aquele impulso que eu precisava falar com a parte interna. Lá vai eu, interrompi ali tudo, vou lá. E fui mostrando. A coisa básica, que eu repito o tempo todo. Os líderes se antecipam. Ó, visão. Ó, visão geral, eu dou uma olhada aqui, visão geral. Agora, ó. A visão de foco, porque eu olhei de forma geral e enxerguei, opa, se aquilo lá não arrumar, vai estourar. Ó, foquei naquilo lá, porque eu enxerguei o problema. O que eu faço? Antes que isso estoure, eu vou o quê? Me antecipar, eu já vou resolver isso aqui. Que a minha vida é falar com esse povo. Antecipa, líderes se antecipam. Os fracassados apenas reagem. Eles esperam estourar, arrebentar com tudo, para agora, ah, eu preciso fazer algo com a minha vida. Porque você não acudiu antes. Estava dando sinais que isso ia arrebentar. Tem coisa que está na cara que a qualquer momento vai arrebentar. Por que você não age logo? Então a pessoa vive o quê? Reagindo. É como ela vive. E aí pergunta, por que ela está exausta, ela está cansada, ah, minha vida não vai, ai, tanta coisa dando errado. Não é, talvez não é que está dando errado, é que Deus mostrou para você, vai lá. Escuta, dá uma olhada. Agora, ó, enxergou o problema? Foca, vai lá e resolve. Para de deixar um negócio estourar para depois você sair correndo atrás do prejuízo. Mas isso você já ouviu, né? Que os líderes governam, os líderes se antecipam, quem governa não vai estar à margem. Ele toma a dianteira. Então, uma mentalidade rígida, ela está travada num lugar, numa linha de pensamento, e ela mostra que ela não tem condições nenhuma de ser expandida, porque ela está dura. Então, botar vinho novo lá é perder, vai perder. Porque ela não pensa no que ela está pensando. Ela não tem, a verdade é que ela não tem visão de vitória. Ela tem uma visão de que já foi comprovada, de que está errada, que deu errado. Ela já teve fracassos por conta daquela visão, daquelas atitudes, daquele comportamento. Ela está lá de novo. Ela está indo para a mesma direção. E Deus está falando com a pessoa, não vai. Então, olha só, pensar parece fácil, mas é uma das coisas mais difíceis que tem. As pessoas confundem atividade mental com pensar, que são duas coisas diferentes. Porque, preste atenção, se eu te perguntar, se você se meteu num determinado problema pelo menos uma vez na vida, talvez seja melhor do que nós, você só se meteu uma vez em encrenca, se você tivesse pensado, você teria feito? Se você tivesse pensado, você teria feito? Você consegue trazer a memória aqui agora de algo que você fez e que você hoje tem consciência que se você tivesse pensado, você não teria feito de jeito nenhum? Está vendo tanto que pensar é importante? Você não pensou, por isso que você foi lá e fez. Tem coisa que você comprou que se você tivesse pensado, você teria comprado? Agora não foi tanto movimento, foi não. Então, isso significa que muitos continuam comprando sem pensar. E levando o que não precisam e fazendo dívidas que não precisam. Então, assim, existem... Eu poderia fazer 1 milhão de perguntas para você. Por exemplo, você talvez ouviu o conselho de alguém e não deu certo. Se você tivesse pensado exatamente o que aquele conselho significava, você teria dado ouvidos? Alguém aqui já ouviu um conselho que você mais tarde viu que aquilo foi a maior estupidez do mundo? Então, se você tivesse pensado, se você tivesse ligado ali os pontos, não, isso aqui é estúpido, não vou fazer isso aqui não. Mas você não pensou, você foi e simplesmente fez. Então, o que acontece é que muitos continuam em ponto morto, no piloto automático, não pensam, simplesmente vão fazendo. Estão botando para fora aquela programação que deu errado para o pai, para o avô, para a família. Já deu errado, muitas decisões deram errado lá atrás. E a pessoa continua repetindo o comportamento, agindo da mesma forma e está caminhando para uma derrota. Essa pessoa está pensando? Está? Não, ela não está. Ela está numa programação onde ela simplesmente é levada. Né? É a história de quem dirige. Você pode ficar anos sem dirigir. Você entra no carro, você sai. Por quê? Porque tem uma programação lá. Você pode dar uma engasgada na hora, se ele for mecânico ainda, ou não sei, você faz tempo que não dirige um mecânico e tal. Pode acontecer, mas você vai dirigir. Você já dirigiu uma vez, você vai dirigir. Não importa quanto tempo você fica sem dirigir. Você pega, você sai. É igual andar de bicicleta. Uma vez que você aprende, você pode subir na primeira, dar uma balançadinha, daqui a pouco você está... Vai embora. Você aprendeu a andar de bicicleta, você nunca mais esquece. Eu nunca vi uma pessoa esquecer de andar de bicicleta. Anos depois, ficou anos sem andar, voltou a andar. Por quê? É uma programação. Só que isso é bom. Mas tem programações que são péssimas. A forma como talvez seus pais lidavam com as coisas, lidavam no casamento, e agora você foi programado para reagir.
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13: Da mesma forma, age e reage da mesma forma. E o que está acontecendo? Você está afundando com a sua vida, você não está feliz e está causando transtornos. Porque a maneira como você conduz a sua vida é dentro de uma programação falida. Então, agora você precisa o quê? Trazer a consciência. O quê? Trazer a consciência. O quê? Trazer a consciência. O quê? Trazer a consciência. Ó, ter clareza. Clareza. Eu estou vendo tudo agora. Eu estou me vendo. Eu estou vendo a minha vida. E isso não funciona. Você vai esquecer em alguns momentos, porque você está programado, vai. Mas aí você agora tem consciência, você se reposiciona cada vez mais rápido até aquilo se tornar você. Porque o que muitos julgam, ah, eu sou assim. Não é que você foi assim, você foi programado para ser assim. Paulo fala disso, tanto fala que ele fala, ó, você precisa de uma renovação mental, mude o modo de pensar, captura o pensamento errado e alinha e leva em obediência a Cristo. Ó, capturei, opa, capturei, ó, capturei, esse pensamento está errado. Eu vou levá-lo à obediência a Cristo. Se eu pensar do mesmo jeito que eu sempre pensei, eu vou agir do mesmo jeito que eu sempre agi. Eu vou ter os mesmos resultados que eu sempre tive. E eu vou ficar reclamando que a minha vida não vai. Que por que que Deus não faz na minha vida? E Deus está dizendo, como assim? Como assim? É óbvio que eu faço. Mas eu li várias escrituras para você, para mostrar que tem coisas que você precisa Você precisa crer e fazer, alinhar, como preparar o cavalo. Então, você aprende a arriar um cavalo, o que não é tão simples como parece. Arriar um cavalo. Então, você vai ter que entender daquilo, aprender. Né? A pessoa acha que é só jogar um negócio. Não. Tem um processo ali para não machucar o animal, também para você não rodar aquele arreio, rodar com você sem parar na barriga do cavalo. Então, tem todo um... Você aprende, você faz. Agora, Deus vai fazer o que você não pode fazer. Você sabia que a palavra sobrenatural não está na Bíblia? Você não encontra sobrenatural na Bíblia. A palavra sobrenatural. Porque Deus não difere uma coisa de outra. Ele espera que você entenda que com a bênção dele, com a mentalidade de Cristo, você pode construir uma grande vida. E aquilo que você não pode fazer, ele vai fazer. Quer dizer, nós somos guiados totalmente por Deus, pela mentalidade de Deus, pela visão do reino. Quando você sai disso aqui e você sobe, você não quer nunca mais descer. Nunca mais você quer aquela cabeça. Você nem tolera mais. E falando em tolerar, você só tem o que você tolera. Se você ainda está vivendo um tipo de vida que você não gosta, porque você ainda tolera esse estilo de vida, esses comportamentos, essa forma de pensar. E agora eu preciso... Faça várias perguntas para você. Puxa, se eu tivesse pensado, eu não teria feito. Se eu tivesse pensado ao modo de Deus, da maneira correta, eu não teria feito isso aqui. Eu não teria me envolvido nesse relacionamento, eu não teria dado início àquele negócio. Eu vi que aquilo não estava, já começou errado. Eu não teria me envolvido naquela amizade lá. Eu não teria comprado aquilo. Nunca, não. Para que fui comprar aquilo lá? Eu fui tentar resolver um problema emocional tentando comer, comprar, me envolver num relacionamento. E eu peguei foi problemas. Porque eu tenho que lançar em Deus. Pensar. Ora, Jefté o Gileadita era um homem poderoso e valente. Quais eram as qualidades de Jefté que a Bíblia fala aqui? Ó. Ele era valente, ele era valoroso, ele era um guerreiro. O que o nome Jefté significa? Ele abrirá, ele libertará. Aquele que abre e aquele que liberta. Então, esse nome, você vê que ele veio, foi dado a ele... Profético, é um nome profético. Esse homem vai ser um homem que vai abrir, ele vai trazer abertura para situações fechadas e ele vai trazer libertação. Através de Deus, obviamente. Através de Deus, é o que significa o nome dele. Né? Deus vai abrir, Deus vai libertar, quer dizer, então toda vez que falavam Jefté, estavam liberando mensagens proféticas. Que através de Deus, o que estava fechado ia ser aberto, o que estava travado, escravizado, ia ser liberto. Então, ele era filho, ora, Jefté, o Gileadita, era um homem poderoso e valente. E ele era filho de uma prostituta. E Gileade gerou Jefté. A mulher de Gileade deu-lhe à luz filhos. Os filhos da sua mulher cresceram E eles expulsaram Jefté e lhe disseram: tu não herdarás a casa do nosso pai, pois tu és filho de uma mulher estranha. Então, olha a história de Jefté. É uma história nada fácil. Olha a marca, que a Bíblia não esconde nada. Então, você vê que a própria palavra de Deus não esconde. A mãe dele era prostituta, o pai se deitou com uma prostituta e ele foi gerado, e obviamente que ele não foi um filho desejado. Essa prostituta engravidou, ninguém planejou, Gileade não planejou, a prostituta não planejou. Tanto que a Bíblia está deixando claro, isso aqui foi algo que aconteceu. Inesperado para todo mundo. Muito bem. O Jefté foi criado nesse contexto de orfandade, de vergonha. E aí, pelo que nós percebemos, esse pai trouxe o Jefté. Aí a mulher dele dá à luz a filhos. Os filhos crescem, olham para o Jefté e falam: não, você não vai herdar nada aqui. Nós não queremos nada com você, Jefté. Você é filho de uma mulher estranha. Você é um corpo estranho aqui. Então, era muita humilhação. Agora, olha só, a Bíblia fala das qualidades dele. Que ele era um valente, um poderoso, um homem poderoso, um homem poderoso, não é a Cleo que está falando, na Bíblia lá, ó, ele era um homem poderoso e valente. E a Bíblia continua. Então ele era um homem poderoso e valente, e ele era filho de uma prostituta, e Gileade gerou Jefté. Então o fato dele ser filho de uma prostituta não o travou. Se por uma determinação, uma revolta inicial, eu não sei, a Bíblia não dá esse detalhe. Mas a verdade é que ele, a despeito de como ele foi gerado, não foi filho desejado, foi gerado em condições terríveis, provavelmente num prostíbulo, mas ele era um homem poderoso. Ele se tornou um homem poderoso e ele era valente. Tanto que esse homem se tornou o número um da nação. O número um. Debaixo dessa humilhação, dessas condições terríveis, dessas ofensas, muita rejeição, muito desprezo, vergonha. Para Jefté se tornar um homem poderoso e valente, ele ficou pensando no passado dele, na forma como ele foi gerado, dia e noite, lambendo feridas, se remoendo. Não, ele buscou uma força, pode ser até, sim, que isso o motivou, mas de uma maneira boa. A despeito da minha mãe, das minhas condições aqui, de como eu fui gerado, de como as pessoas estão me vendo por conta da minha mãe, por conta da forma que eu fui gerado, eu decido que eu vou ser um homem poderoso. Eu decido que eu vou ser um valente. Então, ele colocou a força. Então, aqui você vê um homem que ele focou em algo. Ele não se jogou nas frustrações, porque ele tinha muita coisa para frustrar. A mãe, né, que é uma figura sagrada, né? A mãe, né, gera um filho, ela gera filhos, né? É uma extensão do Senhor. A mãe dele, ele sabia que a mãe dele, ele não foi projetado, planejado, nada. Aquilo escapou. E a mãe dele estava ganhando dinheiro para aquilo. E simplesmente ele escapou ali e foi gerado. Aí o pai dele pega esse menino. Aí a esposa desse homem não fala como que ele foi criado, mas mostra que ele botou a cabeça dele no lugar certo. Ele decidiu que ele não ia ser um fracasso, que ele não ia ser uma derrota. Os irmãos humilham, desprezam, mas ele tem algo bem claro.

0: forte através de Jefté. O que mostra, então, que Jefté tinha um poder de influenciar, de impactar. As pessoas que se uniram a ele não eram pessoas prontas, mas pessoas que, pelo jeito, queriam subir o nível. E ele trabalhou essas pessoas. Aí, o que, que nós vamos ver aqui, ó? E sucedeu que, com o passar do tempo, os filhos de Amon perpetraram guerra contra Israel. E assim foi que, quando os filhos de Amon perpetraram guerra contra Israel, os anciãos, os mais velhos de Gileade, foram retirar Jefté da terra de Tob.
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0: Eles entenderam que sem Jefté era impossível vencer essa guerra contra Amon. Vai olhando as condições de Jefté e no que ele decidiu se tornar. O foco dele, o lugar que ele decidiu ocupar. Pois os homens mais velhos, os anciãos, se levantaram e disseram: só tem um jeito. Ou a gente busca Jefté, ou nós estamos perdidos. Olha como Deus faz. Mas por que eles só enxergaram um homem para liderá-los? Porque esse homem não se especializou em vitimismo, em lamber feridas, mas em ser alguém de alto nível. Ele ocupou esse lugar onde o passado dele, a família, as condições em que foi gerado, não tiveram esse poder, esse impacto sobre ele. Ele focou a relação dele com Deus em se tornar um homem poderoso. Quando o problema vem, isso para mim é muito forte. Só tem um homem que pode liderar esse povo? Só uma pessoa que pode liderar? E eles disseram a Jefté: Vem e sê o nosso capitão, para que possamos lutar contra os filhos de Amon. E Jefté disse aos anciãos de Gileade: não me odiastes e não me expulsastes da casa do meu pai? E por que agora vindes até mim? Agora, quando estais em aflição? E os anciãos de Gileade disseram a Jefté: por isso, voltamo-nos para ti agora. É por isso mesmo, você tem razão, porque nós estamos em aflição e só tem você. Você vê que esse homem trabalhou de tal maneira que ele se tornou uma pessoa de valor. Não era o que ele vestia, não era o que ele tinha, era quem ele era. Porque ele era o filho da prostituta, o filho bastardo de Gileade, que foi expulso de casa para não receber herança nenhuma. Mas isso não mudou sua identidade. Ele continuava sendo o homem poderoso e valente, um poderoso valente. Um homem poderoso, um guerreiro. E eles falam: por isso mesmo, nós estamos em aflição. Por isso voltamos-nos para ti, para que possais ir conosco e lutar contra os filhos de Amon e ser o nosso cabeça sobre os habitantes de Gileade. E Jefté disse aos anciãos de Gileade: se vós me trouxestes de volta para casa para lutar contra os filhos de Amon,

0: e o Senhor os entregar diante de mim, serei o vosso cabeça? Quer dizer, eu vou ser o líder de vocês, eu vou ser o juiz de vocês, que era como eles tratavam naquela época. E os anciãos de Gileade disseram a Jefté: o Senhor seja testemunha entre nós, se não procedermos de acordo com as tuas palavras. Então Jefté foi com os anciãos de Gileade, e o povo fez dele o cabeça e o capitão sobre eles. Porque Gileade, o Jefté, ele quis mais do que ser o juiz. Ele viu que ele podia ocupar uma posição completa, não só juiz, mas o capitão, o comandante de todo o exército. Então ele foi feito cabeça e capitão sobre eles. E Jefté declarou todas as suas palavras diante do Senhor em Mispá. Mispá é o quê? Lugar alto. Todas as palavras foram declaradas num lugar alto. Mispá é o lugar mais alto. Por que ele declarou diante do Senhor? Porque isso tinha importância. Quando uma vez que a palavra era liberada, era declarada e assumido ali um compromisso, ninguém podia voltar atrás. Havia tanto temor e tanta reverência que ninguém ia passar por cima. E o anjo do Senhor lhe apareceu e lhe disse: o Senhor está contigo, homem poderoso e valente. Olha como o anjo do Senhor falou com ele: está contigo, homem poderoso e valente. O próprio céu o tratou como homem poderoso e valente, porque ele construiu não só uma história na terra com as pessoas, como no céu. Você vê que ele era visto como um homem poderoso na terra e era visto no céu também. Ele vinha agradando o céu. E Deus permitiu essa situação para levantar o Jefté. E todo mundo teve que reconhecer que ele era o meio pelo qual Deus daria vitória à nação. Ele seria aquele que ia abrir caminho, que ia trazer libertação. Sabe o que eu vejo? Jefté não desceu ao nível dos irmãos, não desceu ao nível de ninguém. E para voltar, ele não aceitou menos. Ele quis a posição de cabeça e de capitão. Para voltar, ele não voltou de qualquer maneira. Ele voltou com um acordo muito bem traçado, muito bem estabelecido. Ele não voltou de qualquer jeito. Ele fez com que aquele povo declarasse diante do Senhor o que estava sendo feito e que ia ser cumprido, que era uma aliança que estava sendo feita, e ele não aceitou voltar só para ser uma coisa. Eu quero ser cabeça e capitão. E ele voltou para ser cabeça e capitão. E quando você abre, você entende que isso é um modo de pensar. É aquela pessoa que ela constrói uma história e ela agora, ela não aceita menos. Ela não deixa que alguém coloque nela a visão daquela pessoa. Ele não deixou que colocassem nele a visão do sem valor, do bastardo, do filho da prostituta. Não. Não, eu sei quem eu sou, eu acredito nisso. E você vê que ele segurou. Então volta e você vai ser nossa cabeça. Cabeça e capitão. Eu volto, mas eu vou ocupar o lugar de cabeça, você o juiz e você o capitão, aquele que vai dirigir, que vai coordenar toda essa nação, todo esse povo. Eu vou estar à frente do exército de Israel. Eu vou decidir o que tem que ser feito. Você vê que ele estava seguro. E ele não abriu mão. Como uma pessoa chega nesse nível? Quando ela sabe quem ela é. Ela sabe o que ela construiu. Ela entende que ela não tem que aceitar menos ou que alguém imponha sobre ela uma visão com base em acontecimentos que foram difíceis, mas que ele superou. Mas tinha gente que ainda o tratava como bastardo, filho da prostituta. Mas ele não se via dessa forma. Ele se via como um homem poderoso e um valente, que foi o que ele trabalhou a vida dele. Ele trabalhou para ser. Ele não ficou parado no tempo. É, eu sou o filho da prostituta, né? O que, que me sobrou? Eu sou filho da prostituta, eu sou filho bastardo, meus irmãos me odeiam, ninguém quer nada comigo, nem a herança, olha só, não vou ter nem direito à herança. Não, você vê que nada disso foi peso. Ele focou naquilo que ele acreditava, em se tornar um homem poderoso, de maneira que se tornou inquestionável. Ninguém questionava que a saída para eles era Jefté. Você está vendo o que é visão? Ele podia ter focado na forma como ele foi gerado e ficado lá, ó, com muita gente. Tem gente que parou no abuso que sofreu, no desprezo que sofreu, na perda que sofreu, no abandono que sofreu. Ele parou lá. Nunca mais saiu. Até hoje, você fala com ele, ele vai trazer as mesmas coisas. E ele vai culpar os resultados dele, é porque me deu um desconto, não é mesmo? Olha onde eu fui criado, olhem as condições, olhem que condições eu fui criado. Imagina se Jefté tivesse procedido dessa forma. Ele teria sido um coitado perdido, sem história. E ele construiu uma grande história. Porque a despeito do pai, a despeito da mãe, a despeito dos irmãos, eu sei o que eu quero para a minha vida. Porque só uma pessoa que tem uma visão maior, uma visão de futuro, porque ele não se tornou um homem poderoso da noite para o dia. Ele não se tornou um guerreiro, o guerreiro número um da nação da noite para o dia. Ninguém se torna uma pessoa dessa da noite para o dia. Isso mostra que desde pequeno ele vinha focando a coisa certa. Desde pequeno. Ele decidiu mirar algo, ele teve uma visão para a vida dele. Em quem ele se inspirou? No Josué, vou me inspirar no Josué. Eu vou me inspirar em gente que fez história. Ele focou. E ele foi construindo uma história. Construindo. Será que ele não foi atacado por emoções, por sentimentos? Foi. Mas ele continuou focado. Ele tinha o quê? Uma visão. Eu vou me tornar o número um. Eu vou ser um grande guerreiro. E ele chegou num nível onde ele se tornou um poderoso, um homem poderoso, a Bíblia chama. Não só na terra, no céu também, porque o anjo chamou assim. E o texto começa dizendo que ele era um homem poderoso. Os anciãos de Gileade estão deixando claro que ele era a saída para aquele problema. O anjo aparece para ele e deixa claro e diz: o Senhor está contigo, homem poderoso e valente. Então, se isso não mexe com você, não há o que fazer. Isso aqui é gente focada. É gente que escolheu um caminho para a vida. Que focou algo e perseguiu todos os dias da vida. E não ficou parado lá. Talvez ele nasceu no prostíbulo. Eu não sei. Onde é que a mãe dele deu à luz? Na casa do Jefté, eu não acredito que foi. Então, provavelmente, ela deu à luz no prostíbulo. Mas ele creu em Deus. Ele decidiu crer. Que ele podia, a despeito de tudo aquilo.
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0: Ser um homem de grande valor, onde ele ia construir uma história de valor. Ele ia ser reconhecido como alguém de valor. E ele focou. Dia e noite. Porque ninguém chega nesse lugar fazendo algo esporádico, de vez em quando, ou chega. Isso aqui é uma vida disciplinada, é uma vida contínua, é alguém que tem uma visão para a vida. Eu não vou passar a minha vida como um coitado, como um ninguém, como o filho da prostituta, o filho bastardo de Gileade. Eu vou construir minha própria história. E construiu. E construiu com a terra e com o céu. Aqui não tem o que dizer. O texto não tem o que explicar. Só você ler. Uma pessoa que pensa um pouquinho, lê o texto, ele entendeu. Meu Deus. O texto começa dizendo. Quer dizer, todo mundo via ele assim. Os anciãos viram ele assim. Os homens sem futuro foram nele porque viram nele um futuro. O anjo aparece para ele e diz, o Senhor está com você. Homem poderoso e valente. O céu o chamou de homem poderoso e valente. E aí você conhece a história. Ele foi e ele lutou uma negociação e foi muito sábio, contou. Você vê que ele entendia, ele conhecia a história da nação. Se você ler o texto, ele discorre clara, com clareza, a história da nação para o rei de Amon. Ele deixa claro, não, nós não tomamos nada. Eu não vou abrir mão, o nosso Deus nos deu. Foi quando, inclusive, aquela passagem que eu gosto tanto, foi Jefté que falou para ele, ó, quando o seu Deus Camos te dá alguma coisa, você não pega? Por que que eu não vou pegar o que Deus está nos dando? Mas não teve acordo. Aí ele ainda fala para o rei de Amon, você está cometendo uma bobagem em me lutar contra mim. Porque dentro dele, apesar de ser uma guerra muito difícil, que ele precisava de Deus, ele estava convicto, Deus não vai me desamparar. Aí a Bíblia fala que o Espírito do Senhor veio sobre ele, ele faz um voto, você sabe que ele tem vitória, ele conquista, ele sai melhor, a nação, eles saíram bem melhor daquilo, porque além dele vencer o inimigo, ele ainda conquista várias cidades que estavam em posse do inimigo, enfim. Enfim, ele está aqui registrado no livro de Juízes, o lugar que ele ocupou, a posição que ele ocupou, um sujeito que se não fosse Deus, ele acreditar em algo maior, talvez tivesse aceitado algo menor para a vida dele. Mas ele não aceitou. Ele não aceitou menos. Ele quis o lugar de cabeça e capitão, porque ele trabalhou por isso. Então, Deus está aqui, ó, nos levando a romper com o padrão e nos elevando. Ó. Chega. Chega. Ele não poderia dizer, cabeça e capitão, esse é o lugar que eu quero. Eu vou ser cabeça dessa nação e o capitão dessa nação. Se ele não tivesse construído uma história. Você vê que é, o que eu vejo é que Jefté, ele tinha esse alvo de um dia chegar nesse lugar. Porque ele passou a vida dele se preparando para esse momento. Quando chegou o momento, ele foi a pessoa. Aí lembra dos irmãos, você não vai herdar nada. Ele lá precisou de herança alguma. Ele volta para ser o cabeça daquele povo, o capitão daquele exército. Ele volta para ocupar um lugar muito superior, uma posição muito superior. Que aquilo tudo ficou no passado. Imagina quem olhou para ele como menor. Imagina se ele tivesse passado a vida olhando para ele como uma pessoa menor e se nivelado por baixo e aceitado menos. Que eu vejo muita gente fazendo. A pessoa não acredita no que Deus tem com ela. E ela aceita menos. Ela aceita menos do que a palavra está prometendo. A palavra de Deus está prometendo. Tem promessas, está ali, está, ó, é para você. Mas ela não acredita. Ela aceita menos. Eu amo muito o Deuteronômio 28, e apesar da gente ler Deuteronômio 28 sempre, parece que algumas pessoas ainda têm tanta dificuldade que não entra. E acontecerá que se ouvires diligente a voz do Senhor teu Deus para guardar e cumprir todos os seus mandamentos que te ordeno neste dia, que o Senhor teu Deus te exaltará acima de todas as nações da terra. E todas estas bênçãos virão e te alcançarão, se ouvires a voz do Senhor teu Deus. Bendito serás tu na cidade, bendito serás tu no campo. Quer dizer, não importa o lugar. Não importa. Se, não importa a geografia. Não importa. Se você está na cidade ou está no campo, se a bênção do Senhor estiver com você, não tem limitação geográfica. É a bênção. É para você, Deus quer você no campo, Deus quer você na cidade, não importa. Bendito será o fruto do teu corpo e o fruto da tua terra. Quer dizer, bendito os filhos, bendito o que você planta, o fruto dos teus animais e o crescimento das tuas vacas e os rebanhos das suas ovelhas. Não importa com que você lida, seus filhos são abençoados, sua lavoura é abençoada, seu rebanho é abençoado. Obviamente que o texto fala do contexto deles. Né, que era agricultura, pecuária. E ele está dizendo, não importa com o que você lida, você vai ser abençoado. vai ter crescimento. O crescimento, suas vacas vão crescer. Os rebanhos das tuas ovelhas. Bendito será o teu cesto e o teu armazém. Não importa o ramo de atividade. A bênção do Senhor estará lá. Você vai ser bendito. Bendito serás quando entrares e bendito serás quando saíres. Você vê que não tem limitação temporal. Não importa o tempo. Se quando entra, quando sai. Se o tempo é de crise, se não é, não importa. Por quê? Porque ele plantou a pessoa junto às águas. Salmo 1, Jeremias 17. Ele plantou. E você ali vai prosperar. Vai prosperar altamente. O Senhor fará com que os inimigos que se levantarem contra ti sejam feridos perante a tua face. Eles sairão contra ti por um caminho e fugirão diante de ti por sete caminhos. Não importa, você não tem que se preocupar com os inimigos, porque ele vem por um caminho, mas ele foge por sete. O sete na palavra de Deus é plenitude, é perfeição. Quer dizer, Deus faz de uma maneira que não sobra, não fica sinal daquilo. O Senhor ordenará, Ele dá uma ordem que a bênção esteja contigo nos teus celeiros. E em tudo que puseres a tua mão. Já parou para pensar se todo cristão declarasse essas escrituras todos os dias? Ou frequentemente, né? Não, você lê, a pessoa é amém, é maravilhoso. Mas você não acredita nisso? E te abençoará na terra que o Senhor Deus deu, que o Senhor teu Deus te der. Se Deus deu a você um território, Deus deu a você uma terra, é para ser abençoado. Não sou eu que estou dizendo. O Senhor te estabelecerá como um povo santo, quer dizer, separado para si mesmo. Você é estabelecido. Como te jurou, se guardares os mandamentos do Senhor teu Deus e andares nos seus caminhos. Você só tem que andar alinhado com Ele. E todos os povos da terra verão que és chamado pelo nome do Senhor, terão medo de ti. Todo mundo vê. Aquela pessoa é abençoada. Gente, isso é inegável. Todo mundo vê aquela pessoa é abençoada. Não mexe com ela. Eu já ouvi isso tantas vezes. Olha, é uma pessoa abençoada. Não adianta mexer. Vai. Ela não vai perder. Deus é com ela. A bênção do Senhor está com ela. Por quê? Porque você está alinhado com Deus. O Senhor te tornará abundante em bens. Abundante em bens. Você está vendo que ele fala de uma prosperidade? Não é uma riqueza vazia. É uma riqueza completa. Que não está baseada só em conquista de coisas. Mas é sucesso na família, sobre os inimigos, na vida, na saúde. O Senhor te tornará abundante em bens, no fruto do teu ventre e no fruto dos teus animais e no fruto da tua terra, na terra que o Senhor jurou aos teus pais que te daria. Quer dizer, você vai ter fruto de tudo quanto é lado, tudo vai frutificar. Incrível! Incrível! O Senhor te abrirá, o Senhor te abrirá o seu bom tesouro, abundância de bens. Os céus, para dar chuva, bênçãos, até a tua terra, no seu tempo e para abençoar toda a obra das tuas mãos. Toda! Toda! Toda a obra das tuas mãos, tudo que você fizer. E emprestarás a muitas nações, e tu não pedirás nada emprestado.
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0: E é maravilhoso isso, viu? Porque você teve um tempo que devíamos. Aí saímos daquilo. Aí você entra num tempo por você honrar a Deus, a sua palavra, os seus princípios. Você agora tem para emprestar, Deus, e tem mais do que o suficiente. Mais do que o suficiente. Só que aí você vai ainda para um nível mais alto, porque a sua generosidade cresce tanto que agora você não empresta, mas você dá. Você sabia disso? O generoso prospera, diz a Bíblia, de tal maneira que ele não consegue mais viver sem dar alívio aos outros, porque quem dá alívio aos outros recebe alívio. O que, que acontece? Ele chega num ponto onde emprestar já é coisa do passado para ele. Agora ele dá. Ele tem para dar. Por quê? Porque em boa medida, dai e ser-vos a dado, em boa medida, recalcada, sacudida, abundante, derramada, transbordante, derramada. Começa a transbordar. E isso em tudo. Você agora tem bons conselhos para dar, boas direções, você tem ajuda, você sabe aliviar, você já sabe o que fazer. Algo chega para você, você sabe o que fazer. Tem coisa que você simplesmente, lá dentro, o Espírito já fala com você. O que você tem que fazer? Você vai e faz. Você não precisa de muitos movimentos. Você já sabe o porquê que Deus levantou você. Por que ele trouxe você a esse lugar. Então você ocupa esse lugar. Então o Senhor te abrirá o seu bom tesouro. Abundância de bens, os céus para dar chuvas, a tua terra no seu tempo e para abençoar toda a obra das suas mãos e emprestarás a muitas nações e tu não pedirás nada. O que está escrito? E tu não? Vamos de novo, e tu não? Você está vendo qual é o padrão? Você está vendo qual é o padrão? O padrão não é viver devendo, não é viver pedindo emprestado. O padrão é esse. Então, como que você sai desse lugar para esse lugar? O primeiro versículo. Você crê, você se alinha. Por um tempo você vai ter que pagar um preço que você nunca quis pagar. E aí você começa a colher os resultados. O problema de muita gente é que nunca pagou o preço que deveria pagar, que vale a pena pagar e que vai trazer para esse lugar. Esse texto ele está dando para você uma visão de vida. Então, você obedece a Deus tudo que ele está falando. O que, que eu tenho que fazer? É isso? Vou fazer. E aí você sai desse lugar, que é difícil, para esse lugar de abundância. Para esse lugar maravilhoso. que é onde você empresta, agora você já não empresta, mas você dá, você não pede emprestado para ninguém, você tem certeza, você acredita no Deus que é dono do ouro e da prata que vai te suprir. Você acredita no Deus que foi lá com Isaac, que foi lá com Abraão, que foi lá com Jacó, que chegou com um cajado e saiu com duas caravanas. Você acredita. Você fala, por que seria diferente comigo? Não. O que eu tenho que fazer? Isso aqui eu vou fazer. Preço todo mundo paga, eu vou pagar o preço certo. Porque eu quero viver isso aqui. Gente, eu estou falando de Jefité, aquele que abre, aquele que liberta, aquele que tinha tudo para ter uma vida ruim, mas focou uma grande vida e a perseguiu. Eu comecei lendo escrituras para você para chegar aqui, ó. A gente está costurando o negócio. Fizemos todo um caminho para chegar aqui, ó. É esse o padrão, esse é o padrão, essa é a vida que nós somos chamados a viver. E você tem que parar mais, não tem mais. É para todo aquele que crê. Ah, porque isso? Não. É para todo aquele que crê. Ah, crise no... Não. É para todo aquele que crê. É que comigo, não tem com você ou com o outro. É para todo aquele que crê. É que olha lá. Não, é para todo aquele que crê. A máxima, qual é a máxima bíblica? Qual é a máxima? Seja feito conforme a sua fé. Seja feito conforme a sua fé. Se você diz assim, não dá, não dá mesmo. Se você faz a sua lista do porquê que não dá, não dá mesmo. Porque se você acredita que é possível, é possível. Se você acredita que não é possível, não é possível. Você tem o que acredita. A parte da Bíblia que você acredita é que se cumpre. Você tem que sair daquilo que eu chamo de tom de fé. Para algumas coisas você até acredita, para outras não. Tudo é uma questão de fé. Dizimar e ofertar é uma questão de fé. Manter um casamento funcionando é uma questão de fé. Criar filhos para a glória de Deus é uma questão de fé. Manter uma vida disciplinada é uma questão de fé. Não desviar a sua atenção nem para a direita, nem para a esquerda é uma questão de fé. Tudo. Eu acredito no que o Senhor está falando e eu me alinho. E eu vou fazer conforme Ele está falando. Está me dirigindo. Vai exigir o quê? Quebrantamento, humildade, renúncia, sacrifício, entrega. Então, mas aí eu vou escolher que tipo de dor eu quero passar. A dor para dar à luz a coisas de valor ou a dor? Você não lembra daquela escritura? Que você teve dores de parto, mas deu à luz vento? Esqueceu dela? Não esqueceu não, né? Então, você teve dores de parto. Imagina você ter aquelas dores horríveis. E aí dá à luz o quê? Vento. Deu à luz a vento. Só ficou na dor. Porque não veio bebê, não veio nada. O que acontece com muita gente? Sofre, geme, camela, para dar luz o quê? Vento. Não vem nada. Nós engravidamos e nos contorcemos, ai, mas demos à luz o vento. Não trouxemos salvação à terra, não demos à luz os habitantes do mundo, não, a dor foi em vão. Chega de dores em vão! Chega de sofrer em vão! Chega! Põe um ponto final! Chega de sofrer uma dor que não te leva a lugar nenhum. Algumas pessoas têm que fazer uma risca no chão. Chega de dar a luz a vento. Dá luz a vento. Tem gente que está escolhendo ter o mesmo ano de sempre. Eu estou olhando aqui, ó, estou vendo pelo número de pessoas, onde é que estão os outros? Ah, sofri um ataque, sofri isso, aquilo. Quem quer vem se arrastando. Conversa fiada. Eu já vim para esse altar fazer culto. Com tudo que você possa imaginar. Ciático inflamado. Rim com problema. Febre. Eu não vou nem contar que eu quero seguir com a palavra. O que, a experiência que eu vivi essa noite. Ontem eu fui, de novo, eu sabia que aquilo era espiritual. Eu fui atacada com cólicas horríveis. De novo, que me vinha, parecia até que era uma crise renal, que doía, vinha o estômago, vinha para as costas, eu não tinha pulsão. Não tinha pulsão. Deus já não tem mais lugar, eu não conseguia assim, eu não conseguia assim, deitada não estava bom, sentada não tinha lugar para mim. Olha só, preste atenção, como é o mundo espiritual. Era uma luta para me impedir de estar aqui, porque do jeito que eu estava com aquela dor, eu não dava para falar. Do nada. Aí. Eu orei e tal. Bom. Deitei. Eu mal deitei. Eu tinha melhorado, dar uma melhora, tomei um analgésico, uma coisa. Deu uma melhoradinha. Deu o quê? Deu um cochilo de uma hora e pouco. Eu acordo que eu já não tinha pulsão. Aí já levanto. Meu Deus, eu preciso dormir. Eu tenho um dia. Me ajuda, Senhor. Como é que vai ser? Me ajuda, Senhor. Não. Aí, eu estou lá. Eu estou com a minha dor. Eu escuto o Fer vomitando. Passando mal. Cato eu o azeite e vou lá. Entendeu? Ele, mãe, vai deitar. Eu falei, não. Vou orar. Vamos orar. Eu vou. Isso não vai. Eu não admito isso. E guerreei. E guerreei. Volto. Deito. Quando eu vou pegar um pouquinho assim, eu ainda não estou dormindo. Eu tenho uma visão. Eu tenho uma visão. Uma cobra, mais ou menos assim, ó. Ela é fina e ela é pequena. Não é grande. Mas ela vem e ela entra. É que agora eles pintaram, mas ali em cima tinha uma espécie de um pergolado na fachada. E ela entrou entre o pergolado. Eu abro o olho assim e eu entendi. Era pequena, mas o suficiente para nos atrapalhar. E eu falei, vai querer atrapalhar os outros. Eu preciso derrotar isso aqui. Eu estou com a dor, lembra? Eu estendo a mão. E eu digo, eu te repreendo. Eu repreendo agora essa força demoníaca que se levantou contra a minha casa, contra a minha vida, para impedir o trabalho de amanhã. E que quer atacar as pessoas, quer atacar os membros, quer atacar as igrejas. E repreendi. Quando eu clamo, eu vejo como se fosse um fogo que ela queimou, ficou assim, queimada, preta, que cai no chão da calçada. Morta. Eu fui sumindo, a minha dor foi desaparecendo e eu consegui dormir o suficiente para me levantar melhor. Não ouvi mais o Fer melhorou, creio que talvez ficou com algumas, né, sentiu assim, mas melhorou. Quando eu me levantei, a primeira coisa que eu fiz foi levantar o clamor de novo por toda a igreja. Falei, não deixa, Senhor. Não deixa o mal roubar a igreja. Não deixa roubar o quarto jejum. Não deixa, Senhor, não deixa. Porque eu sei, uma luta desse tamanho é porque o Senhor... Tem coisas muito grandes esperando por nós. Tem coisas enormes. Sabe, Deus está fazendo uma obra grande. Eu sabia disso.
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0: Eu clamei ao Senhor, pedindo ao Senhor. Ainda pedindo a Deus, Senhor, eu preciso da força de sempre. Me dê aquela força de sempre, que eu não aceito ser o contrário. E fui ali buscando exatamente isso. Voltar, porque foi um dia que debilitou, foi chato. Mas você tem que se levantar. E eu orei por todos. Eu estou aqui. Eu tenho certeza. Aleluia. Eu tenho certeza que eu não fui a única que, de alguma forma, foi alvejada. Eu acredito que outros foram, mas venceram e estão aqui. Venceram e estão aqui. Então, o que isso significa? Que quem não veio foi porque não colocou a devida importância. Porque quando um negócio nos é caro, é muito, muito caro, é importante, você não aceita, não existe a possibilidade de você não estar lá. Aquilo te é caro, aquilo é algo de valor para você. Você não admite. Então você vai lutar espiritualmente. E a mente é um negócio impressionante. Quando você bota um negócio assim, ó, vai ser assim. Não importa, Deus é comigo e vai ser assim. Vai. Você se levanta e vai e diz, Deus vai me honrar nisso. Então, meus queridos, a Bíblia está aqui, ó. Está tudo aqui. O padrão é alto, não é esse padrão baixo. Onde eu vou sendo movido pelas circunstâncias, levado pelas circunstâncias. Alá, Saul, forçado pelas circunstâncias. Eu faço escolhas horríveis para a minha vida porque as circunstâncias mandam em mim. Não, o Senhor fará de ti a cabeça e não a cauda. O Senhor, você vai ser sempre cabeça, nunca rabo. E só estarás em, ó, não é a palavra da Cléo. O que é que está escrito aqui? E só? E só? E não estarás embaixo. Você só vai estar em cima e não estarás embaixo. Foi a Cléo que botou isso aqui? É a palavra da Cléo? O ministério criou um... Ó, essa palavra é bonita. Pega isso. Não, isso foi Deus. Deus. Então ele vela pela sua palavra para cumpri-la. Se ouvires os mandamentos do Senhor teu Deus, que te ordeno neste dia, para que os observes e os cumpras, e não te desviares de todas as palavras que te ordeno neste dia, nem para a direita, nem para a esquerda, distração, para andares após outros deuses e um ídolo no coração tão ofensivo para Deus quanto o ídolo na mão, para os servires, que aqui fala o requisito fundamental é manter Deus em primeiro lugar em tudo, se você não se desviar para lado nenhum, você vai viver isso aqui. Ó. Não te desviarás de nenhuma das palavras que estão aqui, nem para a direita, nem para a outra, nem para a esquerda. Aí, se você ler o 15, eu não vou ler todo, obviamente, só isso aqui, ó. Mas acontecerá que, se não deres ouvidos à voz do Senhor teu Deus para cuidares de cumprir todos os seus mandamentos e os seus estatutos que eu te ordeno neste dia, sobre ti virão todas essas maldições e te alcançarão. Gente, se você ler agora, a partir do 15, as maldições, você vai reconhecer coisas. Eu me lembro a primeira vez que eu li, eu reconheci coisas que estavam acontecendo na minha vida. Eu falei, meu Deus, isso está acontecendo comigo. Então, se tem maldição na minha vida, é porque tem causa. Porque maldição sem causa não pega. É porque tem causa. Tinha uma causa. Então, olha só. Se você ler a partir daí, você vai ver que talvez tem coisas na sua família, nas suas finanças, na sua saúde acontecendo, que tem motivo. O motivo é a desobediência. Mas até o 14, se você obedecer a Deus, é isso aqui que Ele tem para você, para mim, para nós. Ah, mas nós somos atingidos? Sim. Muitas são as aflições do justo, mas o Senhor o quê? Livre de todas. Nós podemos passar por alguns momentos difíceis, até para nos testar. Qual é a nossa resposta? Sabe, eu vejo que de tempos em tempos Deus permite algumas coisas para saber o que, que vai sair. Será que ela ainda acredita em cura? Será que ainda acredita em libertação? Será que vai lutar da mesma maneira que já lutou lá atrás? Será que nós estamos dando a mesma resposta, uma resposta de fé que nós já demos num determinado momento da nossa vida? Será que nós cremos mesmo na palavra de Deus, que ela é a verdade e se cumpre na nossa vida? Não. Nós não podemos aceitar outro tipo de vida. Se está desalinhado disso aqui que eu li para você, nós temos que parar e rever a nossa vida. Porque se não está acontecendo conforme está aqui, é porque tem alguma coisa que está sendo feita errada. Está errado. Tem algo errado. E hoje eu tenho que me levantar e dizer, não vou mais aceitar isso. Eu vou pagar o preço certo. Eu vou passar pelas dores certas. Eu não vou me contorcer de dor para dar a luz a vento. Eu posso passar por, eu posso até me contorcer, mas para ter vitória e mais um testemunho para contar. Pega o seu propósito e vamos nos colocar em pé. Obrigada, meu Deus. Obrigada, meu Deus. Com seu coração aberto, e ligado no Senhor. Fale com Ele. Porque a palavra falou com todos nós. E nós temos condições de nos posicionar. Nós temos condições de dar a resposta que Deus espera que cada um aqui dê. Nós temos condições. Eu e você podemos responder a Deus conforme Ele está esperando que respondamos. Eu creio, Senhor. Eu me levanto. E essa derrota não vai fazer parte da minha vida. Esse fracasso não vai fazer parte da minha vida. Uma vida pequena, eu não vou aceitar, eu não terei. Eu me levanto agora, Senhor. Decidido a viver alinhado com o Senhor. Eu pego o exemplo de Jefté. Eu decido estabelecer essa visão clara para a minha vida. Eu quero desfrutar das bênçãos de Deuteronômio 28. Se está escrito, é para mim. e eu não vou aceitar menos, igual o Jefté. Ele não aceitou só ser cabeça, ele aceitou ser cabeça e capitão. Eu me levanto agora e eu me posiciono, conforme a sua palavra está me direcionando. Eu me alinho com o Senhor. Eu não vou viver uma vida apenas voltada para a religião, uma vida pequena, vazia. Aí eu frequento a igreja, aí eu sou um religioso. E a minha vida está pequena, é uma vida sem avanços, é uma vida sem crescimento, é uma vida sem progresso. Eu não aceito isso. Eu estou na igreja, mas a palavra não se cumpre. A minha vida não tem progresso e não tem avanços. Eu não aceito isso. Eu vou me vestir dessa mensagem. E eu estou me levantando com a força da minha vida para vivê-la. Senhor meu Deus, nós estamos aqui, Senhor, com a força da nossa vida. Nós cremos, Senhor. Nós cremos de todo o nosso coração. Chega de nos contorcermos de dor, a dor da vergonha, da humilhação, das perdas, para dar luz a vento. Chega de fracassos, chega de vergonha, chega de perdas, chega de perder a vida por falta de temor, falta de visão, falta de alinhamento, falta de propósito, falta de entendimento, falta de colocar a vida alinhada em perspectiva, falta de colocar a fé em ação. Chega, Deus, eu oro para a incredulidade, que a incredulidade caia, o medo caia, a vergonha, a dureza de coração, uma mente rígida seja banida em nome de Jesus. Tem misericórdia, Senhor. Eu oro por um povo forte, um povo alinhado, um povo que crê, um povo que se levanta, decidido a ser como foi criado para ser, a viver como foi chamado para viver, a ter uma grande vida, Deus. Chega de religiosidade vazia. Chega. Chega de ser um consumidor de igreja, um frequentador de igreja. Chega. Chega de ouvir a palavra e não viver o resultado dela. Que hoje, Senhor, mentes estejam sendo renovadas, abertas, corações trocados, que uma transformação profunda esteja acontecendo, um temor reverencial esteja tomando conta dos corações, que aquilo que roubava a visão, o entendimento, seja arrancado do nosso meio, em nome de Jesus. Cubra cada um com teu sangue. E levanta um povo forte, liberto, revigorado. Eu consagro esse propósito, Senhor. E tudo que foi colocado aqui, eu declaro a materialização e a concretização, a realização, através de um povo que se levanta, tomado pela fé viva. Um povo que crê, um povo que está decidido a ir além, a viver uma vida de alto nível, focada no Senhor, alinhada com o Senhor, uma vida que teme o Senhor, uma vida, Senhor, que a sua palavra descreve para nós, como a vida que o Senhor nos destinou a viver. Como pode alguns aceitarem viver uma vida desalinhada do que o Senhor projetou para nós. A vida que o Senhor projetou não é uma vida pequena, rasteira, à margem da abundância, mas é uma vida onde a tua palavra diz que o Senhor é o Deus que sara, que levou toda a enfermidade, é o Deus dono do ouro e da prata, é o Deus da paz, da alegria, é o príncipe da paz, é o Deus que muda as coisas.

viva abundantemente, seja sempre cabeça e nunca cauda, esteja sempre por cima e nunca por baixo. É o que o Senhor projetou, que tenha para dar, emprestar e dar e nunca tomar emprestado. É o que o Senhor projetou, nunca sofrer derrota para inimigo, ser abençoado onde estiver, onde colocar as mãos, não importa, não tem limitação geográfica, não tem tempo, é atemporal, a despeito do tempo, a bênção estará lá, o Senhor prometeu. Eu oro, Senhor, por esse entendimento. Quantas pessoas que ainda não absorveram a palavra, facilmente quebram o propósito, quebram o jejum, simplesmente soltam as coisas espirituais com facilidade. Nós não podemos fazer isso, Senhor. Não, Senhor, não. Não. O Senhor sabe que essa não é a vida que nós fomos chamados a viver. Eu não aceito diferente, Senhor. Nós estamos aqui para buscar a sua face, porque nós cremos, acreditamos que o Senhor é a única porta, é a única saída, é o único meio, é a única fonte de vida. Não há salvação fora do Senhor, não há outro meio, não há outra saída. Ou é o Senhor ou não é nada, ou é o Senhor ou é perda de tempo, vai ser apenas, serão dores inúteis. Quantas pessoas que têm sofrido dores inúteis, Senhor, estão se contorcendo, se contorcem de dor, mas não tem nada para pegar, é só perda de tempo, tem vivido de perdas em perdas, e mais fracassos, e vergonha. E é um sofrimento inútil, é uma dor inútil, porque não leva a lugar nenhum, porque é uma dor do desalinhamento, é a dor de quem não está inteiramente submisso ao Senhor. Mas quando nós nos submetemos ao Senhor, podemos passar por dores, mas é a dor que nos leva além, é a dor que nos leva a dar a luz, a projetos, a coisas de valor, a uma vida de valor, a um propósito de valor. Ah, Deus, eu oro, ajuda-nos a entender, a ver, a clarear, a compreender, a discernir, a ter clareza, e então a tomarmos as decisões sábias, prudentes, inteligentes, corajosas. Eu clamo aos céus, é tão doloroso para mim, quando eu vejo gente soltando, Senhor, soltando as coisas espirituais por qualquer motivo banal, por qualquer coisa, elas simplesmente desistem, e soltam, ignoram. Que vida pequena, que maneira ruim de viver. Que maneira frustrante de começar mais uma semana. Que alegria pode ter uma pessoa que num domingo como esse, lá dentro ela sabe que se ela tivesse botado um pouco mais de força, ela estaria aqui. Ela estaria aqui e plantando uma boa semente, mostrando para o Senhor o quanto ela é capaz de se doar ao Senhor. Mas quantas vezes, Senhor, nós já sabotamos com a nossa semana, aí perguntamos por quê?

0: que ao invés de um dia ser melhor do que o outro, tem piorado. Mas a nossa visão ainda está turva, está equivocada. Eu oro, Senhor, pedindo ao Senhor misericórdia, começar por mim, a minha casa, a minha família, o meu ministério, porque eu vejo que o Senhor está falando muito de posicionamento. O Senhor tem falado muito de alinhamento. O Senhor tem falado, ocupa seu lugar. E quando uma pessoa não ocupa o lugar dela, Senhor, ela simplesmente está perdendo as chances que ela tem tido. O tempo está passando. Porque ataques, guerras, desafios, nós podemos ter. Mas qual é a resposta que nós vamos dar? Qual é a resposta? De luta? Jefté foi um homem poderoso, um guerreiro valente. Para ele ser um guerreiro, quantas guerras, quantos desafios ele teve que vencer, quanto treinamento para chegar a ser um guerreiro desse nível. Ah, meu Deus, tem misericórdia de nós. Ajuda-nos a ter a visão certa, Senhor. Me dá uma dor no coração quando eu vejo uma pessoa desperdiçar com a vida dela. Só sabe que isso ainda, por mais que eu luto para superar algumas coisas, às vezes eu olho e falo, meu Deus, o que essa pessoa está fazendo com a vida dela? Quantas pessoas que eu estou vendo, Senhor, ceder para a cultura, ceder para o momento, ceder para as notícias. Quantas pessoas que eu estou vendo simplesmente desviar o olhar do propósito certo, desviar o olhar de onde deveriam estar agora. Agora é hora de clamar, de buscar, de jejuar, de buscar o Senhor, de estar na sua casa, na sua presença. É óbvio que o mal não quer, é óbvio que ele vai nos atacar, é óbvio que ele que nos quer parados, desanimados, prostrados, mas nós precisamos nos levantar todos os dias, guardar decisão de que nós vamos prosseguir, nós temos o Senhor, temos a ajuda do Senhor, e o Senhor não nos dá nada além do que possamos suportar. Tudo que chega até nós, chega já com a carga de vitória que nós precisamos, ou seja, nós lutamos com a vitória. Então eu abençoo o teu povo agora. E eu oro por um povo forte, destemido, um povo que crê, um povo que avança, que se levanta, levanta a cabeça e avança e não deixa nada parar, nada travar, nada bloquear o caminho. Mas um povo que acredita, que ora, que crê, que luta, que persegue aquilo que sabe que pertence a Ele. Um povo que não solta o que é seu, um povo que ocupa o seu lugar, um povo que guerreia. Poderosos, homens e mulheres, poderosos, valentes, guerreiros, homens de guerra, mulheres de guerra, que não se calam, não se curvam, não se prostram, mas creem e se levantam e lutam, porque sabem que lutam com a vitória. Eu abençoo o teu povo. E eu declaro uma força sobrenatural, um vigor, uma renovação, uma vida, um povo vigoroso, um povo renovado, um povo cheio de vida, de fé, de força e de vitória. Um povo que tem visão, que tem foco, que tem direção, um povo tomado por uma fé viva, que nada para. Para a glória do teu nome. Eu abençoo a igreja, Senhor. Eu abençoo o teu povo. E o povo que vai sair. Eu sei que o Senhor tem algo grande com esse quarto jejum. Pelo próprio ataque em todos nós. Eu sei, Senhor. que luta para me impedir de estar aqui hoje. Mas o Senhor, eu sei, Senhor, que há algo nesse jejum, que eu, o que me dói na alma é que alguns se entregaram e fizeram como Satanás quer que as pessoas se entreguem a um momento, seja uma dor física, uma dor na alma, um problema, mas nós precisamos ser resilientes e dizer não, não, você não vai me parar em nome de Jesus. Não, não, eu não me curvo, eu não serei parado, eu vou continuar nem que arrastado, nem que sentado, não sei de que jeito, mas eu irei, porque eu me lembro de Gideão, ai, eles estavam cansados, mas ainda perseguindo, tua palavra fala que Gideão estava quebrado, estava tão cansado, esgotado, mas ainda perseguindo o inimigo, cansado, mas ainda perseguindo o inimigo. Podemos até fisicamente estar cansados, mas continuamos perseguindo o inimigo, perseguindo a vitória. Em nome de Jesus, eu creio, em nome de Jesus. Nós cremos! Amém? Amém, amém!
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6: Uou, sejam todos muito bem-vindos em mais uma série do nosso programa Adore Mais, no quadro Essa é Minha História. Seja bem-vindo você do FM 102.1, você do YouTube, do Facebook, do Instagram, do aplicativo, aliás, do mundo inteiro. Saiba que esse dia, ele, o nosso Deus, já tinha preparado esse encontro entre a gente. Para mim é uma honra servi-los nesse programa também, como CEO da família Adore Mais. E saiba que o nosso papo de hoje, a entrevista de hoje, você que está passando pela primeira vez aqui, gente, esse é um programa de um bate-papo interativo, inteligente, profundo, com grandes nomes, autoridades que fazem parte aí do nosso ecossistema. Já vieram tantos grandes nomes aqui para trazer para você o melhor de Deus em primeiro lugar. E segundo, dizer para você que é possível sim, se eles chegaram onde chegaram, é claro que você também vai chegar. Então, seja bem-vindo, chama todo mundo, você que está assistindo aqui. Gente, estamos ao vivo pelo YouTube da Adore Mais. Se você não segue a gente ainda lá, não se inscreveu no nosso canal, tudo que acontece aqui nos estúdios da família Adore Mais, você pode assistir pelo nosso canal do YouTube. Bom, você que me acompanha sabe que todos os dias a gente vem trazendo aqui para você um momento de reflexão. É tão agitado o nosso dia a dia e muitas vezes mal temos tempo ou não priorizamos o que é importante na nossa vida e sim o que é urgente. Não é mesmo? Então, vamos no urgente, resolve, mas aquilo que é importante acaba ficando um pouquinho, ficando para depois. Então, eu convido você, a mensagem de hoje é: chore no quarto, mas sorria na sala. Quem não pode resolver os seus problemas, não precisa saber deles. Chore no quarto, mas sorria na sala. Quem não pode resolver os seus problemas, eles não precisam saber deles. Você já, por um momento de desespero, compartilhou uma dor com alguém e ela usou essa dor contra você? Ela não tinha preparo, ela não tinha experiência, ela não tinha sabedoria para te ajudar naquele momento. E aí você acabou ficando com dois problemas. Mas Eli, eu não preciso ser sincero. Claro que você precisa ser sincero. Agora, na palavra diz, vai pro teu quarto, ore, chore com o Senhor teu Deus e procure um especialista naquele problema que você estiver passando hoje. E quando você vier com o seu sorriso, você vai ser um excelente representante de Deus na Terra. Porque muitas vezes, o outro, ou até mesmo você, o que precisa naquele dia para segurar aquele momento difícil é um abraço, é um sorriso e é uma palavra amiga. Então, deixe ser usado por Deus, pelo Espírito Santo. Problemas você vai ter, com toda certeza. Agora, deixa lá no quarto. Quando você vir para a sala, quando você vir para a vida, entrega o seu melhor como um excelente representante da luz, representante de Deus aqui na Terra. Combinado, minha gente? Uou, olha só, lá no meu Instagram eu espero você pra gente passar mais tempo. Elisângela Gomes, a Eli, Elisângela Gomes, a Eli, espero você. Ó, olha só, gente, quem estamos recebendo aqui. Tito Rocha. Tito Rocha é um apaixonado por Jesus. Há 31 anos, trabalha na Rede Novo Tempo. É apresentador do programa Na Mira da Verdade. E atualmente dirige o departamento de negócios da rede. Ele é casado com a dentista Luciana e pai de duas lindas garotinhas, a Camila e a Gabriela. Vamos receber ele então, minha gente, com aquela calorosa salva de palmas? Tito Rocha!
7: Desse programa que você faz aqui, para mim é um privilégio estar aqui com você hoje, viu, Eli?
6: Ah, Tito, a honra é toda nossa, né? Bom, gente, você pensa no meu desafio? Ele é apresentador de um dos programas mais fortes do nosso país, minha gente. E aí? Coragem ou não, a Eli tem?
7: Não, a gente sempre tá junto.
6: Querido,
7: e com
6: seja
7: certeza
6: muito
7: a gente vai bater um papo bem gostoso aqui. Prazer é meu, viu?
6: Você tem uma agenda tão cheia aí, decidiu aí compartilhar com a gente um pouquinho, trazer Deus aqui para nossa audiência um pouquinho mais. Então, gratidão!
7: Privilégio. Obrigado pelo convite. Me sinto lisonjeado de poder estar aqui nesse programa tão gostoso, esse bate-papo legal que a gente vai ter aqui.
6: Com certeza. Ó, por que Tito? Tito Rocha?
7: Você sabe que... Acho que eu tenho outro nome. Lógico que isso aí é um apelido. Uh-huh. Na verdade, é um apelido. Meu nome é Sadi. Só que ninguém me conhece Sadi. Por Sadi.
6: Prazer, viu, Sadi?
7: Ninguém sabe. Se você ligar lá na Novo Tempo, eu queria falar com o Sadi. É perigoso as atendências. Falando, Sadi, acho que não.
6: Olha, diferente.
7: Conheço. E aí, o que acontece? É o nome do meu avô. Nós morávamos junto, morava com meus avós. E a minha avó começou a me chamar de Tito. Olha, e esse Tito ficou pra vida toda. No momento de escola, tal, tinha o pessoal que chamava de Sadi, tal, mas quando criava já uma intimidade, já virava Tito. E aí fica. Hoje, por exemplo, na minha família, ninguém me chama de Sadi. Olha, então, isso. Se alguém chama pelo meu nome, pra mim é até estranho ouvir, assim, de pessoas que são próximas de mim, sabe? Então ficou muito mais forte o título do que o próprio nome.
6: Um codinome ali, né? Que virou.
7: Virou.
6: Que
7: virou
6: lindo,
7: um nome.
6: Que demais isso. Você sabe que quando as pessoas falam, né, o nosso nome é quando a gente se sente amado. A gente se sente amado. E olha só que lindo, né, gente? E aí a gente tem várias histórias, né? Os heróis da fé que foi mudado o nome.
7: Sim.
6: Né?
7: Sim.
6: Teve um
7: Abraão,
6: antes, um
7: Abraão,
6: depois.
7: Tem vários. É. E você sabe que a gente acostuma a ouvir o nosso nome pelas pessoas.
6: Uh-huh.
7: Então vamos supor, se você que já tem uma intimidade comigo e me chama de Tito, se você me chama de Sadi, eu ouço diferente, entende? Se alguém que eu estou acostumado a ouvir pelo meu nome, Sadi, de repente um colega de faculdade, sei lá, alguma coisa assim, que me chama de Sadi, se ele me chama de Tito, aí para mim é estranho. Então tem essa peculiaridade de nome, como que você ouve o seu nome, como você está acostumado a ver as pessoas te chamando. Então isso é uma coisa bem interessante, sempre chamou muito a minha atenção.
6: Olha só, e assim, é tão comum, né? É tão natural que a gente não para assim para falar, puxa, como que eu gosto de ser chamado, né? Como, você sabe que eu sou por núcleos, né? Profissionalmente é Eli, no meu ciclo familiar é Zan.
7: Olha só, Zanza, geralmente tem assim.
6: É, e aí tem os mais assim, Elis. Então, dependendo de onde eu estou, é uma forma que me chamam. E quando minha mãe falava Elisângela, sai correndo.
7: É sempre assim, né? Agora, o que é interessante, isso aí ficou mais forte no meu nome ainda depois que eu passei a fazer parte de um programa de televisão, né? Porque aí eu tinha que escolher qual o nome, qual que soava melhor, né? A gente já estava acostumado com o Tito, né? Então, o Tito Rocha, porque meu nome é Sadi Sarlo Rocha, né? Nossa. Então, o que que a gente pegou? A parte do apelido, né? O apelido que era forte e o sobrenome, né? Aí ficou Tito Rocha, isso ficou muito forte. Já 15 anos no ar, então, olha, consolidou.
6: Isso. Você já trouxe isso pra TV? Você já falou sobre isso?
7: Não falei.
6: Não falei. Olha, sim. Tem muita gente aqui, olha, acredito que da sua audiência também, lá do programa Na Mira da Verdade, na Rede Novo Tempo, que vai para o Brasil inteiro, sim, né? Esse programa há 15 anos. Pois é, gente, você sabia que o Tito é o Sadir? Nem eu. Bom, Tito, conta um pouquinho para gente. Na visão do Tito, quem que é o Tito hoje?
7: Olha, o Tito, ele é um apaixonado por Jesus, um apaixonado pela obra de Deus. E eu sou uma pessoa muito grata a Deus. A minha trajetória não foi planejada por mim.
6: Não?
7: Não. Eu sempre quis fazer, por exemplo, engenharia eletrônica. Não tive a oportunidade de fazer.
6: Nossa!
7: Aí fui fazer administração de empresas. Depois de administração de empresas, eu fiz pós-graduação em propaganda e marketing. E o meu objetivo era trabalhar numa grande empresa e tudo mais. E eu me mudei, eu sou do interior de São Paulo, de uma cidade que chama Tupã.
6: Tupã,
7: no interior de São Paulo, né? Depois de Marília, perto de Bauru, enfim. E eu me formei e fui para o Rio de Janeiro. Fui para o Rio de Janeiro para tentar ganhar a vida, né? Trabalhando na minha profissão que eu tinha então escolhido. E eu tinha uma proposta de uma grande empresa. Só que quando eu cheguei lá, essa empresa acabou adotando uma política que você não poderia ter nenhum tipo de parentesco na empresa. E a minha irmã, ela era enfermeira, chefe de um centro cirúrgico de um hospital dessa empresa. Então eu não pude entrar. E aí eu comecei de uma forma voluntária trabalhando para a minha igreja nesse departamento de comunicação. Na época era um programa de televisão que chamava-se Está Escrito. Apenas ele. Era um programa que tinha vindo dos Estados Unidos, estava começando aqui no Brasil. E eu voluntariamente comecei a trabalhar. Só que a minha trajetória acabou sendo assim, ó, guiada por Deus.
6: Olha só.
7: Então foi dirigida por Deus, porque eu nunca pensei em estar no rádio, nunca planejei estar na TV, nunca pensei em cuidar de uma TV, como eu já tive um momento que eu fui diretor de programação, diretor de produção, já fiz tantas coisas no Novo Tempo. Então, hoje eu olho assim, uma coisa eu sei. Eu sempre me coloquei muito nas mãos de Deus.
6: Muito bom.
7: Né? E sempre tive um conceito para mim, que eu não trabalhava para homens. Então, aonde eu estava, lógico que eu sempre fui uma pessoa correta nas minhas funções, né? Sempre respeitei os meus chefes, mas sempre tive a convicção que eu trabalhava para Deus. Então, não importava aonde eu estivesse, eu tinha que ter a consciência de que eu trabalhava para Deus e me colocava nas mãos, como sempre faço até hoje. Me coloco nas mãos dele. E é ele que faz todo o trajeto da minha vida. Então, eu sou uma pessoa apaixonada pela obra de Deus. Sou uma pessoa completamente dedicada a ele e grato, muito, muito grato a ele. Porque o que eu sou eu hoje é graças a ele.
6: Olha, você falou uma coisa tão importante aí, né? Que é a gratidão, que é muito mais comum a gente olhar para o que está faltando na nossa vida, né, do que o que Deus já fez. É algo, gente, acontece isso com vocês também? Você vai orar ou você vai conversar com alguém, né? Olha, tá faltando isso, lá em casa isso, lá no meu trabalho isso, eu não tô feliz com o que eu tô fazendo. E no... Mas peraí, só tem coisa ruim, o que tá faltando na sua vida, né? É muito, é mais natural. E parece que sempre o que é bom tem que ter um esforço, uma dedicação maior em trazer para a realidade. Né, Tito?
7: Você sabe que esses dias mesmo eu estava conversando com a minha esposa. Nós estávamos andando de carro, acho que eu tinha deixado as crianças na escola, ela estava comigo. E aí eu parei num cruzamento que eu tinha que esperar os outros carros passarem, né? E eu falei para ela: Luciana, para um pouquinho. Pensa, ó, sai um pouquinho de você aí, ó. veja a situação. Você já parou para pensar como a nossa família é feliz?
6: Oh.
7: Como a gente, como casal, é feliz? Como Deus cura de cada coisa da gente? Você já parou para pensar? Né? E ela estava falando assim: não, isso é verdade. Como a gente, às vezes, tem a tendência de não valorizar as pequenas coisas. E a gente tem que aprender a valorizar as pequenas coisas. Eu volta e meia, me pego orando a Deus, agradecendo por coisas, por caprichos meus. Mas Ele faz. Sabe, já parei agradecendo a Deus, de repente, pelo carro que eu estava tendo naquele momento.
6: Uhum.
7: Agradecendo a Deus pela a chance de eu ter uma casa.
6: Uhum.
7: Agradecendo a Deus a chance de eu trabalhar numa empresa que é totalmente voltada para a pregação do Evangelho. Isso é um privilégio.
6: É
7: um privilégio. A gente, às vezes, na sua correria, no seu dia a dia, a tendência é você... talvez não parar e pensar o que você está fazendo.
6: Uhum.
7: Você é um instrumento nas mãos de Deus, a despeito de ser um instrumento bem estragadinho. Sabe? Se a gente se coloca nas mãos de Deus, Ele usa, independente de como que você é. E isso é algo que me constrange. Né? Como a própria palavra de Deus fala, né? O amor de Deus nos constrange. E é real mesmo. Porque eu sei quem eu sou.
6: Uou.
7: Eu sei profundamente quem eu sou. Só que Deus me usa do jeito que eu sou.
6: Uhum.
7: Lógico que me envergonha e eu peço perdão. E eu falo para Ele: Senhor, obrigado pela misericórdia que tens por mim, porque eu sei quem eu sou. Por que que ainda o Senhor me usa?
6: Uhum.
7: Se o Senhor está me usando, então o Senhor tem um propósito para mim. Então eu me coloco mais e mais nas suas mãos.
6: Que lindo isso, né, gente? E aí, pelo que você já agradeceu hoje? Ou nem agradeceu ainda? Pode ser agora. Tem aqueles também, né, Tito, que só agradece depois que foi embora. A saúde, depois que perdeu a saúde, depois que perdeu a esposa, a família, o trabalho, o carro, sei lá o quê. Que aí ele se dá conta de que o que ele tinha era valioso.
7: Uhum.
6: Mas se você não agradece pelo que você tem, Deus vai te dar mais por quê? Você vai agradecer também ou não? Né?
7: A gente precisa ser grato. A gente precisa trabalhar isso na nossa mente, sabe? E olha, o que eu falo é gratidão pelas pequenas coisas, sabe? As grandes coisas são realmente bênçãos que você vê, mas só que tem tão poucas coisas que você talvez não valoriza, mas que, por exemplo, eu estava vindo agora para cá.
6: Uhum.
7: Num dos cruzamentos, eu entrando, um carro avançou em cima de mim. Ai. Eu poderia ter colidido com aquele carro.
6: Sim.
7: Mas na minha expertise, tirei e tal, não aconteceu nada. O que eu fiz? Eu agradeci a Deus. Senhor, olha, poderia ter um transtornozinho aqui agora, mas o Senhor me livrou. Se foi o Senhor, muito obrigado. Né? Então, a gente começar a perceber das pequenas coisas. Eu costumo dizer que Deus chega a fazer os nossos caprichos. Se você parar para perceber e ver, Ele faz capricho. Porque olha que coisa mais fria, de repente, você pedir por um bem material que você quer. E Deus fazer.
6: Uhum.
7: Isso é um capricho?
6: É um capricho.
7: É um capricho. Às vezes eu quero determinada coisa. E eu até me envergonho de pedir, mas falar: ó, Senhor, o Senhor prometeu que eu posso abrir meu coração contigo. Posso falar o que eu quiser.
6: Uhum.
7: Contigo. O Senhor está sempre me ouvindo. Tem como fazer isso para mim? E depois, quando acontece aquilo que você pediu. Aí você fala: poxa vida, Deus faz os meus caprichos? Que Deus é esse?
6: Até dos caprichos Ele cuida.
7: Até dos caprichos Ele cuida. Então a gente tem que ser grato.
6: Uou, bom, por falar em gratidão, né? Acho que você é muito grato por esse programa aqui, né? Na mira da verdade. O que tá faltando...
7: Eu posso até contar um pouquinho da história desse programa.
6: Conta.
7: Porque, como eu já trabalho há tanto tempo na Novo Tempo, eu passei por vários departamentos ali na rede.
6: Certo. Né?
7: Então, comecei na escola, nós temos um departamento que chama-se Escola Bíblica, onde a gente oferece cursos gratuitos, né? E lá no início, lá em 93, eu entrei ajudando a equipe a fazer o cadastro das pessoas pela internet. Naquela época estava chegando a internet, né? Então, ajudei.
6: É, a gente está falando de 31 anos atrás,
7: já
6: hein,
7: pensou?
6: Gente?
7: E quem vê, pensa...
6: Pô, novo, tá,
7: quem vê, quem vê, pensa que esse cara é velho. Não, eu tive a oportunidade logo cedo. E fui me mantendo lá. E aí, o que acontece? É, a gente vê o tempo passar e teve um momento da minha vida, quando houve uma mudança lá na TV Novo Tempo, no caso... É, que a administração da empresa falou assim: rapaz, você já está aqui tanto tempo, você não pensa em fazer um programa? Porque a gente precisava criar novos programas. A gente estava formando a TV Novo Tempo.
6: Sim.
7: Né? Então nós tínhamos um programa e eu já tinha trabalhado na programação, já trazido conteúdo para a TV e tal. E, então sempre trabalhei, eu era muito conhecido, né, ali dentro, né, por tanto tempo. Rapaz, você não quer fazer um programa? E eu falava: não, que isso, me deixa quietinho aqui nos bastidores, eu não me acho à altura de falar na frente da televisão, me deixa aqui. E aí a administração falou: não, rapaz, a gente precisa fazer coisas novas, vamos tentar fazer algumas coisas novas e vamos ver como que vai dar, tal, né? E eu resistindo, até que um momento eu falei: tá bom, eu tenho um programa a fazer. É, então tá bom, como que é o programa? Eu falei: é um programa de perguntas e respostas ao vivo na Bíblia. Aí eu: o quê? Você vai fazer isso aí? Eu falei: não, não sou eu. Na verdade, eu tenho um amigo que trabalhava lá dentro, na escola bíblica, né? Respondendo cartas das dúvidas que as pessoas tinham. Tinha acabado de chegar na Novo Tempo, inclusive. Eu falei: não, eu tenho uma pessoa que eu acho que daria para fazer um bom negócio, né? E aí, e quem que é? Eu falei: é Leandro Quadros. O Leandro? Eu falei: é, o Leandro sempre foi um obreiro bíblico, né, ensinando as pessoas sobre a Bíblia e tal. E era jovem, ele é 10 anos mais novo que eu.
6: Imagina.
7: Só pra vocês terem uma ideia.
6: Tudo
7: e, aí, aí eu cheguei, o gauchão, né, sabe que gaúcho é todo macho, aquela coisa, né? Aí eu cheguei pro gauchão e falei assim: ó, aqui, você topa fazer um programa ao vivo, respondendo as dúvidas assim, na hora, na lata? E ele: topo.
6: Na hora? Ele
7: na hora, entrou? Na hora. Eu falei: topo.
6: Corajoso.
7: Falei: então tá bom. Então eu vou fazer um piloto, nós vamos apresentar para a administração e vamos ver o que, que vai ser. E aí fizemos um piloto, né? E chegou um dia, né? Chegou o diretor da Rede Novo Tempo, chegou o tesoureiro, a parte financeira que tinha, né? O diretor da TV, tal. Tá bom, mostra aí o que vocês querem fazer. E aí eu... naquele negócio, olha, bom, a ideia vai ser assim: a gente vai ter uma forma de receber perguntas da audiência, né, dos telespectadores, da rádio, enfim, podemos fazer uma coisa simultânea, tanto na TV como na rádio, e as pessoas mandam as perguntas. Ué, mas tá, como que vai mandar? Eu falei assim: não, vamos criar, de repente, um sistema. E naquela época, só para vocês que estão nos ouvindo aí, faz tempo, hein? Foi na época que estava chegando o iPhone aqui no Brasil. E eu, por coincidência, tinha um iPhone. E o iPhone tinha uma facilidade muito grande de você manusear ele. E naquela época também estava começando essa questão de SMS, de mensagens pelos smartphones. E eu comecei a fazer um teste. Falei: ah, a gente pode fazer um teste, ver se as pessoas topam mandar perguntas assim. E foi assim: tá bom, então mostra aí o que vocês querem fazer. Aí fizemos... colocamos um palquinho aqui, ali e tal. Eu pensava que tinha que ser uma coisa em que o Leandro estaria num lugar e eu estaria em outro, que eu ia ser um advogado da audiência para fazer a pergunta para ele, né? Pensei em tudo isso.
6: Uhum.
7: E fizemos lá o piloto do programa, né? E aí eu tinha que criar um... como que eu ia me dirigir ao Leandro, né? Eu não podia falar: ah, Leandro, ele não era pastor ainda, né? Eu falei: como que eu vou chamar ele? Não dá para pastor, não é pastor, né? Aí, de repente, eu falei: professor Leandro Quadros.
6: Ah,
7: e aí virou ali.
6: Pegou.
7: Então, foi uma coisa. E foi assim, eles viram o programa e falaram assim: olha, eu acho que a gente vai receber muita crítica, mas a gente precisa colocar coisa nova. Vamos avançar.
6: Olha.
7: Por que crítica? Porque poderia muito bem pastores, líderes religiosos... Quem é esse rapaz aí que tá se metendo a besta em responder as coisas na Bíblia, né? Então a gente ficou assim, inseguro. Mas fizemos, vamos avançar. E aí nos deram um apoio, né? Falei assim, não, vamos arriscar. E foi aí, então, que nasceu o programa Na Mira da Verdade. E, pelo contrário, ao invés de recebermos críticas, nós fomos muito apoiados pela própria igreja. Né? As pessoas falam assim, nossa, como é importante o que vocês estão fazendo, porque às vezes eu quero falar sobre determinado assunto, eu quero saber sobre determinado assunto, e a maneira como vocês estão falando de uma maneira simples, é tudo que eu queria saber para falar até para minha família, para os meus amigos. Uhum. E foi assim que aconteceu.
6: Olha só, gente, do nada, né? Quer dizer, né? A gente, humanamente falando, acha que é do nada as
7: Exatamente.
6: Coisas, né? E quantas dúvidas, muitas vezes as pessoas não se entregam para Jesus de corpo e alma mesmo, porque ela tem uma dúvida na Bíblia.
7: Exatamente.
6: Né?
7: Todos nós temos.
6: Sim!
7: Porque quando você começa, a Bíblia é uma fonte inesgotável de conhecimento. Né? Às vezes a gente pensa, a gente sabe tudo da Bíblia? Claro que não, a gente vai aprender o tempo todo. Na nossa trajetória aqui no mundo, a gente tem a chance de aprender o tempo todo. Então o que a gente está fazendo lá, e nem a gente sabe tudo.
6: Então,
7: o que a gente está fazendo lá é se colocando nas mãos de Deus.
6: E aí depois, né, sem falar da tecnologia, né, que foi avançando, vocês foram alcançando outros lugares, mudou a forma de receber a mensagem.
7: Mas era uma
6: as
7: forma.
6: Perguntas.
7: E é completamente diferente de toda a grade de programação da Novo Tempo, né? É o programa interativo mesmo. É assim, praticamente um único programa completamente interativo, porque ele é ao vivo e as pessoas entram em contato com a gente ali na hora.
6: Na hora.
7: Eu não sei a pergunta que vai chegar e ele não sabe a pergunta que eu vou fazer para ele.
6: Tem que ser bom, hein?
7: Tem que saber.
6: Na hora quem, ali. Quem é bom faz ao vivo, como diz o outro. Quem sabe faz ao vivo.
7: É isso mesmo.
6: Que assim. Que delícia. Ô Tito, a gente sabe que toda vez que você vai sair da zona de conforto ou que é novo, causa um frio na barriga, sim. Causa de fato desconforto, porque é um desafio,
7: sim,
6: né?
7: Sim.
6: Lá no íntimo eu tenho certeza as dúvidas que você teve. A minha pergunta para você é como que você lida com os desafios quando eles chegam? Como que você lida com isso?
7: Olha, a gente tem que enfrentar. A gente tem que enfrentar, porque a tendência, nós temos várias facetas da vida para você lidar com essa situação. Eu tenho até um documento que eu recebi em determinada época da vida lá, que é ilustrando, por exemplo, uma pedra no seu caminho. Né? A maneira como que você lida com aquela pedra. Tem pessoas que faz daquela pedra uma montanha.
6: Montanha.
7: Tem pessoas que naquela pedra ela dá uma volta no mundo para sair dela. Tem pessoas que simplesmente sentam na pedra e ficam pensando como fazer. Sabe, quando o certo é você pegar a pedra e rachar ela no meio.
6: Uou.
7: E passar. Então a gente tem que enfrentar os desafios. Por exemplo, esse programa mesmo foi um desafio para mim. Eu nunca me achei capaz, eu nunca gostei da minha imagem na televisão. Eu nunca achei que a maneira como eu falo poderia chamar a atenção das pessoas.
6: Uou.
7: Eu achava que eu sempre tropeçava nas palavras. Mas chegou um momento que precisavam que eu fizesse aquilo. Foi quando então eu me coloquei nas mãos de Deus. Olha, Senhor, eu não sou capaz. Eu não sou capaz. Mas se o Senhor está me chamando para isso, então me capacita. E outra coisa interessante. Como é um programa de perguntas e respostas, né? E a tendência é você ter, às vezes, até determinado assunto recorrente.
6: Uhum.
7: Né? Repetindo.
6: A mesma coisa.
7: Eu já tive vezes que eu tentei falar assim, não. Eu acho que a gente tem que escolher determinadas perguntas que o pessoal não ouviu ainda. E todas as vezes que eu tentei, não é manipular, mas eu achar que tinha que ser desse jeito, eu quebrava a cara no ar.
6: Sério?
7: Sim, todas as vezes. Até que eu falei assim, então tá bom, Senhor, já entendi. Não sou eu que tenho que escolher dentre as centenas de perguntas que vêm ali na hora para colocar no ar, né? Se tiver que ter uma que vai se repetir, tem alguém que está precisando ouvir ela? Então eu vou fazer.
6: E é o rotativo, né? A TV, rádio, ele acaba sendo rotativo.
7: Sim,
6: e
7: as pessoas que vão assistindo são diferentes. Então,
6: olha,
7: são
6: só,
7: esses
6: você
7: desafios.
6: Ser obediente, né? No pouco, no muito, no detalhe, no complexo.
7: Sim.
6: Né? Então.
7: E enfrentar as coisas, né? Aquilo que eu te falei. Quebra a pedra e atravessa.
6: E atravessa.
7: Quebra o problema e atravessa. Não fica dando volta, não fica sentando, pensando, não fica rodeando Jericó, não. Dá, solta a trombeta aí, meu.
6: Ô, Tito, e quando a gente, né, vem e trabalha a imagem, né? A nossa imagem, você fica sendo, se tornando uma pessoa pública.
7: Sim.
6: Você se torna uma referência. Muitas vezes nem você sabe que você é referência. Exatamente. De alguma coisa daquela. Exatamente. Área. E você se torna um famoso. Né? E aí você tem pessoas que te admiram. Você tem pessoas que se tornam seus fãs. Tem aqueles que oram por você. E aí, o seu nome começa a crescer, né? Começa a expandir.
7: Como pode ter também aqueles que criticam?
6: Ih!
7: Os haters? São um monte. Pode ter. Não é fácil, né?
6: Uh-huh.
7: E isso é um problema para mim. Porque imagina você. A gente já tá tanto tempo. A Novo Tempo, ela é muito grande, né? Hoje em dia, nós estamos em canal aberto em mais de 460 cidades em canal aberto. Nós estamos em todas as parabólicas, em todas as TVs por assinatura, no YouTube, no Facebook.
6: Uhum.
7: Então, naturalmente, você acaba sendo conhecido. Eu viajo pelo Brasil, né, com outras atividades da Novo Tempo, e a gente, volta e meia, é parado no próprio aeroporto. Pessoal que tem um carinho por nós, sabe? E vem, quer tirar uma fotinha e tal. E eu costumo dizer assim, eu não posso ir no supermercado da minha cidade com aquela bermuda rasgada que eu tenho, que eu fico em casa.
6: Não dá mais.
7: Não tem como, porque as pessoas criam uma imagem, né? E você, não é que você tem que ser falso e mostrar, não. Mas é que você tem que ter um respeito com a
6: respeito.
7: Sua audiência. Né?
6: Como que é lidar com a fama? Na verdade, o que, que é sucesso para você, Tito?
7: Eu não lido isso como fama,
6: não.
7: Como sucesso, não.
6: Porque tem gente que tem sonho disso.
7: Sim.
6: Tem pessoas que o sonho dela é ser famosa. São as pessoas.
7: Ser reconhecida.
6: Ser reconhecida. Né? Sem ter ali o porquê daquilo definido, mas só sabe que ela quer ser.
7: Uhum.
6: Né? E pra você, o que, que é o sucesso?
7: Não, o sucesso é eu entender que aquilo que eu tô fazendo tem um propósito. Aquilo que eu estou fazendo, eu sou apenas um instrumento. E eu costumo dizer, um instrumento bem estragadinho que Deus usa.
6: Gostei dessa, um instrumento bem estragadinho.
7: É, bem estragadinho, porque ele usa. Então, o que eu quero fazer é o seguinte, é ver o resultado das pessoas sendo alcançadas. Então, por exemplo, quando as pessoas chegam até mim, eu tenho o maior carinho em atendê-las, porque eu sei que elas têm um carinho por mim.
6: Uhum.
7: Sabe, eu dou atenção para todas as velhinhas, adoram, me adoram. Porque eu chego e brinco com as velhinhas, né? Falo assim, já me dá licença, eu vou entrar na sua casa sem pedir licença, e você gosta tanto de mim assim, né? A gente já vai brincando, quebrando o gelo, e eles gostam, porque são carinhosos com a gente, sabe? Então, eu não vejo isso como uma fama, eu não vejo como sucesso, porque eu sei exatamente de uma coisa. Hoje eu sou um apresentador, mas se amanhã eu já não tiver como apresentador, eu não sou nada, eu sou filho de Deus, é só isso.
6: Aleluia.
7: Então, eu sou filho de Deus, e se as pessoas me conhecem, querem um carinho, eu tô pronto a dar esse carinho.
6: Uou. Olha aí a diferença de você estar e você ser, né? Ele está apresentadora, ele está empresária, comunicadora aqui também, alguns. Mas somos a imagem e semelhança do Criador.
7: Exatamente.
6: Filho amado de Deus. Você é o filho amado de Deus? Você se considera? Se a sua identidade está clarificada ou não? E aí, qual a ferramenta que você usa? O Tito usa a TV para levar a palavra, o evangelho, tirar as dúvidas, chegar mais perto da Bíblia, da verdade, da palavra. E você? Essa é a minha pergunta. Então, se você não tem essa resposta para nos dar hoje aqui no nosso programa, pensa nisso. Enquanto você não encontrar a resposta, não para não, que é onde está o seu porquê, o seu verdadeiro porquê. Você sabe, Tito, que com uma pessoa, quando ela não tem clarificado o porquê que ela faz aquilo, no dia mal, no desafio, quando chega, para ela.
7: É verdade.
6: Essa pedra que você falou, ela provavelmente vai sentar em cima e ficar, ó.
7: Exatamente.
6: Ou vai dar a volta lá no Jericó, lá, entendeu?
7: Tentando fugir do problema.
6: Tentando fugir. É. Mas é o porquê, é o propósito que vai fazer você quebrar ela no meio e, ó, tchuc, seguir. Tem tanta gente aqui demonstrando carinho, tem pergunta boa, Tito, tá demais o negócio aqui, ó. Um beijo, João, a Bruna, o Nicolas. Ele pergunta aqui, a gente falou tanto da Bíblia, né? O Nicolas pergunta, Tito, qual que é o versículo que mais te representa?
7: Lembra-te do teu Criador nos dias da tua mocidade, antes que chegue os maus dias, antes que venham os maus dias e cheguem os anos dos quais dirás, não tenho neles prazer.
6: Uou.
7: Esse é um texto que eu sempre tive na minha vida, né? Lembra-te do teu Criador nos dias da tua mocidade. Se eu me sinto moço ainda, eu tenho que lembrar do meu Deus, porque é Ele que faz tudo por mim.
6: Uou. Se a gente pudesse voltar no tempo, Tito, 31 anos atrás, qual conselho que você ia dar pro Tito lá atrás?
7: Deixa eu pensar. Deixa. Eu nunca parei para pensar sobre isso. Mas eu acho que eu ia ser talvez um pouco mais paciente quando alguém... Eu tenho uma característica que eu não gosto muito em mim.
6: É.
7: Então, de repente, se alguém fala ríspido comigo de uma coisa que eu estou certo, naquele momento eu quase que explodo. Aí começo a debater com ela. Só que a gente, às vezes, tem que parar um pouquinho.
6: Ah.
7: Porque a pessoa, ela está falando, talvez ela nem saiba da maneira como ela está falando.
6: Uhum.
7: Então, você tem que ter um pouco mais de
6: paciência
7: e responder, sabe? E eu, às vezes, já me peguei, assim, em alguns momentos que eu explodi. Mas
6: eu
7: já
6: me peguei em vários, meu Tito, tranquilo. Quando vê, já foi.
7: E é uma coisa que eu não gosto, né? É uma coisa que eu não gosto, que eu acho assim, que depois eu paro pra pensar e falo, poxa, por que que eu falei dessa maneira com a pessoa?
6: Uh-huh.
7: Sabe? Agora, eu tenho que agradecer a Deus porque eu tenho uma característica. Eu não guardo rancor de ninguém.
6: É mesmo?
7: Eu não consigo ter raiva de uma pessoa.
6: Ai, Tito, depois você ensina? Ensina,
7: não, eu acho que
6: ensina
7: pra eu
6: nós?
7: Acho que é o meu DNA, porque e os meus amigos, né, as pessoas que estão junto de mim, falam, mas cara, eu falo pra você de uma coisa, você sempre coloca o outro lado, tentando salvar isso que eu tô falando pra você, sempre você tem uma situação, e realmente eu sou assim,
6: uhum.
7: Né, eu já tive casos de pessoas que talvez fizeram algo para mim que não foi legal. Eu poderia muito bem ficar chateado com essa pessoa, mas não, graças a Deus eu não consigo, né? E se a gente tem um assunto de negócio, de trabalho, se a gente entra num embate, numa discussão de trabalho, se a gente abrir aquela porta ali, a gente vai almoçar junto e pra mim não tem nada.
6: É mesmo?
7: Não tem nada. Você pode me xingar, pode ser o que for. Acabou ali?
6: Acabou. Olha, acabou. Uma das coisas mais difíceis, né? E na palavra fala tanto sobre o perdão, né?
7: Sim.
6: Sobre você perdoar.
7: Sim, sim.
6: Olha, eu tô melhor.
7: E a gente vive feliz, Elisiana. Sabe, eu sou um cara completamente animado. As pessoas que estão junto comigo sempre tá de boa com a vida. Porque eu sem eu querer, eu não fico forçando isso, né? Eu não consigo pensar, se você fala assim, uma pessoa que te fez mal, que você tem rancor por ela, eu não consigo lembrar.
6: Que
7: eu não sei quem é que eu
6: isso
7: tenho
6: é
7: algum
6: muito
7: tipo de
6: bom.
7: Rancor.
6: Isso é muito bom.
7: É verdade.
6: Teve uma convidada que veio aqui, acho que foi a Cristina Mel. Já vieram grandes nomes aqui,
7: sim,
6: né, no nosso
7: sim,
6: programa.
7: Eu sei.
6: E aí eu falei pra ela, viu, como é que você faz com o perdão? Fala pra gente, assim, aquela pessoa que meteu ali, né, a boca ali, falou de você. Ela, Eli, o perdão é assim, se você não coloca em prática ele no dia a dia, você vai estar tomando um copo de veneno todos os dias, porque aquilo te persegue.
7: Sim.
6: Né? É um inferno. Achando que é o outro que vai morrer. Só que quem tá tomando? Você.
7: Ou seja, se a gente não consegue perdoar, o maior prejudicado somos nós mesmos.
6: É isso aí.
7: Se a gente não consegue perdoar, quem mais sofre é você mesmo.
6: Ai, olha, que bom que você está ouvindo isso aqui, né? Porque quem não te ofendeu ainda, isso pode acontecer.
7: Sem dúvida,
6: né?
7: O tempo todo.
6: Então estamos aí para viver dia após dia. Olha só, a Bruna fala assim, pastor, qual é a coisa que mais tem gratidão na sua vida? Ele já disse, né? Tanta coisa linda aqui, quantos ensinamentos nessa entrevista.
7: Mas a minha família é algo que eu valorizo muito, sabe?
6: É, Tito.
7: Agradeço a Deus o tempo todo pela esposa que eu tenho, pelas filhas que ele me deu.
6: Que lindo.
7: Sabe, isso é muito gostoso a gente sentir... se sentir amado, em saber que Deus está cuidando da gente, e a gente vê elas crescerem, se desenvolver. Então, eu sou extremamente grato a Deus.
6: O que você gostaria que as suas filhas levassem para a vida? De ensinamento que veio seu e da
7: de
6: sua
7: mim,
6: esposa?
7: De mim? Da minha esposa?
6: É.
7: Eu acho que primeiro de tudo, a fidelidade a Deus.
6: Fidelidade,
7: sabe?
6: A Deus.
7: Fidelidade a Deus. Saber que nós vivemos num mundo, em um mundo em constante mudanças.
6: É.
7: Sabe? E hoje a gente pensa assim, poxa, como tá difícil criar os nossos filhos. Mas eu acho que mais para frente vai ser cada vez mais difícil. E quem sabe lá no passado também foi. Então, o que pode moldar nossa trajetória? Dependência de Deus. Então, se as minhas filhas conseguirem pegar isso de mim, que em toda a minha vida eu dependi de Deus e tudo que somos, né, tudo que temos foi graças a Ele, eu acho que elas vão ser grandes mulheres.
6: Uou, que lindo isso, né? Tem muitos, muitos pais, né, que o sonho é que a pessoa, ah, eu queria, gostaria, no caso, que fosse apresentador, como eu, jornalista, eu gostaria que fosse empresário, levasse o nosso legado em diante, né? A gente já ouviu diversas coisas que os pais gostariam que perpetuasse. E você toca num ponto onde nós vamos direto ao princípio.
7: É.
6: Né? Porque uma pessoa sem princípio, ela quebra na esquina. Ela quebra ali na frente. Que lindo isso.
7: Que adianta você ter uma posição grande, alta, importante, se para você talvez ter chegado a essa posição, você teve que pisar em pessoas, você teve que ser incorreto.
6: Então?
7: Então, eu acho que não vale a pena. Eu acho que o maior legado que eu posso deixar para elas é elas entenderem que nós dependemos de Deus para tudo.
6: Aleluia.
7: E se a gente acreditar e se colocar nas mãos dele, ele vai fazer de nós grandes pessoas.
6: Uou! Olha, você que está ouvindo a gente aqui no FM, seja bem-vindo. Esse é o programa Adore Mais, no quadro Essa é Minha História. E é o Tito Rocha que está trazendo hoje aqui um pouquinho da sua história. É, já começou ensinando para a gente sobre gratidão. E se você não está aqui do começo, vai ficar salvo esse programa lá no canal do YouTube da Adore Mais FM. Se inscreve lá e assiste, porque você não está aqui por acaso. Quem sabe hoje vai ser o divisor de águas na sua vida. Só precisava virar uma chave, como várias chaves que já viraram com tanta coisa que o Tito já trouxe aqui pra gente. E agora falando da valorização da família. E quando a gente olha pro hoje, né, Tito, não tem como olharmos pro nosso passado e o que ele representa no nosso presente. E aí a pergunta agora pra você é: se você pudesse voltar lá na sua infância, o que você mudaria do que você aprendeu, do que você viveu? Você mexeria alguma coisa da sua infância?
7: É por esse meu jeito de ser, sempre de bem com a vida, sabe?
6: Tem outro programa também, de bem com a vida.
7: De bem com a vida, né? Eu não tenho grandes problemas, né? É, eu sempre fui uma criança muito peralta, né?
6: Mas
7: muito, demais, né? Vivia com a minha testa rachada, voltando para casa para dar ponto. Minha mãe ficava louca da vida, né? Eu sempre com a bicicleta. E você sabe que até hoje ainda tem umas coisas assim, sabe?
6: A criança vem para fora.
7: Vem, nossa, né? Eu pedalo também. Então, volta e meia, eu tô me envolvendo em umas coisas.
6: Umas confusão.
7: Uns acidentes aí. Mas como criança, assim, olha, eu posso dizer que é um privilégio. Eu perdi meu pai muito cedo, com 4 anos de idade.
6: Novinho.
7: A minha mãe nunca mais se casou com ninguém, né? Eu tenho mais 2 irmãs mais velhas do que eu. Então, minha mãe nunca quis se envolver com ninguém, em virtude da família e tudo mais. E eu fui criado pela avó e pela mãe, né? O único menino da família.
6: Mimado!
7: Né? Mimado, mas eu nunca fui aquele moleque que dependia tudo da mãe. Sempre me virei muito bem sozinho. Sempre, desde criança, tive minhas ferramentas. Eu fazia meus carrinhos de rolemã. Eu arrumava minhas bicicletas. Eu fazia tudo, sabe? E nunca tive, assim, não fui um adolescente... eu ia falar retardado, mas...
6: Peralta.
7: Não fui um adolescente daquele...
6: Revoltado,
7: entende? Nunca me envolvi com nada, com drogas, com bebida. Eu comecei a namorar cedo e eu acho que isso me fortaleceu na igreja, verdade. Sabe? Aí namorei por um bom tempo com uma pessoa e tudo aquilo lá foi muito bom pra mim e foi me mantendo firme. Então, se eu olho pra trás assim, como criança, eu fiz alguma coisa de errado, Não vejo.
6: Não.
7: Né? Sempre fui muito obediente à minha mãe. Sempre fui muito bagunceiro na escola, mas sempre respeitei muitos professores, sabe? Sempre.
6: E lá em casa eu era querida, recebia até muita cartinha, porque eu falava demais, gente. Eu falava demais na escola. Muito, não deixava quieto ninguém.
7: Não, eu também. Eu também mexia com todo mundo, como eu mexo até hoje até com hoje. Todo mundo. Mas sempre fui muito respeitoso.
6: Que bacana. Olha, gente, você tá conhecendo a história do Tito Rocha hoje aqui. Ele é apresentador do programa Na Mira da Verdade, lá na Rede Novo Tempo, uma das maiores emissoras de TV, né, do nosso país, que transforma tantas vidas todos os dias com conteúdos incríveis, grande inspiração, né, para muitas TVs, rádios, pessoas que geram conteúdo. Glória a Deus por isso. Tito influencia milhões, milhões, milhões de pessoas todos os dias, né, Tito? E que lindo saber,
7: é um privilégio, né?
6: Né, de onde vem isso, saber da sua história. Sempre tem um começo, né? Sempre tem um início. Muitas pessoas falam, nossa, Eli, eu gostaria de ser assim, uma mulher tal, empresária. Deve ter sido moleza. Gente, eu comecei com 12 anos. Né? É 12 anos ali, você que tá aqui comigo sabe da história. E tem um início. E aí, você que tá ouvindo a gente não quer valorizar o seu início. Você, muitas vezes, está perguntando para Deus por que que tá demorando. Não tá demorando, tá no tempo certo.
7: O tempo de Deus é bem diferente do nosso tempo.
6: E muitas vezes é o melhor.
7: Com certeza, muitas vezes não, sempre será. Sempre será o melhor. Sabe, eu fico olhando assim pra minha vida, embora a minha mãe nos criou sozinha, minha mãe foi muito batalhadora, né? Minha mãe, a vida inteira teve uma escola de música, era professora de piano.
6: Ah,
7: né? A vida inteira ela teve.
6: Você é músico também?
7: Então, veja só, eu não. Entendeu? Eu me arrependo amargamente hoje.
6: Amargamente, eu imagino.
7: Amargamente, porque minha mãe sempre foi uma pianista, sempre... Mas eu, aquele moleque peralta do jeito que é, nunca tive paciência de ficar ali estudando piano, né? Mas sempre tive essa veia artística sem eu saber. Eu cheguei a ser até ator de teatro. Comecei
6: ator
7: na escola, teve um campeonato, uma coisa lá e tal. Eu participei, ganhei primeiro lugar, fui convidado por uma equipe de teatro do SESI e tal. E logicamente que não quis seguir essa carreira, né?
6: Não.
7: Mas sempre tive essa veia assim, artística, e nunca pensei que Deus talvez estivesse preparando isso.
6: Olha aí.
7: Na minha infância, porque lá no futuro ele tinha alguma coisa programada para mim, porque eu nunca pensei em estar na televisão. Eu nunca fiz nada, pelo contrário, sempre fui contra isso.
6: Contra.
7: Assim, indo,
6: eu te entendo.
7: Sabe? Eu falei, não quero. Até que eu falei assim, tá bom, então vamos fazer, e se é pra fazer, então vamos fazer bem feito. Né? E aí, eu acho que Deus tava preparando, assim como eu, como o Leandro também.
6: Sim.
7: Nós dois saímos lá do interior, cada um no seu estado, né? Ele lá no interior do Rio Grande do Sul, eu lá no interior do Tupã. Que poderia vir de Tupã?
6: Como que é? Pode sair coisa boa de Tupã?
7: Exatamente. Então, Deus é maravilhoso. É isso que você estava falando para a nossa audiência aí. Às vezes a gente acha que, eu quero ser alguma coisa. Tenha sonhos.
6: Uou.
7: Mas se coloca nas mãos de Deus.
6: Uou.
7: Pense que ele sabe o que é melhor para você. E quando você se coloca nas mãos de Deus, assim, com o propósito de falar, Senhor, me usa. Para que outras pessoas te conheçam, pode ter certeza que ele vai fazer grandes coisas por você.
6: Aleluia. Que maravilhoso isso. Talvez não seja um programa de TV que você vá ter.
7: Sim.
6: Um programa de rádio, mas você pode ser uma voz lá no seu trabalho.
7: Sim.
6: Né? Com os seus colaboradores, você na sua empresa, nos seus negócios, você na sua escola, né? Você que é Uber, que tá ouvindo a gente aqui, olha, obrigado por permitir a gente entrar aí no seu carro, né?
7: Verdade.
6: Dona de casa, permitir a gente entrar na sua casa, né, no dia de hoje. Muito, muito obrigado. Mas onde você tá, você pode ser usado por Deus, não é? Então, hoje você já foi usado por ele? Se ainda não, intenciona isso. Intenciona. E depois, os frutos, é você quem vai colher, né? De bênçãos e mais bênçãos na sua vida. Ô, Tito, se nesse lugar aqui que eu tô sentada na sua frente fosse Deus que tivesse, que pergunta você faria para ele?
7: Senhor, por que que você me ama tanto do jeito que eu sou?
6: Uou.
7: O que que você quer mais de mim?
6: Uou.
7: O que que eu preciso fazer, porque eu não sei o que o senhor quer de mim?
6: Uou.
7: E será que eu vou ter capacidade de fazer, senhor? Por que que o senhor confia tanto em mim? É uma coisa que me intriga hoje, entende? Porque eu falo assim, caramba, Deus me ama muito, uhum. sabe? Mas me ama assim, e eu tenho isso claro na minha vida, porque eu tenho tanta experiência.
6: Olha, Lisandra, que convicção,
7: tanta
6: gente.
7: Experiência de como Deus me cuidou, cuida de mim, porque eu não consigo ver nada na trajetória da minha vida que não tenha sido ele que tenha feito para mim. Não tem nada, não tem nada. Não tem nada que foi eu que fiz.
6: Uhum.
7: Exatamente nada. Tudo foi ele

0: lá, e eu era o arrimo de família, assim, podemos dizer, né?
1: Arrimo? Essa é uma
0: Não,
1: palavra nova, né,
0: não, não.
1: gente? Arrimo?
0: Arrimo de família é aquele que provém tudo, né?
1: Ah,
0: Não
1: tá.
0: que, não que eu provinha isso, mas ao mesmo tempo eu era o único homem da casa.
1: Ah, e aí tinha uma
0: E
1: expectativa,
0: aí,
1: né?
0: agora então, a minha mãe, com toda a sua coragem, ela mesmo sofrendo em ficar sozinha, ela me permite ir embora de casa para eu ser alguém na vida.
1: Uou.
0: Então, esse momento talvez tenha sido difícil para mim. Eu deixar minha mãe e ir para um lugar sem saber o que ia ser. Sabe? E aí que eu me apegava mais a Deus, me colocava nas mãos dele, né? Tive o privilégio de, na minha família, né? A minha irmã me deu um apoio muito grande, né? Ela morava no Rio de Janeiro, então ela me recebeu lá para eu tentar minha vida, me apoiou. Minhas irmãs, a nossa família não é tão grande, né? Mas nós somos completamente unidos. Então
1: Uou.
0: um vai ajudando o outro. A minha mãe me ajuda. Se der morte, se eu deixar, minha mãe me ajuda até hoje.
1: Olha isso, o filho
0: Entende?
1: não
0: Então,
1: cresce, né?
0: não cresce. Então,
1: Gente,
0: eu não vejo assim uma coisa que foi tão.
1: tão assim, né?
0: Fala assim, ai, eu não
1: Talvez para
0: aguento
1: alguns
0: mais.
1: morreria, né? Com essa coisa de deixar ali, caso
0: Ah,
1: do rio.
0: sim.
1: Que lindo isso, em tudo é como você encara. Foi linda essa sua resposta, né? Em ver que o que chegou não
0: Não
1: foi.
0: foi por mim,
1: Não foi por
0: foi
1: você
0: Deus.
1: e não foi tão difícil assim, né? E aí eu pergunto para você, você acha que é o seu fim, né? Esse problema, essa dificuldade que você pode estar enfrentando hoje. Não, não é. Amplia a sua visão, amplia a sua fé, amplia o seu temor, o seu amor por aquele que te criou, que vai ficar assim, ó, pequenininho, igual os problemas do Tito aqui, viu? Faz isso. Ô, Tito, estamos caminhando para o final.
0: Sim.
1: Glória a Deus por isso. A Bruna, sou empreendedora, estou começando minha jornada e me inspiro em você. Que linda, Bruna. Eli, como um empreendedor pode se conectar mais com Deus quando você ativa o seu propósito? O porquê, Bruna, o porquê você foi escolhido por Deus? Quando essa conta fecha na sua cabeça, o que você empreender, vai funcionar.
0: É verdade, na verdade.
1: Tito, última pergunta do nosso programa.
0: Vamos lá.
1: Quando você não estiver mais aqui, como é que você quer ser lembrado pelas pessoas?
0: Por aquele cara que sempre foi muito bem-humorado, sempre foi muito amigo, sincero, verdadeiro, sabe? E eu acho que é mais ou menos isso mesmo. Eu já pensei nessa sua pergunta, né? Como que eu queria que fosse lembrado de mim mesmo? Que fosse esse cara que, como todo mundo me conhece. Sempre de bem com a vida, sabe? Nunca tenho rancor. Sou amigo de todo mundo.
1: Pronto.
0: Trato todas as pessoas da mesma maneira. Até mesmo, por exemplo, na minha empresa, que é uma grande empresa, eu tenho um cargo de muita responsabilidade, mas desde a pessoa que faz a limpeza lá
1: Que
0: até o
1: lindo.
0: meu presidente, eu trato da mesma forma.
1: Mesma forma.
0: Né?
1: São pessoas.
0: São pessoas, são todos iguais, a gente tem que estar
1: Incrível.
0: sempre animado, dando risada, brincando. Então eu queria que fosse lembrado dessa maneira. Ele era um cara muito legal, um
1: Muito
0: cara assim,
1: bom.
0: muito animado.
1: Tem um quadro aqui no nosso
0: Né?
1: programa que é o bate-bola. Eu digo uma situação e
0: Vixe.
1: você complementa com uma frase rapidinho. Trabalhar na obra de Deus é?
0: Privilégio.
1: Ser pastor é?
0: Chamado.
1: Prosperidade é?
0: Consequência.
1: Dinheiro é?
0: Talvez seja essa. O dinheiro é consequência, né? Prosperidade é dependência de Deus.
1: Uou! Sabedoria é?
0: Dom de Deus.
1: Uou! Esse foi o bate-bola aqui no nosso programa. No quadro Essa é Minha História com Tito Rocha. Hoje aqui,
0: Que
1: se você
0: privilégio estar aqui,
1: chegou
0: viu?
1: agora, ó, tá salvo lá no canal do YouTube, gente. 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
0: E a
1: tá
0: turma vai
1: bom?
0: saber, minha audiência vai saber e vai conectar aí para ver o programa.
1: Que bênção, que bênção. Tito, como que o pessoal faz para te encontrar, para te assistir, para te ouvir, para ser abençoado por você? Conta aí.
0: Olha, na Novo Tempo, o programa Na Mira da Verdade é todas as segundas-feiras, às 8 da noite, ao vivo. Tem algumas reprises em vários horários. Eu sei que no sábado tem uma reprise às 5h30 da tarde, Né? Mas me encontra no meu Instagram, Tito Rocha.
1: Bem,
0: né?
1: Simples, é Tito bem Rocha.
0: Tito Rocha. Se você procurar Tito Rocha no Google, se você der um Google aí, você vai ver muita coisa sobre o Tito Rocha.
1: Que bom. Considerações finais?
0: Olha, eu quero mandar um abraço muito especial para toda a audiência.

0: da Dore Mais, essa rádio que tem levado a esperança para as pessoas, Amém. Tem levado a palavra de Deus através dos louvores, através do conteúdo que é feito aqui. E olha, que Deus continue te abençoando e te dando a certeza de que Ele está no comando da sua vida. Se o Espírito Santo estiver contigo, você vai sentir a presença de Deus guiando os seus passos. Naqueles momentos de maior dificuldade, pode ter certeza, Ele está te carregando em seus braços. Que Deus te abençoe.
1: Amém. Tito, gratidão. Prazer. Mais uma vez, que Deus continue prosperando em tudo que você fizer, usando a sua voz como uma força, uma potência para glorificar ainda mais o reino dele.
0: Toda honra e glória a ele.
1: Amém. Toda honra e glória a ele. Gente, acabou. Agora é sério. Não queria não, mas acabou. Lá no meu Instagram, Elisângela Gomes Aeli, a gente fala sobre negócios com propósito, como é ser CEO da família Dore Mais, né? Como que é empreender com princípios cristãos. Elisângela Gomes, a Elite, espero lá no meu Instagram. Mas fica aqui, você que está na nossa audiência, tem muito de Deus para você. Aliás, a nossa emissora, nós temos como o objetivo conectar pessoas e unir propósitos. E tem gente muito boa e tem muito conteúdo para você ainda. Inteligência emocional, inteligência espiritual, inteligência financeira. Tudo para que a sua vida nunca mais seja a mesma. Então, continue com a gente e um beijo no seu coração. Tchau, gente.
0: Valeu.
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2: Oi, meu nome é Alessandra, sou de São Paulo, há alguns anos prestigio a Rádio Adore Mais. Amo ouvir a Deus através da Bispa Cléo Rossafa. A música que eu quero é Ruge o Leão, que se abram os céus, de Isaías Saad. Obrigada.

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2: Gratidão. Leve esse sentimento sempre com você, pois ele é o primeiro passo para a felicidade. Que você seja grato pelo que tem, enquanto trabalha pelo que você ainda não tem. Você já viu aquela pessoa que fala assim: ah, eu vou ser tão feliz quando eu tiver tal coisa, eu vou ser tão grato quando eu conquistar tal sonho. Você já viu isso? Pois é, eu tenho uma notícia. Se essa pessoa não é grato pelo que ela tem hoje, quando aquilo que ela deseja tanto chegar, ela nem vai ver passar. Ou melhor, nem vai chegar, porque a gratidão é o que conecta o próximo passo ou a próxima conquista na sua vida. Então decida hoje aí junto comigo agradecer, porque nós estamos aqui e nós temos a chance de nos conectarmos um pouquinho mais com ele. Então vamos agradecer ao Espírito Santo. Espírito Santo, seja muito bem-vindo ao nosso programa, seja muito bem-vindo à nossa programação, seja muito bem-vindo na casa, no carro, no trabalho, onde os nossos ouvintes, a família Adore Mais FM está. Que o Senhor toque no coração deles e ajude nas decisões. Porque quando estamos conectados contigo, sabemos que é a melhor decisão a ser tomada.
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3: Olá, Rádio Adore Mais. Me chamo Marinette, sou de São Paulo e gostaria de estar pedindo louvor da cantora Estela, Fiel a Mim.

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7: Quem não sabe se comunicar, perde oportunidade, sabia? Pois é. Por quê? É através da comunicação que você vai convencer investidores. Você vai fazer uma boa apresentação, você vai fechar parcerias. É através de uma boa comunicação que você vai liderar equipes. Não apenas liderando essas equipes com boas ideias. Não, o bom líder não é aquele que traz boas ideias. Ou é também, né? Mas é aquele que consegue vender aquela visão com clareza e impacto. Olha só. Mas só é possível se você tiver uma boa comunicação. E aí, você que está comigo aqui todos os dias sabe do quanto de anos que eu tenho nessa área, né, gente? Desenvolvendo aí a comunicação, ensinando, trabalhando. E a gente, no meio do caminho, passou a compartilhar todos esses conhecimentos e tem sido incrível. Então, a gente tem aqui evento presencial, que é o Mais Transformação, onde a gente consegue, num grupo bem seleto, se conhecer e aprender juntos sobre esse tema, que é a comunicação assertiva. E tem gente, colocaram aqui alguns depoimentos do que eles têm aprendido comigo, né? Do que eles têm aprendido com todo o nosso conhecimento. Vamos ver o que o pessoal anda falando nos nossos eventos presenciais aqui.
8: Olá, eu sou a Magna Marinho, nutricionista e CEO de uma clínica que é localizada no Centro Comercial do Alphaville. Sou profissional da área da saúde já faz 22 anos. Na área de inteligência emocional, eu já estudo e trabalho meu desenvolvimento pessoal há 6 anos. E conhecer hoje, de perto, a Elisângela com esse conhecimento e clareza de trabalhar os negócios com um propósito, que é o que eu faço diariamente, associando a uma comunicação assertiva, desde já fez uma grande diferença, me trouxe vários insights e eu quero estar por aqui por muito mais vezes. Vocês vão me ver aqui com muita frequência, porque eu tive a oportunidade de dizer para ela que eu já conheci vários mentores, mas nunca um que me ligou numa conexão de alma como eu tive com ela. Então é uma honra estar aqui.
7: Olha só, gente, que poderoso isso, né? Às vezes você acha que tem um problema, mas quando você vai estudar, você vê que tem 2, 3. E não tem como você se comunicar de uma forma assertiva se você não souber gerenciar suas emoções. E aí lá a gente ensina muita coisa. 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Outro pilar, olha só, para fortalecer aí os seus negócios, é uma cultura forte, uma liderança poderosa. Por quê? O jogo muda o tempo todo. Empresários, empreendedores de sucesso, eles sabem, têm certeza absoluta de que a única certeza do mercado é a mudança. É a mudança. E aí, eles se reinventam o tempo inteiro. Se reinventam diante dos desafios, se reinventam diante das dificuldades. E mais do que isso, eles transformam esses obstáculos em quê? Em oportunidades. 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
3: Oi, Adore Mais, tudo bem? Meu nome é Fernanda, eu sou da Igreja Pura Fé. Eu quero pedir um louvor a Ele. Esse louvor, ele marcou demais o meu ano e creio que marcou de muita gente também. Obrigada!

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2: O ego, muitas vezes, ele precisa ser anulado, porque é ele que nos faz tomar decisões equivocadas. Embora o ego seja uma criação divina, ele desviou-se da meta e seguiu um caminho próprio. Portanto, somente a partir da rendição do ego que o amor divino pode agir por meio de nós. Reflete nisso. Incrível que quando uma pessoa ela tem o seu ego ativado, isso é muito altruísta. É importante sim, porém, quando ele colocado no lugar certo, pode agir incrivelmente na vida do outro.
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0: Você consegue medir quantas vitórias você já teve até aqui na sua história? Não foi à toa. Tudo que você já passou até aqui. Quero que você lembre disso. Que essas vitórias todas que você teve na sua vida até aqui não foram em vão, não foram à toa. Às vezes a gente quer a próxima vitória, a gente quer a próxima conquista, a gente quer o próximo sonho e a gente esquece de todas as vitórias que a gente já teve. E é preciso que a gente lembre das palavras de Jesus ou das palavras que foram faladas em nome dele, que a paz de Cristo ela seja o juiz no coração de vocês. E esse texto de Colossenses 3:15 diz assim, e sejam agradecidos. A gente vive num país onde a gente esquece dos nossos heróis. Eu costumo muito perguntar 5 heróis do Brasil e as pessoas não sabem dizer o nome deles. E é aquela senhora que está na escola fazendo a merenda todo dia, sozinha, para 1.000 crianças. Eu conheço escola assim. É aquele professor que dedicou a vida inteira para mudar a vida das crianças. É o médico num posto de saúde sem condições, num desses rincões do Brasil. Cada um desses heróis brasileiros fica esquecido. E a gente não sabe dizer o nome do bombeiro que salvou a vida de alguém e morreu. Porque aqui o herói é esquecido. E a gente tem uma cultura em que o próximo leão que você vai matar, né, o próximo gigante que você vai tombar, é o que importa. E a gente não pode ser assim. A gente precisa agradecer. Todo dia a gente precisa agradecer porque a gente venceu, porque conquistas foram feitas. E é o que nós vamos fazer agora, nesse momento, para aprender, conforme o que está ensinado nesse texto, a ser agradecido. Senhor, eu quero te agradecer, Senhor, particularmente pelos meus pais hoje. Eles já estão contigo, mas eles foram heróicos, sabe, Pai? Em me ajudar e me ensinar coisas que só eles poderiam ter me ensinado, sabe, Pai? Quero te agradecer por eles. Que eles mudaram a minha história, Pai, da maneira deles, sabe? Sei que quem está hoje aqui comigo também tem paz, Senhor Deus, e às vezes esqueceu, sabe? De tantas vezes agradecer por eles, porque eles mudam a nossa história. Quando a gente vai ficando mais velho, a gente só culpa os pais, só culpa as pessoas e esquece que eles nos ajudam a vencer e que eles são quem somos, a nossa origem. Nos ajuda a ser agradecidos. Nós te agradecemos por tudo. Em nome de Jesus. Amém. Quero te convidar todo dia a agradecer. Isso é a vitória que Deus quer gerar na sua vida. Meu nome é Eli Moreira, pastor Eli Moreira. Eu quero te convidar a compartilhar essa mensagem de esperança para mais pessoas.
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3: Olá, pessoal da Adore Mais FM, eu sou a Natália, sou aqui de São Paulo e eu gostaria de dedicar a música Deus Proverá, da Gabriela Gomes, para todas aquelas pessoas que precisam daquele quentinho no coração, de lembrar que a gente não está sozinho, que Deus sempre está com a gente.

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2: Quem não sabe se comunicar, perde oportunidade, sabia? Pois é. Por quê? É através da comunicação que você vai convencer investidores. Você vai fazer uma boa apresentação, você vai fechar parcerias. É através de uma boa comunicação que você vai liderar equipes. Não apenas liderando essas equipes com boas ideias. Não, o bom líder não é aquele que traz boas ideias. Ou é também, né? Mas é aquele que consegue vender aquela visão com clareza e impacto. Olha só. Mas só é possível se você tiver uma boa comunicação. E aí você que está comigo aqui todos os dias sabe do quanto de anos que eu tenho nessa área, né, gente? Desenvolvendo aí a comunicação, ensinando, trabalhando. E a gente, no meio do caminho, passou a compartilhar todos esses conhecimentos e tem sido incrível. Então, a gente tem aqui evento presencial, que é o Mais Transformação, onde a gente consegue, num grupo bem seleto, se conhecer e aprender juntos sobre esse tema, que é a comunicação assertiva. E tem gente, colocaram aqui alguns depoimentos do que eles têm aprendido comigo, né? Do que eles têm aprendido com todo o nosso conhecimento. Vamos ouvir o que o pessoal anda falando dos nossos eventos presenciais aqui.
3: Meu nome é Elisângela, eu sou cirurgiã dentista. Participei da palestra aqui da minha xará, Elisângela. Para mim foi extremamente edificante, um renovo de ideias, de perspectivas. E as coisas que eu anotei, com certeza vou levar para a vida, para o meu negócio e para os planos que eu tenho, né, futuros, que eu tenho colocado diante de Deus. Então são dicas, são elementos que ela transmitiu que para mim foram extremamente valiosos. Obrigada.
2: Olha só, gente, que poderoso isso, né? Às vezes você acha que tem um problema, mas quando você vai estudar, você vê que tem dois, três. E não tem como você se comunicar de uma forma assertiva se você não souber gerenciar suas emoções. E aí lá a gente ensina muita coisa. 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Outro pilar, olha só, para fortalecer aí os seus negócios, é uma cultura forte, uma liderança poderosa. Por quê? 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
1: Negócios com Propósito, isso mesmo, começando mais um programa nessa série incrível que toda quinta-feira eu trago aqui para você, Elisângela Gomes, e vamos juntos então em mais esse programa, minha gente. Olha, em todas as outras semanas nós falamos de vários assuntos incríveis, incríveis. E para você que não me conhece, isso mesmo. Eu sou Elisângela Gomes e CEO da família Adore Mais. E para mim é uma grande honra, um grande objetivo de poder compartilhar com vocês tudo que Deus tem nos ensinado, toda a nossa experiência de vida. E se você está se perguntando aí, Eli, por que negócios com propósito? Olha só, gente, nós temos esse objetivo de desenvolver a sua inteligência emocional, espiritual, financeira, para que você tenha uma vida de alto valor, para que você tenha um negócio de alto valor. Só que para isso, você vai precisar desenvolver o seu autoconhecimento. Isso mesmo, autoconhecimento. Muitas vezes você está dizendo sim quando era para dizer não. Você deveria dizer não quando era para dizer sim. Talvez, por falta de conhecimento, você tenha impedido o Espírito Santo de agir, da sua vida ser direcionada de uma forma mais direta. Talvez, as dificuldades, os desafios aí, tenham causado muito barulho no seu interior. E para isso, precisa ser limpo, não é mesmo? Precisa de clarificação. E aí, no programa Negócios com Propósito, a gente vem falando de vários assuntos, vários temas que o fim é o impacto nos seus negócios. Isso mesmo. O fim disso é impactar os seus negócios. Olha, falamos dos 7 pilares da identidade, da essência feminina, as vantagens da autorresponsabilidade, como lidar com a insegurança no mundo dos negócios. E olha só que incrível. Essa semana, esse mês, se comemora aqui o Dia das Crianças. E quando a gente fala de criança, parece que estamos falando apenas do tamanho físico, não é mesmo? Mas tudo que você viveu na sua vida inteira, será que não tem refletido na sua fase adulta? Então, o tema de hoje é o que trazemos da infância que afetam os nossos negócios. Tá sem filtro, Mary? Aqui tá sem filtro, gente. Depois que inventaram essa história de filtro, né? No Instagram, a gente quer usar o filtro. E pra deixar um pouquinho mais aquele aspecto de cansaço, ele vai embora, viu, gente? Vai! Né, Wellington? Bota a pele de pêssego aí, pra quem é visual, gente. E olha, Mary, me deixou até mais rosadinha. Você que tá me assistindo aqui no Instagram, não ficou melhor, gente? Não ficou? Olha, tô rosada, com vida, saúde. Elisângela Gomes, a Eli, esse é o meu Instagram. Você que me ouve aqui no rádio, estamos falando para milhares, milhões de pessoas. Gente, você do YouTube da Adore Mais FM, que está me vendo também. Esse programa do rádio vai para mais de 23 milhões e meio de habitantes do estado de São Paulo. É, hoje está tendo liberdade o Espírito Santo de Deus e levar aí a nossa voz onde a gente nem imagina, não é mesmo? Então, você que tá aí no carro, na Dutra, na Castelo Branco, você que tá na Zona Leste, Sul, Zona Oeste, aí no aplicativo, no Uber, não é mesmo? Seja bem-vindo ao nosso programa e saiba que se você chegou até aqui, se você decidiu aí parar nessa frequência 102.1, Deus tem algo especial para você hoje, muito especial. E se você está comemorando o Dia das Crianças hoje com o seu filho, com a sua filha, fica com a gente aqui um pouquinho, porque eu tenho certeza que a sua visão ao lidar com essa criança que Deus colocou aí no seu caminho, você vai ter um direcionamentos incríveis. Então, sejam todos muito bem-vindos. Olha, minha gente, existem na fase adulta, você que tá aqui ó, no Instagram, compartilha com todo mundo, sejam bem-vindos, compartilha aí, chama. Olha só que interessante. Na nossa infância, querendo ou não, você foi exposto a algumas feridas emocionais. E essas feridas emocionais, você acaba levando elas para a fase adulta. E os seus negócios, a sua família, as suas relações, elas não estão avançando. Muitas vezes, porque você não conseguiu identificar de onde vem. E olha só, quando você identifica algo, já é mais do que 50% do caminho andado e da solução disso. Porque é trazido a clareza. Então, quando você identifica, você passa, primeiro, a entender por que você age assim. E segundo, você tem uma direção de onde buscar ajuda. E hoje eu trouxe para vocês 4 dessas feridas emocionais que você pode estar trazendo aí no seu histórico e afetando, impactando negativamente a sua carreira. É a rejeição, o abandono, a traição e humilhação. Se você foi exposto a essas situações, as situações que geraram essas feridas, nesses 4 aspectos, olha, você precisa hoje decidir resolvê-las. Mas vamos juntas aqui identificando. Rejeição. Sentir que não foi amado e aceito pelos pais ou cuidadores. E isso, essa rejeição, ela pode estar causando a baixa autoestima. E se torna difícil você formar relacionamentos saudáveis. Então, a rejeição, ela vem causando a baixa autoestima. E se uma pessoa, ela cresceu ali com muitas críticas constantes, muitas críticas constantes, ela muito provavelmente vai faltar autoconfiança. E sem a autoconfiança, como é que você vai assumir riscos? E no mundo dos negócios, quanto maior o seu risco, maior será o seu resultado. E aí eu pergunto para você, por que você não tem assumido riscos para o seu negócio, para o seu negócio crescer? Para a sua carreira expandir, para a sua carreira evoluir. Olha só, a falta de autoconfiança vai fazer com que outros também não confiem em você. Então, lembra que falamos sobre o mundo, o seu mundo interno revela o seu mundo externo. Então, essa palavrinha chata, sim, chamada rejeição, pode mexer na sua autoestima, não te gerando autoconfiança. E aí, quem que assume riscos assim? Não é mesmo? E todas as vezes que você vê um grande negócio, foi de alguém que teve coragem, que teve confiança, que mesmo estando com dúvidas, seguiu. Mesmo estando com dúvidas, decidiu montar sua empresa, decidiu fazer treinamentos de avanço, decidiu criar uma renda extra, e tudo isso foi impactado lá nas finanças. Então, quando você não olha para essas feridas emocionais que foram causadas na sua infância, você está comprometendo o seu futuro. Comprometendo o seu futuro. E hoje é um dia, né, que se comemora o Dia das Crianças. E aí eu chamo a sua atenção, você que está chegando agora aqui no 102.1. Eu quero chamar sim a sua atenção para olhar um pouquinho, voltar um pouquinho no tempo, conscientemente. Quem sabe hoje é o dia de você identificar o que estava te parando, o que estava te afetando para você seguir com a sua melhor versão e influenciar todos aqueles que estão à sua volta. A segunda ferida emocional causada na infância, muitas vezes, é o abandono. Sim, o abandono emocional físico ou psicológico na infância pode levar a sentimento de insegurança, ansiedade e o medo de perder. Tem uma frase muito, muito usada no mundo dos negócios, que é assim: quem tem medo de perder, perde a vontade de ganhar. Quem tem medo de perder, perde a vontade de ganhar. Você sabe que o medo, ele equilibrado, ele pode te salvar, mas o medo exagerado, ele pode te paralisar. E aí que tá o grande desafio: não deixar que o medo nos paralise. Gente, eu por muitos anos, olha só que incrível isso. Olha o que aconteceu comigo quando eu era criança. Muito, muito, muito medo de água eu tinha. Muito, muito. Hoje eu ainda tenho. Mas eu tinha muito mais, assim. E eu não sabia de onde que vinha isso. Pensa você. E aí, conversando ali com a minha família, com as minhas irmãs, a minha mãe, eu falei: nossa, de onde será que vem esse medo? E a gente começou a conversar e eu me lembrei de uma vez, teve um congresso lá da igreja, as minhas irmãs tinham em torno de 14, 15 anos, e eu, próximo dos 7 anos, 8 anos ali, eu fui junto. Na verdade, elas foram na semana e minha mãe e meu pai, a gente foi no final de semana nesse congresso e eu fui nesse final de semana. E aí teve uma dinâmica lá, que era no meio do mato, que tinha que andar. E eu, pequena, falei: vou também. A minha irmã mais velha disse: não vai, você fica aí com a mamãe, não sei o que. E você sabe, né, gente? Criança quer fazer o que adulto tá fazendo. E lá vai eu. Pegou essa, Natan? Eu bebi água, derramei tudo aqui, gente. É emoção. Fui junto. Vou. Eu chorei. Comecei a chorar pra ir. Fui. Minha mãe: então vamos, vai. Nessa dinâmica, passava por uma cachoeira lá no meio do mato. E tinha pessoas em fila, assim, passando pela cachoeira. E aí eu tava na frente da minha irmã mais velha. Nessa, eu escorreguei e caí na água, na cachoeira, descendo assim. Hora que eu caí, a minha irmã não conseguiu me segurar. Eu passei rápido, ela, não deu tempo dela passar e me segurar. Nisso, tinha dois amigos atrás que ele viu, aí minha irmã começou a gritar, mas isso é questão de segundos, gente. Imagina a cena. Hora que eu passo por esse amigo dela, ele consegue segurar o meu pé, me pegar no pé assim e me tirar da água. Por, assim, quase eu desço cachoeira abaixo, eu não ia estar contando aqui pra vocês hoje. Gente, imagina essa cena. Você acha que isso causou um trauma em mim com água? Absurdamente, não é mesmo? E olha só, Teve. E aí, tudo bem, saímos dali, aí conta e chora daqui, chora de lá, e ora, glória a Deus, houve um livramento com a menina. A pentelha que tinha que estar lá onde estavam os adultos, quieto, né? Não, ela quis ir junto. Mas, olha só que lindo, eu tenho certeza que você que está me ouvindo aqui também tem vários milagres aí que você vê. Lógico, a mão de Deus. Coisas que fogem o controle, né? Coisas que fogem a nossa natureza humana. Era um dia para ser incrível, lindo, não é mesmo? Mas quase que acontece uma tragédia. E aí, fui crescendo com essa dor, com esse negócio aí de água. Meu Deus do céu, bebi, engoli água, Natal. Ai, ai, ai. Pois é. E aí, depois disso, tiveram vários outros episódios com água. Teve uma vez, a irmã caçula acaba vendo tudo, né? Você sabe, a última vê tudo que vai acontecendo. Um dia muito quente, um calor danado, e a gente tava viajando lá com meu pai, e aí uma ponte baixinha assim, e meu pai para o carro. Fala, ah, vamos refrescar um pouco. Ele pega, tira o cinto da calça. Olha isso, gente. Tira o cinto da calça e fala, vamos lá, vou refrescar você um pouquinho. E amarra o cinto na minha irmã e coloca ela na água. E ele fica em cima da ponte, andando com ela, pendurada, segurada na cinta. No cinto que ele tirou da calça. E foi andando assim. Daqui a pouco, o que acontece com esse cinto? Ele estoura. Estoura e minha irmã, buf, afunda na água. Gente do céu. Eu, criança, vi aquela cena. Minha mãe gritando, um desespero danado. Meu pai, de jeito que tava, pulou na água. E era fundo ali. Pulou pra poder pegar minha irmã. De novo, mais uma vez, eu vendo algo pra me traumatizar com a água. E, ixi, aí eu conto várias pra vocês de tantas coisas que aconteceram comigo. Nessa não foi comigo, foi com a minha irmã, mas eu vi tudo. Desespero da minha mãe, acabou com a nossa festa, né? Imagina, a viagem virou, minha mãe começou a brigar com meu pai. Por que você fez isso com a menina? Aquela coisa. E não, era pra refrescar, enfim. Quase que uma tragédia de novo acontece envolvendo água. Pois é. E tem mais outras aí que nos próximos programas eu posso ir contando para vocês. E aí, é natural em mim ser causado o quê? O trauma, o medo paralisante de água. Eu falo para vocês. Eu até entrei em escola de natação, aula de natação para aprender, aprendi. Agora, eu tenho paixão por água? Se você me convidasse ali, qual o lugar que você quer ir? Vamos para a praia? Eu falo, água, peraí, vai ter um sol, vai ter amigos. Eu vou evitar. É incrível estar com a natureza, mas ainda assim é algo que eu vou trabalhar a vida inteira para ressignificar isso. Só que o medo de água hoje, por eu identificar e trabalhar isso e tratar isso, não me paralisou mais. Então, todos os dias, por exemplo, de manhãzinha cedo, bem cedo, eu gosto de entrar na piscina, porque a água gelada ativa a circulação do sangue, o cérebro, né, a mente, oxigena a mente, e isso faz o dia ser mais criativo, você acorda. Então, sim, nado, vou lá, volto, mas Olimpíada, natação, essas coisas, eu não tenho meu coração nisso. Então, olha só o que o medo pode te trazer, paralisia. Enquanto eu tô falando aqui, você deve estar identificando os seus medos. E o que, que você fez com eles? Você enfrentou? Ou você tem deixado ele te dominar? Você tem deixado ele te dominar, te paralisar? Quantas vezes eu quase perdi de estar com pessoas incríveis, porque era em volta de piscina, de praia, coisas que envolvia água. Se eu não tivesse identificado e ido, caído pra dentro de mim, pra vencer esse medo, esse trauma, olha, minha vida teria sido bem mais desafiadora, não é mesmo? Então, coisas que acontecem na infância, muitas vezes, pode impactar sim a sua fase adulta. Não olhar pra isso é... é deixar de viver o melhor de Deus nessa terra. É exatamente isso. Então, e uma coisa que o mal quer é paralisar a gente, não é mesmo? Ele quer roubar, quer matar, quer destruir. E principalmente, ele usa como ferramenta coisas que aconteceram, que estão registradas lá no nosso subconsciente, que precisa sim trazer e ser revelado para que você resolva. Então, você que está me ouvindo, assistindo aqui no Instagram, Elisângela Gomes Aeli, tem algum medo que te paralisou também? Alguma coisa que aconteceu na sua infância que te paralisou, que você identificou ou que você não identificou e tem muito, muito, muito medo? Conta aqui pra mim. E já aproveita e já vai compartilhando com todo mundo, porque o assunto de hoje tá incrível. O que trazemos da infância que afetam os nossos negócios? Traição. A traição, seja por pais, familiares, amigos, pode criar uma ferida na confiança, naquela dificuldade de relacionar, relacionamentos difíceis, você não consegue ter um bom networking, parceiros de trabalho, dificuldade de trabalhar em equipe, parceiros de negócios. Muitas vezes pode vir de traição, lá na sua infância, só que você não sabia identificar. Talvez, olha só, o seu pai ou a sua mãe prometeu para você que não iria fazer algo. E ele acabou fazendo. Ixi! Isso pode, sim, também, paralisar você nas relações. No mundo que a gente vive, já não é fácil, né, gente? Confiar em alguém. Agora, quando você tem isso lá no seu subconsciente registrado, é mais difícil ainda. Olha só, o Jailson Lopes, empreendedor, medo do escuro, quando eu era criança. Olha aí, gente. Como eu disse, o medo excessivo, ele não pode te paralisar. Jailson, você é tranquilo você apagar a luz hoje? Olha só, gente, o quarto, humilhação. Se foi constantemente criticado, humilhado ou desvalorizado na infância, pode resultar em uma ferida de humilhação. Autocrítica intensa. A autocrítica intensa, ela pode causar o quê? O perfeccionismo. Tudo que você mesmo vai fazer, você fala, ah não, isso não tá bom. Ah não, eu preciso melhorar nisso. Ah não, é claro. Lembra, o que é saudável. Sim, você buscar a sua melhoria. Você fez um projeto, você quer que ele seja melhor. Você quer que seja melhor. E precisa mesmo. Mas o perfeccionismo, ele pode impedir de você avançar com seus projetos. Ou, só vou começar algo quando eu tiver isso, quando eu tiver aquilo, quando eu tiver os recursos financeiros sobrando, ou, sei lá. Então, perfeccionismo, muitas vezes, ele pode ser um impeditivo aí de você realizar o sonho do seu negócio. Então, eu quero chamar você hoje para olhar e lá atrás, no seu, na sua infância e procurar algumas respostas. E hoje é um dia que se comemora o Dia das Crianças, né? Será que, se você pudesse voltar no tempo, qual conselho que você se daria quando criança? Qual conselho você se daria? Então, quando a gente tem a intenção de ser a melhor versão, você precisa, sim, incansavelmente, buscar o seu autoconhecimento. Você sabe que tudo tem um porquê. Tudo tem um começo. E eu tô contando pra vocês aqui um pouquinho do meu trauma, um pouquinho da minha história, não é mesmo? Porque negócios com propósito não é apenas sobre dinheiro. Não é apenas. Ele é também. Muita coisa antes pode impedir desse dinheiro chegar, desse seu sucesso chegar. E o que vem trazendo para a sua vida são as experiências. Eu até... O time subiu lá no meu Instagram, Elisângela Gomes, a Eli. Elisângela Gomes, a Eli. Um vídeo que... Eu contando um pouco de como que eu comecei na comunicação. Olha só. Como eu disse, tudo tem um começo. Qual é o seu começo? Como é que você começou? Gente... Foi cedo, viu? Você que acompanha a minha história aqui sabe que aos 12 eu começo ali trabalhando, vendendo bolacha na rua. Mais de 25 anos hoje como executiva de negócios. Tudo que eu aprendi nesse longo do caminho. Passei, superei, experiência. É aquele conhecimento empírico que você aprende ao longo da vida. E aí eu quero perguntar para você, o que você fez hoje com a criança que Deus colocou próximo de você? Você deu um presente ou você criou uma situação para que ela tivesse uma experiência absurda? Se você me perguntasse, Eli, o que eu faço no Dia das Crianças? Eu diria para você assim, invista o que você pode para marcar a vida dessa criança de uma forma positiva, seja ela emocional, espiritual, financeira, porque lá na frente pode ser a causa, olha só, do sucesso dela. Eli, por que você tá falando isso? Gente, você sabe que a primeira vez que eu peguei no microfone, em público, foi lá na igreja. Exatamente, lá na igreja. Minha família, né, cristã desde sempre. Minha mãe, desde os 4 meses que minha avó se converteu. Então, a gente foi criado na igreja. Bem tradicional, muito tradicional. Então, todo sábado, domingo, tinha que estar lá. E que eu me lembro, assim, isso aconteceu quando eu tinha 6 anos, de ir na frente da igreja, cantar, falar, responder as perguntas, sabe, lá na a tia da escolinha, hoje falado como kids. Pois é. Olha só, depois de adulta, eu já não era mais membro dessa igreja. E eu fui levar minha mãe. Minha mãe ainda é de lá. Falei, ah, hoje eu vou agradar minha mãe. Vou lá buscar ela na igreja. E peguei o carro e fui. Cheguei antes do culto acabar. Olha isso. Cheguei antes do culto acabar. E aí, o pessoal foi saindo, né? E um tio lá, que quando você é criança, todo mundo é tio, tia, né? E aí um tio ali da infância me viu no carro ali na porta da igreja, veio. Nossa, que saudade de você! E aí eu desci do carro para dar um abraço nele e perguntei da filha, do filho, que também tinha feito parte ali da escolinha comigo. E, minha filha tá bem, o outro, viajou, o outro tal, não mora mais aqui. E a gente começou a conversar. E aí eu comecei a falar, né, do dia a dia. Que saudade, quanto tempo, olha, aconteceu isso. Atualizar as informações ali, né? E aí ele parou, ficou me olhando assim. Falei, que foi, tio? Tudo bem? Ficou me olhando e sério. Aí ele vira pra mim e fala, olha, você sabe que eu tô aqui lembrando quando você tinha 6 anos, lá na frente da igreja, a tia Sara, na época, o nome dela, perguntou para todas as crianças o que queria ser quando crescesse. Pergunta para um, pergunta para outro. Um fala, eu quero ser bailarina. Outra, eu quero ser professora, médica. Coisa de criança, né? Coisa de infância. E aí ele começou a contar e eu, assim, muito curiosa para saber o que eu tinha respondido. E aí ele vira para mim e fala, você disse que queria ser missionária. Falei, hã? Hora que ele fala isso, gente, eu me arrepiei inteirinha, dos pés à cabeça. Falei, como assim? Ela perguntou para você o que você queria ser quando crescesse. E você disse que era ser missionária. Hora que ele fala isso, veio aquele turbilhão de emoções dentro de mim. E aí eu virei para ele e falei, deu certo! Glória a Deus por isso! Hoje é isso que eu sou? Aí ele, como assim? Falei, pois é, eu tenho uma emissora de rádio que fala de Jesus, que leva mensagem a milhões de pessoas. Eu também entrego conteúdo, apresento um programa e falo do amor de Jesus o tempo inteiro, através das ondas do rádio, da internet. Comecei a contar para ele um pouco, né, de tudo que eu fazia. Uau! Tudo que eu fazia em prol da missão do reino de Deus. Nessa hora eu comecei a chorar, já não conseguia mais falar com ele. Falei, uou, não é que deu certo? E eu já tava, gente, ali, adulta. E eu não imaginava que eu tinha falado isso quando criança. Então, muitas vezes, olha só, o seu chamado, aquilo que Deus quer fazer na sua vida, vão dar sinais desde quando você era criança. Agora, será que eu estaria hoje aqui falando com você se na minha infância os meus pais não tivessem me colocado naquele ambiente onde eu fui exposta ao amor de Deus? Eu fui exposta na comunicação e na frente da igreja e tinha que falar, tinha que cantar, tinha que falar o versinho lá na frente da igreja, tinha que fazer isso. Será que eu estaria aqui hoje? Será que eu estaria? Então, meu conselho para você é, se você não deu um presente ainda para o seu filho, para o seu sobrinho, que tal você criar momentos de experiência na vida dele? Você pode estar contribuindo para o que Deus quer fazer em uma nação, em uma geração inteira. Forte isso, né, gente? Acontece que a gente está tão envolvidos no nosso dia a dia, envolvidos no automático das nossas necessidades naturais, que a gente não para para pensar, não para para refletir, não para para ouvir o Espírito Santo. Então, se o seu coração hoje, nessa tarde aqui comigo, está apertado, tá difícil, para tudo. Para. ouve uma música, acalma o seu coração. O Espírito Santo de Deus, ele não tem liberdade numa mente e num coração conturbado. Você nem vai ouvir. Você nem vai conseguir ouvir. Por isso é tão importante você separar o seu tempo com Deus. Separar o seu tempo de reflexão, de meditação. E que bom que você está hoje aqui comigo, aqui no 102.1, na Adore Mais FM, no meu Instagram, Elisângela Gomes Aeli, aqui no YouTube da Adore Mais FM. Esse programa, gente, não vai ficar salvo. Esse conteúdo de hoje, o que trazemos da infância que afetam os negócios, não vai ficar salvo. 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Então, olha só, você que está chegando agora aqui na frequência 102.1, hoje a gente está trazendo a nossa para o nosso dia as feridas emocionais causadas na infância, que podem estar impedindo aí os negócios. A rejeição, o abandono, traição, humilhação. Então, você que quer avançar, primeiro, invista o que você puder em conhecimento. Principalmente no autoconhecimento. Que, como eu disse aqui no começo, o que está externo é apenas revelado o que está interno. O empreendedorismo hoje é o que salva muitas famílias. Tudo que chegou na sua vida, que você precisa comprar, a solução da luz, a solução da sua roupa, tudo veio através de um empreendedor. Agora, muitas habilidades, principalmente emocionais, de um empreendedor, ele precisa desenvolver. No mínimo, ele tem que ter a habilidade de aceitar nãos. É. Aceitar nãos. Então, qual que é o nível da sua resistência é enfrentar os nãos da vida? O que você faz? Você para ou isso te fortalece ainda mais para que você não pare? Qual é o seu combustível emocional? Qual é? Olha, gente, enquanto você não parar e avaliar o que está paralisando você, você pode chegar, mas vai demorar bastante. E quando eu falo esse assunto com vocês, é com propriedade de causa. Os meus negócios, eles só avançaram quando, de fato, eu fiz a maior viagem da minha vida, que foi pra dentro de mim. E ó, isso não é algo que você faz e acabou. É constante. Assim como na palavra, se renova a cada manhã. A cada dia que você descobrir algo sobre você, você vai ver que tem muitas outras coisas que você precisa descobrir e precisa desenvolver. Só que esses assuntos a gente não aprende na escola, né? Na faculdade, a não ser que você vá fazer psicologia e outras outras matérias. Agora, se você está inserido na cultura brasileira, pouco provável esse assunto tenha chegado até você. E olha que Deus incrível esse que a gente tem. Nos dá a chance a cada dia olhar onde estamos falhando, com a intenção, com a motivação de avançar. Quando falamos em crianças, e na palavra se refere vários textos, né, sobre isso, sempre está atrelado à pureza, à inocência, à verdade. Não sei se já aconteceu aí na família, na sua família. Na minha aconteceu. Chega alguém lá no portão chamando. Aí a criança sai e fala: ó, meu pai mandou dizer que ele não tá. Olha só a pureza de uma criança, a inocência, a verdade, a transparência. Eu quero também chamar sua atenção para sua essência hoje. A Regiane disse que já sim, já aconteceu lá na família dela. Teve uma vez que lá em casa também, olha, esse foi legal também. Eu era pequena, quase apanhei. Chegaram uns amigos lá do meu pai falando, nessa época, meu pai tinha gravado, né, aquele disco vinil. Vem de família de músicos também, meu pai canta muito, toca muito, família inteira. E aí meu pai todo empolgado, falando do CD dele, com os amigos que estavam na sala, e eu olhando assim, porque o nosso toca o vinil, né, onde tocava o disco vinil. Não, faz tanto tempo que eu quase nem lembro disso. Veio agora aqui pra trazer pra vocês. Tinha quebrado o nosso. E meu pai falando com aquela empolgação. Você sabe, artista é todo falador. E aí, hora que ele fala: não, traz lá o seu pra gente ouvir. Eu viro e falo assim, no meio da sala: mas papai, onde que a gente vai tocar? Fiz assim com o dedinho rodando. No dedo? Porque eu queria falar que tinha quebrado. O nosso toca-disco. Ele olhou assim pra mim. Não, todo sem jeito, desconcertado. Eu já vi logo, né? Porque eu sou daquela criação que o pai olhava e já sabia. Não precisava muito, não. Ele já... só olhar. Só olhava. E eu saí da sala. Então, coisas que... o que, que é isso? É a verdade. Então... por que que eu tô falando tudo isso? Compartilhando com você um pouquinho da minha história. Hoje. Da minha infância. De coisas que aconteceram. Pra te trazer. Pra sua essência. Não deixe que nada de ruim que aconteceu com a sua família interferir os planos de Deus na sua vida. E cuidado. A gente não tropeça em montanhas. Porque a montanha, ela vem logo e a gente já vê. E sim, naquelas pedrinhas do caminho. Então, quando você olha para o seu negócio, para a sua vida, para as suas relações que não estão funcionando, que tal você dar uma olhadinha, que seja buscando ajuda profissional, que seja dando Google. Começa por algum lugar. É lógico que não é de um dia para o outro que você vai resolver todas as suas questões emocionais, os seus traumas. Não é. Mas começa hoje. Porque aí sim, você vai estar mais próximo do seu... da sua felicidade plena. Então, olha só, estamos chegando ao final do nosso programa Negócios com Propósito. E não julgue um adulto sem conhecer a criança que ele foi. Um adulto guarda muitas dificuldades. E que bom que o nosso Deus não nos deu esse direito de julgar. Então, use de empatia. Use de misericórdia com o próximo, porque você nunca vai saber o momento que você pode precisar também. Então, seja, junto com a família Dore Mais, um apaixonado por tornar as coisas melhores, principalmente a sua vida. Seja firme, seja constante e seja abundante. Faça você a sua história, decida hoje contar a sua melhor versão. E ó, não se esqueça de se orgulhar dela. Combinado? Te espero lá no meu Instagram, Elisângela Gomes Aeli, onde eu compartilho muitos conteúdos com você. E você que tá aqui, no 102.1, tem muito de Deus para você ainda na nossa frequência. Inteligência emocional, espiritual, financeira. É esse conteúdo que a família Dore Mais tem como missão, para chegar até o seu coração. Gente, fica com ele. Em todas as quintas-feiras te espero às 17 horas com mais negócios com propósito. Um beijo no seu coração. Tchau, gente.
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1: À medida que nós crescemos nessa comunhão, tudo na nossa vida prospera. Absolutamente tudo. Jesus é o modelo da perfeição. E quando nós compreendemos que é perseguindo a imagem, o padrão de Cristo, que a nossa vida vai prosperar em todos os aspectos, é o que eu sempre falo, isso é uma visão, isso é perspectiva. A perspectiva certa faz a mentalidade certa. Eu até estava anotando, lembrando de um provérbio que diz assim, ó: dê-me um pensamento e eu te darei um ato. Dê-me um ato e eu te darei um hábito. Dê-me um hábito e eu te darei seu caráter. Fale-me de seu caráter e eu lhe mostrarei o seu destino. E tudo começa no coração. Absolutamente tudo. O que tiver no nosso coração é que vai guiar a nossa vida. O nosso destino começa no coração. Aliás, eu penso que esse é um bom conselho. Esse é um conselho que quem ama dá. Guarda o seu coração. Se enche de Cristo. Tenha Ele no centro. Tudo que você fizer, faça com a sua mente totalmente voltada para Ele. Eu penso que você pode mandar esse versículo para alguém hoje. Penso que você pode enviar essa primeira parte do culto da manhã. Pode cortar e enviar, você pode mandar esse versículo. Eu acredito que tem pessoas que precisam, que você conhece, que precisam ser lembradas dessa palavra. Essa mensagem pode salvar uma vida. Pode salvar um parente, pode salvar um amigo que está prestes a dar um passo estúpido ou está se envenenando. Todas as pessoas que eu conheci que se envenenaram, que se encheram de lixo, arruinaram com seu destino. Quando alguém vem e bate, mas eu estou ferido. Quer saber? Se você não parar e buscar a cura, você pode arruinar com anos da sua vida. E quem tiver ao redor, você vai levar junto. Porque o problema de escolhas é que elas não afetam só a vida de uma pessoa, elas afetam a vida de quem está ao redor. E olha que tem histórias. Podemos falar de Jonas, podemos falar de Saul, podemos falar de tantos reis na Bíblia que afundaram com a nação. Nós podemos falar, tem tantos exemplos de pessoas amarguradas que não pararam para ir tratar, que afundaram com a vida. E o problema está no coração. De verdade, perceba no espírito que não só alguns, como foi na Pá da Manhã, alguns precisam prestar atenção no que essa escritura está dizendo, como também precisam enviar. Eu penso que muita gente precisa ouvir. Muita gente precisa ser lembrada que se não guardar, não proteger, não cuidar do que deixa entrar no coração, vai destruir com a vida. Pode destruir com o casamento. E eu vou dizer uma coisa para você. A solução é mais fácil você restaurar um casamento do que partir para uma separação. Não estou dizendo que seja mais fácil de mais fácil. Deve ter seus, obviamente, os desafios. Mas o trauma que causa uma separação, principalmente quando se tem filhos, o trauma que isso vai causar pode ser até irreversível. Os danos são muito altos. O preço é muito alto. E se tem uma coisa que crente de verdade não pode ser, é egoísta. Um crente de verdade, ele entrega a vida dele para algo maior. Ele entrega para Deus. E ele vai viver para os propósitos de Deus. E aquilo que é a vontade de Deus é o que ele vai se ater, ele vai abraçar para a vida dele. A vontade de Deus. E ele vai pagar o preço que ele tem que pagar. E essas são as pessoas admiráveis e as pessoas que você olha lá na frente e ver uma vida bem construída. É possível recomeçar muitas coisas. E eu incentivo as pessoas que tomaram rumos errados a recomeçarem. Obviamente, porque isso é bíblico. Mas nós precisamos parar e ver quando nós já fizemos escolhas estúpidas demais. Falamos bobagens. Estamos sempre tendo o mesmo comportamento. Nós vamos parar. Que carência é essa que nunca cura? Que ferida é essa que nunca fecha? Que dor é essa que não cessa? Que insegurança é essa que nunca é resolvida? Como eu posso viver uma vida carregando algo e não parar para lidar com isso, sendo que isso está me corroendo? Ei, eu estou na lida há muitos anos. Eu sempre falo, eu não sou muito velha, mas eu conheço muita coisa por ter lidado com muitas pessoas. A parte interna é um aprendizado diário. Lidar com muitas pessoas, com todo tipo de pessoa, com todo tipo de personalidade, passado, mentalidades. Atendi muitas pessoas e eu vi gente afundar com a vida, porque nunca parou para cuidar do coração. Gente insegura, gente amarga, gente complexada, gente dominada por vitimismo. gente com a síndrome da perseguição, da injustiça. Gente que, na verdade, achava que estava ouvindo a Deus, mas não estava, que estava andando com Deus, mas não estava, porque é sempre aquela história, não, mas Deus sabe daqui, Deus sabe do meu coração, Deus sabe disso, Deus sabe daquilo. E a verdade é, se você não conhece a verdade, você não sabe dizer o que é mentira. Se você não conhece Deus, você não sabe dizer como é que Deus pensa. E você cria um Deus imaginário, você cria um Deus parecido com você. Não é à toa que Deus tem batido nisso. Eu já tive que parar e falar para pessoas que disseram, Deus falou isso comigo. Bom, você está dizendo que Deus falou. Mas conhecendo as Escrituras, não é o perfil de Deus. E dito e feito. Mais tarde ficou provado que Deus não tinha falado. Ela achou que era Deus, mas não era Deus. Por quê? Porque não parou para conhecer a Deus. E se você acredita em mentiras, você vai escolher por mentiras? Vai decidir a sua vida com base em mentiras? Escondi tua palavra no meu coração para não pecar contra ti? A palavra tem que ser escondida no coração? Eu preciso levar a sério a palavra? Eu preciso mudar o meu foco? Se o meu foco está na direção errada, eu tenho que alinhar o meu foco. O foco é Deus. Busque a Deus, a sua vida muda. Foca a Deus, a sua vida muda. Espera de Deus. As nossas vitórias vão vir das mãos de Deus. Deus pode usar pessoas, é óbvio que Ele vai usar pessoas. Ele usa pessoas, mas vem nas mãos de Deus. É Deus quem cura, é Deus quem liberta, é Deus quem vai fazer por nós. É incrível o que Deus faz na vida de uma pessoa que se humilha de verdade. É só fazer a conta. Deixa eu falar uma coisa. É só fazer a conta. Pegue uma pessoa orgulhosa, arrogante, soberba, invejosa, crítica. E veja o que vai dar. É só fazer a conta. Você não precisa ser um gênio. Você não precisa ser um profeta. Você não precisa ter revelações, discernimento daquilo. Você já tem o discernimento pela palavra. Veja um orgulhoso. Veja uma pessoa com olhar altivo. Veja uma pessoa arrogante. Veja uma pessoa crítica. Veja um murmurador. Vá abrindo. Imagina se juntar tudo isso ainda. Uma pessoa fofoqueira. Mas pega um orgulhoso. Pessoa orgulhosa. Faz a conta. Você já sabe quanto isso dá. Onde isso vai dar. O que vai acontecer. É muito simples. Quando você percebe um orgulho surgir, uma intenção errada, um comportamento interno errado, você tem que imediatamente, por conhecer a verdade, você já corrige aquilo. Porque você, tendo conhecimento da verdade, você sabe onde aquilo vai levar. Vai terminar mal. Sempre termina mal. Não é uma possibilidade. Comigo vai ser diferente. Não, não, não, não, não, não, não. Sempre termina mal. Sempre vai terminar mal. Sempre terminou mal. Sempre vai terminar mal.
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1: Tente construir alguma coisa, pisando em alguém, tentando tirar de alguém, derrubando alguém. Você vai atrair tanta derrota. Então, se eu não curar, e eu só curo em Deus, o que é que vai acontecer? Meu coração tem que estar curado, tem que estar limpo. Vai sair de alguma maneira. E quando isso sair, vai arruinar com a minha vida. O Senhor insiste no altar escondido, dentro do... no altar escondido. E hoje eu falo do altar escondido dentro do Jordão e o memorial fora do Jordão. Deixa eu ler. Quando toda a nação terminou de atravessar o Jordão, o Senhor disse a Josué, escolha 12 homens dentre o povo, um de cada tribo. E mande que apanhem 12 tribos do meio do Jordão, do lugar onde os sacerdotes ficaram parados. Então, ó, e mande que apanhem 12 pedras. Do lugar em que os sacerdotes ficaram parados, levem-nas com vocês para o local onde forem passar a noite. Josué convocou os 12 homens que escolhera dentre os israelitas, um de cada tribo. E lhes disse, passem adiante da arca do Senhor, o seu Deus, até o meio do Jordão. Ponha cada um de vocês uma pedra nos ombros, conforme o número das tribos dos israelitas. Elas servirão de sinal para vocês no futuro. Quando seus filhos perguntarem o que significam essas pedras, respondam que as águas do Jordão foram interrompidas diante da arca da aliança do Senhor. Quando a arca atravessou o Jordão, as águas foram interrompidas. Essas pedras serão um memorial perpétuo para o povo de Israel. Os israelitas fizeram como Josué lhes havia ordenado, apanharam 12 pedras do meio do Jordão, conforme o número das tribos de Israel, como o Senhor tinha ordenado a Josué, e as levaram ao acampamento onde as deixaram. Josué ergueu também 12 pedras no meio do Jordão, no local onde os sacerdotes que carregavam a arca da aliança tinham ficado. E elas estão lá até hoje. E em Gilgal, Josué ergueu as 12 pedras tiradas do Jordão. Então, ele ergueu um altar dentro do Jordão, que não pode ser visto. E ele ergueu um altar, fazendo um memorial fora. Então, é o altar escondido dentro do Jordão e um memorial fora do Jordão. Esse altar é só para aqueles que pisaram o leito seco do Jordão. Depois que as águas voltaram a percorrer o leito do rio, ninguém mais podia ver aquele altar senão Deus. E o Jordão, nós falamos ainda, já falamos sobre isso, representa o batismo. Então, o altar do Jordão é um dos principais marcos de Deus na vida de uma pessoa. Esse batismo de arrependimento, que é a travessia do Jordão, simboliza o batismo. Também foi celebrado por dois altares. Um escondido no leito do Jordão e outro fora do Jordão, com pedras tiradas do leito do rio. O altar escondido fala da experiência íntima, da mudança de coração e mentalidade, a que o próprio Deus testemunhou, que aconteceu conosco. O altar público, por sua vez, é o testemunho que damos do que Deus fez. Como ele realizou o milagre da mudança em nossas vidas? É simplesmente o fruto de uma experiência pessoal e íntima com Deus. Toda travessia na vida, toda mudança espiritual, de endereço e mentalidade, é marcada por estes dois altares. O interno e o externo. Tudo começa com o testemunho que Deus dá acerca de nós. E se completa com o testemunho que damos acerca dele. Porque pelo que acontece dentro, é o testemunho que Deus dá a nosso respeito. Esse aí está comigo. Só que ele é quem está vendo. E o fora é o testemunho que damos de Deus na nossa vida. Então você vê que Deus dá testemunho a nosso respeito e nós damos testemunho de Deus aqui fora. O Senhor volta a falar dos dois altares. Um dentro e outro fora. Um no fundo do Jordão, que após a travessia só Deus podia ver. E outro fora, que todos podiam ver. Por causa do que foi feito no fundo do Jordão, aquelas águas foram, elas pararam e aquele altar foi levantado ali. E pedras foram tiradas dali e feito um memorial fora. Quando as águas retornaram, ninguém mais podia ver. Não era possível ver. Mas Deus podia ver. O milagre aconteceu dentro. Por isso, era possível ver fora. Porque as pedras foram tiradas de lá de dentro. Então, preste atenção. Um altar foi levantado lá. E pedras foram tiradas também de lá. E com essas pedras, um memorial foi feito fora. Mas as pedras foram tiradas lá. Lá de dentro. Ou seja, o que eu construo aqui fora é tirado daqui. Como é que eu pretendo, como que eu vou conseguir construir algo significativo, durável, permanente, poderoso aqui fora, se não for tirado daqui? Tudo que eu estou construindo é tirado daqui. Se você não gosta dos seus resultados, você tem que mudar aqui. Você está olhando aqui para fora, mas é aqui dentro. A forma como você conduz a vida está vindo daqui. Enquanto eu não levanto um altar aqui e tiro daqui, é o que está aqui, que eu vou tirar daqui para fazer aqui. Você toma decisões de que maneira? Pelo que está dentro de você. Tem gente que reclama do casamento, mas vai ver. O que foi tirado para entrar nesse casamento? Não foi tirado. Nada de bom. Não tinha um altar construído lá dentro. Tinha um altar construído fora, para mostrar para as pessoas que a pessoa era espiritual. Mas lá dentro tinha altar para Deus. Tinha intenções e motivações erradas, que levaram a atitudes erradas, a um comportamento errado e um resultado errado. Gente, é matemático. Você já sabe onde vai dar. Não é, eu fico engraçado, eu acho engraçado quando a pessoa vai lá, faz um monte de escolhas erradas. Depois ela vem e diz, pede um atendimento. Então, não sei, olha o que eu estou passando. Ué, você esperava o quê? É que não foi comigo, porque dependendo da história, eu diria, ah, tá, você esperava o quê? E se você continuar levando da mesma maneira, você espera o quê? E se você continuar levando da mesma maneira, você espera o quê? Eu procuro a infelicidade e depois pergunto por que eu estou infeliz. Eu me meto numa situação da pior maneira e depois eu pergunto, por quê? Eu não sei, sabe? E se você continuar fazendo as mesmas escolhas, da mesma forma, constrói um altar fora para convencer os outros que você é espiritual, que você é de Deus, que você é uma pessoa convertida. Convertida? O altar que construímos aqui faz Deus dar testemunho de nós. E Deus não tem podido dar testemunho de muitas pessoas. Você quer que Deus testemunhe a seu respeito? Como que Deus vai testemunhar a seu respeito e se manifestar na sua vida se não há um altar a Ele construído no seu coração? O seu coração não pertence a Ele. Algumas pessoas casaram por sexo. Algumas pessoas buscam a Deus por dinheiro. Sim, sim, quando você vem para Deus, venha pelos motivos. Eu só vim para Jesus porque eu tinha um filho doente. Mas depois seus motivos mudam. Compreendeu? Eu, normal? Um novo convertido? E ele tem resposta? Mas vai falar com uma pessoa que já está há um bom tempo. Ela está ouvindo. Ela sabe o que fazer. Ei, vá lá no berçário. O que um bebê do berçário pode fazer, os que estão da classe dos 6, 7, já não podem. Porque isso não cabe. Como que Deus vai dar testemunho se o altar que eu construo dentro é o altar que faz Deus dar testemunho a meu respeito? Sabe o que é Deus dar testemunho a meu respeito? Ele me exaltar, me honrar, confirmar a obra das minhas mãos, me dar a graça que eu preciso, usar pessoas, me recomendar. E o testemunho que eu, o altar que eu construo fora, é o testemunho que eu dou de Deus. Eu estou mostrando às pessoas, esse é o meu Deus. E eu vivo nesse padrão por causa desse Deus. Esse é o meu estilo de vida por conta desse Deus. Eu não faço isso, não faço aquilo por conta desse Deus. Isso não cabe na minha vida por conta desse Deus. Eu sirvo esse Deus. Então, a gente tem que ouvir a palavra. E é aí que você entende coisas que você não estava entendendo. Jamais teríamos aquele memorial fora se não fossem as pedras tiradas do fundo do Jordão. Jamais teremos esse memorial fora que dá testemunho do que Deus tem feito na minha vida, se não forem as pedras tiradas do fundo do Jordão, se não for um coração, um altar que é construído aqui dentro. E então daqui eu consigo tirar e construir aqui fora. Quem está entendendo?
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1: O mesmo acontece conosco. O que acontece dentro, nós vemos fora. Tiramos de dentro, do fundo do nosso coração, para construirmos fora. A verdade, as intenções e motivações corretas, a santidade, a integridade de caráter determinarão os resultados fora. E, ó, eu não sabia. Eu trabalhei nessa palavra antes e hoje, para abrir, foi hoje. 8:30, 8:30. Eu mandei para que colocassem no intervalo essa palavra de Provérbios 4:23. E o que está aqui nessa palavra? Acima de tudo, guarde o seu coração, pois dele depende toda a sua vida. Entendeu? Ou seja, o Senhor me deu para abertura, o Senhor já tinha me dado antes. Por quê? Porque é o que a gente precisa. Ou seja, tem coisas, tem problemas que serão resolvidos, que já poderiam ter sido resolvidos, e não foram por conta do coração. Tem coisas que estão travadas por conta do coração, tem coisas que ainda não chegaram por conta do altar do coração, que não foi levantado, um coração inteiro, com motivações e intenções corretas. O Senhor está deixando tão claro, resolva isso aqui, e você vai resolver todo o resto aqui. Quando Golias desafiava o exército de Israel, o rei Saul, apesar de ter sido um guerreiro, de vestir uma armadura impressionante, acovardou-se. Nessa guerra de armaduras, o que conta não é o que aparentamos ser. Não é o que aparentamos para as pessoas. Vou repetir. Nessa guerra de armaduras, o que conta não é o que aparentamos ser para as pessoas. Mas quem realmente somos diante de Deus. Apesar de toda a ostentação, Saul não podia. Estava tomado de covardia. Não tinha mais autoridade, já não tinha mais. Nem a cobertura de Samuel para guiar e proteger a nação. A unção de Deus tinha sido retirada. O Espírito Santo insiste nesse assunto. Isso porque a vida de alguns não está avançando por falta do altar interno, o altar íntimo, o altar do coração. O Senhor quer corações purificados, numa condição diferente. Corações purificados, santos, com intenções e motivações corretas. Sem essa mudança de coração, não é possível avançar. Não é possível avançar mais. Levante os dois altares. E algumas pessoas já viram, já comprovaram que Deus pode fazer. Deus pode, não culpe nada. O problema não está em nada que está aí fora. O problema está aí dentro. Se você resolver isso aí, você vai ver jorrar na sua vida. Eu sempre digo, sabe, chega um momento da vida, eu não sei você, mas eu sou bem assim. Eu quero saber o que resolve, me dá isso aí, eu vou fazer. Eu quero resolver. Eu falo assim com Deus, Senhor, o que é? Eu quero saber e eu vou dar. Eu vou dar, ué. eu não tenho essa coisa, sabe, esse negócio de ah, vai devagarzinho. Não, não, eu, comigo isso funciona. Comigo agora, eu entendi um negócio, não, eu quero saber, eu quero fazer, eu vou fazer. Acabou, vou resolver isso aqui. Porque eu conheço a Bíblia o suficiente para saber que não vai. Não vai. Deus não tem pressa, quem tem pressa sou eu. Vai falar, como não tem pressa? Deus quer fazer. Mas Ele quer salvar a nossa alma. Então, tá bom. Não deu? Aguarda. Ele está mandando a palavra, ele continua mandando. É o terceiro jejum que eu falo de altar interno. Na abertura. O terceiro. Dois dos 52 dias, um na sexta, um na terça e agora no domingo. Se isso não está dizendo nada para ninguém, vou terminar aqui de joelhos. Porque isso diz tudo. Você não precisa ouvir mais nada. Aí eu não sei isso, sabe? É o terceiro jejum que Deus fala de dois altares. O altar interno e o altar externo. Que eu só vou construir aqui fora de acordo com o que está aqui dentro. Porque o que eu construí aqui fora, sem ter tirado, se eu não levantei um altar ao Senhor aqui, tudo que eu construí aqui vai falir, vai cair. Tem engano? Eu convenci todo mundo, mas eu não convenci a Deus. É tão fácil enganar pessoas quanto impossível enganar a Deus. E é essa vida que eu quero? Enxugar gelo? Perder meu tempo? Ei, hoje está frio. Quem não está doido para ir para casa, botar uma meia no pé, entrar no seu edredom, comer? Quando está frio, o estômago vai lá nas costas, começa a roncar, parece que tem um crocodilo. Você fica sonolento, parece que fica até meio deprimido, mas não é. É que fica aquele tempo, cadê o sol, não sei o quê, que o sol traz alegria. E aí fica aquele tempo nublado, e aí, sei lá, acho que eu não estou bem. Você está muito bem. Resolve esse problema e acabou seu problema. Dá a Deus. Então, o que eu quero dizer? Você vem para participar da ceia, você vem, ficou para o jejum e tal, e sai lá. Vai para a vida e não faz o que tem que fazer. Isso é estúpido. Isso é se enganar. Aí eu fui para o culto, participei de um culto. Mas o meu coração não está nele. Aí as coisas começam a não funcionar, a não dar certo. Não vai dar. Eu sempre falo, Deus tem um grande plano para você? Deus tem um projeto com você? Com certeza tem. Talvez já falou, você sabe, você tem uma palavra de Deus. Mas aí, você está achando que isso é automático? Ou que isso é incondicional? Não é automático e nem incondicional. Vai ser provocado pela fé. E é condicional, está condicionada a fé, a entrega. Porque é verdade. Que adianta ganhar o mundo inteiro e perder a alma? Que adianta tantas coisas e não ir a lugar nenhum? Jesus vai voltar, minha gente. Olha para esse mundo. Nós precisamos estar prontos. Em nome de Jesus. levante os dois altares. Amém. Amém, amém.
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0: O Senhor Jesus vem.
1: Saudamos a todos com a paz do Senhor Jesus. Vamos dar início a este culto, essa sexta-feira. Vamos aqui estar nesse instante fazendo clamor pelo sangue de Jesus. Seja bem-vindo a esse culto. Você pode ficar à vontade onde você está. Então vamos ficar de pé aqui para fazer o clamor ao Senhor. Vamos fazer o clamor para iniciar esse culto. Senhor, clamamos o poder que há no sangue do Senhor Jesus. Pedimos o perdão, a libertação para as nossas vidas. Senhor, seja conosco no culto dessa noite. Oramos, pedimos pelo poder que há no sangue, em nome do Senhor Jesus. Amém. Poder sentar. Vamos cantar este louvor.

Deus, aleluias. Meus irmãos, vamos nesse instante ler a palavra de Deus. Nós vamos ler no livro de Neemias. Neemias, o grande restaurador. A nossa palavra nessa noite é sobre tempo de reconstruir. É tempo de reconstruir. E o texto em Neemias, capítulo 2, a partir do verso 1, vai dizer assim: sucedeu, pois, que no mês de Nisan, no ano vigésimo do rei Ataxerxes, que estava posto de vinho diante dele, eu tomei o vinho e dei ao rei, porém nunca antes estivera triste diante dele. E o rei me disse: por que estás triste o teu rosto? Pois não estás doente? Não é isso, senão tristeza de coração. Então temi muito em grande maneira. E disse ao rei: viva o rei para sempre. Como está, estaria triste o meu rosto, estando a cidade, o lugar do sepulcro de meus pais, assolados, tendo sido consumidos as suas portas a fogo. E o rei disse: que me pedes agora? E orei a Deus dos céus. Então orei a Deus dos céus e disse ao rei: se é de agrado o rei, e se teu servo aceita a tua presença, peço-te que me envies ajudar a cidade dos sepulcros de meus pais, para que eu a edifique. Glória a Deus. Meus irmãos, esse texto vai contar a história da reconstrução de Jerusalém. Jerusalém foi uma cidade destruída por Nabucodonosor cerca de 152 anos antes dessa época aí de Neemias. E agora era tempo de pensar em reconstruir. Neemias, ele era copeiro do rei na Pérsia, do rei Ataxerxes, estava muito bem. Esse é o ano 423 a.C. Nessa época ele estava no palácio e ele servia ao rei. O texto diz que ele recebeu a notícia de que Jerusalém estava destruída, as portas destruídas, queimada a fogo, a cidade, os muros destruídos. E uma cidade destruída é uma cidade dessa forma, sem muros, sem proteção, sem portas. É uma cidade vulnerável aos inimigos. Naquela época a cidade tinha que ser murada para ser protegida. E nós vemos aqui que Neemias, ele, sobre essa notícia, ele começou a chorar. Chorar e lamentar. E ele pensou o que poderia fazer. O que ele poderia fazer? Ele estava muito bem onde que ele estava, mas o texto diz que ele foi jejuar. Ele foi orar ao Senhor, usou os recursos da graça. Na hora da calamidade, a nossa primeira solução é orar, jejuar, pedir socorro ao Senhor. Nós estamos passando diante da calamidade dos nossos irmãos do Rio Grande do Sul, dos nossos amigos, a população, e nunca a igreja tem deixado de orar. O tempo todo em oração, nas madrugadas, nas noites, orando por aqueles irmãos, amigos, a população que está sofrendo, né? A calamidade que passou essa cidade. Neemias passava também uma calamidade. Essa calamidade o fez chorar, jejuar. E a palavra de Deus diz: chorar com os que choram e alegrar com os que se alegram. Por isso nós choramos com nossos irmãos, onde quer que esteja. Nossos amigos, sofremos com eles também. E exatamente esse sentimento do amor que estava no coração de Neemias. Neemias, ele viu, ficou notícia da cidade, ele começou a lamentar, a chorar. E o que que eu podia fazer? Lembrou dos irmãos, dos seus pais, cidade da sua família sendo destruída. E agora? O texto diz que nós tivemos também aqui no sul do Espírito Santo, Mimoso do Sul, Apiacá, várias cidades que sofreram também isso há tempo atrás. O presbitério mandou todo socorro para essas cidades. Os irmãos receberam ali os móveis novos, geladeira, fogão, tudo novo do presbitério, alimentos que as igrejas participaram, presbitério. Essa união do amor entre os irmãos é fundamental. É igual o cristianismo antigo, a igreja primitiva, né? Todos os irmãos viviam em comum, isso é muito importante. Então, nós vemos que Neemias, ele colocou no seu coração: Senhor, eu não posso deixar, Senhor, eu posso fazer alguma coisa. Ele era copeiro, ele não era construtor, não era nada. Importante que muitas vezes o irmão, a irmã, vê a situação de uma igreja, de uma situação que ele está vivendo na sua vida, na sua casa, onde que ele vive,
ele pode fazer alguma coisa. Neemias era um copeiro, mas o texto diz que ele não só chorou e lamentou, o que ele fez? Ele começou a ficar triste. O rei viu Neemias. Neemias normalmente era copeiro e tinha que experimentar o vinho para dar para o rei, porque o rei se protegia de qualquer veneno, qualquer coisa. O rei, as pessoas que serviam o rei tinham que beber primeiro mesmo. E o rei falou: o que, é que eu posso fazer por você? Ele falou: se o senhor me liberasse para ir para Jerusalém, ajudar a reconstruir Jerusalém. O texto diz que ele foi. O rei falou: você pode ir. Ele foi, levou uma comitiva com ele. Meus irmãos, vivemos um momento de reconstrução, seja física, seja espiritual. O mundo está sendo destruído, as famílias, destruídos os valores, os conceitos. Deus está sendo deixado de lado, mas é tempo de reconstrução, é tempo de oração, é tempo não só de construção física, mas também espiritual. Jesus falou: vim para que tenhas vida e vida em abundância. Neemias, ele fez uma oração de confissão. Ele confessou o seu pecado, o pecado dos seus pais, o pecado da sua família. Senhor, todos nós pecamos. Às vezes temos que reconhecer nossas falhas, né? Todos nós pecamos. E, Senhor, pedimos a misericórdia. Ele fez um plano de restauração. Vamos agora para Jerusalém para restaurar. Meus irmãos, vivemos esse momento de restauração. O Senhor, nessa hora, quer restaurar lares, restaurar famílias, restaurar casas. E o mundo está desmoronando. Tudo quanto é lado do mundo, acontecendo tragédias, fatos inesperados. Mas nesta hora, a igreja tem que estar pronta. São sinais de que Jesus está às portas, sinais que nos anunciam isso. E nós não nos esmorecemos, não ficamos acabrunhados, nós vamos também em socorro. É isso. Essa movimentação também tem que ser também espiritual. Hoje nós temos o presbitério 0800 para atender as pessoas, o socorro, e é isso mesmo. Nós vemos, irmãos, nessa hora há uma convocação. Neemias falou o seguinte: ó, levantemos e edifiquemos. É hora de edificação, é hora de construção. Que a construção não seja somente material, mas a construção espiritual de uma nação, de um povo que precisa de uma palavra de Deus. E nós vemos, irmãos, que Jesus, ele veio exatamente trazer essa esperança. Em 1 Coríntios 13, 13 diz assim: permanece a fé, o amor e a esperança. Isso não pode faltar no coração daquele que precisa reconstruir. E nós vemos que Neemias, ele foi para construir. O texto diz que os muros queimados, as portas queimadas, os muros derrubados. E ele chegou ali e viu a situação real daquele povo. E agora? Ele pegou alguns companheiros que foram com ele para fazer. O texto diz que muitos se levantaram contra. Ó, todo lugar tem oposição. Tem gente que tem interesse político, outros interesses. E aqui com Neemias, tinha aqueles que não queriam ajudar Neemias em nada, queria só criticar oposição para aproveitar a tragédia. Mas nós vemos, irmãos, que Neemias, eles falaram para Neemias: Neemias, venha conosco fazer uma festa, não vai para lá não, Neemias, eu estou fazendo uma grande obra. Você foi convocado para fazer uma grande obra. A grande obra é a obra de Deus na sua vida, a obra espiritual. Essa é a grande obra, porque essa obra vai permanecer para a eternidade. E Neemias, ele falou: eu não vou descer, porque eu estou fazendo uma grande obra. Meus irmãos, você talvez, mesmo distante, pode fazer uma grande obra. Você pode evangelizar, você pode ajudar o nosso irmão do Rio Grande do Sul, os irmãos aqui do sul do país, do Espírito Santo, de várias regiões do Brasil. Tem muitas famílias sofrendo nessa hora. Tem um Sambalate, na Bíblia diz que tem um tal de Sambalate, que era inimigo de Neemias, inimigo da reconstrução. Existe inimigo em todo lugar. A obra de Deus sempre teve os inimigos, os falsários, aqueles que lançam fake news, contam mentiras, mas jamais, Jesus falou, jamais as portas do inferno prevalecerão contra a igreja. A igreja vai prosseguindo. Nada atrapalha o propósito, a missão da igreja. Nós vemos que o nosso propósito, e Neemias estava preocupado que houvesse o povo unido para fazer aquela reconstrução, porque o inimigo estava ali. O texto diz que
Os inimigos estavam ali para atrapalhar aquela construção. Sempre vai ter alguém querendo atrapalhar a sua vida. Sempre vai ter alguém querendo atrapalhar a reconstrução de Deus. Sempre vai ter alguém querendo tirar a sua fé. Mas lembra, pode ter o Sambalate, pode ter Gesem, pode ter outros que querem atrapalhar. Mas uma coisa é certa, se você colocar o seu propósito firme em Deus, a sua vida, a sua casa, a sua família vai ser reconstruída em nome de Jesus. Vai ser reconstruída. Você não pode perder as esperanças. Neemias, ele chegou ali tudo acabado. Alguns, nós vemos que muitos irmãos chegam nas regiões, começam a ver tudo acabado. E agora, como vai ser? Mas é tempo de reconstruir. Nós temos que orar, porque é um Deus. Tudo tem propósito de Deus. Nada acontece por acaso. A nossa vida não é de acaso, não. A nossa vida é de projeto de Deus. Neemias, ele entendeu que Deus tinha um projeto daquilo ali. Meus irmãos, lembra que Deus tem um propósito em tudo. Nada é por acaso. Nada, ninguém pode controlar a natureza com o que acontece. Pode ter culpa de alguém, não interessa. O importante, não adianta você procurar quem é responsável. Por que aconteceu isso? Para que não sei o quê? Ó, às vezes os irmãos querem saber por quê, né? Mas para quê? Para que está acontecendo tudo isso no mundo? Você vê de um lado, no mundo do outro. Nosso Deus é Deus restaurador. Jesus veio salvar o homem. Deus manda sinais para o homem acordar nessa hora. Olha, meus irmãos, era necessário ouvir o som da buzina. A buzina tocar, todos reunir para reconstruir. Nós glorificamos o Senhor como vendo pessoas sensibilizadas, tocadas, em que o coração está pronto também para o Espírito Santo tocar nessa hora. O Senhor tem colocado o coração de muitos nessa hora, servos, e pode dizer, eu estou fazendo uma grande obra, eu não vou descer, estou fazendo uma grande obra, não tem tragédia, não tem batalha, não tem luta, não tem luta financeira, não tem luta material, não tem luta profissional, não tem luta na família com o filho, com a esposa, com o marido, não tem problema que está me cercando, que vai tirar a minha bênção, não tem doença, porque eu estou fazendo uma grande obra, a obra que vai para a eternidade, essa é a grande obra. Meus irmãos, temos que lembrar que você vai ter Sambalate, você vai ter Tobias, Gesem, que queriam impedir de Neemias fazer aquela obra, mas aquela obra concluiu-se em 52 dias, um milagre de Deus. Deus faz milagres, o tempo é de Deus. Jamais esse Gesem, esse Sambalate, os inimigos de Neemias, pensavam que ele conseguia fazer alguma coisa, queriam impedir. O importante, sabe qual que é? É que Neemias não deu ouvido aos falatórios profanos. Ele continuou fazendo o que tinha que fazer. Que nessa hora seja uma hora de reconstrução, uma hora de bênção. E Tobias continuou, aliás, Tobias escreveu ali cartas tentando impedir impedimentos. Eram os haters daquela época, né? Os haters escrevendo coisas que iam atrapalhar, mas que ninguém atrapalha a sua vida com seu propósito com Deus. Deus tem um propósito de restauração. Deus não quer destruir a alma. A palavra de Deus diz assim: Deus por acaso teria alegria na perdição, na morte do ímpio? Deus quer a salvação do ímpio, a salvação do homem. Ele quer que você seja filho e possa fazer parte dessa glória eterna do Senhor Jesus. Que Deus abençoe e que a construção recontinue, continue. Assim como Neemias construiu aquela cidade, muitos construíram a sua vida espiritual. Esta hora é a hora que muitos vão construir a vida espiritual. Em meio à tragédia, a esperança se renova. Glória a Deus, aleluias. Nós vamos cantar mais um louvor. Enquanto isso, o louvor vai ser tocado. Nós vamos ficar 5 minutos de oração. 5 minutos. Vamos orar nesse instante. E você também que está no nosso canal aí, existe 3 coisas que tem que fazer. É curtir, comentar e compartilhar. Quando você faz isso, o YouTube fala que é importante esse canal, é importante a mensagem e transmite para outros. Dá relevância ao nosso canal. Então não esqueça, os irmãos, inclusive do Manaim, que devem fazer isso também. Entra aí na senha do Manaim aqui, depois vamos passar a senha para os irmãos, que vão poder fazer isso também. Vamos instante, 5 minutos de oração, vamos lá.

Glória a Deus, aleluias. Meus irmãos, neste instante nós vamos para o momento da palavra. É um momento importante, que é a consulta, a palavra, uma experiência com a palavra. Deus não fala só pela palavra, Ele fala por dons espirituais, fala por sonhos, fala por visões, fala por revelações, fala profética, fala um louvor, um momento da mensagem. Ele tem muitas formas de falar, mas uma das formas de falar é através da sua palavra. Muitos homens do passado tiveram experiência com Deus na palavra. Martinho Lutero, ele teve a grande experiência de fé quando Deus falou com ele na palavra. Outros homens como Moody, como John Wesley, os Macabeus, já antes do tempo de Jesus, também tiveram experiência no Pentateuco, abrindo a palavra. Então muitas pessoas, a palavra de Deus é viva, ela continua falando até hoje. Então se você vai pedir uma experiência com a palavra é viva e eficaz. Se é viva é porque ela fala. Então você vai pedir um texto ao Senhor, abra a sua palavra e peça: Senhor, eu quero uma palavra tua nessa hora. Deus vai te dar uma palavra aí, onde você está? Pode abrir, clama pelo sangue de Jesus, o sangue de Jesus, esse sangue que nos dá vida, esse sangue que nos faz ter acesso ao Santo Santo, esse sangue de Jesus derramado na cruz, que nos dá acesso à palavra de Deus. Pode abrir, clamar e abrir a palavra.

0: Vamos estar de pé para encerrar esse culto. Vamos orar ao Senhor. Oramos a Ti, Senhor. Clamamos pelo sangue do Senhor Jesus. Receba esse culto no Teu altar e opera uma bênção e guarda, Senhor, Teus filhos de todo mal nessa hora. Opera uma bênção. Receba esse culto como oferta suave em Teu altar. Em Teu nome dizemos, com o amor de Deus Pai, a graça maravilhosa do nosso Senhor e Salvador Jesus Cristo, as doces e eternas consolações do Espírito Santo, seja com todo o povo de Deus agora e até a volta do Senhor Jesus. Amém. Então, os irmãos, nosso curso está encerrado. Não esqueça de curtir, comentar e compartilhar os nossos cultos e reuniões. Lembrando nossos irmãos aqui, nosso curso está encerrado a todos. A paz do Senhor Jesus.
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5: É um motivo para ação. É um motivo para agir. E hoje, desde que você acordou, qual tem sido o seu motivo, o seu verdadeiro motivo para que você continue agindo, ativando essa motivação dentro de você? Se você não pensou nisso ainda, eu te convido para pensar, porque eu tenho certeza que o banho você tomou. E por que que você toma um banho todos os dias? Porque você precisa se manter limpo, não é mesmo? Você precisa manter o bom cheiro, não é? Pois é. E como é que tá nas suas decisões? O motivo, o seu verdadeiro motivo, é igualzinho na sua vida emocional e na sua vida espiritual. Então, traga a sua memória no dia de hoje, ainda dá tempo. O porquê você está aqui na Terra, o porquê você está fazendo, o que você está fazendo. E se o motivo não está dando paz no seu coração, arruma, mas arruma logo. Porque Deus, ele tem pressa, muita pressa, em transformar o que não estava bom em excelente, para o nome dele ser glorificado através da sua vida.
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8: Você conhece teologia, faz oração citando versículos, mas qual foi a última vez que você fez uma oração de verdade? Já ouviu essa história de fogo contra fogo? Uma maneira de combater o fogo é com fogo? Às vezes você tinha um ardor, uma fé genuína e de repente você resolveu virar um intelectual da fé e apagou a sua fé. E agora você é um fogo extinto e acha que sabe muito de Deus, mas não consegue mais orar de verdade. O que aconteceu? Como é que isso se deu na sua vida? Queria te dizer que a Bíblia diz lá em Hebreus 11:6 que sem fé é impossível agradar a Deus. A Bíblia diz que fé é uma dádiva que Deus dá pra gente. Quando você começa a andar porque você acha que sabe muito de religião, quando você começa a andar porque você acha que você domina muito o mundo espiritual e você não depende mais de Deus, porque a fé vem de Deus e a fé é que nos liga a Deus e a oração com fé é que salva, você começa a ter uma espécie de oração de você mesmo para você mesmo. É preciso que o seu conhecimento acerca das escrituras da Bíblia seja acompanhado por piedade, por fé genuína de quem ainda se sente criança diante de Deus. Senão você não está aprendendo como deve se aprender, mas está aprendendo de uma forma ignorante ou não está aprendendo. Convido você a voltar a ser criança na presença de Deus, reconhecer que você sabe muito pouco de quem Deus é e que você, tudo que você sabe ainda é nada diante do mar. Vamos orar. Senhor, quantas vezes a gente está achando que a gente domina a fé, que a gente sabe muito, quando a gente de verdade não sabe nada, não pode nada, não é nada. Eu sou essa pessoa que não sei nada, Pai. Eu estou diante do mar, Senhor. Tu és grande e bom. Eu não quero fazer orações vazias, Pai. Por favor, que elas sempre sejam de verdade, enquanto eu viver. É isso que eu peço com os meus irmãos. É por isso que eu te busco, para que eu não tenha que pousar como se eu fosse uma pessoa que eu não sou. Em nome de Jesus é que eu oro, Senhor Deus. Amém. O meu nome é Eli Moreira, pastor Eli Moreira. Que a gente aprenda de novo como orar como crianças. Compartilhe essa mensagem com quem você desejar.
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2: Olá, Rádio Adore Mais FM, meu nome é Rebeca, sou da região de Santana e eu amo acompanhar a programação de vocês antes de ir pro trabalho, para começar aquele dia bem abençoado. E eu gostaria de pedir a música Quem é Esse, da Juliane Souza. Muito obrigada e um dia abençoado a todos.

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5: Quem não sabe se comunicar, perde oportunidade, sabia? Pois é. Por quê? É através da comunicação que você vai convencer investidores. Você vai fazer uma boa apresentação, você vai fechar parcerias. É através de uma boa comunicação que você vai liderar equipes. Não apenas liderando essas equipes com boas ideias. Não, o bom líder não é aquele que traz boas ideias. Ou é também, né? Mas é aquele que consegue vender aquela visão com clareza e impacto. Olha só. Mas só é possível se você tiver uma boa comunicação. E aí você que está comigo aqui, todos os dias sabe do quanto de anos que eu tenho nessa área, né, gente? Desenvolvendo aí a comunicação, ensinando, trabalhando. E a gente, no meio do caminho, passou a compartilhar todos esses conhecimentos e tem sido incrível. Então a gente tem aqui evento presencial, que é o Mais Transformação, onde a gente consegue, num grupo bem seleto, se conhecer e aprender juntos sobre esse tema, que é a comunicação assertiva. E tem gente, colocaram aqui alguns depoimentos do que eles têm aprendido comigo.

0: né, do que eles têm aprendido com todo o nosso conhecimento. Vamos ouvir o que o pessoal anda falando dos nossos eventos presenciais aqui.
1: Então, meu nome é Neuza, eu sou de Santo André. Há uns 2 meses eu participei da grande tarde, que foi muito maravilhosa, abençoada. Eu fui em busca, não da minha, do meu crescimento exterior, mas eu fui em busca do meu crescimento interior. Porque, para mim, se eu crescer, eu entender o que Deus quer de mim, do meu eu vou conseguir vencer todas as batalhas, externa e interna. Foi uma tarde agradável, conheci pessoas maravilhosas e conheci a Eli. E pelo rádio eu tinha uma noção, mas fisicamente é bem diferente. Eu até falei para ela, e quando ela falava assim, ela dava a risadinha, eu dizia assim, essa mulher é falsa. Não, gente, vá participar, participem. E eu tenho certeza que, seja qual for a sua busca, interna ou externa, você vai sair dali um vencedor. E você vai conseguir vencer. Porque a orientação dela foi assim para pessoas que trabalham e queria vender mais, queria melhorar mais a sua administração. Eu não queria vender nada. Eu não estou vendendo nada. Mas eu queria, assim, eu tinha uma fome muito forte do meu interior ser transformado. O Senhor me resgatou há 30 anos atrás. Ele me resgatou e me trouxe. E ele me trouxe até aqui para eu poder conhecer essa pequena, grande mulher, a Eli. Participe, vai ser muito bom.
0: Olha só, gente, que poderoso isso, né? Às vezes você acha que tem um problema, mas quando você vai estudar, você vê que tem 2, 3. E não tem como você se comunicar de uma forma assertiva se você não souber gerenciar suas emoções. E aí lá a gente ensina muita coisa. 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Outro pilar, olha só, para fortalecer aí os seus negócios, é uma cultura forte, uma liderança poderosa. Por quê? O jogo muda o tempo todo. Empresários, empreendedores de sucesso, eles sabem, tem certeza absoluta de que a única certeza do mercado é a mudança. É a mudança. E aí, eles se reinventam o tempo inteiro. Se reinventam diante dos desafios, se reinventam diante das dificuldades. E mais do que isso, eles transformam esses obstáculos em quê? Em oportunidades. 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Seja firme, seja constante e seja...
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1: Negócios com Propósito, isso mesmo, começando mais um programa nessa série incrível que toda quinta-feira eu trago aqui para você, Elisângela Gomes. E vamos juntos, então, em mais esse programa, minha gente. Olha, em todas as outras semanas, nós falamos de vários assuntos incríveis, incríveis. E para você que não me conhece, isso mesmo, eu sou Elisângela Gomes e CEO da família Adore Mais. E para mim é uma grande honra, um grande objetivo de poder compartilhar com vocês tudo que Deus tem nos ensinado, toda a nossa experiência de vida. E se você está se perguntando aí, Eli, por que negócios com propósito? Olha só, gente, nós temos esse objetivo de desenvolver a sua inteligência emocional, espiritual, financeira, para que você tenha uma vida de alto valor, para que você tenha um negócio de alto valor. Só que para isso, você vai precisar desenvolver o seu autoconhecimento. Isso mesmo, autoconhecimento. Muitas vezes você está dizendo sim quando era para dizer não. Você deveria dizer não quando era para dizer sim. Talvez, por falta de conhecimento, você tenha impedido o Espírito Santo de agir, da sua vida ser direcionada de uma forma mais direta. Talvez, as dificuldades, os desafios aí, tenham causado muito barulho no seu interior. E para isso, precisa ser limpo, não é mesmo? Precisa de clarificação. E aí, no programa Negócios com Propósito, a gente vem falando de vários assuntos, vários temas que o fim é o impacto nos seus negócios. Isso mesmo. O fim disso é impactar os seus negócios. Olha, falamos dos 7 pilares da identidade, da essência feminina, as vantagens da autorresponsabilidade, como lidar com a insegurança no mundo dos negócios. E olha só que incrível. Essa semana, esse mês, se comemora aqui o Dia das Crianças. E quando a gente fala de criança, parece que estamos falando apenas do tamanho físico, não é mesmo? Mas tudo que você viveu na sua vida inteira, será que não tem refletido na sua fase adulta? Então, o tema de hoje é o que trazemos da infância que afetam os nossos negócios. Tá sem filtro, Mary? Aqui tá sem filtro, gente. Depois que inventaram essa história de filtro, né? No Instagram, a gente quer usar o filtro. E pra deixar um pouquinho mais aquele aspecto de cansaço, ele vai embora, viu, gente? Vai! Né, Wellington? Bota a pele de pêssego aí. Pra quem é visual, gente. E olha, Mary, me deixou até mais rosadinha. Você que tá me assistindo aqui no Instagram, não ficou melhor, gente? Não ficou? Olha, tô rosada, com vida, saúde. Elisângela Gomes, a Eli, esse é o meu Instagram. Você que me ouve aqui no rádio, estamos falando para milhares, milhões de pessoas. Gente, você do YouTube da Adore Mais FM, que está me vendo também. Esse programa do rádio vai para mais de 23 milhões e meio de habitantes do estado de São Paulo. É, hoje está tendo liberdade o Espírito Santo de Deus e levar aí a nossa voz onde a gente nem imagina, não é mesmo? Então, você que tá aí no carro, na Dutra, na Castelo Branco, você que tá na Zona Leste, Sul, Zona Oeste, aí no aplicativo, no Uber, não é mesmo? Seja bem-vindo ao nosso programa e saiba que se você chegou até aqui, se você decidiu aí parar nessa frequência 102.1, Deus tem algo especial para você hoje, muito especial. E se você está comemorando o Dia das Crianças hoje com o seu filho, com a sua filha, fica com a gente aqui um pouquinho, porque eu tenho certeza que a sua visão ao lidar com essa criança que Deus colocou aí no seu caminho, você vai ter um direcionamentos incríveis. Então, sejam todos muito bem-vindos. Olha, minha gente, existem na fase adulta, você que tá aqui ó, no Instagram, compartilha com todo mundo, sejam bem-vindos, compartilha aí, chama. Olha só que interessante. Na nossa infância, querendo ou não, você foi exposto a algumas feridas emocionais. E essas feridas emocionais, você acaba levando elas para a fase adulta. E os seus negócios, a sua família, as suas relações, elas não estão avançando. Muitas vezes, porque você não conseguiu identificar de onde vem. E olha só, quando você identifica algo, já é mais do que 50% do caminho andado e da solução disso. Porque é trazido a clareza. Então, quando você identifica, você passa, primeiro, a entender por que você age assim. E segundo, você tem uma direção de onde buscar ajuda. E hoje eu trouxe para vocês 4 dessas feridas emocionais que você pode estar trazendo aí no seu histórico e afetando, impactando negativamente a sua carreira. É a rejeição, o abandono, a traição e humilhação. Se você foi exposto a essas situações, as situações que geraram essas feridas, nesses 4 aspectos, olha, você precisa hoje decidir resolvê-las. Mas vamos juntas aqui identificando. Rejeição. Sentir que não foi amado e aceito pelos pais ou cuidadores. E isso, essa rejeição, ela pode estar causando a baixa autoestima. E se torna difícil você formar relacionamentos saudáveis. Então, a rejeição, ela vem causando a baixa autoestima. E se uma pessoa, ela cresceu ali com muitas críticas constantes, muitas críticas constantes, ela muito provavelmente vai faltar autoconfiança. E sem a autoconfiança, como é que você vai assumir riscos? E no mundo dos negócios, quanto maior o seu risco, maior será o seu resultado. E aí eu pergunto para você, por que que você não tem assumido riscos para o seu negócio, crescer? Para sua carreira expandir, para sua carreira evoluir. Olha só, a falta de autoconfiança vai fazer com que outros também não confiem em você. Então, lembra que falamos sobre o mundo, o seu mundo interno revela o seu mundo externo. Então, essa palavrinha chata, sim, chamada rejeição, pode mexer na sua autoestima, não te gerando autoconfiança. E aí, quem que assume riscos assim? Não é mesmo? E todas as vezes que você vê um grande negócio, foi de alguém que teve coragem, que teve confiança, que mesmo estando com dúvidas, seguiu. Mesmo estando com dúvidas, decidiu montar sua empresa, decidiu fazer treinamentos de avanço, decidiu criar uma renda extra, e tudo isso foi impactado lá nas finanças. Então, quando você não olha para essas feridas emocionais que foram causadas na sua infância, você está comprometendo o seu futuro. Comprometendo o seu futuro. E hoje é um dia, né, que se comemora o Dia das Crianças. E aí eu chamo a sua atenção, você que está chegando agora aqui no 102.1. Eu quero chamar sim a sua atenção para olhar um pouquinho, voltar um pouquinho no tempo, conscientemente. Quem sabe hoje é o dia de você identificar o que estava te parando, o que estava te afetando, para você seguir com a sua melhor versão e influenciar todos aqueles que estão à sua volta. A segunda ferida emocional causada na infância, muitas vezes, é o abandono. Sim, o abandono emocional físico ou psicológico na infância pode levar a sentimento de insegurança, ansiedade e o medo de perder. Tem uma frase muito, muito usada no mundo dos negócios, que é assim: quem tem medo de perder, perde a vontade de ganhar. Quem tem medo de perder, perde a vontade de ganhar. Você sabe que o medo, ele equilibrado, ele pode te salvar, mas o medo exagerado, ele pode te paralisar. E aí que tá o grande desafio: não deixar que o medo nos paralise. Gente, eu por muitos anos, olha só que incrível isso. Olha o que aconteceu comigo quando eu era criança. Muito, muito, muito medo de água eu tinha. Muito, muito. Hoje eu ainda tenho. Mas eu tinha muito mais, assim. E eu não sabia de onde que vinha isso. Pensa você. E aí, conversando ali com a minha família, com as minhas irmãs, a minha mãe, eu falei: nossa, de onde será que vem esse medo? E a gente começou a conversar e eu me lembrei de uma vez, teve um congresso lá da igreja, as minhas irmãs tinham em torno de 14, 15 anos, e eu, próximo dos 7 anos, 8 anos ali, eu fui junto. Na verdade, elas foram na semana, e minha mãe e meu pai, a gente foi no final de semana nesse congresso, e eu fui nesse final de semana. E aí teve uma dinâmica lá, que era no meio do mato, que tinha que andar. E eu, pequena, falei: vou também. A minha irmã mais velha disse: não vai, você fica aí com a mamãe, não sei o que. E você sabe, né, gente? Criança quer fazer o que adulto tá fazendo. E lá vai eu. Pegou essa, Natan? Eu bebi água, derramei tudo aqui, gente. É emoção. Fui junto. Vou. Eu chorei, comecei a chorar pra ir. Fui. Minha mãe: então vamos, vai. Nessa dinâmica, passava por uma cachoeira lá no meio do mato. E tinha pessoas em fila, assim, passando pela cachoeira. E aí eu tava na frente da minha irmã mais velha. Nessa, eu escorreguei e caí na água, na cachoeira, descendo assim. Hora que eu caí, a minha irmã não conseguiu me segurar. Eu passei rápido, ela, não deu tempo dela passar e me segurar. Nisso, tinha dois amigos atrás, que ele viu, aí minha irmã começou a gritar, mas isso é questão de segundos, gente, imagina a cena. Hora que eu passo por esse amigo dela, ele consegue segurar o meu pé, me pegar no pé assim, e me tirar da água. Assim, quase, eu desço cachoeira abaixo, eu não ia estar contando aqui pra vocês hoje. Gente, imagina essa cena. Você acha que isso causou um trauma em mim com água? Absurdamente, não é mesmo? E olha só, Teve. E aí, tudo bem, saímos dali, aí conta e chora daqui, chora de lá, e ora, glória a Deus, houve um livramento com a menina. A pentelha que tinha que estar lá onde estavam os adultos, quieto, né? Não, ela quis ir junto. Mas, olha só que lindo, eu tenho certeza que você que está me ouvindo aqui também tem vários milagres aí que você vê. Lógico, a mão de Deus. Coisas que fogem o controle, né? Coisas que fogem a nossa natureza humana. Era um dia para ser incrível, lindo, não é mesmo? Mas quase que acontece uma tragédia. E aí, fui crescendo com essa dor, com esse negócio aí de água. Meu Deus do céu, bebi, engoli água, Natal. Ai, ai, ai. Pois é. E aí, depois disso, tiveram vários outros episódios com água. Teve uma vez, a irmã caçula acaba vendo tudo, né? Você sabe, a última vê tudo que vai acontecendo. Um dia muito quente, um calor danado, e a gente tava viajando lá com meu pai, e aí uma ponte baixinha assim, e meu pai para o carro. Fala, ah, vamos refrescar um pouco. Ele pega, tira o cinto da calça. Olha isso, gente. Tira o cinto da calça e fala, vamos lá, vou refrescar você um pouquinho. E amarra o cinto na minha irmã e coloca ela na água. E ele fica em cima da ponte, andando com ela, pendurada, segurada na cinta. No cinto que ele tirou da calça. E foi andando assim. Daqui a pouco, o que acontece com esse cinto? Ele estoura. Estoura e minha irmã, buf, afunda na água. Gente do céu. Eu, criança, vi aquela cena. Minha mãe gritando, um desespero danado. Meu pai, de jeito que tava, pulou na água. E era fundo ali. Pulou pra poder pegar minha irmã. De novo, mais uma vez, eu vendo algo pra me traumatizar com a água. E, ixi, aí eu conto várias pra vocês de tantas coisas que aconteceram comigo. Nessa não foi comigo, foi com a minha irmã, mas eu vi tudo. Desespero da minha mãe, acabou com a nossa festa, né? Imagina, a viagem virou, minha mãe começou a brigar com meu pai. Por que você fez isso com a menina? Aquela coisa. E não, era pra refrescar, enfim. Quase que uma tragédia de novo acontece envolvendo água. Pois é. E tem mais outras aí que nos próximos programas eu posso ir contando pra vocês. E aí, é natural em mim ser causado o quê? O trauma, o medo paralisante de água. Eu falo pra vocês. Eu até entrei em escola de natação, aula de natação para aprender. Aprendi. Agora, eu tenho paixão por água. Se você me convidasse ali, qual o lugar que você quer ir? Vamos para a praia? Eu falo, água, peraí, vai ter um sol, vai ter amigos. Eu vou evitar. É incrível estar com a natureza. Mas ainda assim, é algo que eu vou trabalhar a vida inteira para ressignificar isso. Só que o medo de água hoje, por eu identificar e trabalhar isso e tratar isso, não me paralisou mais. Então, todos os dias, por exemplo, de manhãzinha cedo, bem cedo, eu gosto de entrar na piscina, porque a água gelada ativa a circulação do sangue, o cérebro, né, a mente, oxigena a mente, e isso faz o dia ser mais criativo, você acorda. Então, sim, nado, vou lá, volto, mas Olimpíada, natação, essas coisas, eu não tenho meu coração nisso. Então, olha só o que o medo pode te trazer, paralisia. Enquanto eu tô falando aqui, você deve estar identificando os seus medos. E o que, que você fez com eles? Você enfrentou? Ou você tem deixado ele te dominar? Você tem deixado ele te dominar, te paralisar? Quantas vezes eu quase perdi de estar com pessoas incríveis, porque era em volta de piscina, de praia, coisas que envolviam água. Se eu não tivesse identificado e ido, caído pra dentro de mim, pra vencer esse medo, esse trauma, olha, minha vida teria sido bem mais desafiadora, não é mesmo? Então, coisas que acontecem na infância, muitas vezes, pode impactar sim a sua fase adulta. Não olhar pra isso é... é deixar de viver o melhor de Deus nessa terra. É exatamente isso. Então, e uma coisa que o mal quer é paralisar a gente, não é mesmo? Ele quer roubar, quer matar, quer destruir. E principalmente, ele usa como ferramenta coisas que aconteceram, que estão registradas lá no nosso subconsciente, que precisa sim trazer e ser revelado para que você resolva. Então, você que está me ouvindo, assistindo aqui no Instagram, Elisângela Gomes Aeli, tem algum medo que te paralisou também? Alguma coisa que aconteceu na sua infância que te paralisou, que você identificou ou que você não identificou e tem muito, muito, muito medo? Conta aqui pra mim. E já aproveita e já vai compartilhando com todo mundo, porque o assunto de hoje tá incrível. O que trazemos da infância que afetam os nossos negócios? Traição. A traição, seja por pais, familiares, amigos, pode criar uma ferida na confiança, naquela dificuldade de relacionar, relacionamentos difíceis, você não consegue ter um bom networking, parceiros de trabalho, dificuldade de trabalhar em equipe, parceiros de negócios. Muitas vezes pode vir de traição, lá na sua infância, só que você não sabia identificar. Talvez, olha só, o seu pai ou a sua mãe prometeu para você que não iria fazer algo. E ele acabou fazendo. Ixi! Isso pode, sim, também, paralisar você nas relações. No mundo que a gente vive, já não é fácil, né, gente? Confiar em alguém. Agora, quando você tem isso lá no seu subconsciente registrado, é mais difícil ainda. Olha só, o Jailson Lopes, empreendedor, medo do escuro, quando eu era criança. Olha aí, gente. Como eu disse, o medo excessivo, ele não pode te paralisar. Jailson, você é tranquilo você apagar a luz hoje? Olha só, gente, o quarto, humilhação. Se foi constantemente criticado, humilhado ou desvalorizado na infância, pode resultar em uma ferida de humilhação. Autocrítica intensa. A autocrítica intensa, ela pode causar o quê? O perfeccionismo. Tudo que você mesmo vai fazer, você fala, ah, não, isso não tá bom. Ah, não, eu preciso melhorar nisso. Ah, não. É claro. Lembra, o que é saudável. Sim, você buscar a sua melhoria. Você fez um projeto, você quer que ele seja melhor. Você quer que seja melhor. E precisa mesmo. Mas o perfeccionismo, ele pode impedir de você avançar com seus projetos. Ou, só vou começar algo quando eu tiver isso, quando eu tiver aquilo, quando eu tiver os recursos financeiros sobrando, ou, sei lá. Então, perfeccionismo, muitas vezes, ele pode ser o impeditivo aí de você realizar o sonho do seu negócio. Então, eu quero chamar você hoje para olhar e lá atrás, na sua infância e procurar algumas respostas. E hoje é um dia que se comemora o Dia das Crianças, né? Será que, se você pudesse voltar no tempo, qual conselho que você se daria quando criança? Qual conselho você se daria? Então, quando a gente tem a intenção de ser a melhor versão, você precisa, sim, incansavelmente, buscar o seu autoconhecimento. Você sabe que tudo tem um porquê. Tudo tem um começo. E eu tô contando pra vocês aqui um pouquinho do meu trauma, um pouquinho da minha história, não é mesmo? Porque negócios com propósito não é apenas sobre dinheiro. Não é apenas. Ele é também. Muita coisa antes pode impedir desse dinheiro chegar, desse seu sucesso chegar. E o que vem trazendo para a sua vida são as experiências. Eu até... O time subiu lá no meu Instagram, Elisângela Gomes, a Eli. Elisângela Gomes, a Eli. Um vídeo que... Eu contando um pouco de como que eu comecei na comunicação. Olha só. Como eu disse, tudo tem um começo. Qual é o seu começo? Como é que você começou? Gente... Foi cedo, viu? Você que acompanha a minha história aqui sabe que aos 12 eu começo ali trabalhando, vendendo bolacha na rua. Mais de 25 anos hoje como executiva de negócios. Tudo que eu aprendi nesse longo do caminho. Passei, superei, experiência. É aquele conhecimento empírico que você aprende ao longo da vida. E aí eu quero perguntar para você, o que você fez hoje com a criança que Deus colocou próximo de você? Você deu um presente ou você criou uma situação para que ela tivesse uma experiência absurda? Se você me perguntasse, Eli, o que eu faço no Dia das Crianças? Eu diria para você assim, invista o que você pode para marcar a vida dessa criança de uma forma positiva, seja ela emocional, espiritual, financeira, porque lá na frente pode ser a causa, olha só, do sucesso dela. Eli, por que que você tá falando isso? Gente, você sabe que a primeira vez que eu peguei no microfone, em público, foi lá na igreja. Exatamente, lá na igreja. Minha família, né, cristã desde sempre. Minha mãe, desde os 4 meses que minha avó se converteu, então a gente foi criado na igreja. Bem tradicional, muito tradicional. Então, todo sábado, domingo, tinha que estar lá. E que eu me lembro, assim, isso aconteceu quando eu tinha 6 anos, de ir na frente da igreja, cantar, falar, responder as perguntas, sabe, lá na a tia da escolinha, hoje falado como kids. Pois é. Olha só, depois de adulta, eu já não era mais membro dessa igreja. E eu fui levar minha mãe. Minha mãe ainda é de lá. Falei, ah, hoje eu vou agradar minha mãe. Vou lá buscar ela na igreja. E peguei o carro e fui. Cheguei antes do culto acabar. Olha isso. Cheguei antes do culto acabar. E aí, o pessoal foi saindo, né? E um tio lá, que quando você é criança, todo mundo é tio, tia, né? E aí um tio ali da infância me viu no carro ali na porta da igreja, veio. Nossa, que saudade de você! E aí eu desci do carro para dar um abraço nele e perguntei da filha, do filho, que também tinha feito parte ali da escolinha comigo. E, minha filha tá bem, o outro, viajou, o outro tal, não mora mais aqui. E a gente começou a conversar. E aí eu comecei a falar, né, do dia a dia. Que saudade, quanto tempo, olha, aconteceu isso. Atualizar as informações ali, né? E aí ele parou, ficou me olhando assim. Falei, que foi, tio? Tudo bem? Ficou me olhando e sério. Aí ele vira pra mim e fala, olha, você sabe que eu tô aqui lembrando quando você tinha 6 anos, lá na frente da igreja, a tia Sara, na época, o nome dela, perguntou para todas as crianças o que queria ser quando crescesse. Pergunta para um, pergunta para outro. Um fala, eu quero ser bailarina, outra, eu quero ser professora, médica, coisa de criança, né? Coisa de infância. E aí ele começou a contar e eu, assim, muito curiosa pra saber o que eu tinha respondido. E aí ele vira pra mim e fala, você disse que queria ser missionária. Falei, hã? Hora que ele fala isso, gente, eu me arrepiei inteirinha, dos pés à cabeça. Falei, como assim? Ela perguntou pra você o que você queria ser quando crescesse. E você disse que era ser missionária. Hora que ele fala isso, veio aquele turbilhão de emoções dentro de mim. E aí eu virei pra ele e falei, deu certo! Glória a Deus por isso! Hoje é isso que eu sou? Aí ele, como assim? Falei, pois é, eu tenho uma emissora de rádio que fala de Jesus, que leva a mensagem a milhões de pessoas. Eu também entrego o conteúdo, apresento um programa e falo do amor de Jesus o tempo inteiro, através das ondas do rádio, da internet. Comecei a contar para ele um pouco, né, de tudo que eu fazia. Uau! Tudo que eu fazia em prol da missão do reino de Deus. Nessa hora eu comecei a chorar, já não conseguia mais falar com ele. Falei, uou, não é que deu certo? E eu já tava, gente, ali, adulta. E eu não imaginava que eu tinha falado isso quando criança. Então, muitas vezes, olha só, o seu chamado, aquilo que Deus quer fazer na sua vida, vão dar sinais desde quando você era criança. Agora, será que eu estaria hoje aqui falando com você se na minha infância os meus pais não tivesse me colocado naquele ambiente onde eu fui exposta ao amor de Deus? Eu fui exposta na comunicação e na frente da igreja e tinha que falar, tinha que cantar, tinha que falar o versinho lá na frente da igreja, tinha que fazer isso. Será que eu estaria aqui hoje? Será que eu estaria? Então, meu conselho para você é, se você não deu um presente ainda pro seu filho, pro seu sobrinho, que tal você criar momentos de experiência na vida dele? Você pode estar contribuindo para o que Deus quer fazer em uma nação, em uma geração inteira. Forte isso, né, gente? Acontece que a gente está tão envolvidos no nosso dia a dia, envolvidos no automático das nossas necessidades naturais, que a gente não para para pensar, não para para refletir, não para para ouvir o Espírito Santo. Então, se o seu coração hoje, nessa tarde aqui comigo, está apertado, está difícil, para tudo. Para. ouve uma música, acalma o seu coração. O Espírito Santo de Deus, ele não tem liberdade numa mente e num coração conturbado. Você nem vai ouvir. Você nem vai conseguir ouvir. Por isso é tão importante você separar o seu tempo com Deus. Separar o seu tempo de reflexão, de meditação. E que bom que você está hoje aqui comigo, aqui no 102.1, na Adore Mais FM, no meu Instagram, Elisângela Gomes Aeli, aqui no YouTube da Adore Mais FM. Esse programa, gente, não vai ficar salvo. Esse conteúdo de hoje, o que trazemos da infância que afetam os negócios, não vai ficar salvo. 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Então, olha só, você que está chegando agora aqui na frequência 102.1, hoje a gente está trazendo a nossa para o nosso dia as feridas emocionais causadas na infância, que podem estar impedindo aí os negócios. A rejeição, o abandono, traição, humilhação. Então, você que quer avançar, primeiro, invista o que você puder em conhecimento. Principalmente no autoconhecimento. Que, como eu disse aqui no começo, o que está externo é apenas revelado o que está interno. O empreendedorismo hoje é o que salva muitas famílias. Tudo que chegou na sua vida, que você precisa comprar, a solução da luz, a solução da sua roupa, tudo veio através de um empreendedor. Agora, muitas habilidades, principalmente emocionais, de um empreendedor, ele precisa desenvolver. No mínimo, ele tem que ter a habilidade de aceitar nãos. É. Aceitar nãos. Então, qual que é o nível da sua resistência em enfrentar os nãos da vida? O que que você faz? Você para ou isso te fortalece ainda mais para que você não pare? Qual é o seu combustível emocional? Qual é? Olha, gente, enquanto você não parar e avaliar o que está paralisando você, você pode chegar, mas vai demorar bastante. E quando eu falo esse assunto com vocês, é com propriedade de causa. Os meus negócios, eles só avançaram quando, de fato, eu fiz a maior viagem da minha vida, que foi para dentro de mim. E ó, isso não é algo que você faz e acabou. É constante. Assim como na palavra, se renova a cada manhã. A cada dia que você descobrir algo sobre você, você vai ver que tem muitas outras coisas que você precisa descobrir e precisa desenvolver. Só que esses assuntos a gente não aprende na escola, né? Na faculdade, a não ser que você vá fazer psicologia e outras outras matérias. Agora, se você está inserido na cultura brasileira, pouco provável esse assunto tenha chegado até você. E olha que Deus incrível esse que a gente tem. Nos dá a chance a cada dia olhar onde estamos falhando, com a intenção, com a motivação de avançar. Quando falamos em crianças, e na palavra se refere vários textos, né, sobre isso, sempre está atrelado à pureza, à inocência, à verdade. Não sei se já aconteceu aí na família, na sua família. Na minha aconteceu. Chega alguém lá no portão chamando. Aí a criança sai e fala: ó, meu pai mandou dizer que ele não tá. Olha só a pureza de uma criança, a inocência, a verdade, a transparência. Eu quero também chamar sua atenção para a sua essência hoje. A Regiane disse que já sim, já aconteceu lá na família dela. Teve uma vez que lá em casa também, olha, esse foi legal também. Eu era pequena, quase apanhei. Chegaram uns amigos lá do meu pai falando, nessa época, meu pai tinha gravado, né, aquele disco vinil. Vem de família de músicos também, meu pai canta muito, toca muito, família inteira. E aí meu pai todo empolgado, falando do CD dele, com os amigos que estavam na sala, e eu olhando assim, porque o nosso toca o vinil, né, onde tocava o disco vinil, oh, faz tanto tempo que eu quase nem lembro disso, veio agora aqui pra trazer pra vocês. Tinha quebrado o nosso. E meu pai falando com aquela empolgação, você sabe, artista é todo falador. E aí, hora que ele fala: não, traz lá o seu pra gente ouvir, eu viro e falo assim no meio da sala: mas papai, onde que a gente vai tocar? Fiz assim com o dedinho rodando. No dedo? Porque eu queria falar que tinha quebrado o nosso toca-disco. Ele olhou assim pra mim. Não, todo sem jeito, desconcertado. Eu já vi logo, né? Porque eu sou daquela criação que o pai olhava e já sabia. Não precisava muito, não. Ele já... só olhar. Só olhava. E eu saí da sala. Então, coisas que... o que que é isso? É a verdade. Então, por que que eu tô falando tudo isso? Compartilhando com você um pouquinho da minha história. Hoje, da minha infância, de coisas que aconteceram, pra te trazer pra sua essência. Não deixe que nada de ruim que aconteceu com a sua família interferir os planos de Deus na sua vida. E cuidado, a gente não tropeça em montanhas, porque a montanha ela vem logo e a gente já vê. E sim, naquelas pedrinhas do caminho. Então, quando você olha para o seu negócio, para a sua vida, para as suas relações que não estão funcionando, que tal você dar uma olhadinha, que seja buscando ajuda profissional, que seja dando Google. Começa por algum lugar. É lógico que não é de um dia para o outro que você vai resolver todas as suas questões emocionais, os seus traumas, não é. Mas começa hoje. Porque aí sim, você vai estar mais próximo do seu, da sua felicidade plena. Então, olha só, estamos chegando ao final do nosso programa Negócios com Propósito. E não julgue um adulto sem conhecer a criança que ele foi. Um adulto guarda muitas dificuldades. E que bom que o nosso Deus não nos deu esse direito de julgar. Então, use de empatia. Use de misericórdia com o próximo, porque você nunca vai saber o momento que você pode precisar também. Então, seja, junto com a família Adore Mais, um apaixonado por tornar as coisas melhores, principalmente a sua vida. Seja firme, seja constante e seja abundante. Faça você essa história, decida hoje contar a sua melhor versão. E ó, não se esqueça de se orgulhar dela. Combinado? Te espero lá no meu Instagram, Elisângela Gomes Aeli, onde eu compartilho muitos conteúdos com você. E você que tá aqui, 102.1, tem muito de Deus para você ainda na nossa frequência. Inteligência emocional, espiritual, financeira. É esse conteúdo que a família Adore Mais tem como missão, para chegar até o seu coração. Gente, fica com ele. Em todas as quintas-feiras te espero às 17 horas com mais negócios com propósito. Um beijo no seu coração. Tchau, gente.
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5: Quem não sabe se comunicar, perde oportunidade, sabia? Pois é.